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0: deixa eu te perguntar, vocês estão preparados? Não, eu tô perguntando porque eu vou começar o Pista da Band. E aí eu quero saber se seu coração tá preparado. É lógico. Já afastou os móveis da sala? Então bora começar. Pista da Band no ar, hein? 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

agora é tudo nosso. Você manda sua mensagem através do nosso WhatsApp 11 99991 9197. Participa com a gente. Fala aí qual é a boa de sábado à noite, hein? Você é do time da galera, vai sair, vai curtir? Ou você é do time da pessoa que fica em casa? Você é do time do sofá? Ou você é do time do restaurante? Ou você é do time da baladinha? Tem uma galera. Agora é a noite do nicho, né? Você é de qual nicho? De qual tribo você é? Das baladinhas? É? Dos barzinhos? Ou do sofá de casa? Ou do trabalho também, né? Tem gente que tá trabalhando, tá curtindo a gente aqui. O que importa é o seguinte, tá todo mundo conectado e sintonizado na Band FM a partir de agora. E eu quero a sua mensagem. Você manda aqui a sua participação através do 11 99991 9197 e concorre a presentão. É o Big Prêmio na Roda. Hoje tem o Big Copo Térmico de 1,2 litros. Hoje tem o mascote da Band FM. Então bora lá! Ó, chega de enrolação, chega de blá blá blá. É o Pista da Band que começa a partir de agora com essa aqui, versão remix da música de Elton John, Cold Heart. Remix com Dua Lipa. Muito louca essa música, bora começar.

0: Band FM, Eraser, A Little Respect, é o que a gente curte aqui no nosso Pista da Band. Olha que beleza, fala a verdade, sábado à noite, você tá junto com a gente aqui na Band, você pode ganhar presente, pode participar mandando mensagem no nosso WhatsApp também. Olha quanta coisa, né? Ó, só pra avisar, tem aqui o Big Copo Térmico de 1,2 litros, tá dando sopa, tá na roda, você pode ganhar, é só mandar sua mensagem no WhatsApp. Fala aí o que você tá fazendo de bom, tá em casa, tá trabalhando, tá com quem, vai curtir a vida, não vai curtir, vai ficar sozinho em casa de boa, curtindo o silêncio e a Band FM, é claro. Fala aí, manda sua mensagem que automaticamente você concorre o Big Prêmio. Opa! Beleza?
1: Boa noite!
0: Boa
1: noite! É Maria Santiago, moradora de Ramos. A boa da noite hoje é aqui.
0: Qual, qual?
1: Na minha casa. Às 10h30. Chega minhas amigas para aquele churrasquinho da laje.
0: 10h30 da noite?
1: Ouvindo a Band dançando.
0: Sério?
1: Porque amanhã, domingo, ninguém vai acordar cedo por aqui, ó.
0: É, pelo jeito você não vai acordar cedo e seus ouvintes, os seus vizinhos também não. Você vai fazer um barulho danado por aí, menina? Pelo amor!
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Band FM Man at Work, Overkill, pra fechar um bloco aqui no Pista da Band. Tá pensando o quê, rapaz? Só coisa boa. Vai participando aí, 11 99991 9197. A gente tem aqui presentão, é o Big Copo Térmico de 1,2 litros que você pode ganhar. E também tem o mascote da Band FM, tá bom? Ó, e deixa eu te avisar uma coisa, daqui a pouquinho também a gente vai ter pra você que tá junto conosco Super 6. Tem mais um presentão pra você, hein? Tá afim? Manda sua mensagem e participa.

0: Já deu?
1: Fala, Pidoncio.
0: Final de semana da Band. Como é bom a gente estar podendo falar nesse potente microfone aqui. Porque eu falo uma coisa pra você, Jadeu. Eu agradeço, ponho o joelho no chão e agradeço a Deus por ele ter me dado essa voz, esse
1: tom. Não coloca Deus no meio quanto a isso, Pidoncio. Você nasceu assim. Você nasceu assim, ponto. Papai do céu te dá saúde pra você fazer a locução.
0: Entendi. Obrigado, Jadeu.
1: Vamos rir, vai.
0: Vamos rir. Ô, Jadeu. O cara chegou conversando com o outro e falou, meu... E aí, como é que você tá? Tô bem e tal. E aí, tem filhos? Falou, tenho 4 filhos. Ele falou, pô, que sorte você ter 4 filhos, hein, cara? O outro falou, por que você não tem filhos? Ele falou, tenho 10.
1: Meu amigo, tem TV em casa, não?
2: Mais. Vamos rir!
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19: Band FM. Ô, minha gente, uma ótima noite de sabadão pra você que tá junto com a gente aqui na Band FM. Tem mais presente, é claro. Agora vai ter Super 6. Você pode ganhar apresentando a Band, hein?
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19: Então bora lá, bora lá. Você vai dizer pra mim a música que você mais gosta da Super 6. Vamos lá? 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
19: Então vamos lá, gente. Deixa eu confirmar pra você aqui que o Big Copo Térmico de 1,2 litros, exclusivo da Band FM, é o prêmio da Super 6. Você pode ganhar agora, hein? E ainda assim tem o mascote Band FM também, tá bom? Tudo que você tem que fazer é votar na sua música preferida da Super 6. Eu vou te falar agora quais são. A primeira vem com Dua Lipa, Don't Start Now. A segunda música é The Weeknd, Blinded Lights. A terceira música é Gustavo Lima, de Menina pra Mulher. A quarta é Black Eyed Peas, I Got a Feeling. Quinta música é Ed Sheeran, I Don't Care. E a sexta e última música, Menos é Mais, Pedro Pecado. E aí, destas, qual você mais gosta, hein? Você vai dizer pra gente através do nosso WhatsApp, que eu tô de olho aqui, tá? 11 999 919197. Bora, começou.
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0: Terceira música da Super 6, Gustavo Lima, de Menina pra Mulher. Gente, continua votando na sua música preferida através do nosso WhatsApp, 11 999919197. Você concorre o Big Copo Térmico de 1,2 litros exclusivo da Band e ainda o mascote da Band FM, tá bom? Participa lá no nosso WhatsApp. Enquanto isso, eu toco a quarta música da Super 6, The Black Eyed Peas, I Got a Feeling.
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0: FM Menos é Mais com Simone Mendes, P do Pecado. Gente, daqui a pouquinho a gente confere a música vencedora e quem ganhou presente aqui na Band. E agora eu vou falar sobre uma coisa que tá acontecendo lá na China, gente. Eu nem esperava que estivesse acontecendo. Mas é o governo chinês criou uma regulamentação, isso foi agora há pouco. E isso vai mudar a vida dos internautas. Agora lá na China... É proibido você criar namorados por inteligência artificial. Caramba, eu nem sabia que isso existia direito, sabia? Mas enfim, essa medida aí tem como objetivo lá na China combater a dependência emocional de pessoas que ficam conversando com a inteligência artificial e se apaixonam. Cara, as regras se aplicam a várias ferramentas de inteligência, né? Que acabam simulando características humanas. Personalidade, por exemplo. É que tem algumas inteligências artificiais que você paga uma grana e aí quando você começa a conversar ali com chat, né? E aí ele tem características, ele tem essas coisas assim. Mas enfim, proibiram, não pode mais, lero, lero, não pode mais. A nova medida foi recebida com tristeza, perplexidade de muitos ali e tal, né? Foi uma onda de emoção que atingiu as redes sociais, os chineses ficaram tristes, gente. É, o fenômeno dos namorados e namoradas virtuais cresce no mundo. Detalhe, eu nem sabia disso. É. Mas ao mesmo tempo em que acabam espalhando aí vários avatares com aparências humanas, que são capazes de vender produtos, essas coisas. Ou seja, gente, o mundo tá muito confuso, eu nem sabia que existia. Agora que estou vendo que existe, estou perplexo. O mundo está muito diferente.
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0: gente, agora tem o resultado da Super 6, hein? Você votou na música preferida? Então, boa sorte, o resultado é agora. Aumenta aí, aumenta aí. É o quê? É o quê? 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
0: Então vamos lá, meu povo. Eu falei, né? Mandei mensagem pra galera aqui. Aliás, recebi muitas mensagens no nosso WhatsApp. Obrigado aí pelo carinho, obrigado pela participação, pela audiência, todo mundo aí. E agora chegou a hora do resultado, né? A gente prometeu aqui o Big Copo Térmico de 1,2 litros exclusivo da Band FM, é ideal pra você tomar aquela aguinha de boa, né? Estiloso, bonitão, você pode levar pra academia, pra fazer aquela caminhada. E ainda tem o mascote da Band FM, tá bom? Parabéns, Rafael Cunha Carvalho! Ô, Rafinha, valeu a participação, um abraço, parabéns. E agora bora curtir a música vencedora da Super 6.
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É burguesinha, é burguesinha, burguesinha. Band FM, seu Jorge, burguesinha, aqui no Pista da Band. Agora 10 horas e 57 minutos.

que todo mundo conhece. É um clássico internacional. Ó, é só aumentar o volume e ir na minha. Você confia? Então, senhoras e senhores, a partir de agora no Pista da Band, CNC Music Factory.

0: Pode FM Alok, hear me now, aqui no nosso Pista da Band. Oi!
1: Boa noite, Fê, fui ouvinte da Band, aqui é o nosso Mira Rocha de Mauá, porteiro de plantão,
0: e
1: curtindo
0: aí?
1: Pista da Band, e logo em seguida o Band Coruja, até as 5 da manhã.
0: É nóis!
1: E um ótimo final de semana a todos.
0: Sente só a música que eu vou tocar agora aqui no Pista, hein?

FM, Simple Mind, Don't You Forget About Me. É o que a gente curtiu aqui na noite da Band e no nosso Pista, sim, 11:15 agora. E você pode participar, manda sua mensagem no nosso WhatsApp, 11 999919197. Só de mandar mensagem, você já concorre presentão aqui no Big Prêmio, beleza?

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1: Matheus Fernandes.
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0: de FM, David Guetta, Titanium, pra fechar o nosso pista da Band. Você viu, aqui faz ao vivo as vinhetas, não, entendeu? É assim,
1: aqui, a
0: tem que dar um soco no pescoço.
1: É na garganta. Isso.
0: Aqui entendi. Aqui na
1: Band
0: FM.
1: Dois retardados falando que... no ar. Putz, caramba,
0: Você acha que o pessoal tá acreditando que é vinheta? A gente faz ao vivo.
1: Cara, vamos farmar aura agora? Vamos farmar aura.
0: Cara, o que é esse negócio de farmar aura, velho?
1: Farmar aura, cara.
0: O que é farmar aura, cara?
1: Tá na moda, pô.
0: Você tá se achando jovenzão agora.
1: 6ix7. Sou jovem, cara. Sou jovem, velho.
0: Big prêmio, vai.
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0: Tem que aguentar essas coisas, gente. Não, eu não tenho mais idade pra isso, não.
1: Farma aura.
0: Que mané farma aura, rapaz? Vou farma aura, sabe com o quê? Eu vou farma aura com a jaqueta corta-vento.
1: Olha, eu quero uma dessa.
0: Cara, eu tô ligado que você quer uma grande. Já
1: faz
0: pediu.
1: Tempo
0: você já
1: que
0: pediu.
1: Eu tô lá pedindo e ninguém
0: me dá, cara. Cara, não é bonita,
1: velho? É bonitona.
0: Você tá ligado qual que é, né?
1: Sei.
0: É a pretinha,
1: cara.
0: Sabe quem? O Paulo Gomes tem.
1: Olha isso.
0: Você já viu,
1: cara,
0: o Paulo Gomes?
1: Já, o Paulo Gomes tá todo no estilo Band aí.
0: Não,
1: ó.
0: E aí quando ele sabe que eu não tenho, aí que ele estufa o peito, né?
1: É, eu tenho aqui.
0: Eu
1: ó.
0: Tenho, você não tem, Lero. Só falta falar isso. Ó, quem vai ter essa jaqueta corta-vento exclusiva da Band FM vai ser o Paulo Oliveira Santos. Ô, Paulão!
1: Aí, Paulo. Parabéns. Também, ó. Paulo também.
0: Aí, ó, tá vendo? Só ganha Paulo.
1: Caramba,
0: nesse negócio?
1: Hein,
0: pelo amor de Deus,
1: Paulo.
0: Gente. Eu vou reclamar a produção, pelo amor de Deus.
1: Arranja
0: pra nós aí.
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0: Band FM, 18:30 já, gente. 18:30, eu não acredito, mas já, hein? Que coisa linda, né, gente? Vamos lá então. Vamos começar o nosso programa, vamos começar nossa bagunça na madrugada. Como é que vocês estão por aí? Beleza? Tá tudo certo? Obrigado aí pela sua companhia, pela audiência. Vamos lá começar a nossa bagunça! Já fica meio assim o programa, vambora! 18:30. Bom dia! Agora! Olha os cavalos já dos ouvintes ouvindo os programas já aí, ó.
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0: Vamos lá, gente, ó, 19:00, já estamos no domingão, hein? Domingão, hoje é dia decisivo também, hein? Hoje é dia decisivo da Copa do Mundo, hein? É hoje! Ó, gente, vamos falar também daqui a pouquinho, eu vou até comentar com vocês aí, sobre o nosso campeonato brasileiro de piadas ruins, que tá com uma promoção sensacional, você vai ganhar presente, eu vou dizer pra você já. Como é que vai rolar esse esquema do nosso campeonato brasileiro de piadas ruins? Começa às 4:00, então. Já vai se preparando aí, beleza? Aí, o pessoal anda com mãozão no pau até umas horas. Vocês também, não? Pelo amor de Deus. Para de ficar andando com mãozão no pau aí, viu? Seus motoristas aí. Os bandos de aí andando com mãozão no pau aí, ó. Vai que acontece alguma coisa aí, né? Vamos lá, bom dia, 19:20, gente, 19:20, oi.
2: Boa noite, Léo Júnior, aqui é o Wellington de Porto Velho, Rondônia. Fala, me bota parceiro. No grupo exclusivo aí, cara.
0: Ah, que grupo, tô cara?
2: Duas
0: que
2: semanas tentando participar desse grupo, você não me põe, Léo.
0: Eu tô querendo abrir o programa, fazer abertura, os caras falam em grupo pra mim agora. Grupo o quê, velho? Calma aí, velho, nem cheguei direito, nem abri as portas ainda aqui do negócio. Calma aí,
3: bom dia, Léo Júnior, beleza? Bom dia, beleza. Estrela aqui, Léo Júnior, ontem já teve, o grande ganhador foi a Lê Fenomenal.
0: Ah, não acredito.
3: E levou o juiz ao nome, viu? Pior piada mesmo.
0: É mesmo, cara?
3: Levou os votos tudinho.
0: Ah, eu não acredito. O Alê Fenomenal ganhou ontem. Ah, meu Deus. Eu falo pra vocês, velho. Vocês não acreditam no Alê Fenomenal, né? Ah, que o Alê não sei o quê. Gente, o cara é, olha, tá vendo? Que até piada ruim o cara ganha, velho. Até piada ruim o cara ganha. É isso que eu tô te falando, gente. Vamos lá, fala comigo, bom dia,
4: Léo, e aí, tranquilidade de boa, nego velho?
0: Tranquilidade de boa, daquele jeito.
4: É o baiano segurado, graças a Deus, domingo. Ô, Léo, falar pra você, o cara tá dando um casal de arara, o velhinho anda, a velhinha também anda.
0: O que tem a ver uma coisa com a outra aí, velho? Ah, que tem a ver isso aí, velho? Pelo amor de Deus, 19:21, o nosso Band Coruja começa mais cedo um pouquinho, sábado, no domingo, né? À 19:00, até às 5:00, eu quero você participando pelo nosso WhatsApp 11 999919197. Vamos lá começar a nossa bagunça!
5: Extremamente vagabundo, hein? Nossa, achei que você ia vir hoje! Pelo horário, eu achei que você ia fazer um bom dia, né? Vagabundo!
0: Lá vem, bom cara! Dia. Não, que isso, velho? Eu sou um cara pontual, velho! Só porque eu cheguei em cima da hora, velho! Que é isso, mano? Ah, mas tudo, eu cheguei.
6: Bom dia, Léo. Você é uma gracinha,
0: obrigada,
6: viu?
0: Obrigada,
6: tô adorando o programa com você.
0: Obrigado. Beijo, Tânia. Tânia, obrigado. Tá todo mundo curtindo a Band FM por aí, né? Deixa eu falar com o Samuca aqui. Fala, Samuca.
7: O programa nem começou e já tá chegando uns áudios bizarros.
0: Já tá, cara.
7: Misericórdia.
0: Infelizmente.
7: Mais tarde, quero nem ver.
0: Infelizmente. Mas antes vocês fiquem meio louco aqui, deixa eu avisar pra você que daqui a pouquinho eu vou explicar como é. O pessoal já sabe como funciona. O Fefo já fez aqui na madrugada passada. Ele já fez aí o Campeonato Brasileiro de Piadas Ruins. Beleza? Tá. Agora, o que pessoal que tá chegando agora, vamos explicar de novo. Tem presente. Vai ganhar presente. O ouvinte mais. A piada mais votada vai ganhar um presente no final, tá? Então vamos explicar já pra vocês como é que funciona essa parada aí, hein? Vamos lá, gente. Bom dia, fala comigo, vai.
8: Boa noite, Leozinho.
0: Oi.
8: Saudade de você.
0: Tudo
8: não
0: bem?
8: Pode ter folga.
0: Ah, tem que ter uma folguinha, peraí, né? Vamos. É uma folguinha, pelo menos. Mas tá tudo certo, gente. Tamo aqui de volta, né? Tamo de volta. E eu quero conversar com você no nosso WhatsApp 11 999919197, pra você participar do nosso Bande Coruja.
9: Fala, meu parceiro. Fala aí, Léo, beleza?
0: Beleza.
9: Não adianta o povo querer entrar no grupo lá pra poder participar do grupo lá, que também tem panelinha lá, pô. Não adianta. Você manda mensagem lá.
0: Todo lugar tem panelinha, cara.
9: Manda. É. O povo não responde, pô. O povo só responde quem interessa lá. Então só os amigos só. Então não adianta nada. Só tem panelinha lá. E aqui na rádio aí, o pessoal tá meio traído com você, viu? Falando mal pelas costas, hein? É, e aqui, né? Mandando mensaginha, isso. É o povo traíra, povo sem vergonha, hein?
0: Pô, eu falo pra vocês, gente. É assim mesmo, cara. O povo fala mesmo, cara. Não tem jeito. Por mais que a gente faça, aí é igual político, né? O cara vai... Apesar que político é difícil fazer. Mas tem uns que faz, né? Aí o que acontece? Você faz de bom, o cara vai lá e reclama do mesmo jeito. Eu saio das férias, entro de volta o Diegão, aí os caras falam mal de mim. Aí depois eu faço uma folga do Diegão, os caras... Ah, o Diegão não sei o quê. Ah, o Diegão não sei... Todo mundo fala mal de todo mundo. Então a gente já tá acostumado. Eu já não tô, já tô já de boa nisso aí, viu? Ai. Vocês não têm jeito mesmo, pelo amor de Deus.
10: Oi. Bom dia.
0: Bom dia pra você,
10: aqui
0: bom dia.
10: É de Araguatins, Tocantins.
0: Ô, Tocantins.
10: Rapaz, eu não perco um programa desse, não. Você é a noite todinha, eu tô igual, quero.
0: É, fica...
10: Entendeu?
0: Fica faceiro, né? Você fica faceiro.
10: Falar. Aí entra o teu programa e entra a hora do ronco.
0: Nossa.
10: Na seguinte.
0: Aí você fica acordado na
10: chiqueira. E o buzinaço também.
0: Buzinaço,
10: O show de piada. É muito massa. Agora... Me diz uma coisa.
0: Qual
10: é a maior piada do mundo? Pra saber, pra galera, chama-se uma granja cheia de pinto.
0: Aí, ó.
10: Bom dia a todos.
0: Ó, já vai se preparando, hein? Já vai se preparando. Nosso campeonato brasileiro de piadas ruins. Vamos lá, vai se preparando. Vão se aquecendo aí que 4 da manhã tem. 4 da manhã tem, minha gente.
11: Boa noite, Léo. Boa noite.
0: Chama a polícia.
11: Domingo. O que é que tem de bom hoje aí no programa?
0: Tchê, nada de bom.
11: Léo, arruma um namorado pra mim, que eu tentei arrumar um ontem, não deu certo, não.
0: Ixi, tá ruim de arrumar namorado? Oh, meu Deus.
11: Vai, arruma aí.
0: Ô, Juliana, tá ruim de arrumar namorado, hein?
11: Boa noite.
0: Ah, meu Deus. Tá difícil assim, Juliana? Meu Deus do céu. Tá difícil assim, é?
12: Ô, boa noite, pessoal. Tudo bem? Ó, já vou...
0: Outro, sem educação. Agora que ele dá boa noite, o sem educação aí, né? Primeiro ele grita, fala um monte. Depois ele dá boa noite agora. Agora ele quer dar um de bonzinho agora.
12: Boa noite, pessoal. Tudo bem?
0: Lá.
12: Ó, já vou avisar que o programinha ruim lá da Band FM, com aquele tonto do Léo, começou... Eita.
0: Ah lá.
12: Eita, peraí. Mandei no número errado.
0: Puxa vida, vagabundo, né? Tem que ser vagabundo mesmo. Totalmente vagabundo mesmo, cara. Pelo amor de Deus. Esse murilouco, eu vou te falar, viu, cara? É complicado, hein? Vamos lá, bom dia.
13: Fala, Léo, peida leite.
0: E aí, mano?
13: Aí sim, Léo. Você não pode folgar, não, cara. Fica com nós até o final do ano, hein, Léo?
0: Faz isso não, cara.
13: Abraço de Piracicaba.
0: Não inventa moda, não é. Ó, Piracicaba. Ó, não invente moda, hein? Não invente moda. Programa não é meu, cara. Já falei, o programa é do Diegão, cara. O programa é dele, velho. Não inventa moda, não. O povo me coloca todo dia. Não quero. Vai.
14: Ô, Diego. Boa noite, Diego. É nóis.
0: Nossa.
14: Ô, Diego. Vai. Avisa pra galera aí, Léo, que não é charada, não. É piada, tá?
0: Tá. Aí o cara me fala Diego, depois me fala Léo. Vai entender esses ouvintes, cara? Não, eu não consigo entender, cara. Tudo bem, vai. Vamos lá, vai. Vamos seguir em frente, vai.
15: E aí, Léo, boa noite.
0: E aí, beleza?
15: Boa noite a todos aí da Band.
0: Como é que tá?
15: Ó, Juliana, eu aqui. E aí, Léo, ajuda aí, facilita.
0: Aí, ó. Ó, quem que é você aqui? Ô, Juliana.
15: 13, 9, 21,
0: 21. Ô, Juliana, o Luiz aqui, ó, tá interessado, hein? Ó, quer arrumar um namorado pra Juliana aqui, ó.
16: Ai, oi, bom dia.
0: Bom dia.
16: Tudo bem?
0: Um
16: alô aqui pra mim ainda, joia.
0: Beleza. Um abraço. Quem que é você? Não fala seu nome pra mim. Fala seu nome aí pra mim, por favor. Vai.
17: Ô, Diego. é Diego?
0: Não, não é o Diego. Não.
17: Ô, Léo, boa noite. Aqui é o Ribeiro Martins.
0: Até que enfim, não. Pelo amor de Deus.
17: Eu tô bebo, tô ruim, não quero ficar bom.
0: Ixi.
17: Vamos seguir curtindo a banda FM nessa bagaça.
0: Meu Deus,
17: tá
0: chapado.
17: É, hoje tá noite, amanhã vai estar de dia. Bom, né? Cuida.
0: Não, esse aí ele tá super bem, né? Não, ele tá super. Ele tá super são, esse aí, hein? Você imagina, né? Se não fosse são, se não tivesse são, então.
18: Bom dia, bom dia, bom dia, bom dia, Fefo. Ô, caramba. Não é o Fefo, é o Léo.
0: Olha lá.
18: Olha o Léo. É o Marcos Bambolim da Torre.
0: Meu Deus do céu, viu?
18: Deixa eu falar pra você.
0: Fale, fale.
18: Teve um cara aí que perdeu. O Alê, hein, nas piadas
0: cara
18: ruins.
0: Cara do céu, eu não acredito que o Alê Fenomenal ganhou a piada na madrugada passada.
18: Não.
0: Cara, o Fenomenal é fenômeno, cara. Ele ganhou a piada, velho. Ele ganhou o concurso brasileiro de piadas ruins. Ele ganhou na madrugada passada. Eu sabia que o Alê Fenomenal, ele é desses. É desses, cara. Ele é desses, velho. Aí, o pessoal fala mal do Alê Fenomenal, mas o cara ganhou, velho. E vocês que não ganharam? Fala aí. Vocês não ganharam, velho. O problema é de vocês, cara. Ó, salve Léo Júnior. Quem que é aqui o nome do outro aqui? Vamos ver aqui, ó, o Jorge Samuel. Fala, Jorge. Beleza aí, Jorge? Tudo certo, cara? Um abraço pra você também. Um abraço. Obrigado pela audiência aí. Fala comigo. Bom dia, bom dia.
19: Léo, boa noite. Forte abraço, Léo.
0: Como é que tá?
19: Mande um abraço lá pra turminha de São Paulo, que tá lá em Uberaba. Robão, Cleitinho Fubá e a turma daqui da LD.
0: Cleitinho
19: Forte
0: Fubá.
19: Forte abraço, Léo. Com Deus aí. Aqui é o velho da carroça.
0: Ô, velho da carroça. Cleitinho Fubá é demais, hein? Tem que morrer amigo desses de vocês, hein? Pra colocar os nomes desses, hein? Cada nominho, pelo amor de Deus, hein?
20: E aí, Léo? Bom dia, meu parceiro.
0: Como é que você tá, parceiro?
20: Melhor locutor da rádio.
0: Para
20: só fica
0: de puxar.
20: De todos os outros.
0: Para de puxar saco. Para de puxar saco. Melhor locutor. Fica aí puxando saco. Não, e olha o que ele fala no final, ó.
20: Melhor locutor da rádio, só fica atrás de todos os outros.
0: Só fica atrás de todos os outros. Eu vou colocar você atrás de todos os outros, os caras pegar você aí, ó. Lá na parede aí, fica de costa pra você ver. Fica de costa pra você ver o que acontece aí. Fique de costa, vira de costa, vira a bunda pra parede pra você ver.
21: Tanto tempo ouvindo o Bando de Coruja aí, eu acho que o critério pra poder ser um locutor do programa aí é ter um psicológico bom, viu? Porque o resto ninguém aguentou o baque, não. Você e o Diegão, acho que foram os dois que realmente se sobressaíram. Parabéns pra vocês dois, hein? Vocês merecem, porque o negócio é tenso, hein?
0: Olha, cara, eu falo pra você, você tem que ser retardado, tem que ser louco pra fazer um programa desse. Olha, se você não for louco, nem tente. Tá? Como diz o Alá, o macio nem tente. Aqui macio nem tente, cara. Tem que ser cunhudo, cunhudo pra fazer um programa desse. Macio nem tente. Eu já falo pra vocês, macio nem tente. Porque, olha, os caras ficam xingando você, fala mal aqui de você. Você tem que ter uma paciência, velho, pra não pegar e falar assim, ô seu vagabundo, eu vou pegar você de tapa agora. Não, mas não, a gente é tranquilo. Eu sou um cara, ó, eu sou um cara bem tranquilo, você tá vendo? Eu sou muito, calma, eu sou tranquilo. Calma, gente, isso aí é só no momento de começo, daqui a pouco passa, é isso. Eu sou bem tranquilo.

0: Fuxa. Já viu o TCC? Mauro Besta, meu amigo Mauro Besta. Chega a paz, Mauro Besta. Aí,
1: fala, mano. Aí, meu. Tá tudo certo aí, cara?
0: Tudo certo, cara.
1: Pô, uma alegria estar com você mais uma vez aqui no Bande Coruja.
0: Ô, Mauro Besta, me explica. Você que é um cara que entende de futebol, mas me fala uma coisa. É. O que, que significa TCC?
1: Ah, tô com caganeira.
0: Não, cara. Não, imagina.
1: Ah, pô, achei que era isso, velho.
0: Não, significa truco, cerveja e churrasco.
1: Ah, bom também.
0: Ó, é igual diz a música aqui, ó.
2: Cheguei bem manzinho.
0: É TCC, truco, esquece esse negócio. Ah, eu vou ter que fazer meu TCC. Não, que TCC o quê, cara? Você vai fazer o TCC.
1: Esse TCC é bom.
0: Truco, cerveja e churrasco. Bagunça.
1: Aliás, o cara, o original, o Mauro Betti, é o rei dos TCC, né? Mas não é o truco, cerveja e churrasco. É o TCC mesmo, que ele participa de todo mundo aí.
0: Ah, é? Então, mas então, nesse caso, você vai participar desse TCC aqui, beleza,
1: Mauro?
0: Eu
1: tô com a melhor parte, cara.
0: Beleza. Me fala uma coisa, hoje é a final da Copa do Mundo. Eu trouxe o Mauro Besta aqui, porque ele entende de futebol, entendeu?
1: Mais ou menos.
0: Hoje é o final da Copa. Cara, Espanha e Argentina, mano. E aí, cara? Que e aí? Qual que é a sua... como é que eu posso falar? Qual que é o seu palpite de hoje, vai? O seu palpite... Seu comentário sobre esse jogo aí.
1: Olha, vamos lá, vamos ser direto nesse negócio aqui. Eu sou Espanha de coração, cara.
0: Você
1: porque
0: é
1: a Argentina, a pessoa que torce pra Argentina, ela dorme com o bumbum pra cima, né?
0: Argentina! Eu não sou Argentina, não. Tô brincando.
1: Eu já ia morrer aqui também.
0: Não, tô brincando.
1: Então, mentira.
0: Mauro Besta! Então vai ter dois jogos, né? Amanhã.
1: Não. Só tem um jogo que é a final. Espanha e Argentina, inclusive, já fazendo convite pro pessoal aqui, você acompanha aqui no Grupo Bandeirantes de Comunicação, tanto na Rádio Bandeirantes, como na Band News FM, então fica com a gente, liga o rádio aí, deixa a TV no mudo, né?
0: Liga na Band FM também, ou na Band News,
1: deixa
0: que
1: todo mundo doido,
0: dois
1: um rádio aqui, outro ali.
0: Deixa dois rádios ligados.
1: Aí, fica louco, eu tenho certeza que o ouvinte do Band Coruja não é uma pessoa normal.
0: Tá,
1: então, liga todos os rádios, todas as rádios do Grupo Bandeirantes.
0: Não são normais, cara. Aqui é mesmo. É verdade. O povo não é normal, não, cara.
1: Aqui o louco é a pessoa mais sã do mundo.
0: Exatamente, cara. Então, é isso. Mauro Besta, que bom te receber aqui no programa, viu, de vez em quando, cara.
1: Muito obrigado pelo convite de estar aqui mais uma vez, velho.
0: Tá. E você não vai se matar dessa vez, não, né?
1: Não. Eu tomei meu ansiolítico.
0: Você já tomou o remedinho? Tá tranquilo?
1: Tomei. Já vou misturar com a cerveja. Não, pode.
0: Calma. Não faça isso,
1: não,
0: cara.
1: Não mistura com cerveja.
0: Não mistura com cerveja. Mauro Besta, um abraço pra você, viu?
1: Pra você também, não.
0: E amanhã, vamos lá, hein, cara. Eu quero você firme aqui, hein, pra acompanhar o jogo, hein.
1: Eu espero.
0: Amanhã não, hoje, né? Hoje.
1: Hoje. É. Ou amanhã, porque vai ser depois de meia-noite, vai ser na segunda.
0: Ah, tá, é verdade.
1: É,
0: tá bom.
1: Infelizmente, mas assim, torcendo de coração pra que a Espanha passe o carro. Como é que é a música lá do Opala?
0: Do Opala?
1: A música que tá tocando agora há pouco...
0: Ah, do TCC.
1: Ah, não, era outra lá, que era, cara, do carro.
0: Do
1: era carro? Pra passar aquele carro lá.
0: Puta, do Camaro amarelo? Sei lá, velho, sei lá o que você tá falando. Eu vou saber, Mauro.
1: Se beber, não comente.
0: Tá, se beber, tá bom. Se beber, não comente. Um abraço, Mauro. Mauro Besta.
1: Valeu.
0: Eita, esse é o Mauro Besta aqui no nosso programa, gente. Você viu, o Mauro Besta não tem jeito. Agora tem outro Besta aqui, quer ver? Olha lá.
3: Boa noite, grande Mauro Besta. Olá. E Mário Besta.
0: Ah, você que é.
3: Cê é louco, perder pro Alê Fenomenal, nossa. Você tem que se entender, cara. Quem que foi o fedorento que perdeu pro Alê? Acho que fui eu, né?
0: Não, mas o Alê foi mais inteligente que você, na verdade. Ele foi mais inteligente que você, ô Muriloco.
3: Joga o tuzinho pro alto, vamos meter. Olha. Joga o tuzinho pro alto, vamos meter.
0: Ah, meu, vai trabalhar aí no seu Uber, cara.
3: Eu não sou falso, hein? Não sou! Eu falo não na sua cara, cara!
0: Meu Deus do céu. Imagine, gente. O Muriloco, velho. Imagine em Sorocaba o que ele não faz, o estrago que ele faz, quem entra no carro dele. O Muriloco é de Sorocaba, Mauro Besta. O Muriloco é de Sorocaba. Você sabia disso, né?
1: Não sabia. Tô descobrindo agora.
0: Imagina que
1: tinha que ser de Sorocaba.
0: Se entrar no carro dele, tem que ser de Sorocaba, né? Esses caras de Sorocaba, né? Desculpa, eu também sou de Sorocaba. Desculpa.
1: Eu sei que ali tu tinha um hospital de
0: tudo louco,
1: de doido ali. É certeza que ele fugiu de lá, né?
0: Fugiu, claro.
1: Paciente de doido, né?
0: Deus me livre.
1: Eu fico imaginando quem anda num carro com esse cara aqui. A pessoa, eu acho que no carro dele, o passageiro é o motorista do carro dele, ele vai no porta-mala, né?
0: Eu não perco meu tempo de entrar no carro dele, jamais, cara. Deus me livre. Não vou fazer isso. Olha lá, eu não, jamais, jamais.
3: Não, falou bem, falou bem. Sim, é um hospital, fechamos, é greve.
0: Aí tá, fala. Mauro Besta, um abraço. Fica com Deus, viu? Até mais. Até a hora do jogo, hein? Até a gente se encontra. É isso, gente. Ó, 00h37 aqui no nosso Band Coruja. Ai, meu Deus, que programa de louco, hein? Já começou bem. Já começou bem. Deixa eu falar com mais ouvinte por aqui. Vai, bom dia. Fala comigo.
4: Fala, Léo Júnior. Bom dia, bom dia, bom dia. Bom dia aí pra esses caga-tronco aí.
0: Alô, ô, rapaz.
4: Léo Júnior.
0: Oi.
4: Cara, os caras estão falando aí que você é o melhor locutor aí. Tá louco, brincadeira.
0: Uma puxação de
4: esses
0: saco, viu?
4: Só presta pra chupar o palito doce mesmo aí.
0: Pois é.
4: Tá louco, Léo? Deu o palito doce pra esses caras aí pra parar de puxar o saco aí. Valeu, tudo e bom.
0: Palitinho doce pra todo mundo. Você gosta? Vamos ver se vocês gostam. Oi.
5: E aí, Léo, beleza? Quando começar o programa aí, você me avisa e me manda o número do WhatsApp pra participar, por favor.
0: Ah, tá bom. Abraço. Aí, mais um retardado. Tá vendo só, né? Mais um retardado de plantão. Me manda o número do WhatsApp, o cara já tava participando. É bonito de ver, é lindo, viu? Oi.
6: Bom dia, Léo, bom dia.
0: Oi.
6: Um salve aí pra galera aqui da Cófico, ali na Cófico, Potirendaba. Sempre acompanhando aí. Que não puxa da vinhaça aqui, positivo?
0: Tá bom, aí, galera. Tá bom. Beleza, cara. Um abraço pra vocês aí. Obrigado, tá? Pela audiência aqui junto com a gente no nosso Band Coruja. Vamos lá, gente. Vamos lá. 00h38. Vamos lá. Fala comigo. Bom dia.
7: Bom dia, bom dia. E aí, Léo?
0: E aí?
7: Você foi lá em Diadema de comer o macarrão do Davi na casa dele?
0: Não, não vou, cara. Eu falei que ainda vou. Eu não falei que disse que fui, tá? Eu ainda vou preparar esse macarrão aí do... Se preparar não, comer esse macarrão do Davi aí, que estão falando mal desse macarrão do Davi aí, né? Vamos
8: e
0: lá,
8: aí,
0: Mara Tassini, bom dia!
8: Coisa gostosa da minha vida, como
0: tudo
8: você
0: bem?
8: Tá, Mailão? Que saudade de você!
0: E aí, já voltou?
8: É, deixa eu te falar.
0: Ah.
8: Vou voltar pra casa hoje, tá?
0: Ah, você vai voltar ainda
8: então,
0: hoje?
8: Provavelmente, esse banho de coruja dessa próxima madrugada, sem ser essa agora, mas dessa próxima madrugada, de domingo pra segunda... Vai ser muito difícil eu aparecer, tá entendendo? Então já tô tinta no
0: olho. Entendi,
8: que amanhã
0: entendi.
8: Vai dar pra tintar.
0: Tá.
8: Outra coisa. Ah, esqueci o que eu ia falar.
0: Tudo bem.
8: Falo,
0: tá bom, tá valendo.
8: Mas uma coisinha, fui pra praia. Nossa.
0: Ah, que legal, hein?
8: Queimadinho, vou te mandar umas fotos.
0: Oi, não vai mandar nada ver. Aqui, não. Para com isso, não mande foto pra aqui. Pelo amor de Deus, não mande foto aqui.
8: Ai, beijinho, tá? É. Só pra te dizer que... Tô com você e não abro mão.
0: Tá,
8: e, ó,
0: obrigado, viu, Nora?
8: Para de ficar falando em cima dos meus áudios que eu tenho toque.
0: Ai, tem toque, hein? Meu Deus, você tem um toque falando em cima do... Agora ferrou aqui esses ouvintes agora. Aí tem um toque, para de falar em cima dos meus áudios. Existe toque pra falar em cima dos áudios agora? Meu Deus do céu, gente. Eu vou falar pra vocês, viu? Ô, Tati, bom dia, Tati, minha amiga. Meu Deus do céu, Tati. O que aconteceu, Tati? Meu Deus. Que é isso, gente? Que aconteceu aqui, vem? Que aconteceu?
9: Bom dia. Comi minha tia. Bom dia. Comi minha tia.
0: Gente, será que eu tô num programa errado? O que tá acontecendo hoje com esses ouvintes? Gente, são domingo já, ó, 20 pra 1 da manhã. O que tá acontecendo com vocês, hein? Vocês não eram assim, viu?
10: Bom dia, Léo Júnior!
0: Esse aqui é o... sabe aqueles locutores de rádio de AM? Oi, tudo bem com vocês aqui? Vamos lá, Léo. Fala aí, Roberto!
10: Tudo bem, amigão?
0: Tudo certo, e você?
10: Aqui é o Roberto de Guarulhos.
0: Oi, Roberto!
10: Ouvinte do Band Coruja nesse domingão.
0: Olha, ele parece um... Pela voz dele, o Mauro Besta. É. Dá pra ele narrar futebol com essa voz dele. Chuta pro gol!
1: Dá pra dormir, que ele fala.
10: Na
1: assim,
10: sua véio. Opinião,
0: olá.
10: Quem será o campeão do mundo? A Espanha de Yamal ou a Argentina do Messi, hein? E a Inglaterra, meu? Ganhou de 6-4 da França.
0: Caramba, hein?
10: Que jogão. Ficou com o terceiro lugar, hein?
0: Sacanagem, cara.
10: Meu jogão. Palpite pra hoje.
0: Jogaço,
10: Espanha 2, Argentina 0.
0: É, não sei não,
10: Roberto,
0: cara, não vai.
10: Roberto Silva, não sei, Guarulhos, não. São Paulo.
0: Ó, não vai nesse 2-0 que eu não sei não, velho. O Messi joga, hein?
1: Messi joga, maluco. Deixa ele sozinho. Ó, amarra a perna dele lá, velho.
0: Ó, eu não sou fã da Argentina, mas o Messi... E se não fosse o Messi na Argentina ali, não era nem chegar nem no final.
1: É, mas, fez, cara, um pacto com o Gianni, né? Com o Gianni, o Gianni Infantino.
0: O Gianni, é.
1: É o Gianni Infantino, que é um trocadilho com o Gianni.
0: Então, cara do céu. Cara, dois, tá, viu? Eu não sei, vamos lá. Vamos ver o que vai rolar. Vamos ver. Vamos ver aqui o que o povo tá falando. Fala aí,
11: bom
0: vai.
11: Bom dia. Bora comer uma carne e tomar uma cerveja.
0: Ô, rapaz.
11: Tô aqui ouvindo o seu programa aqui. É o Anderson, Corinthians, São Paulo.
0: Ô, Anderson, traz esses pra gente aqui na rádio. Olha isso, que delícia, meu. Ó, linguiça eu já mando pro Mauro Bessa, que ele gosta de linguiça. Eu vou lá. Mas
1: a primeira coisa que você olhou foi a linguiça. Não, aí.
0: Eu vou na carne.
1: É, picanha que você quer.
0: Eu vou na carne.
1: Picanha sem unhar.
12: É. Bom dia, Léo. Beleza, joia. Aqui é o Rodrigues. Sorocaba, motorista, carreteiro, putinho.
0: Sorocaba ainda, ó.
12: Fala pra sua mulher aí, mandar as fotos aí que ela queria mandar aí, mandar pra mim aqui.
0: Não, eu já falei que os ouvintes do Band de Coruja, os caras não gostam de mulher, cara. Gente.
1: Dirige esse caminhão, pelo amor de Deus, velho.
0: Dirige esse caminhão aí, cara. Pelo amor de Deus, velho. Dirige esse caminhão, cara.
1: Pega no celular.
0: Não olhe pra trás. Não olhe pra... Tem alguém te seguindo aí. Ó, tem alguém te seguindo aí. Por favor. Ó, olhe no retrovisor. Ó, tô brincando.
13: Ô, Léo, Léozinho. Ah. É que você não ficou sabendo, o hospício pegou fogo.
0: Como é que foi?
13: Saiu correndo todos os loucos. Por isso que hoje o povo tá tudo louco aí, te chamando aí. O hospício aí da Avenida Paulista.
0: Deus o livre, cara. Só tem louco aqui, ó.
14: Bom dia, Léo. Beleza, ô Muriloco. Só precisava de uma corrida até o Abiteto, 6 horas da manhã.
0: Puta, Abiteto, velho. Você é louco.
14: Bora.
0: Não, obrigado. Eu não vou, mas nem brincando, velho. Puxar esse horário lá, então não vou mesmo, cara.
15: Bora, Léo Dias. Hoje tem um Wesley Safadão aqui em Cuiabá, na Expo Agro.
0: Olha gratuito, aí, hein? Olha aí, cara.
15: Hoje é dia do Uber ganhar dinheiro, hein?
0: Ó. Oh.
15: Valeu, um abraço.
0: Aí, ó, já aproveita e vai ouvindo a Band aí. E vai trabalhando e ouvindo a Band, hein? Aí sim, hein? Vamos lá, vai, fala comigo.
16: Bom dia. Essa vai ser a fala do dia. Ai, tira que eu vou cagar.
0: Ó, vai dar licença, vai se lascar. Vai dormir que tá cedo, vai. Aproveita que tá cedo ainda, vai.
17: Ela não vai pro roteio pra beber cachaça.
0: Vamos ver quem tá falando aqui. Fala comigo aí, o Emerson.
18: Bom dia, Léo. Vamos que vamos até as 7 da manhã.
1: Ele tá aqui,
18: obrigado, é o Emerson de São José do Preto. Mais um vigia.
0: Aí, ó. Cuidado pra não dormir aí, Emerson. São José do Rio Preto, hein?
19: Fala, Léo Júnior.
0: E aí?
19: Certo, Guilherme Porim, diretamente de Capinzal, Santa Catarina, passando aqui por essa linda cidade aqui.
0: Beleza, valeu, cara. Um abraço pra você. Tamo junto aqui na madruga, viu, Emozes? Vai lá.
20: Tô indo, tô precisando de um aí, bro. Tchau, beijos.
0: Eita, peraí, como é que é?
20: Bom, tô indo, tô precisando de um hidro. Tchau, beijo.
0: Ela tá precisando de uma hidro, gente. Você viu que já foi direto no assunto. Fala aí, bom dia.
21: Léo, bom dia. Beleza, Dilcinho de Penápolis.
0: Olha aí, Dilcinho, beleza?
21: Léo, você viu lá na Band lá a vergonha que aquela vidente passou ao vivo lá, Léo? É pra acabar, né?
0: Qual que é que tá falando? De quem?
21: Ô, Léo,
0: tá,
21: o cara perguntou quem que ia ser campeão. Foi pra ele fazer umas perguntas.
0: Ah.
21: Aí ela foi e falou da Itália.
0: Itália?
21: A Itália não ia ser campeão,
0: foi
21: não.
0: Foi aqui na Band? Foi aqui na Band?
21: Mas eu não lembro. Ia chegar longe na Copa.
0: A Itália,
21: ai,
0: cara.
21: Ai, meu Deus do céu. Fala pra ela que a Itália não tá na Copa, Léo.
0: É, a Itália não. Essa tá na Copa esse
21: não
0: ano.
21: Descobre nem o que outro tem de ingrediente no macarrão ruim do Davi. Você tá doido?
0: É difícil, hein?
1: Mas, pô, o cara que...
21: O palito doce.
0: Peraí, mas fala de futebol, cara. Como é que a vidente dá uma dessa, velho?
1: Ah, pelo amor de Deus. A pessoa que acredita no vidente. Ah, vai. A Itália vai ganhar.
0: A Itália.
1: Seja quem for, velho. Vai dormir.
0: Quem vai ganhar o final da Copa? Itália. Ah, demais, pô.
1: No começo, você dava pra entender quem poderia ganhar já. Ah, e tá na final amanhã.
0: É. Que coisa, não, gente? Eu, hein, pô. Fala aí, fala, Muriloco, vai.
22: Ô, louco, a Abiteto é mole pra nós, cara. Nós é envolvido, mano. Nós é da pesada, cara. Primeiro comando comunista.
0: Ah, sai daqui, ó. Vai pra lá, ó. Ah. Vai encher o saco da sua mãe, cara. Vai lá,
23: velho. Fala, Léo.
2: E aí, beleza?
0: Beleza?
2: Isso aí, cara. Maico na voz.
0: Nossa, isso aí, cara. Lindo, hein?
1: O Murilo Louco aí falou... O habitat é mole pra ele. O que ele quer é duro, é isso?
0: É que ele quer tá duro, cara. Isso, essa é a verdade.
3: Bom dia, Léo. Rafael aqui. Rosina Steve no Horizonte.
0: Ô, meu filho.
3: Ouvindo esses bandos de louco aí.
1: Corinthians.
3: Bom dia, Léo.
0: Aqui, cara. Bando de louco pra mim é Corinthians. Ó, bando de louco pra mim é Corinthians. Vai, Corinthians. Vai, Corinthians. Esquece, esquece. Eu tô louco pra voltar a falar de Corinthians de novo, de campeonato de brasileiro, brasileirão.
1: Eu também, meu irmão. Ah. Inclusive, tem o hino do Corinthians. Eu quero ouvir o hino do Corinthians, irmão.
0: Puta, hino do Corinthians, cara. Pera aí, velho.
1: Procura aí, pelo amor de Deus. Eu tô ansioso.
0: É o craque Neto. Seja bem-vindo, craque Neto.
1: Muito obrigado, meu irmão. Em nome do Pai, do Filho e Espírito Santo também. Deus proteja todos nós.
0: Tá.
1: Agora, Léo Júnior, falar um negócio pra você.
0: Fale, fale.
1: Eu quero o Corinthians, meu irmão. Eu tô tendo crise de abstinência porque o Corinthians é o Corinthians e não tem pra ninguém, meu irmão.
0: Não, claro que é. O Corinthians é Corinthians, né, cara? Que era tudo timão, velho. Tudo timão. Esquece esses timeco aí, são São Paulo, Flamengo, Palmeiras, que viu? É isso, velho.
1: Eu não detesto o Palmeiras, mas o que fizeram comigo, eu detesto o Palmeiras, meu irmão.
0: Aí, pronto, eu também. Vem aqui, fala comigo, vai.
4: Ô Murilo, você é comunista, né? Divide sua mulher comigo.
0: Boa essa, cara. Ué, tá assim, já que é assim, né? Boa. Puta resposta, hein? Gostei. Parabéns.
23: Boa noite, Léo. Aqui é o William, motorista de aplicativo.
0: Tá certo,
23: o que se faz com uma pessoa quando quer ir seis dentro de um carro que cabe quatro?
0: Como é que é, cara? Peraí, como é que é?
23: Motorista de aplicativo.
0: Tá.
23: O que se faz com uma pessoa quando quer ir seis dentro de um carro que cabe quatro?
0: Putz, meu, qualquer...
1: Em português é o quê? Eu não entendi. Peraí, fala em outro idioma, velho.
0: Ele falou em quem?
23: Você faz com uma pessoa quando quer encher dentro de um carro que cabe quatro.
0: Encher dentro de um carro, cara? Eu não entendi, mano. Não entendi.
1: E cabe quatro.
0: Eu juro, cara, eu não consigo... Cara, me manda de novo. Peraí, vamos lá novamente.
23: Uma pessoa quando quer encher...
0: Quer o quê? Peraí, deixa eu tentar ler de novo. Peraí.
23: Encher dentro...
0: Encher?
1: Não.
23: Quer encher dentro...
0: Ah, sei lá, cara, eu desisto, mano, desisto.
1: A rádio, a Band FM aqui a gente fala em português. Às vezes se falar em outro idioma a gente não entende mesmo.
0: Ah, eu não sei, cara, eu não sei. Essa é a galera. Vamos lá, vamos, fala comigo, Tati.
24: Como
0: Oi.
24: É que é?
0: Ah.
24: Repita, fala mal do São Paulo.
0: Não,
24: nós
0: é
24: não ganha nada,
0: que
24: mas é nós já ganhamos tudo.
0: Que é Corinthians, meu,
24: que é Corinthians. Que as nossas glórias
0: não, vem não, para de cantar.
1: É uma
0: para
1: véia.
0: De cantar, meu.
24: Timão, Timão e Pumba.
0: Ah, para
1: é uma véia,
0: isso.
1: Porque é realmente a glória dia, do passado, beijo, glória e Maria.
0: Glórias de vocês já foi, já era.
1: Glória, né? Maria.
0: Aqui é Corinthians, meu, aqui é Corinthians. Ó a carteira aí, ó, cuidado com a carteira aí, ó.
24: Como é que é?
25: Ô, Léo. Sandro de São José do Rio Preto, motorista de aplicativo. Vamos homenagear todos os loucos aí. Toca Raul Seixas, Mosca na Sopa.
0: Nossa, meu, Raul Seixas, hein, cara? Pera aí. Não tem aqui, meu, na pasta da rádio. Deixa eu ver se tem Raul Seixas, pera aí. Ó, preciso se explicar no negócio do Campeonato Brasileiro de Piadas Ruins. Já vou explicar esse esquema aí. Vamos ver aqui, pera aí. Tremeu, não toca Raul aqui, velho. Não toca Raul na rádio, velho. A Band não toca Raul Seixas, cara. Puta, raça negra é o que mais tem, mas não tem Raul aqui, ó.
1: Também, velho.
0: Esquece, velho. Esquece também, vai. Ficar procurando. Busca.
1: Procura aí no aplicativo, velho.
0: Vai, vamos ver.
26: São José do Rio Preto, sou Mogi das Cruzes. É só panelinha.
0: Ah, é só porque o cara é do Rio de Janeiro. Meu, a gente fala com o pessoal do Rio toda hora aqui. Não vem reclamar você também, não,
26: é só
0: não,
26: panelinha.
0: Vai.
26: Rio de Janeiro, não fala nada do Rio de Janeiro.
0: Ah, não,
26: só
0: não
26: vem
0: fala.
26: Panelinha daí. Esses caras doidos aí. Só tem doido aí nesse lugar. Meu Deus do céu. Hein?
0: Não, peraí, cara. O que a mais a gente fala do Rio de Janeiro aqui. A audiência, inclusive, a audiência tá boa no Rio de Janeiro, inclusive, lá. Tem meus amigos lá da Band do Rio aí, da Band de FM do Rio de Janeiro aí, viu? Um abraço pra galera aí, hein? Ai, ai, ai, ai, ai, viu? Esses caras tá tudo com mãozão no pau aí. Olha lá, oi, bom dia.
27: Ai, Leozinho. A Calica quer entrar nessa panelinha.
0: Ai, Calica. Não, a Calica já tá na panelinha já, pô. Calica, você já tá na panelinha, pô. Já tá aí, já tá junto na panelinha com a gente aí, pô. Ô, Manuel, fala, Manuel.
5: Bom dia, Léo Júnior. Um abraço apertado por trás, hein? Bom dia, amigos do Bando de Coruja. Léo, ontem foi muito bacana o programa.
0: Foi, viu? Né?
5: Tava falando das Playboy do passado, hein?
0: Olha,
5: qual que é a Playboy que você descascou o seu sabiá, hein? Viu? Outra coisa. Eu tava vendo hoje lá no Stories, lá do Instagram do Diego.
0: Ah, o Diego.
5: Nossa, hein?
0: agora virou pai de pet agora, tá? Agora tá sim, agora, acordando. Ah, tá.
5: Ele entra na praia e ia morrer um monte de gente afogado, hein? Aí não ia estar. Tá aí hoje no Bando de Coruja, hein? E outra coisa, hein? Eu falava, encosta o ouvido aí bem pertinho aí, ó. Falar bem baixinho pra você. Ixi, a personal tava de fio dental, hein? Ô, louco, bicho!
0: Vai o Diegão ficar sabendo isso aí, vai. Vai falando isso aí, vai, que a mulher dele tá ouvindo a rádio. Vai nessa, vai.
6: Ah, bom dia, caramba! Vai tudo dormir! Bom dia, caramba!
0: Ah, vai você, cara. Que foi, cara? Quer brigar, cara? Você quer brigar comigo?
1: Acabou de chegar em casa. Deve ser motorista de aplicativo. Ô, Léo. Deve ser motorista de aplicativo. Acabou de chegar em casa, encontrou a mulher com 5, cara.
0: É, por aí.
1: Certeza, pra estar com esse mau humor, velho.
0: Pra estar desse jeito, cara. Pra estar dessa forma. O que é isso, gente?
6: Pessoal, eu queria pedir uma oração aí pra mim aí. Oração.
0: Ah, tá. Então, vai ver daqui a pouco o que vai acontecer com você.
6: Olha lá. Pessoal, eu queria pedir uma oração aí pra mim aí, mano. Queria pedir uma oração aí.
0: Ele tá. Você quer que ele tá na rádio errada? Hã? Deve estar na rádio errada aí, pelo jeito. Vamos lá, vai.
7: Ai, hoje foi sessão punheteiro, meu pai eterno.
0: Sessão, pois é, cara. Eu acho que vocês falam que tava com a Playboy, vocês estavam com a revista G, vai, fala sério, vocês estavam com a revista G, né? Os caras falam que Playboy nunca é Playboy.
1: É, quem que tinha dinheiro pra
0: revista,
1: Playboy?
0: Revista G, né? Revista G. Fala que é revista G, que é mais bonito, vai.
1: Boa cheio
8: madrugada,
1: do
8: Léo Júnior, Ezequiel Brasília. Atenção, hora do futebol no Bande Coruja. Ontem, pelo Campeonato Brasileiro Série B, teve Cristiúma 2-0 no Vila Nova.
0: Mas peraí, tem futebol? Tá tendo futebol no Campeonato Brasileiro?
1: A Série B tá rolando, mas... Olha o cara que quer transmitir o futebol aqui na Bande FM.
0: É aí, ó, olha lá.
8: E também Goiás 2-1
0: Band na Esporte. Ponte Preta. E Band, pela Copa do Mundo, FIFA teve... Band Esportes, oferecimento Band Coruja, vai! E
8: Inglaterra 6-4 na França.
0: Meu Deus, é.
8: Band FM.
0: É muito ruim pra falar.
8: A nossa rádio.
1: É, meu
8: aí, garoto, é com você.
0: Agora, os seus comentários...
1: Milton Neves,
0: vai!
1: É, meus amigos do Band Coruja, falar um negócio pra vocês aqui. Eu já participei algumas vezes... Quando eu tava só ouvindo aqui a rádio. Falar desse cidadão aqui, vou falar o que pra você? Tá bêbado. Certeza que tá bêbado. Agora no oferecimento de Band Coruja. Quem tem Band Coruja não fica com sono, Léo Júnior.
0: Aí, tá certo. Valeu. Um abraço pra você, Milton.
1: Tamo junto.
0: Valeu. Oi.
9: Bom dia, Léo. Boa madrugada pra todos nós aí, Positanga.
0: Beleza?
9: E não puxado palito doce. Ô, Léo, rapaz, tem um amigo meu que escuta você toda madrugada.
0: É mesmo?
9: Fala um abração pra ele, é o Danilo.
0: Quem? Danilo.
9: Daqui da Usina Lins. Ele é gay, mas é meu amigo. Pose.
0: Ah, sim, claro. Zé.
1: Danilo.
0: Valeu, Danilo. Um abraço pra você, viu,
1: beijo,
0: cara?
1: Beijo no mamilo.
0: Aí. Lalau chegou por aqui. Bom dia, Lalau. Olha a galera boa. Fabiano, fala, Fabiano.
10: Bom dia, Léo. Aqui é Fabiano Carreteiro.
0: Fala, Fabiano.
10: Vai, Corinthians.
0: É nóis. Aí.
10: Avisa os palmeirenses. Nunca serão, jamais serão.
0: Jamais, cara. Viu? Não tem mundial, né, meu? Esquece esse negócio.
1: Agora fala um negócio pro você, Léo Júnior. Tem que vestir o Messi com a camiseta do Palmeiras amanhã. Porque aí não ganha o Mundial.
0: É verdade. Exatamente. Não vai ganhar o Mundial.
1: Não vai.
11: Bom dia, Léo. Primeira vez participando aqui do Bando Coruja.
0: Boa sorte pra você, então.
11: Falou aqui pros puxador do suco de urubu, a famosa vinhaça, esse bando de ruim de cela.
0: Valeu, cara. Um abraço. Você é a primeira vez, então boa sorte pra você ouvindo o Bando Coruja. Boa sorte. É o que eu desejo. Boa sorte pra você, viu? Porque olha, daí é pra pior, viu, a sua vida.
12: Bom dia, Léo. Marlon de Poá.
0: Fala, Marlon.
12: Léo, todo corintiano que eu conheço, ou é gay ou é viado. Qual time que você é?
0: Ah, sai daqui, cara. Deixa eu fazer intervalo, vai. Ah, aqui vai Corinthians. Ó, dá uma olhada se a sua carteira sumiu aí. Dá uma olhadinha.
1: Roubamos.
0: Roubamos sua carteira aí, viu? Só pra você saber, tá? E não vou entregar nem os documentos. Não.

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7: 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Aqui estamos de volta, uma hora em ponto. Esse é o nosso Band Coruja para todo o Brasil, te fazendo companhia. Como é que tá seu final de semana? Como é que tá seu domingão? Hoje, domingo decisivos também, né? Ai, meu Deus, final da Copa e tô desesperado já. A sua rádio do seu jeito.
8: 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Tem. E tá gelada? Não.

0: Eu canto bem, gente. Pô, não precisa ficar falando essas coisas. Eu canto, para com isso. Vamos voltar aqui ao nosso programa. Vamos lá, vamos lá. 11 999919197. Ó, deixa eu avisar vocês aqui, gente, que logo mais às 4 da manhã tem o nosso Campeonato Brasileiro de Piadas Ruins. Só que agora vocês vão decidir qual foi, qual é a piada, a piada assim, a pior piada, né? Que eu quero saber, tá? Vai ter uma votação, tá? Você vai jogar suas piadas aqui, as suas piadas ruins, né? A gente vai colocar o nosso WhatsApp, vai um monte de gente participar. E no final, 4:30 da manhã, vamos fazer uma votação. Aí você que vai escolher, tá? Vai ter lá uns nomes aqui, eu vou... Ó, só avisar pro pessoal também, outra coisa, gente. Pessoal que for mandar piada, manda com seu nome, tá? Fala seu nome certinho. Não manda seu nome, tá? Manda no áudio. Ó, meu nome é tal. Aí você começa a fazer sua piada. Então, só pra avisar você. E aí, o que que acontece, gente? 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Então, se prepara. 4 da manhã tem o nosso Campeonato Brasileiro de Piadas Ruins. E você é o nosso convidado, tá? Vamos ver o que o povo tá falando aqui, gente. Vamos lá, vai.
1: Ô, Diego, desculpa. Ô, Léo, aqui é o Hélio de Marília.
0: Dá licença, cara.
1: Seu programa é muito bom. Tanto dia, meia-noite, eu coloco em você, tá?
0: Ah, você coloca em mim? Tá bom. Beleza, então. Beleza, pá.
2: Olha ele. Tá de volta, gente.
0: Tô de volta.
2: Adoro.
0: É a Luma. Ô, Luma. Tudo bem, Luma? Luma do Rio, do Rio de Janeiro, né? 22? É, 22, Rio de Janeiro. Rio de Janeiro, aí, ó. Fala comigo, bom dia.
3: Ah, Léo, cavalão, por cá.
0: Fala, cavalão.
3: Não vou participar, não, mais do piada ruim, não. Contei uma piada mais ruim mesmo.
0: Ah.
3: Aí vem o Nanau e me fala, Palmeiras tem mundial. Aí ganha, meu, isso é sacanagem. Não.
0: Que é isso, cara? Palmeiras não tem mundial mesmo.
4: Ah, sai pra lá, Marcos Swingueiro, seu safado. Como que tá a nossa Kelly aqui, aquela lindeza? Eu vou dividir um negocinho com você aqui, tá bom? Eu vou dividir a cabeça da minha tilápia.
0: Para, cala sua boca, meu. Oi, oi.
5: Léo, tranqueira.
0: E aí,
5: beleza?
0: Tudo certo?
5: Boa noite. Kleber aqui falando de São Joaquim da Barra.
0: Fala, Klebão.
5: Ô, Léo, fala pra Juliana aí que eu tô livre, leve e solto.
0: Ah, tá bom.
5: Tô disponível pra ela.
0: Ah, tá bom então, beleza. Pode deixar, cara, pode deixar. Vamos lá, vamos mudar aqui a música. Vou fazer aqui. Você quer aí? Ó. O cara gosta de cabo de vassoura, né? Os ouvintes aqui. Vamos dar a música da dança da vassoura. Vai lá. Oi, bom dia.
6: Ah, meu reloque. Então, a biteta é fichinha. Vamos fechar a corrida, então? Você me busca aqui no Nova e leva pra lá e depois traz de volta. E aí?
0: Caramba, hein, velho? Puta briga esse negócio de puta briga ainda do habiteto do Nova.
7: Esses caras estão armando algum rolê, cara.
0: Tão,
7: é paquera, é o Band Love agora.
0: Não, é broderagem mesmo. Broderagem. Broderagem entre os caras, é broderagem. Só pode ser.
7: Só pra pegar.

0: câmbio.
1: É.
2: Vai, Corinthians!
1: Pô, gente, que é isso, cara? Não é uma, não é bem assim as coisas. Para com essas coisas. Nós corintianos somos bem tranquilos, entendeu? Só vai sumir a sua carteira. Só isso que eu tô dizendo.
3: Bom dia, Léo Júnior. Fábio Pezão de Barretos por cá, hein?
1: Fala, Fábio.
3: Léo, o negócio tá bagunçado, ainda todo mundo colocando em você. Você tá doido? Tá virando bagunça, Léo Júnior.
1: Ah, porque colocando em mim? Eu vou começar a colocar em vocês também, viu? Vocês ficam com história, hein? Ai, fica colocando em mim. Tá bom, vai. Isso vai ver eu colocar em você daqui a pouco aí, viu? Vamos lá, bom dia, né? Isso aqui já foi. Eu tô pegando os outros que não foi ainda, por que não?
4: Bom dia, galera! Bom dia, galera! Hadouken! Hadouken!
1: Ué. Eu falo, você só tem louco dessa. Gente, uma da manhã ainda tá cedo. Você vai ver mais tarde.
5: Ô, Léo, o Mauro Besta entende de bola? Fala pra ele que eu tô com um caroço nos ovos aqui pra ele me diagnosticar o que que é.
1: O que que é, Mauro Besta?
0: Eu preciso fazer o exame do toque retal pra procurar aí você.
1: Pois é, é isso. Parabéns, Mauro Besta.
0: Eu vou colocar meu dedo, aí você vai sentir o que que é e eu consigo até puxar.
1: Ah, ele já tá acostumado já com essas coisas.
0: Com certeza.
1: Ele já tá acostumado já, tá de boa.
6: Esse fanho aí falou como é que coloca 6 dentro de um carro onde cabe 4.
1: Ah, ele falou, cara, você é bom pra entender as coisas, porque eu não entendi nada, velho. Então, olha, você conseguiu entender o que ele falou? Ah, não acredito, não é? Você é alienígena, cara.
6: Como é que coloca 6 dentro de um carro onde cabe 4?
1: Meu Deus.
6: Ele quer ficar de 4, isso que ele quis dizer.
1: Ah, tá, mas parabéns. Mais parabéns pra você, porque eu não consegui entender nada.
0: E tamo de fone.
1: É, eu tô de fone ainda, hein? É, pois é.
7: Bom dia, Léo.
1: Bom dia.
7: Aqui, eu vou te falar uma coisa. Só tem maluco nessa rádio, hein?
1: Agora que você viu?
7: Antônio Teresópolis, Rio de Janeiro.
1: Cara, agora que você entendeu que só tem louco aqui? Você tá louco, cara.
0: Chegou mais um, né?
1: Vai tomar um tapa na cabeça aqui do nada, assim, ó.
8: É, Léo, Copa acabou pra nós. Agora que tem é Corinthians.
1: Claro, obviamente. É Corinthians, né? Corinthians mais Corinthians. Ah, o próximo jogo, Corinthians. Ah, depois, Corinthians.
0: Vou falar um negócio pra você também, meu irmão.
1: Ah.
0: Tem o Corinthians, mas também voltou toda a desgraça do Corinthians, né?
1: Claro, volta.
0: Os problemas lá. É só. O Corinthians não tem paz, meu irmão. Se quiser ter paz, não torce pro Corinthians. É isso.
1: É isso aí. Você é retardado? Torce pro Corinthians.
0: É nóis.
1: Vai Corinthians. Vai. E a carteira? Olha a carteira. Ó.
7: Timão, meu ovo.
1: Ah, vaza. Você é invejoso. Vai ser invejoso lá. Você é um bando de invejoso. Vai.
9: Ai, Leozinho. A Calista quer entrar nessa panelinha.
1: Ah, acho que já foi esse áudio aqui. Já foi.
0: Ó. Tá acontecendo um negócio.
1: Vamos lá. Oi, bom dia.
10: Fala, Léo, bom dia.
1: Deixa
10: eu perguntar, Léo, ontem eu não consegui ouvir o programa.
1: É, muito menos eu.
10: Quem que ficou aí na sua folga ontem?
1: Ah, foi o Fefo, cara, mas eu não ouvi ontem, meu. Foi o Fefo que ficou na minha folga ontem. Oi, eu tava dormindo, cara, viu? Você acha, velho?
11: Até o Lula é corintiano, rapaz.
1: Ah, cala a sua boca, velho. Ah, você não sabe o que tá falando, velho. Vamos lá, pai, fala comigo, bom dia.
12: Bom dia, Léo, bom dia, rapaziada. E aí, tamo no puxo do palito doce aqui, ó. Cadu de Penápolis aqui, ó. Mandando pauzinho na Renuca. Olha, sabe me informar quando é o fim da picada ou não? Quando o mosquito vai embora.
1: Que mosquito, cara?
12: Um abraço a todos os ouvintes aí.
1: Você não entendeu? Ah, entendi. Putz, cara. Nossa, velho. Fim da picada. Quando... Olha lá, quando é o fim da picada, quando o mosquito vai embora. Nossa, que sem graça, cara. Parabéns, hein? Parabéns, você é muito sem graça, velho. Você é muito sem graça. Nossa.
0: É um bom candidato pra participar do concurso.
1: Conseguiu ser sem graça, né, na madrugada.
0: Mas aí, é um bom candidato, tá? Pra participar.
1: É um bom candidato pra participar das piadas ruins.
0: É um bom candidato.
1: Pois é.
13: Ô, Léo, bom dia.
1: Bom dia.
13: Gostaria de estar praticando aí já pra.
1: O quê?
13: Pra hora da piada.
1: Tá.
13: Vê se essa é boa.
1: Vamos ver.
13: Você sabe qual que é a diferença entre a mandioca e o papel higiênico?
1: Não, mas aí não é piada. Isso aí seria um... Como é que seria?
0: Charada.
1: Uma charada. Charada não dá. A charada eu faço isso aqui, ó. Não dá, não tem como.
13: Não?
1: Não.
13: Não sabe? E...
1: Então, faz o seguinte. Guarda isso para as 4 da manhã. Agora não é hora de piada, velho.
0: É, tá querendo te pegar na curva aí. É,
1: quer pegar Zerruela. Na curva. Zerruela mesmo. Vamos lá. Oi, bom dia, bom dia.
2: Léo.
1: Cara, fala comigo.
2: Esse da garrafa térmica aí, vai me ajudar acordado aí, ouvir. Ouvi o Caps por hoje aí, até as 5.
1: É nóis, ô Breno. Tamo junto aqui. Mas na
0: tem
1: madruga,
0: que acordar,
1: cara.
0: O Breno também, né?
1: Acorda, cara. Os caras falam, meu.
0: Fala. Levando, fica deitado, não, que você dorme.
1: Boca pra falar, meu.
14: Tamo vendendo um casal de carpano. Bom dia, Léo Júnior.
1: Bom dia.
14: Bom dia, bom dia, Léo Júnior. Pergunta se ele conhece o Dunha e o Alex.
1: Ah, tá bom.
14: Aquele lá. Pergunta.
1: É. Eu sei o que você tá falando.
14: Tamo vendendo um casal de carpano. Bom dia, Léo Júnior. Fala pra ele.
1: Ai, gente do céu, vocês não tem jeito mesmo. Né?
15: Boa, meu Léo Júnior, meu parceiro, meu toca de linguiça. Tamo aqui na 018, Araçatuba. É o Nego Preto, Araçatuba, Claudinho, tá ligado? Junto e me...
1: Nossa, meu, pra que ficar ligando, gente? Gente, não atendo ligação de WhatsApp, claro. Gente.
15: Meu calabreso. Deixa eu falar pra você, mete um pagodão aí, tá ligado? Pra nós aqui da Araçatuba. Manda um salve pros porteiros. Principalmente, manda um salve aí pra minha nega Juju, Cris, que tá trabalhando agora na portaria. Com Antilhas, Araçatuba.
1: Beleza, mano. Um abraço pra você aí, pra mulher, pra família toda aí, continua a Band FM. Vamos lá, vai.
16: Salve, Léo Júnior.
1: Salve, Ribeiro, salve.
16: Matiz aqui, de novo, do Veracruz. Vou falar novo, pra você. Cara. Hoje é sábado, amanhã é domingo. Hoje é 18, amanhã é 19. Mas eu vou falar pra você.
1: Tá
16: se
1: tapado.
16: O Brasil tivesse uma seleção de primeira, amanhã seria final. Você tá doido?
1: Ah, mano, esquece Brasil. Isso aí eu vi a página. Já estamos em outra ideia já. Nós já estamos na Copa de 2030 já. Calma aí. Esquece o que passou. Como é aquela música? Marcas do que se foi, sonhos que vamos. Esquece. Já, ó. Já estamos em 2027. 2027 já, cara. Já viramos ano já. Já foi, o ano passado.
0: O
1: já
0: 26
1: era.
0: Dele é outra coisa, né?
1: É, pô. Brasil,
0: é outra coisa.
1: Brasil.
0: É o picolé de carne. É,
1: eu só sei que eu tô no Brasil, mas peraí. No jogo do Brasil. Eu não lembro disso. Não lembro. Não esquece isso aí,
0: nunca
1: vai.
0: Nunca nem vi.
17: Ó, agora vai. Agora você liga o aplicativo.
1: Vai.
17: O louco chegou pro outro nos pisos e falou assim.
1: Ah, não, cara. Piada agora não,
17: sou?
1: Pô.
17: E o outro falou pra ele assim: não, não sei quem você é. Eu sou Jesus Cristo. Daí o louco falou assim. Que tu é Jesus Cristo? Quem que te disse isso? Aí ele falou assim, foi Deus. Daí o outro falou, o quê? Eu te falei isso, é?
1: Sem graça também, né? Sem graça. Ó, se prepare pra essas piadinhas aí, gente. Por favor, 4 da manhã, tá? 4 da manhã, guarda essas piadas. Vão se preparando. Né? Vai ter votação ainda depois e tal. Vocês vão escolher, tá bom? Gente, 1h24. Vamos falar com você no WhatsApp aqui. Vai lá.
18: Seu parceiro aí. Esse arrombado que tá procurando diferença do papel higiênico pra mandioca, manda ele enfiar a mandioca.
1: Ô, oh, ô, oh, vai enfiar em você, cara. Calma aí, ó. Oh. Murilo, xingou você, hein? Xingou você, cara.
19: Ai, que alegria, cara. Sabe quem que eu acabei de pegar, cara? Pra que eu acabei de fazer corrida, cara?
1: Quem?
19: O Nhoio de Sorocaba, cara. O Nhoio mais Nhoio do Brasil,
1: meu véio. Deus do céu, cara.
19: Ah, eu reconheci ele, cara. Eu falei, nossa, esse que é o Nhoio do que foi lá, que deu barrigada no Diguinho.
1: O Chaves.
19: Ele falou, sou eu mesmo, cara. Nossa, cara, eu fiquei com vergonha de pedir foto pra ele, velho. Ah, eu pedi foto é coisa de pobre, né, véio?
1: Vai contar tudo pra sua mãe que... Ah, não, aquela é Pops, né?
19: É. Olha, eu ia ter pedido um áudio pro Band de Coruja. O Nhoio, cara, ele ficou sem mim, cara.
1: Ô, Nhoio, e aí, Nhoio?
20: Olha ele, hein? Ai, ele é louco, meu.
1: Aí, ó, tá vendo? Até o Nhoio tá aqui, até o Nhoio, oi.
21: Bom dia, Léo.
1: Bom dia.
21: Uber, tranquilo, bora pra mais uma madruga, hein?
1: Vamos
21: tamo
1: lá.
21: Junto, hein?
1: Vamos tentar.
21: Ô, cara, tinha um carreteiro no posto fazendo um arroz carreteiro.
1: Ah, meu, ah não,
21: tava
1: cara.
21: Cheiroso pra caramba e bem gostoso, né, meu?
1: Já vai começar as piadinhas.
21: Quando ele acabou de fazer, vinha passando carinha, né, meu? Pegou e falou, ô, amigão, chega aí, você não tá afim de comer um carreteiro, não? Ele falou, não, acabei de comer um taxista.
1: Vai, ó.
0: Essa não vale, porque essa é boa.
1: Essa é boa. Não, tem, não gente, eu vou falar de novo. 4 da manhã é o nosso campeonato de piadas. Não é agora. Tá? Por favor, não me mande piadas agora. É só 4 da manhã.
0: Cara, quando ejaculação precoce, pô.
1: Ejaculação precoce, já. Isso aí, ejaculação. Isso aí já chama-se ejaculação precoce. Pronto.
0: Antes da hora, velho.
1: Antes da hora, pô. Ó, calma. Duas pedaladas, acabou a
0: piada.
1: A bike. Agora duas sanfonadas, acabou o forró. Que é isso, cara?
0: Calma.
1: Que isso, meu? Vai.
0: Tá ansioso.
3: E aí, Léo, beleza, mano? Rapaz, eu tô com vergonha alheia, viu, cara?
1: Que foi?
3: Esse cabinho aí tá com você. O cabinho que imita ruim, viu? Imitando o Neto, velho.
0: Não, ele o Neto é ruim mesmo.
3: Ele é horrível.
1: Ah, deixa o cara, velho. Deixa o cara. E aí, mano?
0: O Neto é ruim, mas eu tô aqui, pelo menos.
1: Ah, pô. Que isso, velho. Vai, oi.
4: Fala, Léo. Bom dia, bom dia. Ô, Léo, por que que seu concurso passou de internacional pra brasileiro?
1: É porque, cara, eu mudou. Eu tava internacional, agora não é mais, agora é brasileiro.
0: Piadas.
1: É
0: porque é palmeirense.
4: Ô, na época do Diegão tinha uns par de cara lá no Japão que escutava. Você espantou todos os japoneses, mano. O que aconteceu? Bom dia aí, Paulo, operador de máquina.
1: Não, os japoneses já foram espantados na Copa já, né? Já foi. Vamos ver aqui, vai. Oi, bom dia, Calica, vai lá.
22: Tá muita viadade hoje. Cadê os macho alfa?
1: Como se tivesse aqui, viu, Calica? Tá difícil, viu? Tá cada vez mais complicado.
0: Procurando no lugar errado.
1: É.
23: Isso mesmo, vai. Briga. Eu gosto de briga. Vai, Léo, taca fogo nesse parque aí. Vai. Eu tô doidão aqui, tô já. Já tô com o mandiolo na mão, mas é logo isso.
1: Cara, esse ET virou viado, eu acho, o ET.
0: É o ET Bilal.
1: O ET não gostou, não. Ih, esse ET dá ré no kibe. Ó, esse ET aqui dá ré no kibe, hein? Dá pra só dar ré no kibe, dá ré mesmo, isso aí.
0: ET Bilal.
24: A Calica tá com a voz que já colocou a dentadura no copo.
1: Ô, oh, para de falar da Calica desse jeito.
25: Ô, Léo, seguinte, mano. Aqui é Léo, de PA, Minas Gerais.
1: Fala aí.
25: Rapaz, esse dia eu peguei um passageiro. De madrugada, o maluco falou, eles estão brigando ali na praça, né? Eu falei, nossa, mesmo, né? E aí? Ele falou, não, mas é... Um camarada lá comigo na festa, eu falei, nossa, que bad, coisa ruim, né?
1: Yeah.
25: Aí o cara dentro do carro, posso falar a história porque que eles estão brigando? Eu falei, ah, manda aí, né? É que eu com o cara ficava. A gente era namorado, a mulher dele descobriu agora.
1: Peraí. Você era namorado do cara e a mulher dele descobriu agora? Vocês conseguiram. Peraí, deixa eu ver. Peraí, só um minutinho, deixa eu entender isso aqui.
25: Esse dia eu peguei um passageiro.
1: Tá, você pegou o passageiro, tá, agora tá.
25: De madrugada, o maluco falou, eles estão brigando ali na praça, né? Eu falei, nossa, mesmo, né? Uh-huh. E aí? Ele falou, não, mas é... Um camarada lá comigo na festa, eu falei, nossa, que bad, coisa ruim, né?
1: Ah, tá, você aí fez corrida pros caras.
25: Posso falar a história porque que eles estão brigando? Eu falei, ah, manda aí, né?
1: Ah, tá, agora entendi.
25: É que eu com o cara ficava...
1: Entendi.
25: A gente era namorado, a mulher dele descobriu agora. Putz,
1: quer dizer, o cara tava no carro com você e a mulher brigando com o cara lá fora. E o namorado tava dentro do carro, que ele tava com você. Meu Deus, mas coitada da mulher sabendo uma coisa dessa. Perdeu pro cara, Playboy. Perdeu o Playboy. Meu Deus, que coisa, hein?
26: E aí, Léo? Bom dia, Léo. Tô aqui na Bento Freitas. Você sabe onde é, não sabe?
1: Não conheço, cara.
26: Vai ter um punhetaço às 15h30. E eu quero muito que você venha pra gente poder zicar a Argentina.
1: Ah, sai daqui, cara. Vai,
26: e, né?
1: Vai dormir,
26: fazer
1: vai.
26: Fazer valer a Copa do Mundo.
1: Vou mandar
26: só
1: o Murilo.
26: Só fazer aquele golaço, 5 da manhã, quando eu te buscar aí. O que você acha?
1: Não. Peraí. Eu já tenho meu representante. Muriloco. Pode chamar ele que ele vai no meu lugar, tá? Ele vai... O Muriloco, ele participa de tudo. As paradas gays que tem, ele vai... As festinhas, ele vai... Ele é meu representante, tá? Então, pode ficar tranquilo que falarei com o Muriloco, ele estará presente.
27: Presença confirmada. O último aí. Que ejacular, engole de todo mundo.
1: Aí. Epa! Aí, tá vendo? É isso, gente. É isso, pronto. Não precisa rolar mais nada. Tá bom?
0: Se não vai, ele leva.
1: É, quem der, leva.
28: Oi, Léo Júnior. Ezequias, novamente. Bora mais ou menos assim, hein?
1: Ah, não, cara.
28: Domingo, na toalha branca da mesa que bebo, escrevo o nome da mulher que amo. Quando estou de fogo, o resto eu derramo. Ginigento, olha a banca.
1: Ginigento? Pera, Ginigento? Pô, você ainda erra o nome dos caras, velho. É Ginigeno, meu. Eu não acredito, cara. Como o cara consegue errar o nome do cantor? Cara, cantor sertanejo, Gini Geno.
0: Quatro letras, ele não conseguiu errar.
1: Gini Geno, só
0: é nojento.
1: Nojento. Meu Deus do céu. Esses ouvintes estão me deixando louco, viu?
5: Ô, Léo, o nego novamente aí da 018 da Garçatuba, tá ligado? Ó, ficou mais ou menos. É o seguinte, vou falar pra você, mano. Tô de folga hoje, porteiro. Rapaz, aqui na quebrada, familiando aqui do Traitu, da Garçatuba. Aí tem sempre os velhão, os corão, e sempre tem o Zé Povinho, tá ligado?
1: Aham.
5: Uhum. E o nego preto aqui é meio barrigudinho, né? O cara me chega e fala, vai ser o nego. Falei, opa. Nossa barriga tá grande, filho. Tá, claro, com certeza tá grande, mano. É pra você mamar aqui debaixo da sombra. Vacilou, cachimbuca.
1: Ai, ai, ai, ai, ai, ai. Os caras querem dar uma de machão aqui, né? Tudo macio. Todo macio. Todo macio, vai.
6: Ô, Léo, esse ET é parente do Pato Donald ou é do Mutri, do Dick Vicarista?
1: Nossa, Mutri, é verdade, igualzinho. Boa essa, foi legal.
7: Bom dia, Léo, tudo bom, meu garoto? Aqui tudo é bem. O Denis do...
1: Fala, Denis.
7: Cuiabá, né?
1: Ô, Denis.
7: E tô aqui, né, trabalhando na madrugada aqui na Localiza. Tô aqui nos rádios aqui, ouvindo vocês. Ó, um lugarzinho pra ter piada ruim, hein, vocês. Puta merda.
1: É assim mesmo, cara.
7: Fazer o quê, né?
1: Não, aqui,
7: tamo aí, tamo junto.
1: Você sabe que agora você vai de mal a pior, né? A partir do momento que você ouve o Bando de Coruja, só piora a sua vida agora. Então, se prepare que você vai ter pesadelo à noite. Você vai começar a falar sozinho pela rua. É, entendeu? Você vai falar com a sua com a sua sombra. É normal, cara, isso acontecer.
0: Fica, é daqui pro psiquiatra.
1: É daqui pro psiquiatra. É, acho que passou disso, passa disso.
8: Boa noite, boa noite. Tamborzinho.
0: Ele tá cagando?
1: Ah, sei lá o que esse cara tá fazendo.
8: Boa noite, boa noite, boa noite.
1: Ah, meu, vai, o que que esse cara perde tempo na vida pra fazer um áudio? Poderia ter feito um áudio contando uma história, fazendo um negócio legal, né?
0: Contando mentira.
1: Pô, contando uma mentira, que foi ali e tal, saiu com 5 mulheres. Não, mas não, o cara dá umas dessas, assim, sabe, gente? Pelo amor de Deus, eu não acredito, velho. Eu faria um áudio melhor, vai, eu faria coisa melhor.
0: É, ele bate o tambor, Leo, com a cabeça,
9: bom
0: né?
9: Bom dia, bom dia. Somebody love aqui, ô Léo. E o papagaio, Léo, que tava dentro do...
1: Não, peraí, gente. Eu vou cortar essas piadas, porque... Sabe por que eu tô cortando essas piadas agora? Porque quem tá ouvindo aí, quem tá ligando o rádio agora, tá achando que é um momento de piadas. E não é, gente. 4 da manhã só que é um momento de piadas.
0: Vocês são burros.
1: Guarda isso pra mais tarde. Ô, oh, meu Deus do céu,
0: difícil,
1: viu?
0: Difícil entender, velho.
1: Vamos lá, vamos falar com mais gente por aqui. Bom dia, Léo Júnior. Hoje eu vim aqui pra mandar um abraço especial pro nosso apresentador que tem mais energia que usina elétrica. É o Léo. Tu é bom, até os ouvintes já aprenderam a falar de você. Que legal, mas uns falam mal, viu? Não vai muito nos ouvintes. Uns já falam mal de mim já aqui, alguns falam mal, uns falam bem, viu?
0: Cuidado com o fio terra, né?
1: Pois é.
0: Cheio de energia, cuidado com o fio terra.
1: Aí, ó, aprenderam a falar de você. Tem gente que já tá falando tão rápido que até o próprio vento fica pra trás. Beijo aqui da Carol, fazendo um tour pelas ruas de Campinas com o mano no volante. Aí, que legal, um abraço, Carol. Obrigado, viu, Carol? Que bom, viu? Galera tá gostando aí, né? A galera de Campinas tá ouvindo muito bem a Band FM. Parabéns, viu, Band FM? A Band FM Campinas aí, ó. Primeiríssimo lugar, hein? Aí sim, hein?
0: Vamos nessa. A boca do balão, meu irmão.
1: Vamos nessa, vamos nessa.
5: Bom dia, Léo Júnior. O pessoal tá contando piada, Léo? Bem feito pra você ressuscitar esse quadro falido, que já faliu há muitos anos.
1: Faliu, vou falir você, cara. Só pra você saber. Ó, o quadro é tão bom que já fizeram até promoção, só pra você saber, tá? Fizeram até promoção até final de agosto. Tem promoção no quadro agora, tem prêmios, cara. Só pra você saber, ô trouxa. Vai, seu trouxa.
0: E você contar piada, não deixa ele participar, não. Já perdeu também.
1: Já perdeu, também não vai participar. Pronto, idiota.
10: Erraram o medicamento aí no CAPS?
1: Erraram, cara, erraram. Hoje eu tô bravo, cara. Me segura, mano. Me segura, velho.
10: Já
1: fala,
10: são loucos, hoje estão pior. Um vento louco aqui no Pantanal, que Deus me livre, hein? Rapaz,
1: esse aí já tá falando, tá, viu? Tá falando sozinho já. Esse aí já tá falando sozinho, meu Deus do céu. 1:35!

0: comigo. Bom dia, bom dia, bom dia.
1: Qual que é o problema desses caras aí? Esses caras não estão entendendo. Não é pra contar piada, macho velho.
0: Não é pra contar piada.
1: É agora.
0: É quatro
1: tá
0: da manhã.
1: Não, o cara tá falando,
0: meu. Exatamente, os caras não estão entendendo. Vocês não estão entendendo, meu. Vocês não estão entendendo,
2: Léo,
0: meu.
2: Bom dia, bom dia, Léo.
0: Bom dia, bom dia, bom dia.
2: Léo, Indião, Léo. Ô, Léo, você é um menininho de ouro, Léo.
0: Fala, Indião.
2: Menininho de ouro, Tietê da Anel.
0: Ah, sai pra lá você também. Vai pra lá, vai pra lá, vai pra lá, vai pra lá. Oi.
3: Só tem áudio de homem, porque o Léo não aguenta mais. Dormi na casinha dos Zeus, mas 30 dias vai ser demais.
0: Olha, minha amiga Tati, vou falar pra você, 30 dias, não é fácil não, viu? Fala, Mário começou ao meia-noite. Como é que é? Mário começou à meia-noite. Mário, liga a câmera. Os caras querem que eu ligue. Tá desligada a câmera aqui, né? Bem feito pra vocês. Agora vocês não vão me ver hoje, cara. Vocês não vão me ver hoje aqui, meu. Vocês não vão me ver na câmera hoje.
4: Pode dar limonada.
0: Aqui, ó. Bom dia, Léo. É, Tati de Tapsirica, esse programa hoje tá igual reunião de família. Só a gente sem filtro. É, só na misericórdia. Não é fácil, viu? Minha amiga do céu, não é fácil não, viu, Tati? Não é fácil não. Olha, tem que fazer 10 mil orações, mais um descarrego pra poder vir pra fazer horário aqui. Não é fácil não, hein? Vai.
5: Léo, sou eu de novo. Tô aqui na Bento Freitas, Léo. Já tomei um tadalinha de 20 e uma caipifruta. Já bateu, Léo. 5 horas, tô em ponto.
0: Sai. Cara, não vem aqui não, cara. Por favor, sai daqui, velho. Eu não quero marcar no lado com ninguém aqui não. Sai, oi.
3: Ô, Léo. Esse barulho desse cara aí, que mandou esse áudio aí fazendo barulho, ele tá batendo o Presto Barba no azulejo.
0: Exatamente.
3: Uma hora dessa.
0: Exatamente, tá batendo. É isso aí. Presto Barba no azulejo.
3: Tá namorando.
0: Tô fora desses caras aqui, tá? Pelo amor de Deus.
6: Fala, Léo. Suave, moleque. Boa pra nós. Bom dia.
0: Como é que você tá, cara?
6: Tranquilo, Léo. Vai Corinthians, Léo.
0: Vai Corinthians.
6: Coladinho na grade até as 5 da manhã, Léo.
0: Cola na grade.
6: Na voz, moleque. Tá só? Tá tranquilo? Tá de boa? Moleque, cara, tá todo revoltado hoje, hein? Todo mundo maluco, Léo.
0: Todo mundo revoltadinho.
6: Tá fluindo bem. Boa pra nós, Léo. Última madruga aí, bom dia e vamos que vamos, hein? Grudadinho na grade, hein, Léo?
0: Vamos lá,
6: vai
0: vamos
6: Corinthians, menino.
0: Valeu, amigão!
6: Fala, Léo.
0: Eu quero tchá. Fala comigo, bom dia. Oi.
7: É, Léo. O cara que diz que toma caipirinha de fruta, ele entra na piscina pela escadinha, viu? Ivan
0: Neres. Esse aí eu vou falar pra você. Ainda de fio dental ainda.
8: Cheguei na balada doidinho pra piritar.
0: Aqui, ó. A Mila mandou aqui. Tá virada no Jiraya hoje, Léo. Ah, minha amiga, tô virado no Jiraya hoje. Fala comigo, bom dia, bom dia.
9: Bom dia, Léo. Fala aí pra mim, o que você acha sobre o Monjar aí? Falei.
0: Que Monjaro, velho. Que não foi Monjaro nada aqui, velho.
9: Bom dia, Léo. Viu, deixa eu falar pra você. Ah. O que você acha sobre o tal do Monjaro?
0: É horrível, velho.
9: Pois tem um colega meu que começou a usar isso daí.
0: Não preciso disso, não.
9: Ah, não demorou muito. Ele tava cagando sangue, viu? Trabalha na máquina aqui, ó. Passei do lado da máquina só papel higiênico de sangue. Ele falou que foi a culpa do Monjaro.
0: Que nojo, cara. Sai fora,
9: bom
0: pra
9: dia,
0: lá.
9: Léo. Fala aí pra mim.
0: Eu quero saber de... Bom dia,
10: Léo Júnior. Beleza, meu queridão? Como é
0: beleza?
10: Que você tá?
0: Como é que tá?
10: Tá legal aí, gaúchão? É o Nunes Carreteiro por cá. Forte abraço aí, viu? Tô na audiência.
0: Valeu, Nunes. Um abraço pra você também. Tamo junto aqui na madruga, hein? Vai lá.
11: Fala, Léo. Bom dia.
0: Bom dia.
11: Corinthians, meus ovos. E outra coisa. Amanhã a Espanha é o lado bom e a Argentina é o lado ruim, hein? Vamos Espanha, pô. Se liga aí, galera. Boa noite. Vamos na rodada.
0: Vamos Espanha, vamos Espanha. Vamos Espanha, gente. Vamos Espanha. Vai lá. Pra que colocar música no áudio, velho? Sabe que eu não vou tocar mesmo, pô? Vai, fala aí.
12: O cara falando do outro que toma caipirinha de fruta. Aconteceu comigo uma vez, o cara, toma caipirinha de fruta. O Amicão, ele toma a caipirinha a original, que é de limão.
0: Eu também,
12: limão,
0: cara.
12: Limão é o quê, desgraçado? Limão não é uma fruta, o limão é um tijolo. É. Você pega o tijolo ali, vai lá no material de construção, pega o tijolo e faz uma caipirinha. Não, né? Limão é uma fruta, então.
0: Exatamente, cara. Caipirinha de fruta. Bom, o limão já é uma fruta. Ele falou certo. Entendeu? Tudo bem que tem várias frutas, né? Pra você fazer uma caipirinha. Tem morango, tá? Mas beleza. Agora, caipirinha de frutas, vocês não tá... Tá parecendo uma frutinha pra tomar caipirinha de fruta, né? Aí já é demais, né? Pô, tá virando uma fruta agora?
13: Passa uma de palma, olha a Santana!
0: Fala comigo, bom dia, bom dia!
14: Oi, Léo, bom dia, bom dia! Nós na área de novo!
0: Vamos lá, Carol, vamos
14: Léo,
0: lá!
14: Oi, esse amigo aí da máquina aí, que eu acho que ele fez a troca das bolas aí no remédio, viu? Não é monjaro, não, acho que é monjolo.
0: Até a mulherada tá de olho, cara. Olha isso, é monjô. É isso, ô Carol, é isso mesmo. Fala pra esse vagabundo aí, parar com esse negócio aí, ó. Vamos lá, vamos que pouco tá falando. Olha lá, Lala, estão ouvindo a Band gravando o áudio aqui, ó. Ai, gente do céu, vocês me matam de rir, viu? Olha, tudo bem? Sou a Rose de Sorocaba, bairro Santa Bárbara. Você é top. Ué, é Band, viu, Rose? Top não, viu, Rose? Mas obrigado, viu, Rose? Um abraço! Tem que ser louco pra estar aqui, viu, Rose? Não é fácil, não.
9: O Monjaro tá fazendo um efeito diferente nele. Tá fazendo ele sangrar.
0: É, você viu?
9: Tá estranho isso, hein?
0: Monjolo, claro. Obviamente, óbvio.
12: Claro, né? Também não dá pra ficar do lado de quem toma uma caipirinha de kiwi, uma caipirinha de morango.
0: Oh, que delícia!
12: É limão, velho barreiro e menos limão e mais velho barreiro. E se colocar açúcar, é chola.
0: Ó, oh, verdade, claro, uma coisa, é assim o negócio. Não vem com caipirinha de frutinho que para. Aqui é macho, velho, aqui é macho. Ó, minha caipirinha lá em casa com velho barreiro, velho. 51, velho barreiro, entendeu? Eu, açúcar é só uma pontinha, assim, ó. Açúcar é só uma pontinha. Coloca os gelo, tá, com gelo. Aí você vai colocar a cachaça, mas tem que colocar, vai deixar forte o negócio. Macho, entendeu? De macho, velho. Tá, não faz um negocinho bem fraquinho, ai. Só pra. Coloquei o cheiro da. Que cheiro que é, cara? Coisa de macho, velho. Tem que ser macho, velho. Entendeu? Prenda a fazer uma caipirinha de macho, entendeu? Ah, fica aí com esses negócios de. Ai. Ai, e frutas, ai, caipirinha de banana. Que banana, o quê? Sai pra lá, vai, oi.
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0: Ah, que minha caipirinha de macho, cara, que eu faço
16: aqui. Ô, Léo Júnior, você é macho até debaixo do outro macho, seu viado.
0: Ah, você que é, cara. Cala sua boca, meu. Vai, oi.
16: Ô, Léo, só faltou esse cara falar que faz a saqueirinha, né? Com saque no lugar da cachaça.
0: Bem saqueirita.
16: Aí é pra lascar mesmo, pelo amor de Deus.
0: É coisa de mulher, cara, isso aí, velho. Saqueirita. Aí o cara chega lá todo fortão. Me dá uma saqueirita. Que porra. Essa, sai fora, velho. Ah. Vamos lá, fala comigo, bom dia.
17: Nossa, eu adoro caipirinha de fruta. Nada como um homem em cima do outro, Ivan Nelis.
0: Olha lá, o tiozão é desses que toma caipirinha de frutinhas, de tudo amassadinho, e os negocinhos no copo, um coraçãozinho. Aí, ó, o tiozão, fala, tiozão.
18: Bom dia, Léo, bom dia, Bande Coruja. A melhor coisa que tem da caipirinha, é o amargo do limão. Mas quando era mais novo, nós tomávamos a caipirinha com aquela pinga rosa que vinha na garrafa de tubaína branca. Mais gostoso que tomar uma caipirinha de limão é só dando uma chupada na chana mesmo.
0: Que é? Caipirinha de... Cara, você tem... Ô, tiozão, você tem cara que toma caipirinha de kiwi. Entendeu? Agora, o Muriloco tem cara que toma caipirinha de molango, de molanguinho.
19: Nossa, Léo, você é extremamente, cara, você desperta meu lado mais homofóbico do mundo, cara. Batida de homem, cara. Vou dar uma batida de pipi mole na sua cara, cara.
0: Vamos quebrar, meu Deus do céu, viu? Meu, esse programa tá de louco hoje. Só retardado, velho. Só retardado nesse programa. Pelo amor de Deus, cara. Você tá louco, cara. Pelo amor de Deus. Fala comigo, fala comigo, bom dia.
20: Bom dia, Léo, bom dia. Fabinho por cá, movimentando e representando a galera do pacote na noitada aí, tá Opa. Bom? Até as 5 da manhã nós estamos online aí,
0: vamos
20: tá
0: lá,
20: bom?
0: Vamos nessa, vamos nessa.
20: Rapaz, você é macho pra caralho. Macho pra caralho mesmo.
0: Ah, para. Palavrão, mano. Na boa, cara. Palavrão não entra no... Eu já tô cansado de falar isso no ar aqui. Meu... O chefe tá ouvindo essas horas, cara. Mano, não dá pra falar palavrão, velho. Nem se não tivesse ouvindo, não pode falar palavrão. Então eu já dou uma cagada na hora, que não dá pra falar palavrão, gente. Por favor, tá?
21: A moça aí que falou das bolas, ela entende mesmo das bolas?
0: Vamos lá, vai, fala
22: bom
0: comigo.
22: Dia, caipirinha raiz é aquela caipirinha que você coloca uns 3, 4 limão diferentes, pra ficar bem amargo mesmo. Sem açúcar e pura cachaça. Exato. Aí sim, aí isso é caipirinha raiz.
0: E aí essa é a raizão. Ou você toma no pelo, cara. Toma no pelo. Pega uma cachaça e encarca pra dentro. Não, mas não, é no pelo, cara. É no pelo, no pelo, no pelo.
23: Só fala pra esse analfabeto aí que limão é azedo, não é amargo não, viu? Amargo é meu ovo.
0: Vamos lá, gente, vamos lá, vamos nessa. Vamos falar de um papo de gente grande agora. Vamos lá, vamos ver. Vai.
24: E aí, Léo? Tá vendo aí? O pessoal gosta de uma caipifutra. Eu adoro! Ai, que delícia! Que demais!
0: É, gente. Aqui o Band Coruja é um programa que o cara vai saindo do armário aos poucos, né? A gente vai percebendo essas coisas. A gente vai percebendo isso. Vamos. Fala comigo. Não, isso aqui já falou já. Vamos. Fala, acho que fala. Ah, ó, o Walter aqui, ó.
25: Aqui é o empresário.
0: Puto, o empresário do agro, ele pagou áudio de novo, cara. Mas vagabundo, viu? Deus do céu, cara. Como é que pode? Mano, não faz áudio, cara, assim, não faz, mano.
26: Oi, Léo.
0: Oi.
26: Aproveitando essa caipirinha aí de kiwi, você sabe que tem que ter um acompanhamento, né?
0: Ah.
26: Então, aí é aquele peixe pacu. Você sabe que pacu, né? O peixe pacu.
0: Ah.
26: Ele precisa de duas iscas, né? É, pacu pequeno é minhoca e pacu grande é mandioca.
0: Ah! Não, mas é coisa que os caras gostam aqui, né? Os caras curtem pra caramba esses caras do Band Coruja, viu? Você pode ficar tranquilo que eles gostam.
27: Ô, Léo, empresário do áudio já tá contando o Toba, esse vagabundo aí.
0: 10 pras duas já! 10 pras duas, minha gente!
28: Ô, Léo, aqui é o Léo de novo de PA, mano.
0: Fala, Léo, fala,
28: meu. Eu tô rodando aqui, mano. Ontem eu dei um rolê. Antes de ontem, na verdade. Cara, olha a prosa. Foi levar as minas.
0: Ah.
28: Lá no puteiro, cara. É, já sabia, né, que as minas eram do job e tal, beleza.
0: Tá.
28: Aí chegando lá, não, fica com a gente, hoje que é a gente que vai pagar tudo. Eu falei, não é possível.
0: Não acredito, você falou, tô no céu.
28: Nunca
0: no céu.
28: Mais na vida, velho, nunca mais. Se armar de novo, não consegue.
0: Peraí, mas as minas chegou pra você no carro, é tudo no camaré e falou assim, é por nossa conta? Ah, não acredito que ele falou. Cara, você não tava sonhando, não, se a... Cara, eu acho que assim, velho. Eu acho que você tava sonhando. Isso aconteceu no sonho. Deve ser isso, cara. Só pode, meu.
29: Ô, Léo, bom dia. O que tá acontecendo nesse programa hoje? Rapaz. O povo tá ficando tudo, como fala, meio boiolado.
0: É, cara.
29: Arrepiado por cá, Santo Nato, Paraná. Toca Robocop gay.
0: Pois é, cara. Pois é, vou ter que ser obrigado. Eu vou ser obrigado a tocar Robocop gay aqui, porque... Infelizmente, cara, o que tá acontecendo com esses ouvintes aqui nosso, né, meu? É isso que é o problema, né, cara? O que será que está acontecendo com esses ouvintes do Band Coruja? Porque, gente, não é possível, né? Não é possível, velho. Dá uma dessa, né?
30: É depois do Rafa fazer tanto...
0: Vamos lá, fala comigo, 11 999919197. Fala comigo, bom dia.
31: Ô, Léo, eu sou o Uber, Léo. Mas pensa no cabra mentiroso, é Uber. Você tá doido, vai mentir pra lá, seu corno.
0: Não, mas imagina, as mulheres chegam pro cara. Ó, estamos indo pro puteiro. Ó, você quer ir com a gente? É tudo por nossa conta hoje. Você acha? acha, cara? Você acha que isso acontece? Mas nunca na vida, nunca.
28: Cara,
0: na
28: pior que não é só aí, não. Eu tava no bar tomando uma. Aí os caras pediu pra levar as meninas embora.
0: Ah, tá.
28: Demorou, né? Eu tomando uma, mas faço essa pra vocês, não tava achando o carro. Aí eu levei, né? Quatro moedas do carro. Ah, acontece fazer o quê, né?
0: Aí o que aconteceu?
28: Cara, pior que não é...
0: Você olhou pra elas e falou... Ai, que nojo! Odeio isso, não gosto! Não... A Tim! É, eu sei disso, cara. Eu sei que você fez isso aí.
1: Fala, Léo, Lucas, motorista de aplicativo. Ô, Léo, esse aí, eu sou mentiroso, mas esse aí, ele é nem o pai da mentira, ele é o avô da mentira. Já.
0: Avô da mentira. Ai, ai. Ó, os caras estão achando que você tá mentindo aqui, meu. Ó, você tá vendo, você tá ouvindo.
2: Boa noite. Léo Fábio Júnior, sobre esse cara que tava sangrando pelo picador de tolete, na verdade eu acho que ele tomou mandiolo de tamanhos variados. KKKKKKKKKKK, meus grandes bragros negros falantantes lactantes.
0: Pô, do cara usar IA pra poder fazer áudio, cara. Cada uma, viu? Olha lá, vamos falar com o Samuca. Fala, Samuca.
3: Fala, viu? Até a giota paga as coisas pra quem tá devendo ele. Agora, do job pagar alguma coisa pra macho, ó, eu tô pra ver, viu?
0: Vai.
4: Agora, a partir de agora, vamos respeitar aí, hein? As palavras aí, ó. Sem peso, hein? Mais leve aí, rapaziada.
0: É isso que eu tô falando. Por favor, gente, por favor. Vamos lá, vai. Faltando sete pras duas, oi.
5: Boa noite, Léo Panela. Ô, Léo Crete, Léo Dias. Aqui é Nailton de Vitória da Conquista. Manda um abraço pra todo mundo aqui.
0: Fala, mano.
5: A audiência da Band aqui é enorme. Ô, Léo, e aquela foto de Mauro Betti que viralizou lá nos Estados Unidos, que tirou com o Galvão Bueno e a equipe de Cazé TV? Esse Mauro é muito doido, mano. Enquanto os outros estavam em pé, ele tava deitado pra tirar foto.
0: Pois é, cara. O Mauro Betti.
5: Que cara aí, louco.
0: É, então, mas aqui tem o. E aqui tem
5: boa
0: o Mauro.
5: Boa noite.
0: E aqui tem o Mauro Besta, né? Assim, do Band Coruja. Fala comigo, bom dia, bom dia.
6: Vai, mentira! Só é boa quando eu conto! Ah! Cadê as corridas?
0: Meu Deus do céu, gente. Que é isso, né? Não, depois fala que eu que sou louco do programa, né?
7: Ô, Léo. Bom dia, Léo.
0: Bom dia.
7: Rato da Maion aqui, positiva.
0: Fala, mano.
7: Ah, uma vez, já fechei o puteiro uma vez, mano. Duas putas, uma gorda e uma magra,
0: não,
7: cara.
0: Não acredito,
7: R$200, positiva. Quando eu vim acordar, eu tava dentro do banheiro. Eu odeio pinho só, cara. Tava lavando o banheiro, tudo vomitado. Ave credo. Boa noite aí, ótima noite pra todos aí. Tamo aqui na fila da Copersuca pra descarregar açúcar.
0: Poxa. Que legal, cara. Boa paciência pra você pra descarregar aí, viu? Um abraço.
8: Fala
0: pra
8: aí,
0: você.
8: Léo. Beleza, meu parceiro?
0: Beleza, como é que tá?
8: Boa madrugada aí. Boa madrugada aí, cambada de maluco. Irmão, aqui é o Zezão do Rio de Janeiro, Copacabana.
0: Fala, Zezão.
8: Mano, eu minto, mas igual esse aí, filho. Esse daí não é o avô da mentira, como o amigo falou mesmo. Esse daí é o mestre da mentira.
0: É nem pai da mentira, é avô da mentira. Mas como é que as mulheres que vai pagar tudo? Vai nessa, né?
7: Ô, Léo, fala pra esse vagabundo aí. Se ele não quiser escutar besteira, nem palavrão, fala pra ele mudar de sintonia ou pra ele dormir. Se chifrudo!
0: É isso,
7: chifrudão!
0: É isso aí, xinga mesmo, cara. Bom, xinga mesmo.
10: Antigamente tinha história de pescador, né?
0: É.
10: Hoje em dia evoluiu. Hoje em dia é história de Uber.
0: História de Uber.
10: Ô, raça mentirosa, viu? Aí os gente conta as mentirinhas também, né, mano?
0: É.
10: O irmão, fica... o parceiro aí, tá demais, hein?
0: Não, você contar uma mentirinha de boa. Mas uma dessa, assim, pesada, né? Foi pesada, não foi? Essa foi de pesar mesmo, hein? Essa história foi de pesar qualquer coisa, hein, cara?
7: Caraca, eu já vi gente mentirosa, mas igual esse cabra aí, meu Deus do céu, hein? É o senhor da mentira. O cara, em vez de falar uma história verdadeira, pô...
0: É.
7: Uma vez eu fiz uma corrida dessa aí, assim, das meninas, pá... Ganhei o Vale Night lá com elas, ainda ganhei uma semana ainda lá de VIP. Você tá
0: não
7: doido?
0: Acredito,
7: isso
0: cara.
7: Que é uma verdade. Papo reto. Tamo junto.
0: Só tem
7: louco e mentiroso aí, viu? Você é doido.
0: Entendi. Daí você ganhou pulseirinha, entrou lá, tá. Entendi. A gente só tem verdades. Eu trago verdades nesse programa hoje, tá, gente?

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10: 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Band FM, bom dia pra você. Tão por aqui, ó, te fazendo companhia na nossa madrugada mais gostosa do Brasil. Obrigado, viu, por você estar junto com a gente sempre por aqui, ó.
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0: Band FM. Então por aqui no nosso Band Coruja. Vamos nessa, vamos nessa. Vamos mandar sua mensagem aqui.
1: Batida aí, DJ Jean.
0: Ai, ai, ai, ai, ai. 2:14. 2:14, 2:14. 2:14, minha gente.
1: Limonada.
0: Vamos lá, bebendo limonada. Vamos ver.
1: Matiz na Jacataca, bebê.
0: Tem que estar aqui no nosso WhatsApp, hein? Vamos lá, vamos falar com você. Fala comigo!
2: Fala, Léo, boa noite. Cara, o máximo que eu ganhei numa zona... foi não pagar a puta.
0: Ah, não, cara.
2: Que era amiga nossa.
0: Não acredito, cara.
2: Vida e quarto, tiveram que pagar. Não, obrigado.
0: Olha isso, hein?
2: Só tem piroso nessa bagaça.
0: Só tem piroso. Ah, tem muito mentiroso aqui, né?
3: Ô, Léo, manda um abraço aí, ó, pra turma aqui da Cargilbe Energia de Quirinópolis. A turma da caçamba aqui, ó, da conservação de estrada. A galera quer caçambeiro, mas não, aqui nós tomamos banho, viu?
0: Zorgue
3: e tem
0: sujo.
3: Ninguém que fica sem tomar banho, não.
0: Os caçambeiros dormem sujo.
3: Esse mentiroso aí, ó, que o Uber aí tem que ralar mesmo. Mulher vai pagar trem pra Uber. Mentirou, minto, mas desse tanto aí não.
0: É, não, né? Mentir, beleza, mas não desse tanto, né? Não, é verdade, cara. Pô, mentir, beleza, vai me dar uma mentidinha? Não, mas não desse tanto, né? Não desse tanto, né, pô?
4: Bom dia, Léo. Quando você bota muita música, tu foi cagar?
0: Olha a pergunta que o cara faz, velho. A pergunta que o cara faz pra mim, cara. Eu não acredito, velho.
4: Bom dia. Esse povo é tudo retardado. Tudo fica falando palavrão. Pelo amor de Deus, Luizinho, presente prudente.
0: Valeu, Luizinho. Aquele abraço. Obrigado, Luizinho. Tô, Luizão.
5: Ô, Léo.
0: Oi.
5: Aquele dia lá que o meu filho pediu pra ir no puteiro, você lembra, mano?
0: Lembro, né? Claro.
5: Era uma segunda-feira.
0: Aham.
5: Só tinha duas putas. Uma magra e uma gorda, né?
0: Tá.
5: Aí eles foram pagar pro amigo deles que ia perder a virgindade.
0: Ah.
5: Inventaram de tomar um Tadala. Cada um tomou um.
0: Ferrou.
5: Só pra zoar, né?
0: Ah.
5: O moleque gastou R$447.
0: Não acredito,
5: era
0: cara.
5: Era 100 meia hora,
0: meu.
5: 50 do quarto,
0: ah.
5: Mas tinha que pagar um drink.
0: Sim.
5: Agora os caras vêm falar... E os meninos tudo novinho e bonito. O cara vem falar que as meninas estavam bancando ele.
0: Ah, dá demais. Contar, né?
5: A historinha,
0: é, pô. É verdade, Tati, é verdade.
5: O mamar deitado.
0: É verdade, aí é demais, né, Tati? Pô, os caras teve que pagar tudo isso aí, mais meia hora, o quarto, mais um drink, e agora outro vem falar que, ah, a gente paga. Aí é demais pra cabeça, né, Tano? É demais.
6: Boa noite, Léo.
0: Boa noite.
6: Eu tô aqui procurando o número da Band, digitei aqui, Léo.
0: Aí.
6: Olha como que ela tá.
0: Aí, ó.
6: Boa noite, Léo, é a Rose.
0: Ô, Rose.
6: Não fala assim dos aplicativos não, viu,

0: caminhoneiro, seu lindo. Tô aqui, tô na área, hein?
1: Aí, Rose, um abraço. Beijo. Valeu, Rose, obrigado pela audiência aí. Tamo junto aqui na parada. Vamos nessa, fala aí.
2: Fala, Léo Júnior. Uber, cara. Pô, fala pra esses caras aí que eu já fui embora, velho. Pelo amor de Deus.
1: É o Mauro Besta, assim, ó, gente, o Mauro Besta, ele foi embora, ele tá no Uber lá, tá contando mentira lá com os Uber lá, olha lá.
3: O Mauro Besta vai dormir, trabalhei hoje no jogo, na Band News FM, pode deixar o rádio aí.
1: Que isso?
2: Tô aqui, ó, o Murilo, apareceu o Muriloco pra mim aqui pra pegar a corrida, falei, não, pelo amor de Deus, Muriloco não.
1: Olha lá.
2: Nossa, que indo negócio. Pra minha casa descansar e é isso. Um abraço. E vai todo mundo dormir também. Não, fica aí no... Não dorme, não.
1: Nossa, que celular é esse, ô... tá barulhão, velho. Pô, o meu celular que é ruim, mas esse aí eu não sei, viu? Isso aí tá complicado, hein, velho? Vamos lá, fala comigo, bom dia.
4: Fala, Léo, porteiro Alexandre. Ô, Léo, tava lá em casa, lá, tava, tem um campo lá perto de casa, né?
1: Ah, sim.
4: E eu tava lá jogando bola e tal, aí eu vi uns gruminhos, uns negocinhos no chão, né?
1: Aham.
4: Aí eu comecei a recolher, pensando, puta, alguém derrubou café em grão, né?
1: Tá.
4: Aí peguei, recolhi tudo, fiz um, né? Um negócio legal, levei pra casa, torrei, esquentei lá, torrei. E depois eu fiz, né, pó tal, aquilo outro. E fiz um café, rapaz, tava gostoso. Aí eu fui até a janela, olhei pro campo. Tinha umas cabras correndo em volta ali, uns bodes. Falei, putz, querido, acho que o café tava gostoso até demais, desistindo. É nóis.
1: Ai, gente do céu, é cada história que eu vou te falar uma coisa, viu? É cada uma que parece duas, né? Vocês podem perceber, pode perceber. 12:19, vai lá, fala comigo, bom dia.
5: Ô, Léo, sei não, eu tô achando que esses moleques aí, acho que eles foram lá comer a mulher daquele cara do agro lá, pô. Aquele cara que ganha 50 mil reais por mês lá. Os moleques foram lá comer a mulher dele, aquela rapariga.
1: É, só pode. Ah, ele já mandou mensagem, apagou. Eu não sei o que que ele faz, velho. Ele manda mensagem, apaga. O que que manda mensagem então, meu? Não. Ó, então não manda então, pô. O cara fica apagando mensagem aqui, velho.
6: Fala, Léo. Bom dia, bom dia, bom dia. Todo o pessoal aí do aplicativo aí do Uber da madrugada. É o Band Coruja, tamo junto.
1: É isso aí, parceiro. Tamo junto aqui até as 5 da manhã falando pra esse povo doido.
7: Bom
1: aí,
7: dia, Léo Júnior, Paraíba da Bahia na área. É isso aí, meu amigo. Tamo parceiro. Junto até as 5 da manhã.
1: Vamos nessa, Paraíba.
7: Ô, rapaziada mentirosa, para de mentir aí, rapaz. Seja que eu fale a verdade, pra você ver. Viu, Léo Júnior? Eu hoje completei 1.180 mulheres que eu já peguei em toda a minha vida aí.
1: Ah, outro mentiroso. Okay?
7: Vou fazer vai. 50 anos aí, vai. Vitorioso.
1: Vai mentir. 1.180
7: pra... mulheres, não falta ah. pra mim.
1: Tá
7: valeu?
1: Bom, tá bom.
7: Forte
1: tá...
7: abraço. Paraíba da Bahia, o ricão da Bahia.
1: 1.180 mulheres. Tá bom, tá bom, tá bom. Foi o quê? Cada sonho que você teve? Me conta aí depois, tá bom? Oi.
8: Já que o povo tá falando aí do mentiroso, Léo, a única coisa que eu consegui ganhar também numa zona foi uma coceira.
1: No onde? No fiofó?
9: Uma coisa incrível aconteceu. Jogaram a ouve sobrevivente. Bom dia, Léo. A mulher falou que aqui não tem homem, que na rádio não tem homem.
1: Ah.
9: Acaba de chegar um agora, viu, Léo?
1: Ah,
9: um homem gostoso e sarado, viu?
1: Ah, vai o outro mentiro. Ei, meu, só tem mentiroso nesse programa aí. O que tá acontecendo com vocês? Vocês só mentem, viu, gente? Pelo amor de Deus, viu?
10: Não, Júnior, põe exclusivo.
1: Ah lá, fenomenal, fenomenal, fenomenal.
10: O Zidane tá indo pra França. É fenomenal, não.
1: O quê? O Zidane tá indo pra França? Como assim, cara? Olha, só o Fenomenal que sabe dessas coisas. Eu não sei onde o Fenomenal acha essas coisas. Não sei como. Não,
11: só tem mentira. Bom dia, Léo. Carlos de Franco da Rocha. Rapaz, que paraibano, baiano, mentiroso, hein, mano? Esse é mentiroso, hein? Você tá doido.
1: Mentirosão, né, cara? Mentirosão até umas horas, velho. Esse é super mentiroso, cara. Super, super, super mentiroso.
11: 1.180 mulheres?
1: É.
11: Você é o bichão mesmo, hein? Tá louco, hein? Pau de ferro?
12: Eu deixo o Seba morrer, eu deixo o Seba acabar, vamos ver de Seba,
1: Pelo amor de Deus, fala direito, cara, vai.
13: Ah, cala sua boca, Léo, cala a boca.
1: Cala sua boca, você, ó, vai dormir. Tá na hora já, velho. Fica enchendo o saco essas horas aqui na rádio, cara. Meu Deus do céu. Como é que os... Me fala aí, como é que os passageiros aguentam você, cara? Como é que aguenta você? É difícil, hein? É difícil aguentar o seu.
14: Bom dia, Léo Júnior. Bom dia, Bande Coruja.
1: Bom dia, bom dia.
14: Ivair de Capivari.
1: E aí, cara?
14: Na puxada do Palito Doce aqui, ó. Chegando na Manguaba aqui na Guarapira pra descarregar o cargueiro aqui. E te embora dormiram. Com sono, deu sono. Acelerando com dois pés aqui pra descarregar logo pra mim poder ir embora dormir. Beleza, valeu. Joia.
1: Valeu, parceiro.
14: Junto.
1: Valeu, parceiro. Um abraço pra você. Obrigado pela audiência. 2 horas e 22 minutos. É o nosso Bande Corujo, programa mais animado do Brasil. Pode chegar.
15: Bom dia, Léo Júnior. Bom dia, aqui é o Valdir Bernardino. Puxando o Palito Doce na raiz de Pau Sul. Bom dia a todos vocês. Bom domingo.
1: Ai, meu Deus do céu, viu? Fala com mais um aqui. Fala aí.
16: Boa noite, Tadeu Júnior. Aqui é o Guilherme, motorista de aplicativo na cidade de Porto Alegre. Queria te mandar um abraço. Mandar um abraço pro meu pai aí, o Muriloco.
1: Ah, meu pai.
16: Tamo junto sempre. E é ferro na mulher do região.
1: Olha lá.
16: Aquele chifrudo.
1: Ai, ai, ai, ai. Ô, Muriloco, você tem um filho aí, cara? Eu não sabia que você tinha um filho espalhado por aí, não. Você tem filho espalhado por aí, ô Muriloco? Cara, que coisa é essa, cara?
17: Bom dia, Léo. Bom dia. Aqui é o Edinho, motorista de van daqui de Pouso Alegre, Minas Gerais.
1: Alô, Pouso Alegre.
17: Ó, ficou ouvindo você aqui. Coitado você, cara. Você morrer, você tem que ir pro céu direto pra aguentar essas porcarias falando merda na tua cabeça.
1: Pois
17: aí.
1: É, infelizmente.
17: Eu não aguentaria isso, não. Você é louco, Léo. Um abraço pra você, meu amigo. Vai com Deus. E vai, Corinthians.
1: Tá, mas peraí, calma. Eu não vou morrer, não, cara. Calma aí, vai com Deus. O quê, cara? Ó, tô vivo, cara. Tô vivinho aqui, cara. Ó, carne e osso, cara. Vai com Deus. Ó, o outro já, velho. Cara tá querendo o quê? Que eu morra já, velho. Que coisa, hein?
13: Deus te abençoe, meu filho. Deus te abençoe, meu lindo. Isso aí. Pau na mulher do região.
1: 2h24, gente. Como é que faz pra aguentar essa gente aqui? Não é possível, meu. Ai, ai, ai. Ah, ó, haja café e tudo mais, né? Vai, bom dia.
18: Bom dia, beleza?
1: Beleza.
18: Douglas, motorista de aplicativo. Ô, Léo, teve uma vez que eu fui na zona com os amigos meus. E aí, pô, tinha a mina lá mal da hora, mano. Ficando uma ideia com a mina e tal. Mas eu fui na intenção só de beber só, né?
1: Tá.
18: Aí eu fui brincar com ela, falando que eu queria sair com ela, mas só que eu tinha vontade de colocar ela naquela posição, tipo, de for, e puxar o cabelo dela.
1: Tá.
18: Aí ela ficou brava comigo, mano. A mina saiu me xingando e não olhou mais na minha cara. Só porque ela passava a maquininha 2 na cabeça, a mina era careca. Aí ela ficou com raiva de mim, porque eu falei que queria puxar o cabelo dela.
1: Putz, cara, não acredito. Mas você foi dar uma dessa, cara? Ah, não, velho. Coitada da menina, meu. Não é assim também, pô.
19: Sempre te deixar de sumir.
1: Oi,
20: ô, Léo, tô aqui na Austrália. Aqui na Austrália já tá 2-0 pra Espanha. Chupa a Argentina.
1: Nossa. Meu Deus, já sim, cara.
21: Bom dia, Léo.
1: Bom dia.
21: Depois falam que mulher que é mentirosa, né? Mulher que inventa história. Beijão, mano. Beijão pro pessoal de Piracaia.
1: Pessoal de
21: Lucimara de Piracaia.
1: Lucimara de Piracaia. Um abraço, Lucimara. Obrigado aí pela audiência e pela paciência, né? Por estar ouvindo o nosso programa, que não é fácil não, viu, Lucimara?
22: Fala, Léo. Beleza? Bom dia, Léo. Rogerinho de Itu, carreteiro na voz.
1: Ei, Rogerinho de Itu.
22: Vou ali buscar ali o tar do suco do pica-pau ali.
1: Onde
22: vitamina,
1: tudo é grande,
22: né?
1: Onde tudo é grande.
22: Ali na fábrica. Tchau, obrigado. Ô, Léo. Rapaz, mas como tem mentiroso hoje aí, mano. Meu
1: só,
22: Deus do céu,
1: só
22: dá uma história essas mentiras, hein?
1: É só mentiroso,
22: cara. Ah, muito mentiroso hoje. Paulo na mulher do Região.
1: Cara, o Região tá. Cara, eu vou te falar, o Região hoje. É que o Região não apareceu ainda, mas lá logo ele vai aparecer aqui, viu? Logo ele aparece na parada aí. Logo você vê que ele vai aparecer aí. Oi.
0: Oi, Léo Júnior. Ezequias, novamente. De pra novo, mulherada Ezequias. Aí, solteira. Ai, Gina, Ezequias. Já ai. Pensou seu cozinho com pinto dentro? Eita, rocha. Iu.
1: Ai, fala uma coisa de bom na vida, cara. Fala alguma coisa de bom na vida. Sei lá, expressa um poema. Cante o hino nacional. Entendeu? Fala coisas bonitas, coisas cultas. Ah, pelo amor de Deus, viu? Vai lá.
2: Bom dia, Léo. Que Deus abençoe nessa madrugada. E dizer que esse Murilo Louco, ele é top demais. Dou muita risada quando ele manda áudio aí. Manda mais, Murilo Louco.
1: Não, ele é retardado mesmo. Ele é retardado mesmo. Tá. Fred, é que, na verdade, ele é retardado, entendeu? Tá, doidinho da Silva. Doidinho da Silva. Vamos lá, aqui, ó. O doidinho. Agora o outro aqui é o Fenomenal. Vai lá.
3: Põe exclusivo, Léo Júnior, Fenomenal. Não. Meus ouvintes, meus fãs, minhas fãs aí do Band por hoje.
1: Ah.
3: A Maria vai operar do joelho. Aí ela não vai ouvir o Band. Coruja.
1: E Maria?
3: Foi exclusivo aí, gente. Aí só quando ela melhorar que ela vai poder ouvir o Band Coruja. É Fenomenal, não.
1: Aí, Fenomenal, aí sim, Fenomenal. Um abraço pra você, Fenomenal, oi.
23: Se tu morrer, Léo, vamos enterrar no buraco dele.
1: Ah, sai fora, que os caras querem me matar aqui já.
23: Sou Júnior, sou eu, Janilson, daqui do Pará. Manda um salve aí pra galera daqui do Pará. Tamo junto, até às 5.
1: Aqui, ó, bom dia, Léo. Muriloco é honesto. Traveco da praça. Do coco? Que merda. Ai. Vamos lá, bom dia.
24: Eita, nós. A Maria vai operar o joelho? Ela finalmente vai conseguir fechar as pernas, vai?
1: Vai, bom dia.
25: Bom dia, Léo. Bom dia, galera. Aqui é o William, motorista rodoviário da Águia Branca, setor São Paulo aqui.
1: Fala, parceiro.
25: Esse cara aí é o bichão mesmo, hein? Mentiroso. Céu cão, mentiroso. Isso aí é aduba a terra dele pra plantar mandioca. 1.280 mulher que ele pegou na vida inteira, não sabe nem pegar.
1: Pelo amor de
25: aqui
1: Deus.
25: Aqui eu pego 250 pra ir, 250 pra voltar. Toda semana na Águia Branca. Toda semana, pego com força. Aqui é verdade. É
1: cara, fala pra você, ó, mentir um pouquinho, tudo bem, mas passar do limite da mentira, já, aí já é demais, cara. Aí não dá, né, cara? Passar dos limites da mentira, aí é complicado, viu? Aí já é demais.
23: Eu tô morrendo, eu vou me enterrar no buraco dele.
1: Nada, cara. Os caras querem me matar aqui já. Que isso, pô. Vai com Deus. Ah, outro. O Léo, vai com Deus. Ah, dá licença, cara. Oi. Ah, eu não quero ouvir forró essa hora, velho. Eu toco os meus forró aqui, velho. Vai.
26: Fala, Léo. Ô, sou motorista de aplicativo. Rapaz, vou te falar. Esse mês de julho tá tão fraco. E vai ter que recorrer pros bezerros, mano. Tem que cair pra dentro dos bezerros. Ah. Não tem jeito.
1: Ai, cada uma, viu? Ah, Ná mandou aqui. Bom dia, Natália, de Catanduva. Vocês são quem alegra minhas madrugadas. Ah, e são o motivo dos meus atrasos no serviço. Ai, Natália do céu, estamos atrasando seu serviço aí. Ó, gente, vocês ouviram, né? Vocês estão atrasando o serviço da Natália. Não pode fazer uma coisa dessa, né? Viu? Jamais. Parem de ficar atrasando o serviço da menina aí, por favor. Não atrase o serviço da menina, não pode. Que coisa, né? Por quê? Que maldade é essa, né, Natália? Ficar atrasando o serviço da menina aí, poxa vida. Que isso, gente? Oi.
27: Tem até um ditado antigo já daquele apresentador, Nelson Rubens. Eu aumento, mas não invento. E deixa eu falar, Léo, cadê o Dubai lá, o agro?
1: Ah, o agro? Ah, então, ele tava aqui até agora, não sei, ele fez um áudio e apagou, acho que ele ficou com medo, né? É, ficou com medo, ficou com medinho de alguma coisa, aí apagou o áudio, aquela coisa toda. Vamos ver se ele vai aparecer de novo aqui.
28: Olá, meu amigo Léo Júnior, tudo bem, meu querido?
1: Tudo bem, e você, cara?
28: Bom dia, eu estou acomodado no camarote da Band Coruja, ouvindo este maravilhoso programa e também ouvindo as mentiras e os mal acabados. Um beijo a todos, Ricardinho. Lala!
1: Aí, meu amigo Ricardinho Lalau, é nóis, parceiro. Vamos nessa, vamos lá, vamos lá, vamos lá. Vamos lá alegrar esse programa aqui, ó. 11 99991 9197. Pra você participar aqui junto com a gente, mandar sua música preferida. Vamos lá, vamos lá.

0: vamos lá, manda sua mensagem pra gente, vamos. 11 99991-9197 pra você participar aqui junto com a gente da nossa programação, programa mais gostosa, programa mais, programação mais gostosa do Brasil, é a Band FM.
1: Me diz onde você tá que eu vou aí.
0: Vai.
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0: comigo, bom dia, bom dia.
1: Ô, Léo, o cara do agro aí ia mandar mensagem, mas o carcereiro passou revistando a cela.
0: Ah, ixi, ferrou a situação, hein? Ferrou a situação, cara, ferrou! Vamos lá, bom dia, fala comigo.
2: Rapaz, eu não sei não, viu, mas eu acho que esse Ricardinho Lalau, ele leva um... Eleva.
0: Ah, o
2: Ricardinho Lalau, pega no meu!
0: É verdade, sei lá, vai saber, né? Não, a gente não sabe, né, cara? Vamos ver, fala aí.
3: Ô, Léo, pelo amor de Deus, Léo. Ô, Léo, eu não aguento mais esses caras falar que tá puxando palito doce, não. Chega dessa porra de palito doce.
0: Para de falar palavrão, eu vou cortar isso aí, meu. Eu vou começar a cortar, velho. Eu vou começar a cortar. Não. Fala outra palavra, mas não fala palavrão, mano. Eu tenho que falar de novo. Porque eu não vou querer repetir isso aqui de novo. Eu não vou repetir isso de novo, né? Por favor, hein? Vamos lá. Vamos falar coisas bonitas no programa? Vamos?
4: Nossa, muito obrigado, pessoal. Meus fãs, digníssimos fãs. Eu tô até emocionado. Olha, gente, foi difícil sustentar esses dias de Léo Júnior aí. Nossa, difícil, cara. Que programinha mequetrefe. Mas meu pai tava aqui. Eu me esforcei muito pra fazer vocês dar risada nesse programa de bola. É isso aí, galera. Um grande beijo na boca da mãe de vocês.
0: Sai daqui, você vai dormir. Vai encher o saco de outro, velho. Viu? Vai encher o saco de outro, ô Muriloco. Ah, pelo amor de Deus, hein? Oi, bom dia.
5: Ô, Léo.
0: Oi.
5: Fala pra esse Lalau arrancar a banana da boca, mano. Que motorra.
0: É verdade. É Lalau, é... É complicado, viu? É complicado, viu? Ó, aqui é o Léo, aqui... Aqui é o Léo, como é que é? Bom dia, Léo. Aqui é o PH do Pará, é isso?
6: Léo Júnior. Bom dia. Aqui é o PH de Belém do Pará, mas atualmente eu tô em Floripa.
0: Ah, tá em Floripa.
6: Me diz uma coisa, ninguém toma uísque, não? É só caipirinha aí, é? Cruel, hein?
0: Não, mas viu, mas vamos ser sinceros. Uma caipirinha bem feitinha. Limão, tá? Forte. É coisa de macho, cara. Macio nem tente, velho. Agora, um uiscão também. É outro. Uiscão também. Uísque. É no pelo, velho. No pelo. Puro. E outra coisa. Nada de colocar energético. Aí é muito fresco. Não vem colocar energético que não dá certo, véio.
7: Bom dia, Léo. Ô, Léo, eu acho que esse fenomenal é meu filho, mano. Eu andei dando uns catas aí numa doida aí. E o bicho é doido, eu acho que é meu filho esse doido aí. Que é a doida que eu catei, macho. É com um doido desse.
0: Pode ser que seja seu filho fenomenal. Ai, meu Deus do céu. Oi, Tati.
8: É, uma caipirinha bem forte, é coisa de macho. Aí depois da terceira, já tá fazendo o quê? Bagunçando o bundinho.
0: Ai. Não, mas vai bem uma caipirinha forte. Nada de ficar com esses negócios de... Ai, frutinha, coisa de fruta, pô.
9: Jeito que tu senta é gostoso demais.
0: Peraí, deixa eu só pegar minha água aí. Peraí.

0: 12h37.
1: Tá na ponta do pé.
0: Ah, vamos falar aqui, ó. Vamos lá, um abraço pra Simone Palestrina. Simone, um abraço pra você. Apareceu, ó. Simone deu uma sumida no programa também, né? Vai lá e vai.
2: Olha, não se fala de outra coisa, cara. É, pros meus sonhos que estão mandando perguntas na caixinha lá do Instagram. É, em quem você se inspira, Murilo Louco? Ó, meu, top 3 inspiração. É, Palhaço Amendoim.
0: Meu Deus.
2: Grande fã dele.
0: Horrível, cara.
2: É, o Pica-Pau Maluco. Adoro Pica-Pau Maluco. Não perdi um episódio.
0: Pica-Pau Maluco.
2: E Chaves. Chaves, o grande X-Pirito. Nossa, pra mim, top 3 do humor brasileiro.
0: Olha os caras que ele segue, ó. Vocês podem perceber, olha os caras que o Muriloco segue, meu. Que horrível, cara, que horrível, meu. Vai, oi, bom dia.
3: Não é por nada não, mas esse Ricardinho Lalau aí, ele gosta de um Lalau, viu?
0: É, ainda
3: um
0: fala
3: estranho.
0: Oi. E no final é oi. Oi.
4: Ô, Léo, coisas bonitas, né? As flores no jardim, o mundo no jargão. Para de falar merda, seu bando de...
0: Oi, oi.
4: Brincalhão.
0: Olha lá, a resposta do Lalau agora. Agora quero ouvir a resposta do Lalau. Vai, Lalau.
5: Léo Júnior, é o seguinte, eu quero dizer a esses mal acabados que desconfiam da minha masculinidade,
0: aí, tá
5: que
0: vendo?
5: Venham fazer o teste do sofá.
0: Alá.
5: Um beijo a todos, Ricardinho. Lalau.
0: Aí, ó, o Lalau chamou para fazer o teste do sofá. Depois dessa, meu Deus, hein? Fala comigo, bom dia.
6: Fala aí, meu garoto, é o Ed do Lixo, sai cachorro, oh, passando pela Lixo. Caldinha, um abraço pra todos aí. Murilo, com seu sem vergonha, um abraço. Também aí pra Maratacine, Nel Banana, Tati, todos os parceiros. Vamos que vamos, é o velho lixo, sai cachorro. Tamo junto.
0: Valeu, um abraço. Agora eu vou a Juliana mandou um poema, vou recitar um poema agora. Peraí, deixa eu só colocar uma música aqui, peraí. Vamos lá. Vou recitar um poema. Preste bem atenção, meus amigos, ouvintes e ouvintas. Vamos recitar um poema. Por favor, eu peço que vocês aumentem o volume do rádio nesse exato momento. Para que é um momento sublime, é um momento ímpar. É um momento ímpar do Band Coruja. Que vocês ouçam com atenção esse poema que irei recitar agora. Atenção, você... Para não me atrapalha, cara. Pera aí, meu. Vamos lá, vai. Vamos me preparar aqui para poder recitar um poema. Por favor, tá? Um ouvinte que mandou. Eu vou fazer, faço questão de compartilhar isso com os meus amigos do Band Coruja. Olha que eu sou um cara bonzinho, viu? Vamos lá? Vamos começar o nosso poema? Vamos lá, começando o nosso poema, recitando poemas. Bom dia! Poema de hoje pra você. Para curar uma paixão, beba pinga com limão. Contra a falta de carinho, cachaça, cerveja e vinho. Se alguém te fazer sofrer, beba pinga pra esquecer. Pra acalmar o coração, beba até cair no chão. Se a vida não tem graça, encha a cara de cachaça. E se a vida te fazer sofrer, o remédio é beber. Maravilhoso, sensacional, isso eu gostei. Nossa senhora, foi bem agora. Parabéns pra mim, vai. Agora eu quero ouvir os parabéns pra mim, vai. Parabéns pra mim, por favor, vai. Obrigado, Ju, a Ju que mandou aqui pra mim esse poema, vai.
7: Bom dia, Léo. Rapaz, essa menina aí do atraso aí do serviço aí, ó. Fala pra ela que eu quero atrasar a bosta dela.
0: Para com isso!
7: Sai
0: daqui, ô trouxa! Vai, encheu o saco de outro, vai! Vai, cadê o outro? Cadê? Fala comigo, bom dia.
8: E aí, Léo, bom dia, meu amigo, beleza?
0: Beleza!
8: Passa pra nós ouvir aí, Amado Batista, Folha Seca.
0: Xiii, tá difícil aqui.
8: Essa é a música, hein? Chama.
0: Valeu!

0: Guarapari, sei lá, alguma coisa assim, né? Vamos lá, vai, vamos lá, fala comigo, bom dia, bom dia.
1: Tava pensando em encher a cara depois desse poema.
0: Ô, cara, poema...
1: Desisti, mar... poema... obrigado, influencer Léo.
0: Pra, viu, poema, poema maravilhoso, cara.
2: Ah, dá licença, esse Muriloco, ele quer imitar o, a voz do, do pessoal lá da Havaiana de Pau lá. Pode reparar lá, olha lá, garela, galera, Havaiana... Nossa. Havaiana de pau, vai tomar
0: no... Nossa, você viu quando ele fala de...
2: Ah, dá licença,
0: assim... quando ele fala de pau, ele até se emociona, né? Você viu que ele fica até se emocionando de pau. Você viu que ele fica até dando risadinha, né? Ai, ai, ai. Olha lá, a Tati mandou aqui, lá. Beba o que quiser, não esqueça de brindar. Brindar sem beber, um ano sem meter. Beber sem brindar, um ano sem trepar. Nossa senhora, mas que coisa, hein, Tati? Pô, eu saí de uma mensagem tão linda. Você viu com uma dessa ainda, meu? Caramba, hein? Vamos lá, fala comigo, mãe.
3: Quem gosta mesmo, hein? A hora que ele foi falar do pau, até engasgou. Claro. Ai, guloso.
0: É, aí, ó, você viu? Aí, tá guloso. Que gulosa, né? Olá, meu amigo Léo Júnior. Manda um alô pra nós aqui, ó. Thiago, de Humaitá. Humaitá, Amazonas. Tá mandado o Tiagão, é nóis, Tiagão, valeu.
4: Ô, vagabundo, não fala do meu pai Muriloco, não fala do meu coroinha.
0: Coroinha.
4: Foi falar pau, chegou a se engasgar, falou garela. Vagabundo.
0: Pois é, vagabundo, cara. Esses vagabundos ficam falando essas coisas aí, ó. Vai lá, vai.
5: Só de ouvir a voz desse babaca, me dá vontade de cagar.
0: Ah!
5: De vomitar. Na cara desse otário.
0: É verdade, otário, meu, otário.
5: Viadão.
0: É isso aí, pode xingar ele, xinga mais.
5: Se fosse me depender dele, eu já tava correndo de serviço.
0: É isso aí.
5: Mas o meu atraso é pra me divertir ouvindo vocês.
0: Oh, obrigado. Obrigado, viu, Natália? Agradeço, viu, Natália? Você é gente boa, não esse trouxa aí, ó. Ficou falando essas coisas aí, ó. 11 999919197, esse é o nosso Band Coruja pra todo o Brasil. Programa mais louquinho do Brasil, hein?
6: Você viu aí, Léo? Outro lá quando falou de pau, ele se engasgou, hein?
0: Engasgou total.
6: Bumbum guloso aí. E bloqueia esse trouxa que tava ligando toda hora aí, Léo.
0: Ah, viu? É trouxa, velho. Não, e os caras, eles falam do negócio e eles mesmos se perdem, é um pau. E ai, nossa, que bumbum guloso, hein?
7: Só dá áudio no Muriloco, né? Na Band aí, meu. Os caras ainda ficam incentivando, falando que é fã desse... esse vagabundo aí.
0: Ah, o outro aqui, ó, só... o outro vagabundo querendo falar mal aqui, ó. Mais um, ó. Olha lá, olha lá. Olha lá, olha lá. Tá com ciúmes, tá com ciúminho, tá também, quer participar com a gente.
8: Ô, Léo, essa menina aí, ó, que tá atrasando o serviço dela, eu quero atrasar a bosta dela.
0: Ah, não, cara, não vem de novo, que só para com isso. Ô, não faz uma coisa, não fala isso, cara. Pô, coitada da menina, velho. Ela gosta de ouvir o programa, velho. Oi.
9: Bom dia, Léo Júnior, Sérgio do Pão Padeiro.
0: Ah.
9: Parabéns pelo poema, hein? Vai levar uma dedada logo nesse domingão cedo.
0: Quem vai levar a dedada é você, ó. Queima rosca aí, ó. Sérgio do Pão aí.
10: Não conheço quem falou sobre o Havaiana de pau. Mas esta é a hora de pensar... no Havaiana, que é uma sandália, uma alpargatas, mas de pau. Aí vai falar que ele não pensa no que ele tá pensando.
0: Tudo bem, eu vou fingir que eu não ouvi esse áudio. Eu não ouvi esse áudio.
8: Ô, Ricardinho Lau, você quer fazer o teste do sofá? Se eu teste o sofá, você faz até engasgar. Lau, pega no meu.
0: Vamos lá, quem tá aqui, ó. Ó quem chegou, Davi. Ah, tem que ser, né, meu?
8: Vai embora.
0: Tem que ser, né?
11: Bora por aí, Milene. Tô com a minha coneta aqui. Já vou almoçar um belo de um bife com batata frita, ouvindo a festa na Band. Bora aí.
0: Nossa, o cara peguei o áudio dele ouvindo a festa na Band, cara. Aí, ah, tá, agora que eu entendi, o Davi mandou áudio, só que ele não tá conseguindo mandar um áudio dessa vez. Eu peguei o áudio de, tipo, 1h, eu acho. Deve ser isso, é isso aí. Vai lá, Davi, tenta, 1h você vai conseguir, Davi.
8: Bom dia, Léo. Depois desse poema aí, depois das 5, certo, você me
12: colocar o dedão no toba e sair gritando.
0: Ah, sai pra lá, vai.
12: Você tá maluco, hein?
0: Dá licença, cara. Dá licença, pô. Dá licença, viu? Aqui nem fala poema. É coisas importantes no programa. Coisas legais, cara. São coisas legais, entendeu?
13: Já vou sortear um ouvinte guloso aí pra langar meu bigolinho.
0: Ah, pra lá você também, vai. 11 999 919 7. É o Band Coruja pra todo o Brasil fazendo eco.
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0: Fala comigo aí.
15: Ô Léo Júnior, Rogerinho de Tuna Voz novamente.
0: Fala,
15: rapaz,
0: parceiro.
15: Tem que admitir, mano. Esse Léo louco aí é resenha da madrugada. Você tá doido.
0: Ele resenha, retardado, cara. Totalmente, velho. Totalmente louco, velho.
16: Oi, Léo, bom dia.
0: Bom
16: Parabéns
0: dia.
16: Pra essa ouvinte que mandou esse poema, viu? Amei.
0: Aí, foi lindo o poema. Lindo. Um puta de um poema. Legal. Gostei do poema. Muito bom. Vai, Murilo.
17: E pra quem pediu aí? A cerveja! Pai de Coruja! Ah! O pai! Quem é, menina? Ah! Vai, Corinthians!
0: Meu Deus do céu, cara. Eu acho que... Ô, Muriloco, você prestou atenção se você tomou seu remédio hoje, alguma coisa? Porque, cara, hoje tá que tá, hein, meu? Hoje tá que tá o negócio, hein, cara? Meu Deus do céu, como é que pode isso, velho? Pode,
18: bom,
0: né?
18: Bom dia, Léo. Você não sabe ler, não, seu cavalo de Troia, seu burro. É bairro Portal de Guarapari. MK e Carequinha aqui. Portal de Guarapari, Espírito Santo.
0: Tá bom, ó. Não precisa xingar também, né, ó? Trouxa. Vai, trouxa. Ah, vai. Oi, bom dia.
19: Nossa, esse Muriloco aí, Elô, esqueceu de tomar o Gardenal, hein? Elô está atacado, hein?
0: Não, viu? Na verdade, ele não toma nem Gardenal, ele passou dessa aí. Não é nem Gardenal, é um negócio mais forte que isso aí, cara. Mais forte ainda. O outro ligando, não atende ligação. Calma aí, velho.
20: Ai, caramba, tô me rachando aqui, velho. A gente tá num tempo... que o Band Coruja tá conseguindo mais atrasar a gente no trabalho do que os próprios homens. Ai, caramba, lascou, viu?
0: É verdade. Esse programa, minha amiga, a partir do momento que você começa a ouvir esse programa, lascou a sua vida. Você perde o trabalho, perde o ônibus, chega atrasado no trampo. E ferrou. Daqui a pouquinho você já começa a tomar um remedinho pra dormir, porque você vai ficar com insônia. Não, é daí pra pior.
14: É no meio da bateria.
0: Fala com o Robertinho, vai, Robertinho.
21: Ô, Léo, meu nome é João do Caminhão, tô levando borracha doce pra lá e pra cá. Ai, que gostoso, tá demais, viu?
0: Eu falo, os amigos começam a sair do armário aqui do Band Coruja, é sempre assim.
22: Bom dia, rapaziada. Verdureiro aqui falando.
0: Fala, Verdureiro.
22: Quer dizer que nós motoristas somos corno? Se procede isso?
0: Bom, se você tá falando, né? Se você tá falando, tá falado, cara. Tá falado. Vamos lá, fala comigo. Bom dia.
23: Ô, Léo. Venha para o nosso planeta. Tomar caipirinha no nosso planeta. Venha, Léo. O nosso planeta. Tomar caipirinha.
0: Ai, gente do céu, viu? O que eu faço, hein? Olha, o que eu faço, viu? O que eu faço com esses ouvintes aqui? Não é possível. Ó, gente, vou lembrar vocês, 4 da manhã tem o nosso Campeonato Brasileiro de Piadas Ruins. 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E vai ter votação depois. Fica ligado. 4 da manhã começa o nosso Campeonato Brasileiro de Piadas Ruins. Fala comigo, bom dia, fala comigo!
24: E aí, Léo?
0: E aí?
24: É isso mesmo, começou a vir a Band, meu amigo, você perde tudo.
0: Tudo,
24: perde
0: tudo.
24: A fome, perde o trabalho,
0: perde o casamento, o ônibus, perde tudo.
24: Só não pode perder as pregas, amigo.
0: Ah! É, só não pode, verdade. Perdeu as pregas, já sabe como é que é. Não, não tem jeito, não tem jeito. Ah, esquece. Fala comigo, bom dia.
1: Não tem jeito não. Os brindes aí tem que ser camisa de força e pau de amansar doido.
0: É verdade.
1: E não tem condições.
0: Não tem, não. Eu tenho que pedir pra produção sortear uma camisa de força aqui no programa. É, eu tenho que fazer isso, Ó, uma camisa de força e uma passagem para o... uma passagem só de ida para o CAPS. Esse é o prêmio que a gente tem que fazer no Band Coruja. Vamos lá, 7 minutos para as 3, vai.
2: Rapaz, no início do ano aí eu tava indo psicólogo, psiquiatra, psicanalista, tava indo em tudo. Aí comecei a acompanhar esse programa aí, tem um mês que eu tô acompanhando esse programa aí. Parei de tomar remédio, parei de tudo, porque eu sou normalzinho perto desse povo. Tá doido? E pau no cu da mulher do Murilo Louco.
0: Para de falar isso, ô!
3: Que eu tô com dinheiro, bota o copo pro ar.
0: Fala comigo, bom dia.
4: Aí, Léo, tá vendo? Agora ele descobriu o papel dele, agora você aguenta, hein?
0: Tô ferrado com esse povo aqui, velho. Meu Deus, será que eu vou sobreviver até o fim desse programa hoje?
5: Ô, Léo! Avisa pro velho do lixo aí que ele não tá no programa da Xuxa, não. Beijo pra esse, beijo pra aquele. Ah, beijo aqui.
0: É, fica mandando beijo agora? Viu? Para, né, meu? Beijinho agora? Ah, não dá, né?
25: Cara, o Coruja da madrugada, Band FM, se cercar, é hospício se colocar lona é circo, velho. Pelo amor de Deus.
0: Mas é assim mesmo, cara. Ó, se prepare, que a tendência é piorar, viu? Isso, a hora que o Diegão voltar de férias, vai daí pra pior também, cara. Se eu já deixei pior o programa, você vai perceber. 6 minutos agora, 7 ou 6? É 6 minutos, vai.
26: Pra... Esse Muriloco aí, ele chupou, foi laranja enxertada com cannabis.
0: Laranja enxertada com cannabis, cara. Vai.
5: Bom dia, Léo. Bom dia pra todo mundo, esses mal acabados aí. Inspetor Rogério na área. Vamos acordar! Aê, inspetor. Porteiro!
0: Olha o inspetor Rogério aí. Aê, parceiro, vamos lá, vai!
27: Léo, se eu ganhar essa camisa de força aí, tem que ver se é 110 e 220, porque aqui na roça só tem 220. Olha o sorvete.
0: Ih, ferrou, lascou com você. Vai! Peraí, vai. Ai, dá licença, cara. Faz um áudio normal aí, pô, vai.
28: Que show do Léo é esse? Eu cheguei aqui às 1 da madrugada. E o Léo não mandou meu áudio.
0: Oxi.
28: Que show do Léo é esse? Isso não pode acontecer.
0: Não, cara, eu já mandei seu áudio já aqui, ó. Duas vezes, inclusive, acho que você não ouviu aí, pô. Não é possível você não ouvir o áudio seu. Vamos lá, oi, bom dia.
29: Bom dia, Léo. Ligadão aqui no caminhão. Entregaram mercadoria no Rio de Janeiro. Um abraço pra vocês aí.
0: Valeu, cara, um abraço. O Carlos tá por aqui, fala, Carlão.
30: Pelo visto, você usa droga todo dia, né, noia? Toda hora. Vai ser louco assim, Muriloco.
0: Ai, meu Deus do céu. Você usou droga, noia? Eu volto já, pera aí que eu volto já.

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6: Band FM, 3 minutos para as 3 da manhã, já, gente, 3 para as 3. Vamos lá, né? Estamos aí com o nosso Band Coruja. Hoje tá rolando uma resenha daquelas, hein, gente? Pelo amor de Deus, vocês estão pior que qualquer dia hoje. Como é que pode, hein? Só porque hoje é domingo, hã? 2 para as 3, ó, continue participando aqui do nosso Band Coruja, 11 999919197. Se você quer seguir lá no Instagram, me segue no Instagram também, @leojuniorz. Segue lá no Instagram, hein? Vamos lá, quero você me seguindo lá, @leojuniorz. Você pode também seguir a Band FM, @BandFMOficial, @BandFM no Instagram. Você fica sabendo das promoções que tá rolando, as novidades, né? Segue nós lá, tem problema não, viu? Vamos voltar pra falar com esses doidos aí? Ah! 2 minutos agora faltando para as 3 da manhã. Ó, obrigado, viu? Obrigado pela grande audiência aqui na Band. Band FM, 2 minutos para as 3. E aí, tudo certinho? Belezinha? Você tá bem? Tá tudo certo com você? Que bom contar com a sua companhia, com a sua audiência. Bola no nosso Band Coruja até as 5. Eu sou seu amigo Léo Júnior, eu tô aqui!
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0: Falei, você não vai me segurar, não. Sai fora, cara. Segurar o quê? Tá louco? Band FM é a nossa madrugada mais gostosa do Brasil. Vamos lá, vamos lá. Vamos nessa, gente. Já estamos de volta, Brasil.
1: Desenrola, bate, joga de ladinho. 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
0: Vai, bate, vai, joga de ladinho. É, bom dia, Léo. Aqui é a Fernanda de Florianópolis. Olha só. Imagina que eu escuto o Band Coruja há 30 anos. Será que eu preciso de quê? Ah, minha filha, agora. Não precisa de mais nada, não precisa de mais nada. Coitada, viu? Coitada. 30 anos escutando esse programa. Meu Deus do céu.
1: Desenrola.
0: Vamos falar com você no nosso WhatsApp, Adriana. Oi, Adriana, bom dia.
2: Mogi Guaçu, beijo.
0: Peraí, aumenta aqui o volume.
2: Bom dia, Léo Júnior. Adri Porta de Mogi Guaçu, beijo.
0: Valeu, Adri, um abraço pra você, obrigado.
1: Joga de ladinho.
0: Vai, desenrola, bate.
3: Bom dia. 30 anos escutando bate com hoje, precisa do mandiolo.
0: É você que precisa do mandiolo, isso sim. É, Léo, ela falou que ela gosta de levar uma dedada. Quem que falou isso aí, cara? Ninguém falou nada disso aí, velho. Ninguém falou nada disso aí, não. Vamos lá, 11999919197. Sua participação é fundamental no nosso programa.
4: Bom
0: aqui,
4: dia,
0: vai.
4: Bom dia, bom dia, Léo. Primeira vez que tô entrando aí com vocês aí.
0: Seja bem-vindo.
4: Voltei pra noitada.
0: Boa sorte.
4: Até às 7 da manhã.
0: Vamos lá, boa

0: moleque? Que é isso, moleque? Você viu o moleque aqui? Olha o moleque.
1: Já, já eu vou sortear alguém aí pra chupar meu pito, hein?
0: Ai, gente do céu, que coisa.
2: Bom dia, Léo. Bom dia, galera. Bom dia, galera. Vamos que vamos.
0: Meu Deus do céu. Doidaço, doidaço, doidaço.
3: Bom dia, Léo. Cheguei, hein? Atrasado, mas cheguei. Qual que é o resumo do programa de hoje?
0: Ah, nem...
3: Fala pra nós.
0: Nem queira saber, cara. Nem queira saber.
4: Usou nóia, droga.
0: Pois é, pois é. A maioria aqui, viu?
5: Bom dia, Gabriel. Manda um abraço pra rapaziada da puxada do Jequiti. Positiva.
0: Nossa, puxada da Jequiti, caramba.
6: Me perdeu, baba, criança cresceu. Também feito pra você.
7: Ô, Léo, todos os carreteiros e caminhoneiros. É tudo corno, Léo. Tudo corno, velho. Sai pra trabalhar 4, 5 semanas. 5, 3 vezes. Quando ele sai, é só corno, só levando gaia. Todo ligaia.
0: Ah, não é assim tá. Também. Para de falar mal os caminhoneiros, vai. Ah, esses caras, mó cara de pau.
8: Olha, Léo, taxista é tudo corno. Oh,
0: começou.
8: Fala, Léo, Rafael Mineiro de Guaíba, Rio Grande do Sul. Vamos que vamos, meu filho. Manda esse taxista tudo pro inferno que nós estamos chegando de Uber, hein.
0: Vai lá.
9: Murilo, louco, eu vou entrar no teu oco.
0: 3 e 14, ó. Já já vai começar o nosso Campeonato Brasileiro de Piadas Ruins. E agora você vai ganhar prêmio aqui no programa, hein? Prepara a sua piada, 4 da manhã tem.
10: Olha a droga.
11: Boa noite, Léo.
0: Boa noite, Léo. Tudo bem?
11: Ei, manda um oi aqui pra nós, Ribeira, Uruguai. Estamos enfrentando uma tormenta. Sério.
0: Tá bom, minha amiga. Um abraço, pessoal do Uruguai. Tá curtindo a Band por aí. Obrigado pela audiência de vocês aí. Vai.
12: Fala, Léo. Bom dia. Luciano aqui de Natal. Fala, essa Luciano. Ouvinte aí que falou que escuta o Band Coruja há 30 anos, o que ela precisa? Precisa de aposentar. 30 anos já tem contribuição demais aí. Tchau, obrigado.
0: Até demais. Vai, oi.
13: Pode, o Léo Júnior, esse aí que falou que caminhoneiro e carreteiro são tudo corno.
0: É.
13: Pior ele, que a mulher dele vai trabalhar e fica de papinha com o motorista do busão ali, né?
0: Putz!
13: Aí ele não vê, né?
0: Caramba, hein? Aí é demais, hein? É bem pra
14: já
0: aí.
14: Usou droga hoje, né, noia?
15: Drogado, noia!
0: É, viu? Essa daqui vai pra você aí, ó.
14: Já usou droga hoje, né, noia?
15: Drogado, noia!
0: Vai, bom dia.
16: Ô, Léo, ela ouve o Band Coruja há 30 anos. Eu também ouço há mais ou menos isso, uns 15 ou um pouquinho mais. Então, pois que o que ela precisa assim. É o mesmo que eu preciso, de laudo.
0: Ah, é, laudo psiquiátrico de doideira. Vai, fala, Tati, vai.
17: Ô, Léo, entrou um rapaz novo lá no grupo, no tal de Luiz. Agora ele perguntou se tem alguma coisa a ver com o Band Coruja, o grupo.
0: Ah, sim.
17: E eu que sou louca, né?
0: É. Fala que tem alguma coisa a ver com o sei lá, da bimboca da parafuseta. Pô, o cara entra no grupo e pergunta uma coisa dessa, velho. Já tá escrito lá no negócio que ainda pergunta ainda.
18: Léo, puro e louco não tá puro. Esse cara tá adulterado.
0: Ai, ai, ai, vai, 3h16, oi.
19: Bom dia, Léo. Aqui é o Marcos do Bolo. Tô voltando pra trabalhar na noitada, das 7 às 7.
0: Aí vamos, tá que nós. Vamos lá, vamos animar essa bagaça aqui, ó. Fala nisso, ó, o outro louco aqui, ó.
20: Não, agora eu só posso mandar áudios normais. O locutor tá me boicotando. Mas beleza, Léo, você vai chegar aqui em Sorocaba, eu vou encher essa sua cara redonda de muro, seu esquizofrênico.
0: Vai se lascar, vai. Vai se lascar, vai dormir, ó.
20: É isso aí, né, seu argentino safado, né? Agora eu tô sendo boicotado pelo locutor. Ah, vai se lascar, Léo. Áudio normal, esse é o áudio normal.
0: Ai, ai, ai. Vai, ô Sérgio do Pão, outro louco retardado que também
21: vai. Júnior, não vai ter nenhuma briga, não. Ninguém vai falar que carioca é tudo ladrão, batedor de carteira, não pode ver um turista que quer levar.
0: Para de falar dos cariocas.

0: piroca, cara. Que coisa, que perseguição é essa, pô?
1: Vantagem. E as mulheres também, tudo interesseira. Um monte de baranga, barriga, tudo cheia d'água e acha que são bonitas. Tudo queimada de um sol, não passa nenhum bronze.
0: Nossa, xingou agora até umas horas. Meu Deus do céu, gente!
2: Já, já eu vou sortear alguém aí pra chupar meu pito.
3: Morada janela.
0: Ai, ai, ai, ai, ai, gente do céu. Eu falo pra vocês, viu? Ô, programa de louco esse aqui, viu?
4: Bom dia, Band Coruja. Carlito DJ. E vamos pra reflexão. De noite, dirigindo por aplicativo, tá muito difícil de conseguir passageiro, porque tá frio e depois que perdeu a Copa, os passageiros sumiram.
0: Cara, ninguém quer saber,
4: né? Os aeroportos também estão super lotados.
0: Ah.
4: O pessoal fazendo manutenção nos aviões e
0: tá.
4: Muita espera pra você poder embarcar.
0: Entendi.
4: Sem dizer que o pessoal que limpa a rua, o pessoal da manutenção da cidade, tá todo aí limpando a cidade.
0: Ah.
4: Muita gente saindo de show também. Isso faz com que falte Uber. E causa uma demora também pra você pedir um lanche no restaurante essa hora.
0: Ah, mas também.
4: Causa demora também pra você abastecer o carro no posto.
0: Ah, mas também, viu? Você também é desanimado também, né? Tudo também é. Que desânimo é esse, cara?
5: Tudo é ruim de invadir. Nós com os alemão vamos se divertir. Porque no Dendê eu vou dizer como é que é.
0: Ó!
5: Aqui não tem mole, nem pra DRE.
0: Tá vendo, gente? Olha quem apareceu, quem apareceu, quem apareceu?
6: Ô, Léo, para de colocar esse cara gritando aí, caramba. Eu quero sossego, caramba. Uma hora dessa da madrugada.
0: Desliga o rádio então, cara.
6: Perturbação de sossego, mano. Dá licença, mano. Você quer tá mole.
0: Ah, vai se lascar, vai. Vai dormir, vai. Vai dormir com a bunda quentinha, vai. Ah, dá licença, vai, bom dia, vai.
7: Fala, Léo, bom dia.
0: Bom dia.
7: Leandro Pós-Caldas. Programa do Bando de Coruja é o melhor que tem, cara. É o único sem censura. Então separa com essa viadagem tua de mensagem sem palavrão. Porque o da hora dele é ser sem censura, rapaz.
0: Não, não,
7: cê
0: não
7: tá
0: é.
7: Queimando a rosca.
0: Esse programa não pode ser sem censura totalmente. O que não pode falar palavrão, cara. Falar bobeira a gente fala, mas palavrão não. É uma coisa muito. Pra quem ouve, ele não é legal. É isso que eu quero dizer. Não é legal. Não
8: caramba,
0: é legal.
8: O cara tá aparecendo que tá naquela balada, naquele filme lá. Eu sou a lenda? Não tem ninguém no, no... Não tem ninguém na cidade, não tem ninguém no país, não tem ninguém,
0: ninguém
8: no mundo.
0: É só ele, só ele.
8: Ele é louco?
0: É, você viu?
8: Tô
0: só
8: aqui
0: ele.
8: Aqui em Santo Amaro, aqui, ó, cheio de puteiro, cheio. As putas tudo pedindo corrida, eu tô a milhão, hein?
0: Aí, ó. Tá vendo? E o cara acha que tá tudo cheio. Ai, que tá. Que desânimo. Que caramba. Até eu fiquei desanimado agora, velho. Tá louco. O cara é desanimado da vida, né?
9: Fala, Léo. Só alegria. Mandando um bom dia aí pra toda a galera da Band aí. Da madruga. Ô, Léo, põe uma palinha aí do MC Zóio de Gato. Fábrica de Bico. Só pra galera da madruga aí escutar.
0: Zóio de Nossa senhora.
10: Aquele filme lá, é isso aí, Sérgio Pão. Aí, no... Só tem baranga e achando gostosona. Principalmente essa tá perigosa aí, essa carne. Acho que é alguma coisa. Viu, ela é esse carente aí do pé do lixo aí. Fica um defendendo o outro.
0: A outra aqui, ó, lá. O outro quer reclamar dos outros agora também, né? Ah, pelo amor de Deus. Ô, povinho que reclama nesse programa. Tem gente que reclama, não, gente? Reclama de barriga cheia, né? Como é que pode isso, meu?
11: Ô, Léo.
0: Oi.
11: Bom dia, tudo bem?
0: Tudo
11: aqui
0: bem?
11: É a Andréia.
0: Ô, Andréia.
11: Ô, Léo, você é tão maluco quanto os ouvintes. Adoro você. Tchau, um beijão.
0: Outro, obrigado, meu amigo. Um abraço pra você. Tudo de bom. Vai um retardado aqui, vai. Fala aí.
12: Aí, Léo, bom dia. Aqui é o empresário do agro.
0: O
12: rapaz,
0: ele
12: tá
0: agro.
12: Certo. Esse monte de baranga aí, querendo... Se achando aí, além de ser baranga, ainda são quebradas, ainda lisa, não tem dinheiro.
0: Ah, cala a boca, meu, cala a boca.
12: Pelo amor de Deus, só pra encher o saco, mano. Vão morrer titias, se Deus quiser.
0: Ah, cala a boca você, velho. Encheu o saco, encheu o saco.
13: Ô, Léo, você poderia fazer um quadro Procon Coruja. Esse chorão aí que fica reclamando.
0: É, Procon, é verdade, verdade. Procon Coruja.
14: Vocês estão com dificuldade, vocês não estão gostando.
0: a outra ficar ligando, gente. Que isso, velho? Que é isso? Que coisa feia, velho. Pô, caramba, mano.
3: Ô, Band Coruja, agora há pouco eu peguei um passageiro, rapaz.
0: Fala aí, fala aí. Eu gosto dessas histórias de passageiro.
3: Tava quebrado. As do Job levou tudo.
0: Ó, presta atenção na sua corrida aí, vai. Presta atenção na sua corrida, cara. Deixa eu falar com o Ale Fenomenal, que o Ale tá ligando, ele tá... Eu não sei o que ele tá querendo aqui, vamos ver. Fala aí, Ale, vai.
14: Ô, Júnior, por que que esse programa só tem chorões? E por que reclamam, né?
0: Não, é uma reclamação demais esse programa hoje, ó.
14: Júnior, a Avenida Brasil tá sendo cortada, não vale a pena ver de novo. Tá caindo a audiência. É Fenomenal,
0: Peraí, Fenomenal. Vamos, peraí. Deixa eu ver se consigo. Vou ligar pro Fenomenal. Peraí. Vamos lá, vamos tentar ligar pro Fenomenal aqui.

0: Vamos ver. Você vai chamar, né? Vamos lá, primeiro toque. Segundo toque.
1: Alô, Léo Júnior.
0: Aí, fenomenal do Brasil! E aí, fenomenal, como é que tá?
1: Polêmica.
0: Como é... Peraí, fenomenal, fenomenal, fenomenal. Primeira coisa, você foi o ganhador do Campeonato Brasileiro de Piadas Ruins na madrugada passada, é isso?
1: Foi, confesso.
0: Caramba.
1: Ganhei ontem.
0: Cara, você, parabéns, você é bom nisso, hein, cara?
1: Ganhei da piada e ganhei do Murilo Louco, ganhei dele, cara.
0: Nossa, você conseguiu ganhar do Murilo Louco? Qualquer um ganha do Murilo Louco, né? Qualquer
1: não,
0: um, né, velho?
1: Não, porque o Murilo é um personagem à parte, né? É. Eu acho que ele tenta me imitar meus fãs, mas
0: olha,
1: eu tenho muitos fãs aí no Bando de Coruja.
0: Ah, não, é fãs espalhados pelo Brasil, né, cara?
1: Por isso que eu ganhei. Mas se o Momba vai te falar sobre isso aí, sobre o Chorão da Madrugada, por que eles choram? É porque, Léo Júnior, eles gostam que você dá atenção, assim, aperta as bochechas um deles.
0: É, dá até, tipo assim, uma e que bibitinho, é assim, né?
1: Entendeu?
0: Dá até
1: intençãozinha. Você, ainda bem que você não cede a pressão, Léo Júnior.
0: É, não.
1: Você não cede pressão. Porque tem locutor que cede a pressão.
0: Ah, não, eu capaz de eu xingar um aqui. Na verdade, eu xingo um aqui, né?
1: Não, mas isso é
0: vagabundo,
1: normal,
0: né?
1: Isso é a cultura.
0: É, agora o outro vagabundo ligando aqui já, lá.
1: Ah, é. Isso é normal pela audiência. Eles querem audiência.
0: É, ô, fenomenal, e aí, a bomba, pum!
1: Então, a bomba que eu te liguei pra te falar da Avenida Brasil, não vale a pena ver de novo.
0: Tá, peraí, Avenida Brasil, daquela novela da Globo?
1: Isso, dela mesma, da própria. Ô, cavalo, para de ligar aí que você tá atrapalhando um programa,
0: vai,
1: animal.
0: Seu cavalo, cabeçudo, vai, continua, Ale, continua.
1: Então, aí é o seguinte, a audiência tá caindo, só que tá salvando a Globo, a Rede Globo de televisão, é a Copa do Mundo, mas agora aí que tem a história.
0: Aí que entra o negócio. O E da questão.
1: Aí que entra, colocaram a Avenida Brasil, só que em horário errado. Colocaram 5 horas da tarde.
0: Quem que vai assistir isso aí, cara?
1: 5 horas da tarde e acaba lá pra 6 horas, isso. Aí foi a novela fora de época lá.
0: Ah.
1: Só que agora eu descobri um mistério da meia-noite, gente, exclusivo.
0: Exclusivo.
1: Quem decide a votação das novelas, aquela sessão da tarde velha, é tudo por votação.
0: Ah, é? Mas é votação onde?
1: Você vai no site lá da Globo lá e vota lá no que você quiser, você vota.
0: Mas será que você acha que eles não pagam alguém pra falar lá ou não?
1: Vai votando, só que ali é meio armado, porque eu falei 20 dias atrás que mudou o dono. E o dono, ele não acompanha a própria emissora dele.
0: Ah, tio, sabe o que é bom? Sabe o que é bom dar umas ideias pra eles lá? Falar, viu, coloca aquelas novelas antigas, lembra do clone? Lembra da novela O Clone? O Rei do Gado?
1: Não, mas
0: pega umas novelas legal.
1: Passou.
0: Ah, já passou, né?
1: O Clone já passou, a novela O Clone. Tinha que passar uma novela que todo mundo ri.
0: Não, tem que ser um negócio... Mas tá muito chata as novelas de lá, cara.
1: Isso, essas novelas de que pega não sei o quem, aí pega e fica no mesmo assunto.
0: Não, mas ó, sabe o que pode fazer? Liga aqui na Band TV e tem umas novelinhas legais aqui, pô.
1: Não, tem... É que a Band tá produzindo novelas pra dar audiência, né?
0: Então,
1: quadros,
0: cara.
1: Novos.
0: Pois é, meu, pois é. Liga na Band,
1: pô. Tá sabendo se inventar.
0: É.
1: É igual o SBT quer voltar com fantasia, só que se voltar com fantasia...
0: Mas já foi essa época, eles querem voltar uma época que era legal fantasia antigamente, então, mas eu não sei se hoje daria certo.
1: Pra voltar com fantasia tem que ser no modo raiz e não vai poder mais.
0: É aquele modo raiz, né? Exatamente.
1: Modo raiz, que a mulher pega lá o fogão e fica girando. É porque é da minha época, eu sou dos anos 90.
0: Eu também, pô, também. Então, e outra, tem agora, né? Tipo, banheira do Gugu, né? Aquela banheira.
1: Isso, banheira
0: tentaram voltar,
1: Gugu,
0: né? Tentaram.
1: Banheira do Gugu
0: tentaram
1: lá,
0: voltar, mas não deu certo.
1: Né? Aquela
0: não...
1: banheira do Frontioli lá, flopou, né?
0: Flopou, então. É isso que eu falo. Hoje tá tudo chato as coisas.
1: Tá,
0: ai,
1: e você não
0: porque...
1: pode falar nada, hein?
0: Que você se mexeu. Se você se mexeu, tão processando. Você não pode se mexer ali, ó. Fica assim.
1: Se você piscar o olho, já é processo.
0: Ah, pelo amor de Deus, gente. Tá tudo chato.
1: O olho é processo.
0: É. Você virou o olho pro lado esquerdo, pro lado direito. Você piscou o olho e você já levou uma. Piscou o olho.
1: Não é nem a questão disso, Léo Júnior. É. Igual, o Diego Lopes falou que o Bonde de Coruja ia pra TV. Só que eu falei, na TV vai ser diferente da rádio. Na rádio a gente é livre, na rádio. É. Na TV a gente vai ter que ser mais comedido, certinho.
0: É verdade.
1: Não pode isso, não pode aquilo.
0: Você já pensou se o Band quando se fosse pra TV? Você já pensou? Mas ninguém assistia aquilo lá, velho.
1: Juro que eu tô te dando em primeira mão também, que você não sabia. Vai pra TV o Band de Coruja.
0: Como assim vai pra TV, cara? Nem eu tô sabendo disso, velho.
1: Vai pra TV o Band de Coruja. Tá sabendo agora. Ele vai pra TV. Até o Diego Lopes, o cavalo do Diego Lopes, é com carinho, o cavalo do Diego Lopes. Lopes bochecha pra trás. Falou, eu falei, Diego, tá sabendo do furo que o Bando de Coruja vai pra TV? Ele, tô sabendo. Como você soube primeiro que eu? Eu falei, eu acompanho a Band há 40 anos, eu sei tudo, né?
0: Então?
1: Aí, ele falou, é verdade, vai pra TV. Só que aí eu vou te levar pra lá. Eu falei, não, mas você não vai poder fazer o que nós faz no rádio, porque senão dá censura.
0: Quem será o apresentador do Band Coruja na TV? Conta aí.
1: Ele falou que vai levar eu, Davi, Maratacine. Falei, só que nós não tem censura. Isso que é o problema.
0: Aí tem que... Ale, daí eu tenho que mexer na grade da programação da Band.
1: Entendeu? Mas por exemplo, vai ter que ter advogado.
0: Não. A gente vai fazer o quê? A gente vai colocar o quê? Vai tirar o Cine Prevê do ar e colocar o Band de Coruja lá. Pronto, melhor.
1: Mas o Band de Coruja dá certo na Band, porque é um programa de humor.
0: É.
1: Porque não tem programa de humor hoje em dia.
0: Mas de retardado isso aqui, cara.
1: Não, mas sim, é que eles levam a sério o programa, né? Tem gente que fica brabo, até sonha com você, viu, Léo?
0: Sonha comigo? Meu Deus do céu.
1: Sonha, fica com aquilo lá. Aí o Léo Júnior não lê o meu áudio hoje.
0: Meu Deus,
1: Eu vou pegar ele semana que vem. Aí ele tem que ler meu áudio, tem isso também, viu, Léo Júnior?
0: Deixa eu só colocar um áudio aqui, só peraí, vamos ver o que o povo tá falando.
2: A gente vai fazer o quê? Bom dia. Motorista de aplicativo, Cuiabá, Mato Grosso.
0: Fala, parceiro, fala aí.
2: Rapaz, Band Coruja for pra televisão, nós estamos lascados.
0: Estamos ferrados, cara.
2: Tá todo mundo preso. O primeiro é o Ale Fenomenal.
1: Não é isso, pô. A gente faz tudo pela audiência, ia dar certo.
0: A gente faz tudo pela audiência. A gente tira até a roupa se precisar, velho.
1: Não pode, porque nós já somos de maiores e não pode.
0: Mas vem um pouquinho e tal.
1: Por causa da lei, nada. Não pode.
0: Mais um áudio aqui, peraí, vai.
3: Ô, Léo, pergunta pro Alê se ele já tem a lista da fazenda.
0: Olha lá, Alê, o furo, bomba.
1: Pode pôr exclusivo, André Surak.
0: Exclusivo, vai.
1: André Surak.
0: Não acredito.
1: Tá sendo cogitado.
0: Mas de novo, cara, na fazenda ou já participou da fazenda, mano?
1: Já, mas agora vai de novo. E sabe aquela que participou e foi... Nádia Pessoa também tá sendo cogitada, mas...
0: Mas de novo essa mulher, cara, ela foi lá também. Ela é gente boa, mas...
1: Não, terceira vez. E a Ana Mara também.
0: Quem?
1: Ana Mara, aquela que participou lá do... Do Big Brother.
0: Tá. Sei.
1: Ficou com o Neymar, deu uma ficada com o Neymar, pronto.
0: Sei quem que é, sei.
1: Você vai lembrar dela, é modelo, influencer, tudo influencer.
0: Tudo influencer agora. Antigamente era youtuber, agora virou influencer.
1: Nicole Baus também tá sendo cogitada.
0: Nicole Baus, cara.
1: De novo, aquela... Titia Monique também, a filha da Monique Evas.
0: Nossa, cara. É muita gente,
1: Gretchen,
0: hein?
1: Também tá sendo cogitado.
0: Quem?
1: Gretchen.
0: De novo, cara? Eu não acredito. Gretchen, de novo, meu.
1: Marcos Olive.
0: Nossa, vai virar a casa dos artistas agora, do SBT.
1: Alexandre Frota tá sendo cogitado, não sei
0: meu
1: se vai.
0: Meu Deus do céu, Alexandre Frota, cara.
1: Mas isso é minhas listas que eu tô dando em primeira mão pra vocês.
0: Caramba, velho. Olha, você tá demais hoje, hein, cara.
1: Eu dou os furos dos artistas.
0: Peraí, Ale, só um minutinho. Peraí.
4: E Léo, Bruninho da Bento Freitas aqui, queria saber se o Ale Fenomenal curte caipifruta e castanhola.
0: Aí, ó.
1: Não, eu gosto mais de uva. Uva bem roxinha.
0: Ah, tá. Eu gosto de uva.
1: Uva. Fruta uva, tá, gente?
0: Entendi. Ô, mais um olha aqui,
5: velho. Uma zona pra virar.
0: Que isso, cara? Que zona? Que ó, peraí.
6: Bom dia, Léo. Fala, pô, Ale, se tá liberado, então, e o canal do Largados e Pelados, então, hein?
0: Pô, legal, cara. É legal aquele canal do Largados e Pelados, só que não mostra nada, né? Ele fica mostrando só
1: o... O produto, eles mostram, mas não mostra tudo como, né, como deveria, né?
0: É, então.
1: Eles cortam casa de horário.
0: Você teria coragem de participar do Largados e Pelados?
1: Olha, ô Léo Júnior, eu já me inscrevi até no Big Brother, cara, eu teria.
0: É mesmo? Chegar, pega lá, peladão no meio do lado pra... Eu teria, não, mas... A onça assim, morder o seu pinto lá?
1: Não, a questão não é nem isso, a questão valer o valor, né? Tem que ver o valor.
0: É, o cachezinho.
1: A censura, que hoje tudo não pode.
0: Ah,
1: tudo
0: é verdade.
1: Tudo é... O povo generaliza, é tudo o povo... Ah, tem uns contos em nossa favor. Eu não ligo pra isso.
0: O Ale, chegou o seu concorrente aqui, ó. Ó.
7: Igual o que eu fazia na época aí. O bumbum do fenomenal aí. Ele gosta.
0: Ah lá, lá. Seu concorrente.
7: Sensual, Léo. Vai comprar sensual, eu sempre vi.
1: Sim.
0: Davi, pra sua alegria, vai acabar o Cine Privê. Uma bomba agora. Vai deixar o Davi bravo agora.
1: Só vai voltar sábado que vem, né?
0: Ah, hoje não teve o Cine Privê?
1: Sábado que vem volta de novo, é todo sábado.
0: Mas por que não entrou hoje?
1: Entrou, só que eles cortam, é só metade, não passa ainda, ou passava antes.
0: Nossa, velho.
1: Eles picuntam tudo. É, a moda da TV agora não é mostrar tudo, é cortar metade, é igual pizza.
0: Que negócio chato, hein, cara?
7: Nunca vai acabar, Cine Privê é da Band, Léo Júnior. Nunca vai acabar,
0: não, eu vou ligar lá e falar assim, pode acabar pro Davi não assistir mais, pronto, eu vou ligar pessoalmente pra ligar.
1: Gente, igual diz aquele poema, tudo que faz feliz e deixa a pessoa feliz não pode acabar.
0: Pois é. Ai, peraí, só um minutinho aqui, o...
7: Fenomenal, para, mano. Para, vive na Nárnia, nunca vai acabar, para. Não inventa.
0: Não, cara, eu que vou ligar lá, eu vou fazer acabar, velho. Não vai, eu que vou ligar lá, pronto.
1: Quem vai ligar é o Léo Júnior.
0: Eu que vou ligar, velho, eu.
1: Ô, Davi, presta atenção no programa, Davi, pelo amor de Deus, mano.
0: É.
1: Presta atenção no programa, quem falou foi o Léo Júnior, nem abri a boca.
0: Ó, eu estou falando bomba, eu vou ligar lá na Band e falar assim... Pode tirar o Cine Privê do ar, tá? Eu tô falando, o Davi não vai assistir mais! O Cine Privê, não vai mais!
1: Aí ele vai na Band te pegar.
0: Ó, quer ver a aula?
7: Foi da Espanha, isso foi da Argentina, viu, hoje, viu? 3x1, 4x1. Pode anotar isso.
0: Quem tá falando de futebol? Eu tô falando de Cine Privê aqui, velho. Peraí.
7: Tem que prestar atenção no programa, sabe? Você vive na área, meu irmão, tá louco.
0: Olha lá.
7: E a Espanha vai gastar tinha de 3x1, 4x1, pode estar isso aí. Davi, Espanha bicampeão mundial. Você chorar, Davi. Fenomenal. Uau, fenomenal. Uau, chorão.
0: Meu Deus do céu, cara. Que briga, velho.
1: Ele meu fã. O Davi, meu fã.
0: Meu Deus. É isso. Ô, Ale, obrigado pela sua participação, Ale.
1: Esse bocô, olha, viu? Obrigado, minha fãs. A todos que me seguem lá nas redes sociais. Segue Léo Júnior.
0: Segue lá.
1: No TikTok.
0: Léo Júnior Z.
1: E vê, pronto, segue lá, segue todo mundo aí da Band, tamo todo mundo junto aí.
0: Fica valeu, parceiro, um abraço. Um
1: abraço e vai Corinthians.
0: Abraço, Ale, fenomenal, valeu, grande Ale. É isso, gente. Só que é o seguinte, ó, eu falei que eu vou ligar lá, falo assim, não tem mais Cine Privê pro Davi, não tem mais. Pronto, acabou.
7: Eu sou fã. O pessoal me ama também, eu sou rei também do Bande Coruja aí.
0: Não vai ter mais.
7: Eu faço outra rádio, né? Eu sou da outra rádio também.
0: Não, não vai ter mais Cine Privê. Não vai mais ter.
7: Eu gosto que é o problema.
0: É.
7: Cine Privê, fácil não.
0: Não, não vai ter mais Cine Privê, cara. Acabou, velho. Acabou. Já liguei lá, já resolvi lá, velho. Ó, já vai cortar pra você aí o sinal aí, ó. Vai cortar o sinal pra você. Já era, velho. Já era. Acabou. Não vai ter Cine Privê pra você agora. Eu vou ligar aqui na direção, falar, ó, não passe mais pro Davi, tá? Não.
7: Tem que ter. Também tem os radialistas que seguem você, que eu também, gosto muito de mim. Eu vou fazer programa com ele lá no Tarraxa, tá, viu ou não? Ah, viu? Aí que não vai ver só que eu vou passar.
0: Não, não, não, não, não vai ter Cine Privê mais. Não, acabou a história, velho.
5: Ah, cala a boca, Davi, cala sua boca, você é rei. Você é rei queijão, cara, mármolos. Boa noite, Alê, fenomenal. É, larga dos pelados, você vai sem a cadeira, né, meu amigo? Você vai trapaça, cara. É, só pra deixar registrado, né? Eu sou muito fiel, né? Mas se eu fosse solteiro, nossa, eu com certeza iria na Grete, pelo amor de Deus.
0: Na Grete, cara, na Grete. Pô, tem tanta gente pro cara, e o cara vai na Grete, velho. Pelo amor de Deus, hein, o Murilo louco. Pelo amor de Deus, hein, cara. Hã? Que coisa.
7: Sou rei, cara. Sou rei da outra rádio também. Sou rei.
0: Ah, então vai lá pra outra rádio, então. Vai lá, corre lá.
8: Bom dia, Léo Júnior. André, aplicativo. Ó, eu peguei a conversa andando aí. Acabei de ligar o rádio. Não tira o Cine Privê do ar, não, hein. Não tira o Cine Privê do ar, não. Que o Cine Privê me ajudou muito. Assistindo o Cine Privê, eu fiz 3 filhos.
0: Não, vou cortar só pro Davi. Não, vou pedir pra quando o Davi colocar na TV dele lá. Já era, não vai nem passar, meu. Já cortou, já era, meu.
8: Que coisa? Eu era a Gretchen, mano. Você é louco, mano. A Gretchen tá igual a Dercy Gonçalves, mano. Abre o braço pra fazer xixi, mano. Você é louco.
9: Lembra da Rita Cadillac também, né?
0: A Rita Cadillac, é. Ah, gente do céu, só tem louco esse programa. Como é que pode, hein?
10: Ah, não posso esquecer da Mara Tassini.
0: Aí, ó, o cara tem que lembrar da Mara Tassini, né? Olha lá.
11: É o todo caminhoneiro dá o anel.
0: O outro começou a querer brigar aqui já.
12: Eu troco o Cine Privê por aquela programação das letrinhas coloridas. Tinha uma faixa vermelha, uma faixa branca, uma azul, uma amarela, uma preta. Muito legal.
0: Pois é, cara. Vai, bom dia.
13: Léo, que é o Anderson, advogado. Léo, vem atender o cliente na delegacia.
0: Ah.
13: Ele pegou a mulher dele com outro.
0: Ih.
13: Partiu pra cima do amante. Apanhou do amante. Partiu pra cima da mulher, agrediu a mulher. E os dois foram presos.
0: Caramba.
13: Detalhe, a mulher pagou a fiança do amante e deixou o marido preso.
0: Ah!
13: Pensa numa vida ruim, Léo.
0: O cara se lascou duas vezes, hein? O cara foi querer bater no amante, querer ela pegar a mulher, aí foi preso. Aí lascou tudo. Coitado nada. Que coitado o quê, velho? Coitado nada. É pôr pra dentro. Ai, fala comigo,
10: Andy. Ei, Léo Júnior, boa noite, Léo Júnior. Marcelo de Cajamar.
0: Fala, Marcelo.
10: Câmbia, palco do momento.
0: Valeu, Marcelão, aquele abraço. 3h41, minha gente, 3h42.
14: Essa é boa, hein, Léo Júnior. Lê meu áudio, mano. Você lê o áudio dos caras que mandam aí, mano. Comédia esse fenomenal mesmo, hein? Cine Privê, mano. Cine Privê vai acabar. Rapaz, esse cara é um comédia, mano. Só você pra dar moral pra ele mesmo, hein? Bem a sua cara, né?
0: Comédia é você, cara. Você que é um comédia, velho. Pô, o Alê é parceiraço, velho. Você não é, velho. Você tá aí, ó, falando mal dos outros aí, ó. Ah, vai. Ó, o que que... Ó, lá. O Alê, o que que o Davi tá assistindo
7: aqui? Até agora, aqui, merda lá. Tá Band de hoje? Pode sexo até agora. Chama pro vir. Até agora.
0: Olha lá, tá Band de sexo agora. Ó, o Otávio tá falando assim... É, tira o Cine Privê e coloca o X-Vídeo. Ô, cara, peraí, velho. Você já tá de brincadeira também, não é? Também não é assim, né? Também não é assim, pô. Oi, bom dia.
15: Bom dia!
0: Ai, meu Deus. Pra que ficar ligando, gente?
15: Bom dia. Oi, gente. Bom dia. Olha eu, Sandrinha, de Guarulhos. Hoje eu não estou em carreira solo. Hoje eu trouxe uma amiga.
16: Adriele.
15: Adriele tá comigo. E a gente já saiu da balada como? Ligando na Band, hein? Léo, fala comigo. O que tá rolando?
0: Ah, nem queira saber, minha amiga do céu, nem queira saber nesse programa. É, tá pior o negócio, viu? Ô, Sandrinha, né, que mandou mensagem. Tá pior o negócio aqui, Sandrinha do céu, pelo amor de Deus, oi.
17: Pensou, Murilo, coisa linda. A Dercy Gonçalves, a Hebe, a Gretchen.
0: Deus me livre, cara.
8: Léo, o Alê é o melhor que tem no programa. Alê, eu sou seu fã, tá?
16: Ó, você falou que a Argentina ia pra final antes de começar a Copa. Você falou que a Argentina ia ser campeã antes de começar a Copa. Eu sou seu fã, Ale. Parabéns, você acerta tudo.
0: Aí, tá vendo? O Ale, cara. O Ale prevê o futuro, cara. E isso aqui, você só vê no Band Coruja. Você não vê em outra rádio, entendeu? Você só vê aqui no Band Coruja. É isso, gente. Acabou. Ô, acabou.
16: Léo, essa amiga da Sandra aí, pela voz, tem três pernas, hein?
0: Não? Os caras, nem sabem o que tá falando, velho.
12: Vai. Ô, meu, ela quer saber o que, que tá rolando.
0: Vai.
6: Ô, Léo, fala pra esse fenomenal aí que a rádio não é lugar de chorar, não, moço. Aí na rádio aí é lugar da pessoa se alegrar. Essas notícias dele mentirosas.
0: É capaz de chorar, né, cara?
6: Esse cara sabe de nada, moço. Você é um boca aberta. Quieta com o fenomenal. Ei, fenomenal, viu? Foi junto do hospício, foi? Atrapalhado, cabeça de melão.
0: Para de falar assim do cara.
6: Você é um retardado.
0: É você que é, cara. Você que é. 3h44 agora. Oi.
18: Ô, Léo Júnior. Boa madrugada pra nós, irmão.
0: Boa, boa, boa.
18: Fernandão, vigilante da madrugada. Meu irmão, como é que eu faço pra entrar lá no grupo do Band Coruja? Chega você passar pra mim aí, por gentileza, meu irmão.
0: Cara, entra lá no Instagram da Tati Perigosa, gente. É lá no Instagram da Tati, viu? Olha o outro aqui reclamando, ó. Olha lá, olha lá. Por que toda vez que vai passar meu áudio, você corta ele no meio? Você ouve só no... Não ouve até o final. Não é questão de reclamar. Ah, vai reclamar lá pro capeta, cara. Ah. Oi, fala aí, vai.
19: Porra, mano, esse maldito liga bem na hora que vai passar meu áudio, mano. Passa de novo aí, Léo.
0: Ai, nossa, ficou bravinha, você viu? Ah, meu Deus do céu. Ai, ele ficou bravo. Ah, tá bom, calma. Vou colocar o seu áudio, vai.
19: Oi. Ah. Olha só, agora vai começar o show, o novo programa, o novo quadro do Band Coruja, saindo do armário. Começa aí, quem vai falar primeiro? Quem vai sair? Bah, oi. Esse cara aí tá mais pra Eu Sou a Lendia, né? Eu Sou a Lendia.
0: É, você é uma Lendia, você é uma Lendia mesmo, cara. É uma Lendia mesmo, viu?
20: Deixa eu fazer uma pergunta, esses corno que fica ligando toda hora aí na rádio, você coloca o áudio deles depois? Se coloca, para de colocar, pra ver se para de ligar essas porra. Sabe que não é pra ficar ligando, fica ligando esse bando de cor.
0: Gente, ó, o que no máximo aqui que o pessoal pode ligar no telefone fixo aqui, é o 3743-1313, 11-3743-1313, esse é o nosso fixo, você pode ligar pra mim e falar que não há comigo. Mas a gente não aceita a ligação do WhatsApp, gente, não adianta que não aceita, não vai.
21: Ô, Léo, fala pra esses caras, esse bando de cor, não fala de reclamar na rádio, hein.
0: Um reclamão, né? Você viu?
22: Putz, que manezão aí, falando mal das mulheres, hein? Mas ele esquece que a mãe dele tem a teta grande e joga pelas costas, né? Pra outro mamar.
0: Ai, ai, ai, ai. Meu Deus do céu, pelo amor de Deus. Vamos lá. Fala comigo.
23: Ô, Léo, aqui é a Lucimara de Piracaia. Eu sou cuidadora de idosos, cara. Os homens aí na rádio tá mentindo mais que os idosos que eu cuido, viu?
0: Nossa senhora. Tá mentindo mais que os idosos. Essa foi boa, hein? Vai, fala aí.
24: Essa é nova, hein? Lê meu áudio. Que comédia, mano. Lê meu áudio.
0: Ai, lê meu áudio. Ah, oi, Léo, bom dia. Saindo agora de mais um show. Te levando no carro comigo. Até em casa. É a Lady. Ô, Lady. Lady. A Lady cantora. Ela é de Campinas. Tá ouvindo a Band. Valeu, Lady. Aquele abraço. Tamo junto aí.
25: Tá tudo organizado.
0: Fala comigo, bom dia.
26: Léo, aqui tá falando aqui, é o Dudu aqui de Covinga, Guarulhos. Tamo aqui com o meu amigo Quecinho. Tamo aqui com o nosso amigo Eric na madrugada.
0: Quer dizer, só tem homem do lado dele, não tem uma mulher, né? Você pode perceber que só tem homem, só tem macho lá, quer ver? Olha lá, olha lá.
26: Vamos que vamos, Brasil! Diretamente da Band FM, Coruja. Eu preferi o Diguinho, hein?
0: É. Você viu que o vagabundo ainda fica falando merda ainda? Ainda fica ainda xingando ainda. Ai, eu prefiro o Diguinho. Ai, eu prefiro o Diguinho. Ai. Vai dormir, vai plantar faba, como diz minha avó, vai plantar.
1: Bom dia, Léo. Bora que bora. Bandi, a melhor que tem do Brasil.
0: Valeu, cara, valeu.
1: Especial. O Grajaú indo trabalhar. Um abraço para todos da Transpass.
0: Valeu, parceiro.
1: Oi.
0: Um abraço. Ó, só pra você saber, cara, o Diguinho, ele não faz mais, ele não quer mais fazer rádio, né? Ele fez muito aqui, tá? Mas ele não tá em mais vontade de voltar no rádio, né? Pô, se ele voltasse, seria sensacional. Eu gosto muito fã, sou muito fã do Diguinho. Já ouvi muito ele também. Mas não é mais, já foi a vibe dele, né? Ele não quer mais saber, né, gente? Aí os tontos... Ai, meu Deus. Vai se lascar, vai se lascar.
2: Bonzinho. Ó, quando o Robson Ramos assumiu o Bode de Coruja, um dia ele bloqueou 100 contatos.
0: Pra 100 quê, pra
2: ele
0: quê,
2: bloqueou.
0: Pra
2: você quê? É muito bonzinho, Léo.
0: Não, eu tenho que ser... Não, eu não sou tão bonzinho que você pensa. Eu não sou tão bonzinho assim. Eu só não bloqueio, né, meu? Não bloqueio. Não... Eu não chego a esse ponto de bloquear, né? Vamos lá, fala mais um aqui, vai.
3: Ai, quanto macho afeminado. Eu vou ali comprar um vibrador.
0: Ah lá, a Calica falou que só tem macho afeminado aqui. O que tá acontecendo com vocês, hein? Oh, fala comigo, bom dia.
15: Pois é, Léo. Enquanto isso, tá aqui eu e a Adriele voltando pra casa sozinhas.
0: Ah lá.
15: Lembra que eu te falei no outro dia, né? Não se fazem mais homens como antigamente.
0: É verdade,
15: e como tradição... Hoje eu vou levar a Adriele pra gente comer lasanha.
0: Ah, eita, nós!
15: Bora, Dri. Fala com o Léo, Dri.
4: Oi, Léo.
0: Oi, tudo bem? Um abraço pra vocês. Ó, vão comer lasanhas as duas. Vão comer lasanhas as duas. É isso aí, ó. Fala comigo, bom dia.
5: Sensacional. Bom dia, Léo. Bocão de Saíra Mauá. Bora, bora. O Domingão aí, um abraço.
0: Domingo, domingo, domingo, vai.
9: Ai, Léo, meu Deus. Ai, Léo, meu lado. Vamos esses caras aí caçar mandioca, Léo.
0: É, vamos dar esses caras aí caçar mandioca, velho. Pelo amor de Deus.
15: Ai, o Leozinho fica, Leozinho. Ficou com o Silvio do Diguinho. Cadê o Pedrinho? Pedrinho Viadinho. O Pedro Viadinho também era da hora, hein? Era a época do Tigrão de Itaquá. Tigrão de Itaquá.
0: Vamos lá, fala mais um aqui, vai. Ixi, esse aí já tá meio... Tá zoado isso aí, cara. Tá zoado, hein? Meu Deus, como é que pode, velho? Cara, na boa, quanta baitolice nesse programa hoje? Ah, não. Não, quanta baitolice. Como é que, cara, num domingo só... Tanta baitolice, velho.
11: Chama eu. Eu adoro lasanha. Ainda mais duas. Ah. Nossa, que delícia.
0: Ai, ai, ai. Todo mundo quer agora, né?
27: Carica, tu tá atrasada hoje.
0: Que é isso?
27: O que aconteceu? Tá sem cobertor?
0: Meu, você tá falando com quem, velho? Não, ele tá mandando um áudio pra alguém e acaba mandando aqui pra rádio. Vai entender esses caras, é, velho? Fala com a minha amiga, fala aí.
15: Vem que vem. Já falei, padaria cena, partiu, estamos chegando.
0: Olha isso! Ó, só toma cuidado numa coisa. Você vai pagar a conta lá, meu amigo. Elas vão deixar a conta pra você pagar. Não vai lá, viu? Se lascou, cara. Se você for lá, você se lascou, hein? Oi, bom dia.
28: Acho que nem é baitolice, Léo. Isso aí deve ser cachaça, né? Ou droga. Droga da pesada, né? Pode ser essas coisas. Ah, tem uns aí que a gente nota, né? Que tá com problema.
0: Problema? Problema é pouco, cara, pra esses caras aqui, velho. Problema é pouco, vai.
4: Tá foda, hein, Léo? Os que não queima torra, meu amigo. Tá todo mundo coçando os olhos de esquilo.
0: Pois é, minha amiga. Pois é, tá feia a situação, viu? Só eu que sou um cara, o único cara normal desse programa aqui, ó. Normal, viu? Oi, bom dia.
29: Deve estar voltando pra casa, né? Sozinha, porque deve ser fubanga, né?
0: Calma aí, ó.
29: Se não é fubanga, é porque a rapaziada também conhece que elas já são rodadas pra caramba, né?
0: Para de falar isso às mulheres, pô. Para!
29: É o Rony, de Lins.
0: Meu Deus do céu, o cara xingando a mulherada agora, como é que pode?
4: É isso aí, amigo, melhorzinho baba, só não pode babar no ovo.
0: Pô, a mulherada tá dando um pau nos homens aqui hoje, hein? Pelo amor de Deus, cara, o que tá acontecendo?
6: Bom dia, aqui passando pelo anais aqui, anais dos radialistas aí, ó. Saindo de Ponte Lima.
0: Sai fora pra lá, ó. Aí me erra, cara, oi.
7: Bom dia pra nós aí, Léo. Rafael Bueno, Balé Camboriú.
0: Alô, Camboriú, Rafael Bueno, um abraço, mano, oi.
8: A voz da criatura, ai, vou lá comprar um consolo. Ah, vai de brincar, tá de ré, meu filho. Sai de ré, criatura. A outra aí, vambora sozinha, vai tá bem, mano. Essas mimizentas aí, com certeza tá a pé, né? Vai embora sozinho mesmo.
0: Ah, dá licença.
8: Graças a Deus que tem uns cornos de carro de aplicativo. Ô, corno não, tem uns carros de aplicativo, né?
0: Olha o outro. Tem que ficar xingando os caras de aplicativo, né? Tem que fazer isso, né, velho? Oi. Aí, fica apagando o áudio. Ah, é uma brincadeira.
10: Boa, boa, Léo. Eu tô engorradá. Só pega acima de 40. Manda uma boa pra mim aí, Léo. Bom dia, bom dia.
0: Bom dia, bom dia pra você. Obrigado, vou mandar um quarentão. Vou mandar um quarentão pra você aí. Vai.
12: Léozinho. Ai, Léozinho. Ai, Léozinho, assim do cigarrinho. Tô na madrugada aqui, fininho, Léozinho. Ai, Léozinho.
0: Ah, sai daqui, cara, meu Deus do céu. Como que você pode ser um bando de retardados, velho? Olha, 5 para as 4 da manhã, os caras dão uma dessa. Pô, tem mulher aqui, né, tal. Não, os caras preferem desmunhecar, velho. Os caras preferem desmunhecar. Como é que pode uma coisa dessa, hein?
15: Que isso, Rony? Nos respeita. Nos respeita. É simplesmente porque, de acordo com o que estamos acompanhando aqui da rádio, realmente tá difícil encontrar homem, cara.
0: Ixi, ferrou, falou na... Dá um tapa na
15: Léo,
0: cara.
15: Léo, começa a buzinar isso aí, pra esse povo ouvir eu buzinando no meu carro. Dá licença, mulheres empoderadas.
0: Olha isso,
15: não
0: olha
15: precisam
0: isso.
15: De homens pra
0: olha
15: voltar
0: isso.
15: Pra casa,
0: que
15: meu bem.
0: Que tapa na cara esse, hein? Pá! Não, mais um, mais um.
15: É, deixa eles.
0: É isso.
15: Aliás, eu sou Uber.
0: Olá! A mulherada tá que tá, hein? Vocês homens estão devagar, né? Então, vocês estão devagar, velho. Vocês estão devagar. O que que tá acontecendo com vocês, pô?
29: Ô, Léo, você que tá falando é difícil achar homem também. Tô achando que é difícil achar homem, porque é a voz do bicho, ó. Você tá...
13: Tem mulher aqui, né?
29: Isso aí, mama, Léo.
13: Os caras preferem desmunhecar, velho.
29: Isso aí, mama, isso aí, mama.
0: É. 4 minutos pras 4. Acabou a música aqui, eu. Puta. Vai, vamos lá, vai. Vamos ver, vai, oi.
14: Meu áudio é genial, Léo. Porque você ia falar, você não pode falar. Você pensou pra falar. Então, como você não pôde falar, você digitou. Automaticamente você tava falando na cabeça.
0: Que isso?
14: Então ele fala: lê meu áudio. Genial.
0: Esse aí parece que tá morrendo falando, né? Acorda, meu filho, acorda, meu filho!
16: Já usou droga hoje, né, noia?
17: Drogado, noia!
0: Meu Deus do céu, cara! Só tem louco nesse programa! O que eu faço até o final desse programa, cara?
16: Droga hoje, né, noia?
0: Meu Deus do céu!
17: Drogado, noia!

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11: Band FM. 4 horas em ponto. 4 em ponto, tudo certo por aí, gente? Que bom, mas muito bom contar com a sua companhia, com a sua audiência. Já vai começar o nosso Campeonato Brasileiro de Piadas Ruins. Se preparem, viu? E o nosso Band Coruja segue até às 5 da manhã. 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

Mix FM. É, gente, sorriso maroto, ferrugem, cantando pra gente aqui na nossa madrugada mais gostosa do Brasil. Bom, gente, é o seguinte, ó, só pra avisar vocês que vai começar o nosso Campeonato Brasileiro de Piadas Ruins a partir de agora. Fica ligado, porque é o seguinte, vocês já entenderam da outra madrugada, né? Como é que foi com o Fefo? Só que é o seguinte, gente, só que agora vai ter prêmio, viu? Então é o seguinte, prepara a sua piada ruim aí. É, eu vou colocar, só que é o seguinte, vou pedir uma coisa pra vocês que vão mandar a piada aqui no WhatsApp. Primeiramente, manda o seu nome, tem que mandar o seu nome. Ó, meu nome é fulano de tal, tá? Primeiro você fala no áudio, meu nome é fulano de tal, fala seu nome e aí você faz a piada. Porque eu vou marcar seu nome aqui e vou marcar o placar, tá bom? Então, vai mandar um áudio da piada ruim. Já manda seu nome primeiro. Tem que falar no áudio, não pode escrever. Tem que falar seu nome. Fala seu nome, meu nome é fulano de tal. E aí você conta a sua piada, tá bom? Vai chegar um momento que daqui a pouquinho os próprios ouvintes vão decidir qual piada foi a melhor. Então preste bem atenção, você que está nos ouvindo aí. Depois nós vamos decidir o placar, né? Quem vai levar esse presentaço que vai acontecer todas as madrugadas aqui na Band FM? É um kit da Band FM Nando Moreno. 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Tá pronto pra começar? Vocês estão prontos, gente? Pra gente começar o nosso Campeonato Brasileiro de Piadas Ruins? Que vai começar a...

0: minha gente, vai começar o nosso Campeonato Brasileiro de Piadas Ruins. A partir de agora, hein? Já, ó, manda, tem que mandar seu nome, fala seu nome pra mim saber. Então eu vou marcar aqui, beleza? Eu vou deixar até marcado aqui, ó. Vou deixar a letra maior aqui pra mim, ó. Pronto, eu vou aumentar essa letra aqui pra quê? Vai ficar mais fácil. Pra ficar melhor. Aqui, ó. Pronto, agora sim, hein? Vamos ver se vai ter gente contando piada boa aqui. Quer dizer, piada ruim, né? Tem que ser piada ruim. Beleza? Vamos lá, quem que é você aqui? Primeira piada, vamos ver quem que é você. Bom dia.
1: Ele é o Júnior, que é Marcelo de Cajamar.
0: Marcelo.
1: Tinha dois bêbados, né?
0: Peraí. Beleza, Marcelo de Cajamar. Só um minutinho, Marcelo. Agora eu vou colocar aqui, vou escrever. Marcelo, peraí, hein? Vamos ver. Marcelo. Vamos ver. Piada do bêbado, tá. Tá bom, então. Vamos lá. O primeiro. Piada do bêbado, Marcelo de Cajamar. Vai, Marcelo.
1: É Marcelo de Cajamar.
0: Vai.
1: Tinha dois bêbados, né? Eles chegaram perto da igreja. Eu vou
0: marcar aqui. Abaixa no rádio aí, cara. Abaixa o seu rádio aí, você não dá pro seu ouvir direito.
1: Aí um bêbado falou pro outro.
2: Vou deixar a letra maior aqui pra mim. Pronto, eu vou aumentar essa.
1: Dá pra você ver que hora que é pra mim no relógio da igreja? Porque eu não tô enxergando o relógio. Aí o bêbado respondeu. O bêbado respondeu. E eu não tô enxergando nem a igreja.
0: Certo. Ô Marcelo, é o seguinte, Marcelo, se você puder, manda essa piada de novo, cara. Ó, você tem que abaixar um pouquinho o seu rádio aí. Vai ficar melhor, pra ouvir bem sua voz aqui, tá bom? Faz de novo, ou manda novamente esse áudio aí, porque você tá aqui no Campeonato Brasileiro de Piadas Ruins, cara. Você preste bem atenção, porque o negócio é sério aqui, viu? A piada é ruim, mas você ganha presente, vamos ver, vai.
1: Então, Léo, dois bêbados.
0: Vai, eu bêbado.
1: Aí chegaram perto da igreja.
0: Tá.
1: Aí um bêbado falou pro outro: tem como você ver a hora pra mim no relógio da igreja? Que eu não tô enxergando o relógio. Aí o outro bêbado respondeu: eu não tô enxergando nem a igreja.
0: Putz, é isso, beleza. Tá, piada do bêbado do Marcelo. Piada do bêbado. Agora vamos pra segunda piada, vai.
3: Bom dia, Léo. É o Marcos Bambolim, de Penápolis.
0: Marcos, fala, Marcos.
3: Vou mandar pra você aí a piada aí, porque eu não tinha posto meu nome.
0: Tá.
3: Ô Léo. Ah. Sabe por que a mulher do Hulk quis divorciar dele? Porque ela queria um homem mais maduro.
0: Aí, ó. O Marcelo fez a piada do... O Marcos, na verdade, ele

0: A piada do Hulk, né? Tá bom, tá marcado aqui já, cara. Tá marcado aqui. Vamos pra próxima. Essa, hoje o povo tá sem... Vamos lá, vamos ver esse aqui, vai.
1: Léo, aqui é o Anderson de Suzano.
0: Fala, Anderson.
1: Léo, sabe por que a vaca foi pro espaço? Pra visitar o vácuo.
0: Nossa. Ó, uma piada da vaca, tá. Piada da vaca. Vocês entenderam a piada da vaca aí? Olha lá.
1: Léo, aqui é o Anderson de Suzano.
0: Tá.
1: Léo, sabe por que a vaca foi pro espaço? Pra visitar o vácuo.
0: Pra visitar o vácuo. Ai, senhor da glória, vai. Vamos pra mais uma piada, vai.
2: Bom dia. Marcelão aqui de Avaré.
0: Marcelo de Avaré. Tá. Peraí, cara, meu. Ei, meu Deus do céu, vai, continua. Continua o áudio aí, vai. Vai!
2: São Paulo, vou mandar minha piada aí. Então tinha um cara que tava desconfiado da mulher dele, né?
0: Tá.
2: Que a mulher dele tava traindo ele. Aonde ele ficou na casa do vizinho lá. Falou pro vizinho que ele tava desconfiado da mulher. Aí ele ficou lá.
0: Tá.
2: Fingiu que ia trabalhar, saiu. Aí daqui a pouco já veio o Ricardão lá. Um baita do negão, fortão, pá, entrou na casa dele, madeira nela. Aí o vizinho falou, vó, eu tava desconfiado também, agora você já tem certeza, né? Mas você não vai fazer nada? O que você vai fazer? É o tamanho do cara, se eu for lá eu vou apanhar ainda. Não, mas tem que fazer alguma coisa, sua mulher. Aí ele levantou a cabeça, põe por cima do muro e falou assim: ô, viado, comendo mulher dos outros aí?
0: Ah, não, viu? Ó, piada muito grande essa, cara. Essa foi uma piada muito grande, cara, muito grande. Vamos ver essa piada aqui, vamos ver. É, o Thiago, vai, Thiago.
3: Salve, Léo Aquila! Thiago aqui de Interlagos.
0: Fala, Thiago.
3: O pintinho não tinha cu, foi dar um peito e explodiu.
0: Nossa, vai. É, piada do pintinho. Tá, o Thiago tá aqui. Eu coloquei Tiado. Nossa, é Thiago, poxa vida. Pronto. Beleza. Vamos lá, gente. Tem um pouquinho de mais piadas aqui. Vamos ver. 11 999919197 pra você participar aqui do nosso Band Coruja. É, lembrando que você vai ganhar esse presente, hein, gente? Presentaço aqui da Band FM pra você. Vai pedir o Nando Moreno, né, vai?
4: Léo, Marlon de Poá.
0: Fala, Marlon.
4: É, tinha dois canibais na esquina conversando. Aí tava passando uma menina sem braço. Aí um virou pro outro e falou: essa daí eu tô comendo.
0: Tá, piada do canibal. É, quem foi você? Quem foi você?
4: É o Léo, Marlon depois.
0: É o Marlon. Vamos ver aqui, é o Marlon. Beleza, Marlon. Vamos lá pra mais uma aqui, vai. 11 999919197 pra você participar aqui da nosso Campeonato Brasileiro de Piadas Ruins. O povo manda cada piada aqui que eu vou te contar, hein? Meu pai do céu. Vamos lá, fala aí, vai.
5: A formiga tava querendo atravessar o lago. O elefante chegou do lado da formiguinha: você quer ajuda? A formiga falou assim: ah, eu quero sim, atravessar pro outro lado. O elefante falou: não, tá, então sobe aí. A formiga subiu em cima do elefante. Chegou lá, a formiga falou: ah, obrigado. Aí o elefante falou: obrigado não, pode abaixar a calcinha.
0: Ah, aí, ó. Essa é a piada do elefante. É o Cleiton. O Cleiton mandou a piada do elefante. Vamos lá. Tem mais uma aqui? Tem mais uma. Vamos colocar mais uma aqui. Mais uma piada, vai. De quem é esse aqui? Vai.
6: Fala, Band! Carlito DJ. Bom dia pra vocês.
0: Fala, Carlito. Vai lá, Carlito.
6: E entrou num banheiro público um negrão e um japonês. Beleza, né?
0: Piada do japonês, é isso? E
6: os dois foram pro mesmo lado pra mijar. E o negão começou a abrir a calça pra mijar, né?
0: Ah.
6: E o japonês só de olho, né? Aí ele viu o negão botando a manjola pra fora e tava tatuado na manjola do negão: Casas Bahia, dedicação total a você. E o negão lá mijando, né? De boa. O japonês, pra não ficar pra trás, pensou: ué, eu também tenho minha meu manjolo tatuado. Vou colocar aqui pra ele ver. Aí, sacou do danado pra mijar. E no dele tava escrito C&A.
0: Ai, ai, ai, ai, ai, meu. Beleza, gente. 11 999919197. Oi, fala comigo.
5: A formiga queria atravessar o lago, aí o elefante parou do lado dela.
0: Pô, isso aqui já foi do elefante, cara. Essa aqui do elefante já foi, pô. Vamos colocar do Alexandre agora. Fala, Alexandre, vai.
7: Aí, Léo, porteiro Alexandre do Tatuapé.
0: Vai, uau. Alexandre.
7: Um cara tava pescando, né? Fazia 4 horas lá e não pegou nada. Postou do lado dele um japonesinho baixinho, jogou anzol, em 5 minutos pegou um peixão grande, depois pegou outro. Quando ele ia saindo, o cara falou, cara, japonês, faz tempo que eu tô aqui, você chega e já vai pescando, qual o segredo? O segredo do japonês conta, né? Tiver casa, mulher lavando roupa, chega por trás de mulher e mete mão no bundão dela e vem pescar. Só isso. Aí ele foi, no outro dia, a mulher tava lavando roupa, ele chegou por trás, mas meteu-lhe a mão, a mulher, ai, vai pescar, japonês!
0: Meu Deus do céu, que sem graça essa piada, hein, cara? Hã? Totalmente sem graça, hein, a piada, hein? Meu pai do céu. Não, totalmente sem graça. E é isso que a gente quer, né? Vamos lá, mais um aqui. Fala César. E aí, César, beleza?
8: Fala, Léo. César de Embuguá.
0: Fala, César. Peraí. Não atrapalha, gente. Vai, deixa o César falar aqui, pô. Não pode atrapalhar, pô. Vai.
8: César de Embuguaçu. Ô, Léo, duas galinhas fazendo café. Uma perguntou pra outra. Pó, pô, pó? A outra respondeu. Pó, pô.
0: Meu Deus. Ai, ai, ai, ai, ai. Pera aí, piada da galinha. Essa aqui é a piada da galinha do César. Tá bom. 11 999919197 pra você participar aqui junto com a gente na nossa madrugada mais gostosa do Brasil. É, gente, é isso que nós estamos rolando hoje aqui no programa. É isso, gente. Ó, gente, não atende. Gente, calma. Deixa eu avisar pro Davi. Davi, nós estamos num campeonato de piadas agora, cara. Não dá pra ligar. Pera aí, não é assim. Ah, deixa eu só colocar aqui. Pera aí. É isso aí, vamos pra mais uma aqui, vai, vamos pra mais uma. Pra gente encerrar aqui o nosso campeonato de hoje, tá? E foi muita piada aqui, depois o pessoal vai ter que escolher, né? O povo vai ter que escolher aqui, vai.
9: Bom dia, Léo Júnior, Sérgio do Pão, Padeiro.
0: Vai, Sérgio.
9: Léo, Dona Maria foi no centro de São Paulo comprar umas coxinhas. E tinha 2 moedas de R$1.
0: Tá.
9: Chegando lá na Praça da Sé, uma cigana queria ler a mão dela. Ela, não, só tenho dinheiro pra comprar coxinha. A cigana, mas é só uma moedinha, é só R$1. Dona Maria deu R$1 de moeda pra cigana. A cigana leu sua mão e falou, ó, hoje ainda vai ter uma grande coisa pra você, hein? Você vai ganhar uma grande coisa. Dona Maria foi embora, comprou uma coxinha. Dá uma coxinha aí, seu Zé. Comprou a coxinha. Aí quando ela mordeu a coxinha, imagina o que tinha dentro. Imagina o que apareceu dentro da coxinha.
0: Tá.
9: Frango desfiado.
0: Nossa. Minha Nossa Senhora. Minha Nossa Senhora. Vai, Davi. Fala aí, Davi. Vai. Pô,
10: coloca minha piada também, né, Léo Júnior? Minha piada, mano.
0: Então vai, cara.
10: Tô ligando pra você também, né, mano?
0: Fala aí, pô.
10: Mas eu te espanhol. Qual é que fala pro espanhol? Olha. É, vou ser campeão em cima de você, hein, espanhol. Ah, é? Como saber? Como você vai saber? Vira o bumbum aí, pra quê? Olha o meu dedão aí, ó. Tá vendo?
0: Nossa.
10: Aí, ó. Aí, tum, em cima do seu topo aí. Ai, tá gritando, espanhol. Agora sim você vai ser campeão. Chupa, espanhol. A gente chupa, sabia, mundial, chupa.
0: Tá bom. É isso aí, gente, é isso aí. Bom, vamos lá, vamos fazer o seguinte agora, vamos ver. Vamos fazer a votação. Agora é o momento da votação, tá? Atenção, quero a votação a partir de agora, votação. Vamos votar quem você acha que vai levar esse presente. Qual piada você gostou agora? Agora eu quero saber, qual foi a piada que você gostou? Hã? Então você vai participar com a gente agora, tá? Agora eu quero saber qual foi a piada que você mais gostou. Me conta aí. Vamos ver. Vamos, qual, agora é hora da votação. Vamos ver.
11: Eu voto na piada número 1 do bêbado.
0: Ó, votou na piada do bêbado. Deixa eu ver quem que é aqui a piada do bêbado. Eu marquei tanta coisa aqui, ó. Marcelo. Piada do bêbado. Ó, vamos lá. Vou colocar aqui... Deixa eu ver. Pra dar um placar, né? Pera aí. Ah, tá. Vou colocar um asterisco aqui, ó. Tá, vou colocar um asterisco aqui. Pronto. Asterisco. Beleza. Ó, o Marcelo já ganhou um ponto, tá? Tem um toque. Com 3 pontos, ganha, tá? Se ele conseguir 3 pontos, ganha essa piada. Vamos lá, pra mais um. Vai que tá voltando agora, vai.
12: Bundinha, Léo. Meu voto vai pro porteiro Alexandre. Piada do japonês. Beijinhos, recados prudente.
0: Piada do japonês. Vamos ver aqui. Cadê a piada do japonês? Ó, um voto pra piada do japonês, hein? Cadê a piada do japonês aqui? Aqui tem 2 japonês, né? É o Alexandre, né? Tá, beleza. Vamos colocar aqui mais um ponto. Beleza. Vamos pra mais um? Vamos lá, gente. É hora da votação, hein? Agora eu quero ver, vai.
13: Bom dia, Léo. É o Negão de Dolcinópolis aqui, na pá do bagaço da Bioenergia de Ouro Oeste. Rapaz, menina vai comer lasanha agora de madrugada. Certeza que mais tarde de sobremesa vai colar.
0: Tá, mas ele mandou aqui, ó. Ele mandou aqui a piada do bêbado. Ele já marcou. Tá bom. Piada do bêbado. Tá bom aqui, ó. Tá, mas vamos lá. Mais um ponto. 2 pontos. Já 2 pontos pra piada do bêbado. Caramba, tá ganhando a piada do bêbado aqui, pô. Vamos lá, vai. Fala comigo.
14: Bom dia, Léo. Bom dia. PH, motorista de APP. Meu voto vai pro japonês.
0: Japonês. Ó, mais um voto pro japonês aqui. Meu Deus do céu. 2 votos pro japonês. Tá empatado ou não? Tá empatado. Cara, tá empatado a piada do bêbado com a piada do japonês, do Alexandre. Não acredito nisso. Vamos lá, vai. Vamos ver que o Muri Louco vai votar, vai.
15: Eu voto no Davi, retardado.
0: Aí, ele vota no da piada do Davi, beleza. 1 ponto pra piada do Davi. Tá certo, vai, vamos ver mais um.
16: E aí, Léo, beleza?
0: Beleza.
16: Eu voto na piada do elefante, que falou que ia baixar a calcinha da formiga lá.
0: Ah, tá. Piada do elefante. Cadê a piada do elefante aqui, velho? Aquelas, eu sozinho pra fazer isso aqui, velho. Olha, eu vou falar pra você. Piada do elefante. Beleza, 1 ponto pra piada do elefante. Tá bom, já ganhou 1 ponto aqui. Tem mais um aqui. Fala aí, vai.
17: Eu voto na piada do macarrão ruim, do Davi calcinha vermelha.
0: Não, cara, peraí, velho. Não é piada de macarrão aí, mano. Vai.
18: Bom dia, Léo.
0: Bom dia. Já
18: que você não colocou minha piada aí.
0: Vai.
18: Eu voto no louco do Davi.
0: Mais 2 votos pro Davi. 2 votos, Davi do céu. Ó, com 3 votos, com 3 pontos, ganha, tá? Com 3 pontos, ganha. Então, vamos lá. Tá tudo empatado aqui, gente do céu. Tá tudo empatado, vai.
19: Ô, Léo, eu voto também na piada do Davi, do retardado do Davi, do trouxa do Davi.
0: Aí, cara, não acredito. Não, gente, não. Vocês estão de brincadeira. A piada do Davi, 3 pontos. 3 pontos, ganhou. Aí, ó. Ô, Davi! Caraca, meu, você ganhou, cara! Porque, ó, tem que ter 3 pontos, tá, gente? Tem que ter 3 pontos. Ó, teve aqui o Alexandre, teve 2 pontos. O Alexandre com a piada do japonês, beleza? Tá. O piada do bêbado com 2 pontos. Cara, é a piada do Davi que prevaleceu, cara. Como é que pode, Davi do céu? Ô, Davi, é o seguinte, ó. E o Davi que tava enchendo o saco aqui, velho. E ganhou, teve sorte. Ô, Davi, já vou deixar seu nome marcado, seu nome e seu telefone. A produção vai te ligar aí, tá bom? Ó, o que é que você vai ganhar o quê aqui no Band Coruja? Você vai ganhar esse presentaço aqui, cara. Você vai ganhar um kit do Nando Moreno. Kit Band FM Nando Moreno com 2 xícaras e 1 garrafa térmica. E 0,5 quilo de café. Aí, mano, você vai fazer o seu cafezão aí, ó, ouvindo Band Coruja. Beleza, Davi? Parabéns pra você aí, ó. O nosso ganhador do nosso Campeonato Brasileiro de Piadas Ruins foi o Davi. Vou passar o número do Davi aqui e a produção vai ligar, vai entrar em contato com ele. Beleza? Bom, gente, amanhã tem mais, viu? Toda madrugada tem presente, tem sorteio aqui do Nando Moreno e da Band FM, esse presente legal pra quem participar do nosso concurso do Campeonato Brasileiro de Piadas Ruins, beleza? Bom, acabou por hoje a nossa piada, as nossas piadas ruins, claro. Vou fazer o seguinte, vou tocar uma música, já já eu volto com o buzinaço. E pra gente já, pros finais do programa, tá bom? Então, parabéns pro Davi, que foi o ganhador de hoje. Amanhã tem mais, 4 horas da manhã. Vamos ver quem vai levar esse presente. Toda madrugada tem. 4 horas e 33 minutos aqui no nosso Band Coruja, o programa mais louco do Brasil. Obrigado pela grande audiência!

0: Band FM, 4 horas 36 minutos, 4h36. Ô, minha gente! Vamos lá, continuar aqui o nosso programa. Vamos lá pro buzinaço, hein, gente? O que vocês acham de fazer um buzinaço agora, hein? Vamos lá, vamos nessa.
1: Eu voto na piada do Davi porque eu entendi a piada. Se quiser, eu explico ainda.
0: Ah, não, não precisa explicar, não. Tá bom demais, cara. Olha lá, vai, fala comigo. Não,
2: pra manter o padrão, né? Ontem foi o retardado do Alê, hoje vou o retardado do Davi. É, pelas minhas contas, amanhã eu posso ganhar.
0: Não. Ó, outro falou aqui, ó. Não achei justo o Davi ganhar, pois ele ficou ligando, incomodando. Não, realmente, ele ficou ligando e incomodando. Mas assim, foi os pontos, tá? Tava lá, tava empatado, tá? Um tinha que ganhar, aí o outro votou no Davi. Aí foi certo, entendeu? Mas que o Davi atrapalhou, atrapalhou, Davi. Você atrapalhou aqui nós, cara. Mas no final você acabou ganhando. Então aí foi a votação, tá, gente? Então não foi nada que eu fiz aqui de... Nada, não. Não foi por fora, nada. Foi votação mesmo. Beleza?
3: Limonada.
0: Aí, ô, Admilson Caipirão, fala aí, meu amigo.
4: Olha, buzinar gostoso é no seio, né? Na teta, né, Léo? Fala a verdade, aquele seio que você põe a mão assim, Léo, enche a mão, né? Sabe aquele seio volumoso, grande, assim, né? Gostoso, de verdade. Tem a biquetinha dura. Delícia.
0: Vai, fala comigo, vai.
5: Ah, com certeza amanhã é um Muriloco, mas isso é certeza.
0: Tá, não, eu não sei não. Eu não sei não. Bom dia, meu amigo.
3: É mesmo?
0: Nápoles, Bahia. Manda um alô pra nós aqui, Bruno Souza. Valeu, Brunão. Aquele abraço, mano. Obrigado pela audiência.
3: Bebê, limonada.
0: Vai, bom dia.
6: Ó o buzinaço, Billy Júnior, bibi.
0: Vai, tá bom, vai.
5: Eu tenho essa buzina aí. Vem em mim, cachorro.
0: Ai, ai, ai, ai. Vamos lá, gente, 4 horas 38 minutos, 4h38, nosso Bando de Coruja. Vamos fazer um buzinaço agora.
7: Já comeram aquela lasanha, agora tá com o velcro bem coladinho.
0: Das meninas lá, né?
8: Ai. Léo Júnior!
0: Oi!
8: Bom dia, irmão!
0: Bom dia!
8: Paulo Rola de Guarulhos!
0: Paulo Rola, vai,
8: tô
0: Paulo!
8: Tô na minha folga, indo bem devagarzinho pra casa, bêbado! Te amo!
0: O cara tá bêbado, velho, tá chapa. Cuidado, hein, cara, dirigindo aí, mano. Cuidado, hein, pô, cuidado, pô.
9: Acabei de trazer as minas do job, filho. Falar pra você, o que nós buzinamos dentro desse carro aqui. E de graça, Léo Pé.
0: Ah, outro, mentiu. Vai mentir pra outro, vai mentir pra outro. Aí, ó, o pessoal buzinando já aí, ó. Bora buzinar!
10: Pois é, fiquei muito feliz aí que o Davi ganhou essa garrafa térmica. Assim ele pode guardar o ingrediente mais precioso pra ele fazer o macarrão.
0: Cala a boca, velho.
10: Sempre quentinho, né?
0: Cala a boca.
10: Água de chuca.
0: Cala a boca. Fala, buzina aí,
11: de semana, tranquilo. Tô seu caminhão, já tô em casa, meu parceiro. Bom fim de semana pra todo mundo aí, tamo junto. É o véio do lixo, sai cachorro.
0: Esse é o véio do lixo.
12: Vamos lá.
13: Vou
12: fazer café. Dar o buzinato pra fazer o café, né, Júlio? Bora por aí, foi campeão hoje, vimos já hoje.
0: Aí, ó, já vi campeão na parada, hein? Ô, Sandrinha, foi mal, Sandrinha, não ouvi seu áudio aqui, rapaz, porque é tanta gente, mas calma, que amanhã você pode participar. Quem não ganhou hoje pode participar na próxima madrugada, quem sabe vocês vão ganhar isso aí.
14: Não vale, Léo, você nem ouviu a minha.
0: Não, mas peraí, teve o ganhador aqui, é que teve muita gente, mas amanhã vocês tratem de participar, tá? Que amanhã tem mais, amanhã 4 da manhã tem mais, tá bom? Vamos ver, vai. Aí o povo já buzinando com a gente aqui na nossa madrugada. Aê.
15: Ô Léo, manda um abraço aí pro João. Acabou de entrar lá do grupo lá, mano. O cara tá da colheita da cana, cara.
0: É mesmo?
15: Mandou
0: cara?
15: Um vídeo. Que legal, né?
0: Oh, que
15: a
0: legal.
15: Gente não tem noção de onde a pessoa tá ouvindo. Eu achei muito top, cara. Depois eu te mandar o vídeo.
0: Um abraço pro João, tá colheita da cana, hein? Olha o João, colheita da cana! Seja bem-vindo no grupo aí, mano. É legal, hein? Só tem louco aí, viu? Toma cuidado, viu? Só tem doido aí.
16: Bom dia, Léo Júnior. Bom dia. Hoje eu tô no puro ódio, que hoje é a final da Copa do Mundo.
0: É hoje.
16: Fala pra esse Muriloco aí que ele vai trombar o Igão doido. Positiva?
0: Olha lá.
16: É o Igão aqui, Promissão aqui, a cidade da Diana, da usina. Queria mandar um abraço aí pra galera da máquina.
0: Valeu, mano. Operação, valeu.
16: Socando no balaio.
0: Valeu, cara, um abraço pra você. É nóis, pessoal, e curtindo a Band, vai.
17: Tomara que quando o Davi for daí buscar o prêmio dele, ele leve aquele macarrão feito com água de chuva.
0: Para de falar de macarrão nesse macarrão. Meu Deus do céu. Oi.
18: Bom dia, Léo, bom dia a todos.
0: Bom dia.
18: Domingo, Léo. Ah, acordei agora. Cheguei tão cansado, Léo, trabalho, eu... Dormi, nem escutei o Bando de Coruja hoje.
0: Meu Deus.
18: Escutei ontem aí no pouquinho.
0: Você não perdeu nada, então.
18: Do César, mas hoje, acordei agora.
0: Ah, você não perdeu nada.
18: Bom domingo a todos. Deus abençoe a todos. Já bom final de semana.
0: Ô, Michele, você não perdeu nada, viu? Você não perdeu nada hoje. Pode ficar tranquila.
19: Bom dia, Léo. Ótimo domingo pra todo mundo aí. Vambora!
0: Valeu, parceiro! Aquele abraço, é nóis, vai, fala comigo, vai!
20: Bom dia, Léo, bom dia, pessoal! Falando aqui, João do Uber! Sai, cachorro!
0: Aê, João! Aquele abraço, parceiro, obrigado pela audiência aqui na Band, oi!
21: Bom dia, Igão, beleza, mano? Tudo certo?
0: É o Léo aqui, ó!
21: Álvaro aqui da Zona Sul, tudo certo, irmão?
0: Beleza, mano?
21: Meu rei, bora pra cima, acordando pra mais um dia de serviço, né? E daquele jeito, né, irmão? Sangue espanhol desde pequeno.
0: Bora Espanha!
21: E Argentinas, lá nele. Vai tomar dois hoje.
0: Argentina? Hoje? Lá ele! Lá ele!
22: Parabéns, Davi! Ó, marca um cafezinho aí, eu vou levar uns pãozinhos. Chamo umas 3, 4 mulher feia. Tá tudo certo, Léo Júnior também.
0: Dai, sai pra lá você! Sai pra lá!
23: Bom dia, Léo. É o ralado da usina Arguine. Olha o buzinaço, Léo.
0: Vai lá. Coisa boa. Fala aí, fala comigo. Fala, Luiz.
24: Bom dia. Quer comprar uma xixi?
0: Não, obrigado. Muito obrigado.
23: Fala, Léo. E aí, Léo? Beleza? Aqui é o Nildão aqui. Descarregando aqui o suco do diabo aqui.
0: Suco do diabo? Deve ser o quê, então, velho? Suco do capeta, velho.
23: Tal da Tronox aqui, Bahia. Ah. Olha aí, ó.
0: Aê, parceiro! Aquele abraço. Tamo junto aqui na nossa madrugada mais gostosa do Brasil.
23: Ô, Léo. Hoje o Messi vai fazer assim na Espanha, ó. É. Chupa na Espanha 2-1.
0: Tá torcendo pra Alemanha. Não, tá Alemanha. Que Alemanha tá torcendo pra Argentina, pô. Tá torcendo pra Argentina, olha. Vai, fala comigo.
25: Bom dia, Léo Júnior. Fábio Pezão de Barreto por cá, hein?
0: Fala, Fabião.
25: Ô, Léo, de meus caipirão aí falando de apertar peito pra buzinar. Ele só anda apertando peito de vaca pra tirar leite. Olha lá, hein? Você tá doido, motorista.
0: No máximo, e ouvindo a música do Ruge lá, né? Vamos lá, fala comigo, bom dia.
26: Bom dia, Léo. Aqui é Fabrício Alves, motorista de aplicativo, hein?
0: Vai lá.
26: Vamos lá, São Paulo, buzinaço, Léo.
0: Bora, vai. Aê! Galera animada, som! Bom demais! Vai!
23: Ô, Davi, o dia que você for pegar seu prêmio, você leva umas marmitas de macarrão.
0: Para!
23: Pros caras lá da rádio, lá pro Léo, pro Tadeu,
0: para
23: pro
0: com
23: Vinheta,
0: isso! Para
23: com
0: a
23: Milena, pro pessoal lá, faz não, umas marmitas de macarrão nada, e leva não. Lá pro pessoal não, lá não. Que eles adoram seu macarrão, eles estão doidos pra conhecer seu macarrão.
0: Para de falar essas coisas, para! Pelo amor de Deus, viu? Que é isso? Oi.
27: Pessoal, com essas buzininhas aí, parece que tá vendendo aí algodão doce, viu?
0: É verdade, tá dizendo. Ô, gente, vocês já foram melhor na buzina, pelo amor de Deus, hein? Vocês já foram na boa, hein? Vocês já foram melhor na buzina, hein?
28: Ah. Bom dia, Léo. Fala Underground aqui de Portugal aí, família, pegando estrada pra ir pra Sevilha, assistir a seleção ganhar. Fui!
0: Valeu, valeu. Vai lá, parceiro. Vai lá, vai.
1: Vocês são retardados também. Eu falei que tem vontade de apertar seios, né? Seios. Né? Teta é meio esquisito ficar falando, que eu já aperto muita teta aqui. É, eu tenho vontade. Não é que eu tô apertando. Entenderam agora ou não?
0: Mas ouvir aquela musiquinha do Rouge, você gosta também, né? Eu sei que você gosta aquela musiquinha do Rouge. Você é fã dela, que eu sei, né?
2: Bom dia, Léo. Bom aqui dia. É o Baiana aqui de Potirendá.
0: Ô, Baiana!
2: Baiana aqui na Copo.
0: Aê!
2: Ó, buzinada.
0: Aê, pronto. Buzina, meu filho. Buzina, meu filho.
3: Ô, Léo. Bom dia, garotinho. Olha, tu vai perder, viu? Ai, chupa essa manga da Papalu.
0: Que isso,
3: um
0: cara?
3: Um beijo da Papaluquete. Me liga.
0: Sai pra lá, ô. Coisa Deus ali. Sai de mim, pô. Oxi.
4: Bom dia, Léo. Thiago aqui de Avaiandava.
0: Vai, Thiagão. Quero
4: buzinar.
0: Daquele jeito, é daquele jeito.
5: Ô, Léo, o pessoal também descansa, né? Domingo, 4h45 da manhã, tu quer o povo na estrada buzinando? Deixa o povo dar uma descansada.
0: Imagina, também, aqui não tem descanso, não. Aqui, quem tem, como é que é? Como é que é aquele negócio lá? É, como é que é? Quem descansa, carrega pedra. Meu, quem descansa, carrega pedra. Não tem essa, não. Vamos lá. Vai, fala comigo.
6: Bom dia, Léo. Aqui é o Wesley de Pouso Alegre.
0: Vai, buzina aí, buzina aí. Ó.
6: Buzinaço! Abração aí pra vocês.
0: Alô, Pouso Alegre! Vamos lá pro sul agora, vamos pro sul do Brasil.
7: Bom dia, tem uns aí que estão apertando a teta do touro.
0: Aê, rapaz!
7: Livaldo, bom dia.
0: Aí sim, essa
7: a minha
0: foi.
7: A piada não foi pro ar.
0: É, vai pro ar amanhã, vai pro ar amanhã, vai pro ar amanhã.
8: O Neymar me chamou.
0: Vai, 4h47, tá acabando o buzinaço, vai.
9: Bora, Léo! Bom dia, Léo!
0: Não, realmente o locutor erra também. Vocês podem falar, vocês me perdoem, porque o locutor às vezes erra, eu tô com a mente cansada já. Isso aí chama, isso chama-se mente cansada, né? Ó, eu falei errado, realmente. O Thiago corrigiu aqui. O correto é, enquanto descansa, carrega a pedra. Exatamente isso. É mente cansada, cara, normal. Eu tô trocando 3 pelo 4 já. Tô trocando nomes aqui. Cara, final de programa, cara, é uma coisa, uma beleza. Então, o correto é enquanto descansa, carrega a pedra. É isso. Tá certo, é isso. Vamos lá, vai.
29: Fala, Léo. Aqui é Felipe de Vitória da Conquista, Léo. Indo agora aqui, carregadinho do perecível pra São Paulo, Léo.
0: Bora. Aí, mano, valeu. Aí é nóis, mano.
30: Já usou tóxico hoje, né, nóia?
0: Não. Não usei. Vai, Lalau.
31: Oi, Léo Júnior. Bom dia, meu querido. Eu quero desejar a todos os ouvintes um bom dia, um bom domingo, juntamente com as suas famílias. E eu estou indo agora para o Guarujá, onde teremos uma reunião de família.
0: Que legal, hein, mano?
31: Famílias de Pernambuco, Alagoas, Bahia e até de Londres. Estaremos nos encontrando no Guarujá, onde realizaremos um belo churrasco.
0: Aí sim.
31: Um beijo a todos, Ricardinho. Lala!
0: Ricardinho, pô, convida nós aí pra essa festa aí, cara. Ó, Guarujá ainda, cara. Curtiu uma praia, mano? Me convida aí pra essa festa aí, cara. Pô, tô louco pra descer aí também, pô. Oxê, que é isso, rapaz?
7: Cuidado, começar a trocar, daqui o povo vai trocar, vai sentar no duro.
0: Não. Aí eu consigo encher. Não. Para de falar essas coisas de mim. Pare com isso.
32: Ô, Lalau, eu espero que chova o dia inteiro, a noite inteira, seu chato.
0: Calma, deixa o cara fazer a festa. Não vai chover. Não vai chover. Ó, não vai chover no litoral, tá? Então ele vai estar litorando daqui a pouco. Oi.
33: Errou de novo. Pobre quando descansa, carrega pedra. Entendeu?
0: Ah, mas tira o pobre, coloca enquanto descansa. Ah, tá tudo bem. Tá tudo bem, tá valendo.
34: Pois é, Léo.
10: Aí você começa a buzinar depois que eu já tô dentro de casa. Ah, não acredito. Tem como, as crianças estão dormindo.
0: Não, mano, trata
10: sou
0: de
10: obrigada, buzin... Bibi, por aqui, ó. Bibi, Bibi.
0: Peraí, peraí. Ô, Sandrinha, não, Sandrinha, peraí. Vai lá no seu carro agora, vai na garagem, vê que não tem ninguém, tá todo mundo dormindo. 4h51 da manhã. Vai lá e dá uma buzinada. Pronto, acorda todo mundo. Fala assim, hoje é a final da Copa. Vamos pra cima, já era. Oxi, vai.
11: Ô, bom dia, hein? Estamos aqui na Anguera aqui, ó. Sumaré, acelerando bonito o carrão, hein? Acordado lá na, desde ontem,
0: 8 da matina,
11: e
0: estamos
11: aqui,
0: estamos
11: por cá, hein?
0: Ó
11: o buzinaço!
0: Bonzão do pau! Um bonzão do pau! Bonzão do pau! Aqui, ó, outro vagabundo mandou aqui pra mim, aqui, viu? O que, que ele mandou aqui? Peraí. Ele mandou aqui, ó. Bom dia, melhor locutor da atualidade. Manda um abraço aqui pro meu amigo Faísca, que tá muito feliz e conseguiu sair do armário. Não posso mandar áudio. Putz, ele tá muito feliz que ele saiu do armário, cara. Seu amigo, meu Deus do céu. Vai falar o que pra ele, velho? Vai falar o quê?
1: Olha, se alguém tiver intenção aí de convidar o Léo pra festa, tipo essa do Guarujá aí, convida não, viu?
0: Não, convida
1: Tia
0: sim.
1: Tia Z não deixa, não, ela não vai.
0: Não, mas ela... Não,
1: igual o meme, não vai não, não vai
0: não. Não, mas peraí, cara, mas ela vai comigo, velho. Não. Não, peraí, cara. Ela vai junto comigo nessa aí. Eu não vou perder essa festa no Guarujá, mas nem a pau, Juvenal. Ah, que isso? Oxe, vai.
12: Ô, erraram de novo, é raro de novo. É quando chove... Pobre carrega pedra.
0: Ah, pelo amor de Deus, agora quer trocar agora as palavras, velho? Não, não é assim também, vai. Vai, vai.
13: Gente, não esqueçam que às 6 horas tem a missa, entendeu? Na Globo, não precisa nem sair de casa. Todo mundo vai assistir a missa, entendeu?
0: Ah, tá.
13: Porque participar do Bando de Coruja, você tem que pedir perdão depois.
0: É, por favor, tá? Tratem de assistir a missa bonitinhos, bem quietinhos. Trate de pedir perdão pro padre, porque não foi fácil essa madrugada aguentar vocês, viu?
12: Bom dia, Léo. Bora de novo. Sacachorro!
0: Aí, pronto, vai.
14: Mas bate, é boludo. Toma, Maré.
0: Nossa, que buzina horrível, cara. Buzina horrível. Quem que é daqui a pouco que vai entrar no... Será que é o Pedrão hoje? Deve ser o Pedrão, vai.
15: Aê! Água de chuca quentinha na garrafa térmica, aê!
0: Para com isso de falar isso, vai.
15: Eu tenho certeza que vai chover, relampiar e vai fazer frio. Muito frio, vai cair neve, gelo.
0: Ah, viu? Não fica jogando essas coisas na nossa festa, cara. Tá vendo que a nossa festa vai ser boa? Ó, eu já me convidei, eu tô indo lá na casa do Lalau, eu vou junto com a Zê e nós vamos curtir uma praia, entendeu? Vai estar mó sol quente e vou fazer inveja pra vocês, tá? Inveja pra vocês.
15: Fofão nas minhas bolas aqui, ó. Ó minhas bolinhas de carne, meus almôndegas.
0: Não, o Muriloco não vai, não. Não, Deus o livre, cara, não vai, não. Não vou passar vergonha lá nem a pau, velho. De jeito nenhum.
16: Ô, Léo, bom dia. Escuta aí, Léo, João, ó.
0: Meu Deus do céu. Não, tá bom. Ó, que legal. Boa buzinada, mano. Boa buzinada, vai.
17: Ô, Léo, você tá querendo ir pra Baixada? Você vai lá pra sauna, né? Vai encontrar o... Lalau.
0: É, não, né? É mais ou menos uma sauna. E por que não curtir uma sauna, pô? Oxi, ó. Ah, vou levar até o Pedrão comigo pra curtir uma sauna lá. Qual que é o problema? Não tem problema nenhum curtir uma sauna, cara. Poxa vida, mano. Ó, eu, o Pedrão e o Lalau, vamos nessa festa aí. Tá tudo certo, cara. Pedrão, qual
18: Oi,
0: que é...
18: bom dia.
0: Bom dia. Cara, qual que é um problema curtir uma sauna? Não é legal, cara? Entre não, homens?
18: Não, assim, problema nenhum.
0: De boa, cara.
18: Não, problema nenhum.
0: Entendeu?
18: Que
0: ninguém,
18: isso?
0: Ninguém rela em ninguém, entendeu?
18: Claro que não, jamais, né? Cara, assim, muito gostoso, inclusive.
0: Sauna bem quentinha, entendeu? Cada um pode ficar pelado, ninguém vai olhar pra bilau de ninguém, entendeu?
18: Não, jamais.
0: Ah, cara, poxa vida. Gente, eu acho normal isso, cara. Ó.
19: Ô, Léo, você sabe que o Lalau gosta da fruta, né? Você tá ciente disso, né?
0: Não, eu sei, tô ciente disso, mas, cara, problema de cada um sexualmente, velho. Não tô nem aí pra você, velho. Não tô nem aí pra você, velho. Vai.
33: Bom dia, Léo. Você disse que não vai chover no litoral. Você... Nossa, então vai chover no litoral.
0: Nossa, cara, o que aconteceu com você? Tá louco, velho?
18: Maluco nessa energia pra começar o domingo lá no alto, hein?
0: Puta energia, cara.
18: Ô, louco.
0: Deus, ele tomou um energético até.
2: Ai, na sauna com o Lalau e o Rafa da sauna e com o Pedrão. Ui. Que delícia.
0: Ó, a Lady mandou aqui, ó. Léo, que festa é essa no Guarujá? Porque eu também quero. A Lady é cantora. A gente convida a Lady pra ir junto também. Ela é cantora.
18: Ela vai ser intérprete da festa. Muito bem.
0: Vai ser intérprete. Vamos ver o cara que queima a rosca aqui.
3: O correto é: Muriloco não usa crack. Usa é pura pedra. Somente pedra.
0: Ai, apertei errado aqui, cara. Ah, deixa eu encerrar logo, vai, cara. Esse povo tá me deixando...
18: Já vai.
0: O povo tá me deixando louco aqui já, cara.
18: Olha, se você quiser, eu dou um passeio. Você não. Fica aqui até 6 horas da manhã fazendo.
0: Não, você não faz... Você não tá falando de brincadeira, não, né?
18: Não, vou passear aqui pelo grupo.
0: Jamais.
18: Brinco no elevador.
0: Cara, tô levantando daqui já. Tô indo
18: que
0: embora.
18: Que isso, cara?
0: Você é louco, velho. Não aguento mais esse povo aqui na minha cabeça, velho. Tá louco. Gente, ó, volto mais tarde, infelizmente, 1 da manhã. Infelizmente, tá? Tchau pra vocês. Tchau. Vamos assistir a Argentina perder ou ganhar. Eu
18: quero que a Argentina ganhe. Vai, Argentina.
0: Boa sorte. Até mais tarde. Tchau, gente. Seus retardados. Tchau.
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11: Muito bom dia pra você. Tudo bem aí? Tudo certinho? Chegamos ao dia 19 de julho. Chegamos ao domingão. Olha, 5 horas em ponto. Que pontualidade britânica. Sensacional. Esse é o Band Bom Dia, chegando nos seus melhores momentos. A sua rádio do seu jeito.
12: Dá licença pra chegar.

0: Chega.
1: Se é pra chegar, a gente chega. São 5 horas mais 2 minutos. Eu repito, são 5 e 2. Bom dia.

0: você? Tudo bem aí? Tudo certinho? Chegamos, hein, galera? Chegamos com os melhores momentos do Band Bom Dia. Tudo de melhor que aconteceu durante a semana com Tadeu, com Homem Vinheta, com Pidoncio, com um monte de personagem. A gente relembra a partir de agora, claro, com você. Com você que manda áudio pra gente aqui no WhatsApp. 11 9 9991 9197. Hoje, dia 19 de julho. E é dia do futebol, mas é dia do futebol mesmo, entendeu? Dia do futebol. Curiosamente, caiu justamente num dia de final de Copa do Mundo, Espanha e Argentina. Eu acho que a Espanha é favorita, né? Eu acho que a Espanha deve levar o caneco. Mas isso é só uma opinião minha, o que eu acho que vai acontecer. Agora, meu desejo, minha torcida, eu tô torcendo pra Argentina, né? Ah, pode me xingar, tem problema nenhum. Eu até falei no meu Instagram, quem quiser ver, tá lá. Pedro Rafael 7779. Ah, não, tomara que a Argentina seja campeã, porque lá realmente é um país que gosta de futebol, realmente é uma torcida apaixonada, uma torcida que canta o tempo inteiro, uma torcida que apoia o tempo inteiro. Então, cara, eu sou do time hermano, tomara que a Argentina vença a sua quarta Copa do Mundo. Agora, se você gostou, você aplaude. Se você não gostou, paciência, tô nem aí também. Tô nem aí. Olha só, mensagem chegando aqui no WhatsApp, né? 11 9 9 9 9 1 9 1 9 7 é o número que você manda a brasa. Tem aqui o Thiago de Humaitá, no Amazonas. Obrigado, Thiago. Um abraço. Tem áudio chegando por aqui também. 11 9 9 9 9 1 9 1 9 7.
1: Bom dia, Pedro. Cara, eu tô cansado de trabalhar a madrugada inteira, mas eu tô feliz, mano. Porque daqui a pouco, às 9 horas, eu vou disputar um campeonato de Farma Aura. Passei a madrugada inteira aqui ensaiando. 20 mais 20, mais 20, mais 7. Aí é muito fácil. Professora, assim que serve. Putz, cara, meu, que ansiedade, mano.
0: Cara, ansiedade do quê? Você é um cara patético, velho. Nossa, isso é uma coisa que tá pegando entre os jovens. Nossa, vou farmar aura. Com o jovem já é ridículo. Agora com você, que é um cara de 45 anos querendo farmar aura. Velho, pelo amor de Deus. Vai arrumar um trabalho, cara. Vai dormir. Vai fazer tricô, vai passear. Vai farmar aura, vai se ferrar, vai nele. Uma vaia bem pesada nele, que é o que ele merece. Vamos lá, mais áudio chegando, solta o gogó.
2: Bom dia, Pedrola, tudo bem, Pedrola? Cara, agora que você emagreceu, você deve estar com uma barriguinha parecendo um pãozão, uma massa de pão caseiro, né? Eu adoro essas barriguinhas, cara. Eu adoro fazer.
0: É, gente, enfim. Que medo, viu, velho? A bonza, psicopata. Obrigado, viu? Vamos lá, mais áudio chegando por aqui. Vai, 11 9 9 9 9 1 9 1 9 7.
3: Fala, Pedrão, beleza? Boa noite. Aqui é o Aleph, mais um Uber do Brasil. Forte, leal e sincero da parte do Uber maluco. Fala pra ele aí que tem uma aura pra ele formar às 7 horas da manhã, uma laje pra encher, tá? Pra ele formar a aura. No 7 da 7, pra formar a aura. Fila da mãe.
0: Obrigado, querido. Valeu. Olha quem tá aqui.
4: Oi, Pedro. Bom dia. Bom dia a você, querido. Ai, Pedro, eu sou corintiano, mas eu vou de Espanha. Não vou de Argentina. Não gosto de Argentina. O caso do presidente, ele é ridículo. Respeito os argentinos, sim, que é um grande parceiro do Brasil. Tenho muitos amigos argentinos, mas não vou torcer pra Argentina. Vou torcer pra Espanha. A Argentina pode ser tetra e encostar no Brasil. E a Espanha pode ir pro segundo título, então tá ótimo.
0: Obrigado, querida.
4: Bom dia pra você, Michel de Onápolis.
0: Ah, mas Bahia. O presidente não tem nada a ver com isso, entendeu? Se a gente for torcer por seleção por conta de presidente, a gente não torce pra nenhuma, viu? Mas é verdade. Eu não entendo, não sei como é que tá a política na Argentina e tal, mas o presidente da Argentina, ele tem uma cara de louco, meu. Você olha pra ele, ele tem uma cara extremamente assustadora. Eu tenho um pouco de medo dele, viu, bicho? Vamos lá, mais um.
1: Ah, para com isso, você vai de Espanha. Pela vozinha, você vai de Angola. Eu não preciso nem falar o motivo.
0: Que isso, cara? Vai, mais um.
5: Fala, Pedro. Palco do momento. Pegar a marginal de bike pra dar uma volta. Bora, abraço.
0: Vai, meu, 5 horas da manhã, 15 graus na rua, o cara vai pegar a marginal de bike, vai. Como é que você pega um resfriado? Fique 10 dias de cama com esse resfriado, viu? Nossa, bate na madeira, que aí eu falo isso pra ele, depois quem pega o resfriado sou eu, viu? Não, vai se ferrar, viu? Mas não pega no meu pé, chulé. Vamos lá, mais um.
6: Bom dia, Pedro.
0: Bom dia!
6: Tem Bibi. concordo com você plenamente. Também torço para a Argentina, principalmente para o Messi.
0: Tá bom.
6: Que ele foi o cara da Copa. Um beijo.
0: Obrigado, querida. Bom, gente, chega de bobagem. Chega de bobagem. 5:08. Tem que soltar o primeiro quadro. Depois eu atraso. Tem que ficar correndo igual um louco. Vamos lá, então. Locutor de rodeio. É o primeiro desse domingo.
7: Bom dia.
0: Vamos tentar, né, gente?

rodeio. Eu gosto muito de todo mundo, gosto muito de você. Quando eu pego o microfone, eu faço meu trabalho pra valer. Me chupa, peão. Let's go! Alô, todas as comitivas do Brasil! Eu quero mandar um abraço especial a você que é da comitiva e dança junto com a gente, principalmente a comitiva oficial do locutor de rodeio. Alô, comitiva Rabo Solto!

0: locutor de rodeio, mande sua palavra, locutor de rodeio, fala a rima na hora aqui, 11 99991-9197, o seu nome e a palavra. Antes, claro, os inícios tradicionais e oficiais da celebração da festa de rodeio, com a entrada dos peões com o locutor de rodeio.
1: Vamos a lá. Partir de agora, eu gostaria que todos ficassem de pé, eu peço pra a empresa Power... Pessoal da Guido, pessoal Power Guido.
0: A família Guido, né?
1: A família Guido. Diminui a luz. Acendam os celulares. E vamos pedir proteção para os nossos peões. Ô, minha mãe!
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1: Cubra-me com seu manto.
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1: A partir de agora...
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1: Eu peço.
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1: Para que todos nossos ouvintes.
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1: Espalhados por todo esse país sejam abençoados.
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1: Obrigado pela audiência que você nos dá.
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1: espinho. Obrigado por escolher a Band FM.
2: De passar.
1: Obrigado. Eu peço de coração.
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3: Não, ainda não, ainda não.
1: Ainda não, segura, ainda não, segura, segura, segura, segura os fogos, porra. Eu peço, meu pai.
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1: Por favor, eu peço perdão.
2: Peço perdão.
1: A todos os nossos queridos, amados ouvintes. Nós vamos receber com muito carinho.
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1: Alivia, alivia.
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1: Ô, meu senhor!

0: agora, moleque!
1: Agora solta os fogos, cacete! Eles, os nossos leões, obrigado! Vamos receber os nossos peões com muitas palmas, muitos fogos, porque eles são os nossos heróis. E a partir de agora, eu dou início oficialmente ao nosso rodeio!
2: A festa começou!
1: Bora!
2: Começou! Ó, já tem a primeira palavra aqui, o Iago Siciliano. Ô, locutor de rodeio, a palavra é crossfit. A palavra é

sai da boca, mas vem do coração. Eu posso dizer pra todos vocês que também eu faço exercício, pratico musculação e também crossfit.

0: Fluminense B. Daqui a pouquinho nós teremos também aí o nosso campeonato do tambor e também será escolhida a rainha do rodeio.
1: Abriu o clarão lá, abriu o clarão.
0: Oh, por favor aí. Parou. Segura lá, segura a música. Segura lá, ô pessoal da Polícia Militar. Pedir atenção aí do nosso comandante Paranhos. Alô, ô, ô, ô, ei, parou. Ô pessoal, separa lá, porra. Ô, gordinho,
1: A festa tão segura bonita. Segura lá, ô. A festa tão bonita,
0: pessoal,
1: gente.
0: Cadeirante. Vamos segurar, ô pessoal, empurra. Parou. Parou. Obrigado aí a Polícia Militar. Agradecer o comandante Paranhos aí. Obrigado de verdade pelo apoio. Pode levar, não tira.
1: Solta só uma de efeito moral, só pra...
0: Tira, só uma bomba. Pronto, aí parou. Parou, bora.
1: Vamos lá, tem mais uma palavra, locutor.
0: Vamos pedir paz aí, vamos fazer a festa. Faz o pessoal quer brigar, põe pra fora. Ei, parou. Ah,
1: parou aqui.
0: Parou aí.
1: Aqui, o pessoal da Power Guido. Pessoal da empresa de energia e som... Pau erguido, deu problema aqui na eletricidade aqui do pau. Caiu o PA aqui, gente. Caiu o PA.
0: Ei.
1: Não vai.
0: Sem vaiar.
1: Sem
0: que
1: vaiar.
0: Foi? O pessoal da... Oh, ei.
1: Aí, realmente, acho que tava no fio da meada ali o microfone. Pera aí, gente.
0: Sem vaiar.
1: Aí, locutor, eu vou pedir pra você fazer um gogó aí, não tem muito o que fazer.
0: Peraí, mas... segura.
1: Segura lá.
0: Cadê? Ah, esse não é bateria?
1: Sem vaiar. Alô, pau erguido, ajuda a gente.
0: Alô.
1: Os meninos estão correndo ali.
0: Peraí, segura.
1: A gente pede desculpa pra plateia.
0: Caiu o gerador
1: aí. Verifica se vai voltar.
0: Ei, segura!
1: Voltou?
0: Ok, ei, caiu.
1: Ok, vai ter que ser no gogó. Vai ter que ser no gogó, locutor.
0: Caiu o gerador. Ai, não tem problema, não! Vamos embora, qual a palavra?
1: Tira todo o brilho. A palavra, locutor. Em homenagem à Seleção Brasileira de Futebol, o nosso ouvinte... O nosso ouvinte não manda a palavra Noruega. Noruega é a palavra.

0: Atenção! Ei! Atenção, porra! Never had a plan. Ô pessoal, tá fora de sintonia!
1: O microfone tá. Tira que eu vou cagar!
0: Gente, sai de sintonia!
1: Tira do microfone!
0: Ei!
1: Tira do microfone! Oh meu Deus do céu, Noruega, fala!

0: Posso dizer pra você que já fui viajar por todo mundo. Eu gosto muito de ir para a Noruega, mas a minha casa pode ter certeza que é um brega. Me chupa, peão! Brasil!
1: Tô no gogó, vai terminar sem voz aqui. Vamos poupar a voz, locutor de rodeio, então? É, a última palavra aqui pro locutor fazer a rima. O Eric trabalha com elétrica. Perguntando aí, ô locutor, checa se o cabo C tá funcionando.
0: Ó, o pessoal aí da pau erguido, confere pra nós aí o cabo C.
1: Eu! Não dá, verifica aí. Ai, ai, vamos lá, mais uma palavra aqui chegou, locutor de rodeio. O Alexandro Nunes tá com a gente aqui. E a palavra locutor de rodeio é lambreta. Lambreta é a palavra locutor de rodeio.
0: Eu vou fazer mais uma rima, mas tenho que encerrar. Senão o

0: tô vendo a sua coxa. E assim eu vou me despedindo, agradecendo a todos pelo carinho, pela paciência e também pelo respeito. Nós pedimos aí a todos a desculpa. Mais uma vez a empresa aí deixou a gente na mão. Não se vaiar. Obrigado. Eu preciso ir embora.
1: Obrigado, locutor.
0: Tchau.
1: Tchau, locutor.
0: Tchau.
1: Eu gostava do tchau, tchau, tchau, tchau, tchau.
0: Tchau. Tô revoltado, hein? Tchau.
1: Alô, Paulo Erguido. Locutor foi embora. Distribui dedos do correr, dedos do meio pra equipe nesse momento.
2: Aqui se fode.

Band FM, tá aí o Belo cantando Eternamente e Búzios e Tarô também. Agora são 5h25, galera. Esse é o Band Bom Dia no Ar, trazendo os melhores momentos da semana. Claro que enquanto isso, você faz o programa junto com a gente. Você manda sua mensagem via WhatsApp 119 9991 9197.

0: Olha aqui, 11999919197, é o número de WhatsApp que você manda mensagem. Meu, eu falei aí faz uns 10 minutos, 15 minutos aqui que o presidente da Argentina tinha cara de louco. Eu nem julguei, nem sei como é que tá. Eu não entendo, não manjo de política. Mas eu vou ler a mensagem aqui do cidadão. Ele não tem... Eduardo Grisoli é o nome dele. Olha aqui, Milei pode ter cara de louco, mas não é ladrão. Você fala assim dele porque vocês se venderam para a China. Ai, ai, meu amigo. Meu amigo, eu só falei que ele tinha cara de doido. Eu não julguei se é bom, se é ruim, se é legal. Não me interessa saber também. Eu moro no Brasil, esses caras são muito bitolados, esses caras são muito loucos com o negócio de política, velho. Vai ser insuportável a eleição esse ano, viu, bicho? Insuportável. Eduardo Grisoli, acalma seu coração. Quem me dera ser vendido pra China? A China paga bem, meu? Quem me dera, viu, velho? Calma, rapaz. Vamos lá, tem áudio chegando. 11999919197. Vai, fala.
1: Ontem eu tava vendo um filme e lembrei de você. Tava passando o Rei Leão, mano. Aí quando começou a tocar a trilha, meu, Elton John, que é nosso cantor preferido. Quer dizer, na verdade, o meu é Pepe Moreno, que seria o Elton John brasileiro. Mas mesmo assim eu chorei litros.
0: Nossa, cara, não, eu concordo, viu? Elton John faz você chorar litros, viu? Adoro ele. Agora, pô, você falar que o Pepe Moreno é o Elton John brasileiro, tá de sacanagem, né, velho? Pô, cara, você respeita o Guilherme Arantes, seu Zé Ruela. Tá de sacanagem. Cara, Pepe Moreno, você quer comparar o Pepe Moreno com o Elton John? Com todo respeito ao Pepe, vá se ferrar você, viu, meu? Ai, ai, vamos lá, mais áudio chegando, solta o gogó.
2: O povo tá doente, velho. O povo tá doente com esse negócio de política, mano. O povo tá doente, essa raça do cão. Tem hora que caísse um meteoro na terra, acabasse logo com tudo. Tá ruim, o mundo tá ruim de se viver.
0: Tá ruim. Vamos lá, obrigado, querido. Tá revoltado nosso amigo aqui, viu? Valeu.
3: Verdade, rapaz. Você vendeu mesmo pra China. Você, pensando bem, Pedro, você tem o zóio empuxado, olha, zóio pequenininho. E o pinto pequeno, ainda por cima. Um ovo só.
0: Olha, eu vou te mostrar o pinto pequeno, viu, seu Zé Ruela, seu cretino. Você me respeita, seu Zé Mané. O senhor me respeita. Vamos lá, mais mensagem chegando por aqui.
4: Não, hoje é 5-0 Argentina. É fenomenal, não, não, não, não.
0: Olha, se o fenomenal falou que vai ser 5-0 pra Argentina, quem sou eu pra duvidar, né? Vamos lá, mais um.
5: Calma que você é trouxa, Pedro. Torcer pra Argentina. A Argentina tá pouco se ligando pra brasileiro.
0: Maria, a Espanha tá ligando muito pro brasileiro, né? Vamos lá, mais um.
5: Estavam queimando a bandeira nossa lá na praça deles lá, cara. Eles fazem pouco caso, nunca vi argentino vestir camisa do Brasil.
0: Cara, você tá enganado, já fui na Argentina, eu já vi argentino vestindo camisa do Brasil. Eu já fui lá, eu vi, entendeu? Eu vi. Eles têm um grande respeito pelo futebol brasileiro, viu, cara? Eles têm mesmo, viu? Isso, agora, provocação, meu amigo, tem que provocar mesmo, rivalidade tem que provocar. Isso é bobagem, cara, bobagem. Vamos lá, mais um.
6: Ô Pedrão, bom dia. É, não sei se é melhor falar sobre essa política, sobre a seleção brasileira, sobre o Corinthians. Tá difícil correr, viu, Pedrão? Bom dia.
0: Ah, na dúvida não fala de nada, viu, velho? Não fala de nada, fique mudo. Vamos lá, mais um.
5: Fenomenal falou que é 5-0 pra Argentina. Você dá um desconto, que ele não tomou o remedinho e tá acordado até agora.
0: Ah, cara,
5: com certeza vai ser uns dois.
0: Pô, depois do jogo de ontem, velho, isso, como é que foi? Foi França e Inglaterra. Cara, que jogaço, meu. 6-4 pra Inglaterra, que jogaço. Tem uns caras que falaram que não, foi uma pelada, foi um jogo... De churrasco, dane-se, cara. Foi um jogo divertido, foi um jogo legal de se assistir. Pô, meu, 6-4 pra Inglaterra. Quando é que você vê um jogo 6-4? Eu achei um jogaço, sensacional.
7: É errado torcer pra Argentina porque eles têm raiva da gente. Então não pode torcer pro Brasil, porque a seleção também tem raiva da gente. Só fez a gente passar raiva.
0: Então. Ah, cara, torce pra quem quiser. Eu vou torcer pra Argentina. Eu tomara que a Argentina ganhe, viu? Vamos lá, mais áudio chegando.
8: Ô, Pedrão, bom dia, bom dia. É, 6-4. Ah, quando o Brasil perdeu de 7-1 aí, foi.
0: Tá vendo só, cara? Pois é, cortou seu áudio no meio, viu, Xambilão?
9: Bom dia, Primo Pedrão.
0: Primo Pedrão.
9: Eu vou de Espanha hoje. Bom dia, Primo Pedrão. Eu vou de Espanha hoje,
0: Primo. Obrigado, cara, mas você não é o meu primo, viu, cidadão Kenny? Mas enfim, agradeço o carinho também. Vamos lá, 5h30 agora, virou o relógio 5h31. A gente segue agora com o Cro. Cro é o próximo personagem, só vou ouvir aqui.
7: Vai de Espanha, pela voz você vai é de F.
0: Não, ele só tá um pouco abatido, mas ele tá bem, viu? Vamos lá então, vai Cro, você é o próximo.
10: Bom dia!
11: Ô, Cro! Vem, Cro! Ei! Ei!
12: Bom dia, meus amores.
11: Muito bom dia, Cro. Morrendo de saudade de você, viu?
12: Verdade.
11: Da sua sabedoria.
12: É verdade?
11: Sim.
12: Eu não gosto que minta pra mim, até porque, gente, a mentira é algo... Como dizem, né? Como dizem. Pra mim, mentira é igual a não. Tem a perna curta. Beijo pra todos os anões que estão ouvindo.
11: Como está você, ô Cro? Tá tudo bem?
12: Tô bem, meu amor. Tô bem, graças a Deus. Fui dessa pra uma melhor faz tempo.
11: Sim, sim.
12: E claro que a gente... como é que eu posso dizer? Tudo que eu tinha que fazer, tudo que eu tinha que passar, eu passei aqui. O que vocês estão passando? Eu já falei pra vocês, meu amor, inferno não existe. Aqui é o inferno.
11: É mesmo, Cro.
12: Até porque você passa tudo que tem que passar aqui, meu amor.
11: Não existe coisa pior do que a Terra.
12: A Terra, gente. Tudo que tá acontecendo ao seu redor. Você que não procure viver da melhor forma. Ai, gente, olha.
11: Cro, coloca no Vibra.
12: Coloca, não sei mexer, eu não sei. Oi, P. Esse meu não tem Vibra. Eu vou ver se eu ganho o celular iPhone 17 Pro Max, 2 Tera. E o Emerson tá sorteando lá no Instagram dele. Oi, P. Não, é o Tadeu que tá rindo.
11: Oi, P.
12: Fala,
11: P. Bom dia. Bom dia, P.
12: É. Sabe o que eu lembrei agora do Diego? Bom dia, meu amor. Não é,
11: é bom dia, música. Meu bebê. A gente tem um doguinho, né?
12: Isso, é. Oi, o que foi que você ligou? Fala. Eu ia contar no programa. Não, eu só falei a respeito de céu e inferno, Pedro. Eu não vou falar nada mais do que isso. Oi? Não, te juro. Tá. Oi, tá, eu sei. Eu vou levar. Só um minutinho, P. Hoje tem jogo da...
11: Hoje não tem. Agora só...
12: Da Copa do Mundo?
11: Amanhã às 18 tem a terceiro lugar e a final é domingo 4 da
12: Cê
11: tarde.
12: Você ouviu? É. Então, amanhã. Eu levo, tá. Tem algum mercadinho aqui perto?
11: Mercadinho tem o São Machê aqui do lado, né?
12: Tá, eu vou passar no mercado. Levo o quê? Só um milho de pipoca? Tá.
11: Vocês vão ver o jogo?
12: É, tá bom. Não, eu não vou levar de micro-ondas com cheiro de bunda. Não, aquela pipoca com queijo no micro-ondas, não vou fazer mais isso. A casa ficou com cheiro de bunda.
11: Ficou uma semana empesteada, né?
12: É, tá. Depois a gente fala. Beijo, tchau. Ai.
11: Gente, não compre pipoca de micro-ondas sabor queijo. É a pior coisa que você pode fazer na sua vida. É isso. Ô, Cro, tá no ar o quadro Cro Sem Frescura. Hora de analisar a sua foto, o seu look. 11 999919197. Mande de preferência de corpo inteiro, né, Cro?
12: De preferência. E, gente, tá mandando muitas fotos de casal. Eu falei isso pro Diego, uhum, quando ele tava aqui. Muitos casais, gente. Eu gosto de foto, sabe?
11: Pode ser só você, né?
12: Pode também ser de casal também, mande. Mas antigamente o pessoal mandava sozinho, porque eu prefiro.
11: É, né, Cro?
12: Mas mandou, eu analiso. Depois não vai achar ruim.
11: Porque aí fica uma análise muito conjunta, né? Enfim, acaba um complementando o outro. É ideal que você esteja sozinho, sozinha na foto, tá? 11 999919197. Antes que você mande sua foto, o Cro, ele tem um recado pra você no microfone da verdade.
12: Vocês ouviram eu falando quando eu cheguei a respeito de céu e inferno. Engraçado, né? Muitas pessoas ficam com esse sentimento. Ai, quando eu morrer eu vou pro céu, quando eu morrer eu vou pro inferno. Ai, eu acho que eu vou pro céu. Gente, meu amor, posso falar uma coisa pra vocês? Quem foi que voltou aqui pra falar o que é aquilo ou o que não é? Se é bom ou ruim? Se existe realmente o céu e o inferno? Ninguém sabe, meu amor. Ai, mas eu acredito muito. Tá bom, eu não posso ir contra a sua crença. Mas vamos falar a verdade? Vamos falar a verdade? Aqui no microfone da verdade é o seguinte: faça da sua vida o seu céu, se é isso que você quer. Porque muitas pessoas vão fazer a sua vida um inferno. Então, você tem que mudar a respeito de você. Não é ficar esperando as pessoas. Ai, porque fulano de tal faz da minha vida um inferno. Ai, porque o meu trabalho é um inferno. Não, meu amor. Se tudo isso te faz mal, mude. Sabe aquela história? Se você estiver andando, sentindo algo no seu pé, no seu tênis, o que, é que você faz no seu sapato? Você não tira, emboca ele, vira de ponta cabeça e derruba a pedrinha? Então, meu amor, tire a pedra do seu caminho, tire a pedra da sua vida. Quem te incomoda? O que que te faz mal? Até porque, meu amor, ninguém paga suas contas. Então pare de se preocupar com as pessoas. Viva a sua vida do jeito que você quiser, do jeito que você imaginar, porque ninguém vai viver por você. Lembre, meu amor, para encerrar, para ser um pouco mais rápido, eu já falei isso e vou falar de novo. Caixão só tem lugar para uma pessoa. Então pare de se importar com os outros.
13: Caramba. Quem tá te enchendo o saco não vai estar com você no caixão.
12: Receba essa daí, viu, gente?
13: Só vai estar você. Viva a sua vida. Anotado, Cru. Anotado.
12: Anotado de verdade. É de verdade.
13: Fica aí pro teu coração pro fim de semana, tá? Bom, começam a chegar as fotos aqui. Cru, já mandei a primeira. É da gloriosa Janaína Brito. Tá? Segundo ela, um lookzinho de rodeio. Ela foi pro rodeio nesse dia.
12: Deixa eu abrir aqui. Mandou pronto, abri a dela. Jana.
13: Que moça bonita, hein?
12: Deixa eu abrir aqui. Pronto, abri. Bom, gente, eu já vou começar. Eu gosto assim, bom gosto, requinte.
13: Sim.
12: Sexy sem ser vulgar.
13: É isso.
12: Né? Você vê, é uma mulher bonita? É. Uma mulher com corpo bonito? É. Agora, eu conheço pessoas que são bonitas, tendo corpo bonito, e não sabem se vestir, meu amor.
13: É isso aí.
12: A roupa muda. Ei, deixa eu falar uma coisa pra você. Vem cá. Quando você vai comprar alguma coisa, você não olha a embalagem?
13: Sim.
12: Se a embalagem estiver feia, meu amor, pode ter o melhor conteúdo dentro que você acabaram comprando.
13: Isso é verdade.
12: Por isso que os marqueteiros, por isso que as pessoas de publicidade capricham na embalagem.
13: É.
12: Pra que mesmo que por dentro esteja ruim, você consuma só pelo olhar. É no caso dela. A gente olha a embalagem, que a roupa dela tá muito legal. Não dá vontade de comer?
13: Cro, pelo amor de Deus!
12: Não, eu tô só fazendo uma analogia. Não, desculpa, gente. Ai, pelo amor de Deus, não foi isso que eu disse. Ó, deixa eu falar. Como é que é o nome dela mesmo?
13: O nome dela é Janaína Brito.
12: Janaína, em primeiro lugar, não sei se é seu apartamento, sua casa, é um apartamento, pelo que eu tô vendo. Muito bom gosto, tudo limpinho. Olha só que maravilha, parede bem pintada.
13: É.
12: Ali ela é muito família, né? Family. Eu percebo que ela é casada. Dá uma foto lá atrás, não é ela de noiva e o marido?
13: Deve ser a foto. É, do dia do casamento, né?
12: Eu não sei o nome dele, mas come bem, hein? Ô, Clô, só um minutinho, respeita.
13: Ô, Clô, pelo amor de Deus.
12: Gente, cara. Eu venho pra cá, eu perco.
13: Pelo amor de Deus.
12: Meu amor, tá linda, tá? Uma bota preta na altura do joelho. Uma meia, tá? Uma meia calça preta também.
13: Sim.
12: Muito elegante. Uma saia caqui pra quebrar esse preto. Porque se ela põe uma saia preta também, fica muito, muito, muito só preto. É. Ela colocou uma blusa assim, uma meio que tule, transparente.
13: Nossa, isso eu acho sexy sem ser vulgar.
12: Não é verdade?
13: Né? É muito bonito.
12: Tá
13: muito
12: aqui, bonito. Ó, um sutiã preto, tá maravilhosa. Cabelo bem pintado. Olha, meu amor, de verdade. Imagino que ela esteja com uma lingerie preta, que me excita bastante. Então eu dou 10 pra ela com um pouquinho de salva de palmas. Porque ela pra ela eu bato.
13: Mandou aqui uma foto com o digníssimo dela. Realmente esse rapaz tem muita sorte.
12: Deixa eu ver.
13: Enfim, deve ter feito alguma promessa.
12: É.
13: Deus tem seus favoritos, né? Vou te encaminhar aqui. Ela mandou a foto do digníssimo
12: manda
13: dela
12: pra
13: aqui.
12: Mim que deu, ai, deu um tinte
13: realmente,
12: aqui.
13: Realmente, ou esse rapaz é muito bom de cama, né? Ou realmente...
12: Deixa eu ver. Olha, grandão ele, né?
13: Pois é.
12: Olha só, é de verdade.
13: Bonito casal.
12: Não, não mente. Você acabou de fazer uma careta aqui.
13: Não, Cro, não. Parabéns,
12: mas
13: viu?
12: Mas sabe o que importa é o amor, né?
13: É isso aí, Cro.
12: O que importa é o amor, gente.
13: Uhum. É. Ela falou sim, ele é muito bom de cama. Então, um beijo pra você, Janaína Brito. Obrigado pela mensagem aqui, tá? Te mandei a próxima foto, Cro, da loira de Sorocaba.
12: Essa aqui?
13: É.
12: Só
13: é
12: pra eu aí. Não falar bobagem.
13: É isso aí.
12: Loira de Sorocaba, meu amor. Olha só. Você vê o contraste de uma foto pra outra, né?
13: Sim, sim.
12: Ela aqui... Se ela tá indo pro rodeio, a loira de Sorocaba tava indo pra onde? Pra quermesse.
13: E pra quermesse, porque eu... O vestido dela lembra muito uma toalha de mesa, né, Cru?
12: E deve ser quermesse mesmo, meu amor. É, lembra uma toalha de mesa. É, lembra muito uma toalha de... E, gente, pode ser, porque às vezes as pessoas aproveitam o tecido da toalha de mesa e faz isso. O problema é aquelas pessoas que usam a toalha de mesa pra fazer um vestido e não veem direito o pano que já foi usado.
13: Sim.
12: E atrás tem aquelas manchas de óleo e de ketchup que ficou... Tem que tomar cuidado, meu amor. Mas aqui também uma botinha.
13: Sim.
12: Meia também, uma meia calça preta. O vestido todo quadriculado. Gente, dentro do que ela busca, tá tudo bem também. Não sei o que ela tá buscando, né? A foto do espelho, como eu já falei, olhando pro celular, o que eu não gosto.
13: É, não é muito
12: sempre
13: legal.
12: Olhar para o espelho. Porque eu gosto que as pessoas olhem nos meus olhos. O olhar diz tudo, viu?
13: É
12: verdade.
13: Ela falou que de fato era uma festa junina que ela tava indo.
12: Então tá perfeita, meu amor. Perfeito. Eu dou aqui, eu dou 9 pra ela.
13: Nota 9 pra loira de Sorocaba.
12: Uma boa nota.
13: Parabéns, loira. Muito obrigado aqui pela sua mensagem. Tudo de bom, tá? Crô, te mandar mais uma foto aqui.
12: Bom dia, meu amor. Tudo bem com você?
13: Deixa eu mandar. Bom dia, Aninha. Tudo bem?
12: Linda.
13: Maravilhosa, né? Ó, te mandei a foto aqui do nosso ouvinte. Como é que é o nome dele? Alan Salles.
12: Alan Salles, vamos lá.
13: Alan Salles.
12: Deixa eu abrir aqui.
13: Muito bem.
12: O que é aqui? É Notre Dame? Não, né?
13: Então, isso é Brasil ou Alan?
12: Não, Notre Dame não é, porque Notre Dame é bem maior.
13: É bem maior, bem maior.
12: Bem maior. Verdade. Não é. Isso aqui deve ser aqui Brasil?
13: Deve ser Brasil, né?
12: É.
13: Pela faixa aqui, né?
12: É, talvez. Bom, não sei.
13: Imagino que seja Brasil.
12: Vamos lá. Ele tá aqui parado na faixa, uma noite até que bem bonita, né?
13: Isso é Canela.
12: Deixa eu ver. Não dá pra ver, ele tá de meia. É, não consigo.
13: Bom, enfim, vamos lá, Cro. Como é que ele tá vestido?
12: Vamos lá. Um tênis branco, uma... Tá bem, gente. Uhum. Tá bem também. Jogou uma blusa por baixo, né? Bege, por cima uma jaqueta preta, boné preto. O boné me pega um pouco, tá?
13: É, né?
12: Boné me pega um pouco, mas é meio que despojado. Eu gosto também, mas me pega um pouco.
13: Até porque não tá fazendo sol, é noite.
12: Não, é visível que ele é careca. Então ele quer, ele quer evitar. Isso aqui eu percebo, gente. Isso aqui não queira me enganar.
13: É.
12: Mas eu gostei também. Eu dou 8 pra ele.
13: Nota 8 pra ele, Cro. Olha, muito obrigado pela sua participação, Cro. Por estar elucidando aqui os looks do ouvinte. Acho importante esse tipo de toque de um profissional como você.
12: É, viu? Verdade, Chloe. A sua mensagem também do microfone da verdade, ela sempre deixa as pessoas impactadas. E esse seu estilo, esse seu... O estilista que não morreu em você, vem aqui nos brindar, né, Tadeu?
13: Exatamente. Muitíssimo obrigado.
12: Imagina, meus amores.
13: Que Papai do Céu abençoe sua vida grandemente.
12: Amém. Viu? Eu vou pedir pra ele abençoar vocês também, tá?
13: É isso.
12: Hoje vai ter Ai, verdade. Quase eu esqueço.
13: O que aconteceu, Cro?
12: Hoje vai ter despedida de solteiro lá.
13: Pera aí, mas tem despedida de solteiro no céu?
12: Olha, não vou falar mais nada.
13: Tchau, Cro. Beijo pra você. Tchau.

0: Desce com carinho.
1: Ai, minhas costas.
0: Cuidado lá que ele já tá ficando idoso.
1: Minhas costas.
0: Tá ficando idoso já.
1: Ai, minhas costas. Assim fica difícil, viu? Difícil. Bom dia a todos.
0: Muito bom dia.
1: É. Cabeça inchada, né? Cabeça inchada, tô sem dormir.
0: Por... Ah, vigília. Ah, vigília é importante, viu? Vigília é quando o povo se reúne na igreja e passa a madrugada acordado, só cantando, louvando, orando.
1: Não, chama
0: vigília.
1: Cansado de viagem, viado, viajando. Cheguei agora.
0: Ah, missões.
1: Não. Fui ver o jogo ontem da Argentina.
0: Ah, pera aí.
1: Eu tava lá nos
0: Estados Unidos. Você tava nos Estados...
1: Tava vendo um jogo, é?
0: Foi fazer missões lá?
1: Eu tava no camarote lá. Eu e meu amigo, eu chamo ele de Kojak, o careca da FIFA lá.
0: O Infantino?
1: Rapaz, me dá uma impressão que onde eu for, aquele cara tá do meu lado. Todo jogo ele tá, véi. Como então, é que consegue, véi?
0: O cara é quase onipresente, né?
1: Rapaz do
0: céu. Como é bom ser rico, né, Pastor Raimundo?
1: Eu sei como é que é, mas...
0: Você se locomove com uma facilidade,
1: né? É muito fácil. Helicóptero, jato. Agora eu tô aqui. Eu tava lá, eu falei, ixi, eu tenho que participar. Aí eu peguei meu jato e vim.
0: Você gostou do jogo?
1: Oi?
0: Gostou do jogo?
1: Rapaz, um jogo bom, né? Bom pra assistir. Mas pra nós brasileiros, hein?
0: É, realmente...
1: Eu tava assistindo os argentinos, olharam pra mim e ficaram xingando. Ei, pastor, vai tomar... Só pra mim, hein? Brasil? Fazer o quê, né? Tem que engolir os caras, ué.
0: Isso lá é ele. Mas tirando essas missões que o senhor tem feito aí, nos Estados Unidos, né? Esse país muito carente... o que mais o senhor tem feito pela obra, o Pastor Raimundo?
1: Rapaz, eu tenho, inclusive, esperando aí que as pessoas me ajudem, né? Pela obra, eu tô precisando de porcelanato, tô terminando minha casa. A obra tá difícil, viu?
0: É complicado, né?
1: Rapaz do céu, 4 meses já de obra, só de acabamento, é. Tá difícil, viu? Fazer uma obra, uma bonita, bonita casa, viu?
0: Eu imagino que esteja ficando realmente bonita. Aliás, eu tenho uma dúvida, o Pastor Raimundo. O seu trabalho é ser pastor, né? É você que separa o seu próprio salário? Baseado em que você tira faz o cálculo de quanto você vai receber de salário por mês?
1: Eu tiro uma pequena porcentagem, hein? Eu acho que nem é justo. Eu também porque é meu trabalho, né?
0: Exatamente.
1: Eu não posso... Rapaz, eu poderia estar fazendo qualquer outra coisa, né? Não é?
0: Sim.
1: Mas não, eu tô me doando, então eu tiro uma porcentagem pequena, viu? Não vem achar, não, porque o pessoal fala, ah, não, porque ele tá tirando... Não tem nessa não, viu?
0: Não tem não, aqui é tudo certinho, é isso aí.
1: Vocês vão me perguntar com 10%, velho?
0: 10% é o famoso dízimo.
1: Uma bobagem.
0: 10%.
1: Uma bobagem. Eu pego o bruto.
0: Tá.
1: Da arrecadação, lógico, né?
0: Sim, sim.
1: E tudo com a gente ganha 10%, mano. O que é uma bobagem? O que é 10% de 4 milhões, velho?
0: 4 milhões? Esse é o valor que você tira? 10% de 4 milhões? É muito dinheiro, Pastor Raimundo. Você não acha que é muito, não?
1: Isso só de uma obra.
0: Então várias.
1: Aí você pode chutar em 100 milhões, véio. Bobagem. Posso falar?
0: Pode falar.
1: Paga a gasolina.
2: Posso pedir uma coisa, ô pastor? Rapidinho. Chama o Nerso.
1: Vem pra cá, seu Nelson da Capitinga.
3: Nossa, essa saudade. É eu mesmo. Nossa, ele é candinho. E é verdade, sou eu.
1: Obrigado. E o salário, ó.
0: Tá aí, pastor Raimundo. Olha, atenção. Você vê como a bondade da população. O povo brasileiro é muito caridoso, né?
1: É verdade, velho.
0: O Alexandre Silva... Diz que quer doar 5 sacos de azulejos quebrados pra você fazer aquele piso de caquinhas na sua casa, Pastor Raimundo.
1: Ah, ele quer doar um resto de azulejo pra eu quebrar?
0: Fazer aquele piso...
1: Aquele piso de caquinho.
0: Isso.
1: Um mosaico.
0: Isso, ah, pai, exatamente.
1: Que lindo que vai ficar isso aí, pai.
0: Que brega.
1: Pelo amor de Deus, meu filho. Reforma a sua casa e faz na tua. Você tá de brincadeira comigo, velho? Eu tô fazendo algo especial, ué.
0: É.
1: Bobagem, é. Eu fiz uma permuta. Uma marmoraria, todo meu piso da mármore, né? Mármore, granito. Então. Agora me viu infeliz. Isso aí não vai pro céu, viu?
0: Não vai, não vai. Isso não se faz.
1: Isso não, não se faz, faz. Nem por brincadeira. Isso aí vai queimar, sabe aonde?
0: Aonde?
1: No azulejo, não é nem no mármore do inferno. É no azulejo do inferno. Infeliz.
0: Tá aí, povo querendo fazer doação também. O Edmilson tá perguntando se o senhor aceita carro elétrico como doação. Pode ser?
1: Rapaz, depende do carro, né?
0: Depende.
1: Eu tava até entrando agora, eu vi uma caminhonete, é uma viatura da Bandeirantes.
0: Sim.
1: Bonita, elétrica.
0: Bonita.
1: Manda aquela ali, eu aceito. Fala, meu querido. Tá devendo o dízimo, viu? Esse infeliz aí, ó. Emprestou um dinheiro aí pra pagandar e não me pagou.
0: Aliás, gente, pra quem tá devendo o dízimo aqui, fazer uma listinha de chamada agora.
1: Vamos lá.
0: Pra quem tá devendo aqui, vamos expor o pessoal, porque aqui funciona desse jeito, né?
1: É verdade, é verdade.
0: Então, atenção, fiéis que estão devendo o dízimo. Você se chama Henrique, por gentileza, se apresentar à tesouraria da igreja ao final do culto, tá bom?
1: Alô, você, Paulo!
0: Paulo, então se apresente também à tesouraria. O Bragão também tá com a gente aqui, tá querendo doar a sogra. Tem que ser o dízimo.
1: Mas não vem com esse negócio de doar sogra, não.
0: É isso, tá?
1: Aqui, né? Pelo amor de Deus, velho. Pelo amor de Deus, velho.
0: O Josimar diz que tá devendo também o dízimo.
1: Alô?
0: O Alexandre tá devendo 1 ano e 10 meses. Pelo amor de Deus.
1: Hã? Tô na rádio. Agora não posso falar não, viu? Hã? Eu vou. A gente vai junto. Deixa eu falar. Vai no meu ou vai no seu? Ah, quiser no meu também, eu já abasteci, ué. Eu peço lá, você para, vamos! Vai levar, hein? Deixa eu falar uma coisa. Leva as ovelhas. Leva as ovelhinhas. Vamos levar, vai. Tá bom, tchau. Tô no ar.
0: Desculpa, pastor, você tá combinando alguma missão? Você vai sair de missão? Qual?
1: Não, um amigo meu perguntando se eu vou pro final da Copa. Eu vou!
0: Você vai pro final da Copa.
1: Vou.
0: Tá.
1: Mas a gente leva as ovelhinhas, né? Vamos levar as ovelhinhas,
0: que bom. Você vai sortear alguém pra ir com o senhor assistir em Nova Jersey?
1: Não é sorteio, não. A gente escolhe mesmo as ovelhinhas, né? As ovelhas.
0: As senhorinhas.
1: Nós somos pastores, nós vamos rebanhar as ovelhinhas. Sim. As ovelhinhas.
0: Por exemplo, a dona Florzinha, por exemplo, né? Ela queria ir.
1: Meu querido, você acha que eu vou pra final da Copa? Num jatinho particular e vou levar a dona Florzinha, pai? As minhas ovelhas, você não tem ideia das minhas ovelhinhas, rapaz? Eu vou mostrar uma só.
0: Mostra.
1: Uma
0: mostra.
1: Só, uma ovelhinha só que eu vou mostrar pra você. Porque eu não vou. Ela mandou uma foto só de costa só, peraí. Essa aqui é uma ovelhinha, ó.
0: Opa! Aproveita e dou a roupa pra ela, que ela tá sem roupa, viu?
1: Oi?
0: Ela tá sem roupa, viu?
1: Não, é que já tiraram a lã da minha ovelha, já tiraram a lã.

0: bom jogo pro senhor, viu, pastor Raimundo?
1: Obrigado, obrigado.
0: Bom jogo.
1: Vai, Espanha! Obrigado a todos, viu? Eu volto. Qualquer hora eu volto aí.
0: Valeu, oxe,
1: fala, quer ir, quer ir?
0: Oi, queria.
1: Quer ir pra final?
0: Quero, trabalho sábado de manhã, acho que dá tempo de pegar um avião e ir. É Nova Jersey, dá o que? Uns 10 horas de viagem?
1: Cê quer ir?
0: Quero ir, quero ir, quero ir.
1: Bora!
0: É camarote, né?
1: Oi?
0: É camarote.
1: Vai ficar do lado do careca, pô! Você vai sentar no colo do careca! Tchau!
0: É ele!

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2: 6 horas em ponto agora, galera. Bom dia pra você. Bom dia não. Excelente, maravilhoso, espetacular domingão. Sempre agradecendo você por estar junto da gente. É o Band Bom Dia no Ar. A sua rádio do seu jeito. Trazendo agora a balada do Vinheta. Vamos sacudir. 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

0: Vinheta Volume 9.
1: Gostei da abertura. Balada, balada, balada. É a balada que... Olha, eu posso dizer tranquilamente, sem medo de errar, que acho que mais de 10 anos, né?
0: Sim, sim, sim.
1: Eu estou a 16?
0: Muito mais, inclusive.
1: Acho que logo no começo nós
0: começou com o aquecimento vocal e corporal, verdade, que iniciava o programa Band Bom
1: Dia.
0: Verdade,
1: Tadeu.
0: E foi
1: verdade.
0: Evoluindo para a nossa já conhecida balada com o grande DJ Vinheta.
1: E as pessoas, muitos esperam. Nós tivemos a visita de um rapaz aqui do grupo que falou que de sexta ele quer vir aqui para curtir a balada. Muitas pessoas... esperam a sexta-feira para a balada. Nosso querido Marcelo Carvalho, da Euro 17, vem sexta só por causa da balada.
0: Olha aí.
1: O único que não gosta é o Ronco.
0: Ele odeia. Mas aí também, né?
1: É, tadinho.
0: É difícil, a gente compreende. A gente entende. Não existe mais aquele ânimo jovem, né?
1: Ele gostaria. Mas já participou de muitas baladas, né?
0: É isso aí. É isso.
2: Ô, menino!
0: E aí, Pablo?
2: Mano.
0: Peraí, vocês dormiram com a gente pra não dar bom dia?
1: Que
0: é isso?
1: Que foi, hein?
0: Bom dia.
1: Bom dia. O nosso querido Pablo tá todo feliz, né? O Pablo é argentino, né?
0: Ah, é verdade.
1: Dá peteleco nele, dá tapa na bunda. E esse fio de...
0: Ótimo, se a Argentina for campeã, você já sabe quem vai pagar a cerveja, hein?
3: É você!
1: Todo feliz com essa sunga aí da Argentina.
0: DJ Vinheta, o que você preparou pra gente aqui pra sexta-feira do ouvinte da Band FM, hein?
1: Ó, você que é ouvinte da Band, você já tá esperando, não tá? Eu vou pedir só uma coisa, aumenta o volume mesmo pra você sentir a coisa batendo em você. Pra você sentir a coisa entrando, porque o que eu separei aqui vai fazer o seu corpo mudar... E a sua manhã se tornar mais alegre.
0: É, a balada de hoje vai ser como se você estivesse enfiando o dedo na tomada.
1: Ufa, que susto, velho. Nossa senhora.
0: Senta o seu dedo aí.
1: Toma.
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6: Who, me?
5: Yeah, play that acid track.
6: They're all acid. Which one?
5: You know, the one that goes na na na na na na na na na na.
6: Oh, yeah, you mean this one.
0: Para então, para então!
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0: Você viu? Ela falou na na na na na na.

0: Mastiga? Tá mastigando o quê? Com quem? Aonde? Conta pra gente aqui, conta!
1: A Vivi está completando 51 anos.
0: Parabéns!
1: Parabéns! Vem comemorar com a gente. 51 anos bem vividos. Bota anos nisso.
2: E aí? O que você tá achando da balada? Manda pra nós um áudio. Manda nesse cara.

0: cadeira de rodinhas.
1: Ai, que delícia.
0: Cadeira de escritório, né?
1: Isso, agora você corre, cai de bunda e sai rolando. Ai!
2: Rapaz, coruja já não acabou não, hein?
0: O que foi?
2: Porque os loucos ficam na banda de coruja.
0: Ai! Não, aqui também tem maluco, viu? Aqui também tem maluco.
3: 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Insano. Maluco. Ah. Até porque, se ser louco é isso, nós estamos dentro de um hospício. Um hospício da alegria. É contagiante. É gostoso. Então, se você acha que isso é loucura, seja mais um louco.
0: O Diogo Souza acabou de mastigar o copo de café dele. E agora, hein?
1: E agora?
0: Vai tomar onde?
1: Já tomou!
0: Victor tá com a gente! Mastigou o banco do passageiro. Que é motorista de APP. Abraço pra você, meu querido.
1: Se bem que mal usa, né? Só usa o banco de trás.
0: É verdade, então tá bom. Verdade. Clemilson tá com a gente aqui, mastigando corrente. Pera, quê?
1: O quê?
0: Mastigando corrente?
1: Como assim?
0: Pera, o quê?
1: O quê?
0: Pera, o quê?
1: O quê?
0: Pera, o quê?
1: O quê?
0: Pera, o quê?
1: O quê?
0: Pera, o quê?
4: Ai, eu quero!
0: Nossa Senhora!
1: Que é isso, gente?
0: Mixagens DJ Vinheta.
1: DJ Vinheta.
0: Nossa,
1: e aí?
0: Nossa Senhora!
1: E você que tá ouvindo, hã? Já brincou de DJ? Que é isso, hein? E os dedinhos mágicos?
0: Com vontade de ficar completamente nu aqui.
1: Ai, eu tô com vontade, gente.
0: Eu quero brincar de pericóptero.
1: Ai, gente,
0: em cima
1: pelado.
0: Da mesa aqui
1: sério?
0: Da Band
1: FM. Sério? Ai, que gostoso.
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0: Daniel, bom dia.
1: Rapaz, bom dia, Tadeu, bom dia, Vivieta.
0: Muito bom dia.
1: Rapaz, vocês são as figuras. Eu tava vindo agora no carro, graças a Deus, Nossa Senhora Aparecida. Tava ouvindo vocês a respeito aí da roda, né, rodinha?
0: Da rodinha, rodinha.
1: Os debates que vocês fazem, os comentários são os melhores. E agradecer a Nossa Senhora Aparecida por vocês existirem, porque acordar cedo, sair pra trabalhar, igual muitos e muitos amigos nossos aqui, e ouvir vocês realmente dá uma relaxada.
0: Dá, né, Daniel? Dá uma relaxada.
1: Rapaz! Agora o cara fala que tem 22, é fácil, né, Tadeu?
0: Daniel, entra a gente. Nós somos, Tadeu, amigos.
2: Isso a gente já pode ter essa intimidade.
0: A gente tá junto aí há mais de 15.

0: Aí é uma intimidade muito grande, né?
1: Não, é uma
0: não. Pegou, pegou a mensagem subliminar, não? Aí a intimidade é muito grande, hein?
1: Entendeu? A gente tá entre amigos.
0: Posso falar? Por mais que nós homens... Eu duvido que o homem que nunca tentou medir com uma trena... Bom dia, Daniel. Bom dia, Miveta. Eu sou torneiro mecânico, né? Então eu tenho um paquímetro em casa. Eu medi com um paquímetro, cara. Sabe o que é paquímetro, né, Tadeu? O paquímetro, ele dá preciso. É milímetros e milésimos.
1: Quanto deu, Vinheta?
0: Ah, cara... Aí é fácil, né?
1: É dureza, né?
0: É dureza. No meu paquímetro...
1: No seu paquímetro...
0: No meu paquímetro...
1: No seu...
0: Deu entre 17 e 18. Rapaz, o paquímetro tá quebrado, né? É igual você falou, Tadeu, a gente fala o que quiser.
1: A gente fala o que quiser.
0: Eu posso falar aqui que eu tenho 19, 20 também, vai.
1: É, mas eu quero saber o tamanho do berrante.
0: Rapaz, eu não vou falar o tamanho, mas vou te falar quem sopra gosta. Se é que você me entendeu.
1: Posso falar? Várias mulheres já mandando mensagem aqui no WhatsApp falando desse maluco aí, do 22 aí. Que é o tal do Jonas.
0: Ah, é o Jonas, é.
1: Aí, ó.
0: Que elas estão falando?
1: Leiliane. Não, todas elas sabem. Porque a gente não tava puxando o nome do maluco. E aí, um monte de mulher aqui mandando. Ah, é o Jonas, é o Jonas. Ai,
0: então, mas
1: é Jonas.
0: Vocês viram? Vocês viram? Papo tá falando. Ah, é fácil falar,
1: vocês
0: velho.
1: Vocês acreditam?
0: É, vem com esse papo, não.
1: O Rinaldo lembra aqui que o Ronco falou que tinha 22.
0: É.
1: Então qualquer um pode
0: qualquer
1: falar
0: um
1: o que
0: pode falar, cara.
1: É.
0: Qual foi aquele cantor que apareceu lá de sunga que aquele ali mostrou?
1: Foi o Zé Neto.
0: Zé Neto, pô.
1: Que ali na época...
0: Você viu? Beijo pro Zé Neto.
1: Ganhou apelido na época de Zé Metro.
0: O Zé Metro, grande amigo meu. Alô, Zé Metro. A gente quando tá no churrasco... Homem não tem jeito, né? Quando a gente tá no churrasco brincando, que a gente vai salar aquela brisa. Vai, Zé Neto! Quer um pedacinho de Zé Neto? A gente brinca. Rapaz, vai. Ai, meu Deus. Como eu me divirto com vocês, viu?
1: É bom, é divertido, né, Daniel? Esse clima.
0: Agora uma pergunta, já que estamos falando isso. Eu nunca. Eu já fui vários. De verdade, não muitos, mas já fui em algum podcast. Podcast, né? Que fala?
1: Isso.
0: E nunca me perguntaram isso e vocês, eu tenho essa liberdade com vocês. Agora, será que pra mulher é legal isso? 22 então, centímetros de...
1: É, a grande questão é
0: isso
1: essa.
0: Isso aí, porque não adianta nada o também, né, velho?
1: Acaba começando a virar um sofrimento ali pra mulher, né?
0: Eu soube já, já ouvi falar da boca da mulher, rapaz, que na hora saiu com o cara e falou, desculpa, mas não vai rolar.
1: É.
0: Aqui onde mamãe limpou com o óleo de osso, ninguém mexe.
1: Sim, porque imagina só, cara.
0: Se bem que isso com óleo de onça, eu vou te falar, é uma beleza. Rapaz, tá ficando pornográfico. Gente, desculpa, viu?
1: E posso falar, Daniel, não é disso, hein?
0: Não, eu tô...
1: Daniel é o príncipe de Brotas.
0: Ele tá até vermelho, desculpa,
1: Daniel. Ele tá
0: Daniel.
1: Vermelho, ele tá com vergonha, o Daniel aqui.
0: Verdade, mas sem demagogia alguma, graças a Deus, não parecido. Vocês têm essa liberdade, essa licença poética de poder estar planando esses assuntos. Sem ficar pesado, né? Uma grande brincadeira, um grande debate, que a gente fala isso na macarronada com a avó, tudo.
1: Sim.
0: Que
1: sim.
0: Vó é essa?
1: Daniel, o auge de falar besteira do Daniel em suas músicas é a giripoca vai piar, e é isso.
0: É isso, é a giripoca.
1: É isso.
0: Aí pensa quem quiser, o que te quiser.
1: O auge da sem-vergonhice do Daniel é esse aí.
0: Mas sabe, falando em vó, eu brinco muito com a minha avó. Uma vez eu tinha um... Esse é o... Vibrador!
1: Pra quê, rapaz? Peraí, você colocou na mesma frase, a sua avó e um vibrador?
0: Eu quero ver onde ele vai chegar.
1: Quero ver onde você
0: não
1: vai chegar.
0: Não é, cara, eu ganhei pra fazer o show. E aí ele grudava, tem um ventosa. Eu grudei na geladeira da minha avó.
1: Ela abria pegando no negócio.
0: Não, quando ela passou e viu aquilo pendurado. A minha avó é evangélica, velho. Meu Deus, sai de ré.
1: Tá amarrado, né?
0: Rapaz.
1: Gente, Valt tá com a gente aqui. Bom dia, Valt. O Valt também coloca um ponto aqui, né? Pra que ter esse tudo aí? Se vai ficando velho, vai ficando mais difícil de levantar.
0: Tem essa, né, rapaz? Quanto maior, mais sangue, né?
1: Gasta. 5h42, Daniel, vamos cantar.
0: Alô, ouvintes da Band. Aqui é o cantor Daniel. Agradecer a Deus Nossa Senhora Aparecida por essa grande oportunidade de estar nessa rádio. É Band FM, a sua rádio do seu jeito. E eu quero oferecer essa música pra você apaixonado.
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0: Outro pedaço, não sei como é.
1: Seu amor, meu amor.
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0: Fica latejando.
1: Fica latejando.
0: Quando toma Viagra, ele olha.
1: Lá ele.
0: Rapaz.
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0: Você sabe mais do que eu, Tadeu.
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0: Porque esse é o seu maior sucesso.
1: Esse?
0: Rapaz.
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0: E agora é o quê?

0: sequência, viu?
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0: Essa parte eu lembrava.
2: Essa música, cara.
0: Que fala em anos, né? Ah, hoje eu tô. Hoje.
2: A Val disse que já ficou com um cara de 21 e ela ficou viciada.
0: É, tem esse detalhe também, né?
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0: É, tem esse detalhe aí. A pessoa, que esse negócio de manjaro, entra no monjo.

0: Essa parte eu não sei.
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2: É o refrão da moça.
0: Alisa.
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0: Enfim. Vai.
3: Ai, meu Deus.

0: um forte abraço pra você.
1: Eu que agradeço.
0: Muito obrigado pela sua presença aqui nesse programa maluco chamado...
1: Nossa Senhora Aparecida abençoe vocês, viu?
0: Amém,
1: Daniel. Tô caindo na estrada. E graças a Deus, Nossa Senhora Aparecida, a gente... Ai, eu adoro amar você, Band FM. Quando vocês quiserem, me chamem, hein?
0: Pode deixar, Daniel. Um abraço pra você.

0: FM, Raça Negra, me leva junto com você aqui no Band Bom Dia, que continua. Já já tem o doutor Décio Pinto.
1: Já já na Band FM tem Zé Neto e Cristiano.

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4: 6:30 agora, bom dia pra você.

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0: que é? Fala pra mim, vai.
1: Bom dia.
2: Olha, ele tá chegando, hein? O advogado do Brasil. Vambora. Vamos mandar um abraço pro Raul. Ele tá em Andorra. É, divisa de Espanha e França, cara. Eu não sei como é que você consegue andar nessa estrada, é só gelo.
3: Só gelo, cara.
2: Só gelo, velho. O hemisfério norte, essa temporada aí de inverno tá sofrendo aí.
3: Caraca, velho.
2: Nossa, tá feio, o negócio tá feio.
4: Ó! Quem também não consegue andar direito é o doutor, né?
2: O doutor, parece
4: ele tá de andador, velho.
2: Parece que tem gelo no chão mesmo.
4: É, vem, doutor. Isso!
2: Isso, doutor, vem.
4: Eu vou ajeitar aqui pra ele. Peraí. Vem cá, doutor.
2: Com cuidado aí. Isso, vem cá.
4: Põe o fone, esse fone aqui, ó. Outro. Isso. Pronto. Tá ligado o microfone dele, Tadeu?
2: Tá ligado, pode falar. Liga aí. É o 3 aí, ô doutor.
5: Testando. Bom dia.
2: Muito bom dia, doutor Décio Pinto. Pronto. O advogado do Band Bom Dia. Prestação de serviço agora aqui no Grupo Bandeirantes.
5: Bom dia.
2: Muito bom dia, doutor.
5: Deu uma hora que eu fui sentar, deu tontura, peraí.
2: Nossa senhora, doutor. Tá onde sentar? Geralmente tá tontura em mim quando eu levanto.
5: É. Só um minutinho. Tem água aí?
4: Toma a minha, doutor.
2: Dá água pra ele.
5: Desculpa. Ai, gasguei.
4: Tá bem, doutor.
2: Tá voando, hein?
5: Tô voando. Esse ano 2026 promete pra mim, né?
2: Promete. Promete. E eu espero que não cumpra, viu? Porque se cumprir o que tá prometendo...
4: Doutor, na verdade já tá no lucro, né?
2: Exatamente.
5: Não, parece que vocês torcem contra a minha pessoa.
2: Não, não tô torcendo contra.
5: Jamais. Mas vocês torcem contra a minha pessoa.
2: Não é. Essa pra mim é só uma surpresa toda vez que o senhor entra por aquela porta lá.
5: Aí eu sou obrigado a falar que vocês têm inveja da minha saúde. É que vocês... eu sou obrigado a falar que vocês têm inveja. Faz que nem eu, pô. Entendeu?
2: Ô, doutor.
5: Ai. Oi.
2: Tá tudo bem com o senhor? Tá.
5: Tá passando a tontura, peraí.
2: Tá passando? Respira fundo.
4: Doutor, levanta as mãos. Não levanta, não. Deixa eu ajudar ele aqui, ó.
6: Vem cá. Isso. Senta, pô. Fica. Quer água? Quer mais água? Tem uma folha. Deixa eu abanar ele. Peraí.
2: Abana ele.
6: Calma. Isso.
2: Calma. Pronto, calma.
5: Agora, opa. Oxi, Maria.
2: Agora pronto, foi. Zerou. Agora foi. Aí, ó.
5: Zerou. Pronto. Bom dia a todos. Bom dia. Obrigado pelo carinho.
2: Muito bom dia, doutor. Tá aqui o nosso advogado. Se você tá com problemas jurídicos, quer processar alguém, tá sendo processado, quer meter o patrão no pau... Você é patrão e quer meter o funcionário no pau,
4: tá
2: pode
4: aí,
2: também.
4: Viu? Quer meter a boca no pau.
2: Porque
4: tem gente que trabalha na boca, velho.
5: Deixa eu falar, eu...
2: Você que trabalha na biqueira aí também, pode...
4: Doutor, deixa eu fazer uma pergunta pro senhor. O senhor tem um escritório, né, Tadeu?
2: Sim.
4: Um espaço físico pra atender as pessoas, como é que é?
2: É uma dúvida que eu tenho.
5: Não dá. Eu tô atendendo só aqui na rádio mesmo e às vezes pela internet, né?
2: Aham.
5: Uhum. Não dá. O dinheiro tá curto, né, pra montar um escritório. Encargos, tudo, então eu prefiro mais.
2: Você faz um atendimento EAD, né? Isso.
5: Isso.
2: Um atendimento online, né? Que isso, chama. EAD é pra ensino, né?
5: É, obrigado. Pode ser.
2: Doutor.
4: Que isso, doutor? Daqui a pouco saiu um alien aí de dentro.
2: Muito bem, o doutor tá aqui e ele quer te atender. Mande sua dúvida aqui, 11 999919197.
4: Mas manda rápido, gente, pelo jeito aqui.
5: Eu não entendi a piada. Ai.
2: Muito bem. Ô, doutor.
4: Bom dia.
2: Você tem
4: consultório? É ambulatório aqui ou não?
2: Tem ambulatório, mas só.
4: É, doutor,
2: se precisar. Pessoal da madrugada sofre. Só funciona a partir das 9 da manhã.
4: É,
2: tá?
4: Doutor. Então espera um pouco pra ter alguma coisa.
2: É. Se for pra ter alguma coisa, depois das 9.
4: Espera um pouquinho.
5: Tá bom. Vamos lá. Muito trabalhar? Bom.
2: Vamos lá. O Marcos mandou mensagem aqui.
5: Bom dia, Marcos.
2: Bom dia, doutor Écio Pinto.
5: Bom dia.
2: Minha esposa não gosta de fazer festinha pela manhã. Isso fere alguma cláusula no contrato do casamento? Pergunta importante, hein?
5: É verdade.
2: Pergunta importante.
5: O casamento, ele depende do que você colocou no contrato, né, lindo? Tudo isso reverte a situação de hoje, né? O lance de a esposa não querer... É uma parte, né, desta união. Não querer fazer o ato. O carnal, né? O sexo.
2: Sim.
5: Dentro de um horário estipulado, tem muito numa cláusula. Né? Agora depende se você colocou.
2: Doutor!
4: Botou, doutor?
2: Ai, que nojo! Que do... Ô, doutor! Pega o papel lá, produção. Tá babando toda a mesa aqui.
5: Ô, doutor! Pega, ó, até chorei. Então, assim, meu querido, a pessoa... É ruim você colocar isso no contrato, por quê? Você estipular um horário para fazer o coito, ele requer que ambas as partes estejam de acordo com o mesmo. Uhum. Porque nada mais terrível e desaconchegante que você querer fazer um ato.
2: Doutor.
5: Principalmente sexual.
2: Uhum.
5: No horário estipulado, querido. Pra você, fala Jesus. No horário estipulado, aonde? Deixa eu te falar. Aonde? Uma pessoa quer e outra não quer. Principalmente de manhã, aonde tem algo que separa dois corpos. O bafinho.
2: O bafinho. Isso, o bafinho, ele realmente, doutor, ele é uma barreira que inibe, por muitas vezes, o sexo matinal, né?
5: E outra coisa, o ato de você querer fazer de manhã, ele é sempre interrompido por algum outro ato. Por exemplo, ninguém vai fazer um ato de manhã sem antes ir ao banheiro.
2: É.
5: A pessoa fala, tira o banheiro primeiro. Isso já dá uma interrompida na parte da preliminar.
2: Exatamente. Dá uma esfriada, né?
5: Porque corre o risco de você querer fazer algo de manhã no horário da madrugada ou bem cedo e acabar tomando um chope. Se é que você me entende.
2: Muito bem, doutor, explicado? Explicado?
5: Eu acredito que sim.
2: Explicado, então tá
5: bom. Neste caso, não cabe processo, tá? Respeite a outra parte não querer num determinado horário. Espera mais um pouquinho, tá? Quem sabe ela cria coragem depois de te encarar.
2: É isso. Ô, doutor, o Fábio mandou um conselho pro senhor. Tadeu, fala pro doutor Écio Pinto pra ele tossir com a boca aberta. Pra ele não tossir com a boca aberta. Colocar o braço na frente da boca. De boca fechada, o cérebro corre o risco de explodir. Foi isso que ele quis dizer, né?
5: Poxa vida, eu nunca tinha tentado a isso.
2: Tá bom, obrigado.
5: Colocar, tossir, colocar a mão aqui assim?
2: Isso.
5: Ah, é? Mas com a boca aberta?
2: Isso.
5: Ah, ok, muito obrigado pela dica.
2: Com a boca fechada, o cérebro vai explodir.
5: É porque você acha que faz aquela pressão interna, né?
2: Uhum.
5: Você faz... Aí já...
2: É isso. O Bruno
5: Nossa,
2: Dias.
5: Pela orelha.
2: Bruno Dias de Franco da Rocha Ai. Pediu para o senhor, doutor, imitar o Geleia do Caça-Fantasmas.
5: Geleia? Poxa vida, Geleia, deixa eu ver se eu lembro de Geleia. Ah não, mas o Geleia tinha uma coisa. Eu tenho medo do fantasma! Não, sou Geleia!
2: Peraí, não, vai ficar mais bonito, peraí. Deixa eu colocar aqui.
5: Vocês não valem nada também. Esses ouvintes não valem nada. Eu
2: não
5: tô
2: vale
5: aqui
2: absolutamente nada.
5: Fazendo meu trabalho e levando pra um lado mais cômico da
2: mas
5: coisa.
2: Mas posso falar, doutor? Isso pode ser um a mais, hein? Isso pode ser um a mais, cara.
5: Porque eu não entendi onde você quer chegar.
2: Peraí, gosto.
5: Doutor, que é isso? Murra?
2: Ah, doutor.
0: Rede Louco apresenta. 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
7: Ai, eu tenho medo do fantasma.
8: Mas você é um fantasma, Geleia.
7: Eu sei, mas eu não queria ser.
8: Que isso, Geleia? Você não assusta ninguém.
7: Eu fiquei triste. Uma criança me chamou de geleca.
2: Melhor que meleca, né? Muito bem. Doutor, obrigado. Obrigado pela imitação, doutor.
5: Imagina.
2: Outra pergunta aqui do
5: Lúcio. Acabou. Agora ficou em mim isso aí.
7: Vamos responder.
5: Aí, tá vendo?
2: Então, Geleia, responda. O Lucídio de Cuiabá tá com a gente aqui. Bom dia, Geleia. Se eu contratar os serviços de uma profissional do amor e ela engravidar, é acidente de trabalho, falta de profissionalismo, de quem é o BO?
5: Aí, nesse caso, meu pequeno Tadeu e o meu querido ouvinte aí que faz essa pergunta, nesse... Ai, agora tá dentro de mim, como é que eu faço?
2: Lá ele.
5: Aí é uma falta, primeiro, de responsabilidade sua, né? Quando você vai fazer, independente de quem seja, o uso do preservativo é importante. Então, você tem que deixar bem claro para a pessoa, mesmo que ela não queira, na maioria das vezes, a mulher que é profissional do sexo, ela sempre pede um uso de camisinha. Ai, agora ferrou. Demora um pouco pra sair, viu, gente? Então, eu acho que é uma falta de responsabilidade sua. Aí você vai me dizer assim, ah, eu não tinha na hora nem ela. Use a criatividade. É. Tá? Use a criatividade. Pede uma sacolinha de supermercado, pede um papel filme, enrola, encapa, faz alguma coisa, mas isso...
7: Responsabilidade sua!
9: Doutora Zubindo, muito obrigado pela sua participação.
2: O teu táxi chegou, o SAMU acabou de passar aqui.
5: Eu que agradeço, estou à disposição. Caso queira uma consulta fora daqui, aí a gente cobra, né?
2: E se pedir pra imitar o Geleia, fica mais caro.
5: É, aí a gente cobra o cachezinho a mais pela imitação, tá bom?
2: Tá bom, então.
5: Então um grande abraço pra vocês e uma ótima semana.
10: Pode bom dia.
5: Ei, amor.

0: Band FM, Michel Teló. Aí a roça vence. Olha você mandando mensagem no WhatsApp da Band FM. Tem aqui o Carlos, motorista de aplicativo. A Eliana trabalha na área de limpeza e já acordou. Já tá fazendo faxina na casa dela, inclusive. Obrigado, viu, Eliana. Um beijo pra você, tudo de bom. Tem aqui também o Rodrigo Campos. Rodrigo Campos trabalha também de aplicativo. O Robson é porteiro. Tem também aqui a Cláudia, tá na cama ainda, mas tá junto com a gente ouvindo a Band. Obrigado, viu, gente? Obrigado você que está com a gente no Band Bom Dia, que, aliás, acaba de terminar.
1: Mais uma vez, obrigado, Senhor, por outro dia.
0: Band Bom Dia volta amanhã, ao vivo, a partir das 5 da manhã, aqui na Band FM, mas a zoeira continua por aqui. O bom humor também continua. Aliás, o bom humor nunca acaba aqui na Band FM, porque vem aí o Estação

0: sei que você liga a Band FM esperando que alegria.
1: É.
0: Bom humor tá na cara, tá no DNA da Band FM.
1: Tá nisso, né? Aí que o Jadeu falou mesmo.
0: No DNA.
1: Você sintoniza na Band, você fala, meu, ai, será que eu vou ouvir? Vai ouvir alegria, descontração, sorriso, vai ouvir nós, vai ouvir... Eu tô coceira no pé, sabe, Jadeu?
0: Vai ver, às vezes é frieira, hein?
1: Não, mas é no peito do pé.
0: Ah, no peito? Que esquisito, hein?
1: Esquisito, né?
0: Estranho.
1: Eu não posso coçar.
0: Por que você não pode coçar?
1: Porque não pode, Jadeu. Diz que se você coça, pode dar uma feridinha, né?
0: Isso é verdade.
1: Aí
0: isso
1: vira
0: é verdade.
1: Coisa grave.
0: Então deixa coçar aí, tá?
1: Tá, deixa coçar.
0: Dá um desespero, dá vontade de bater a cabeça na parede.
1: Eu tenho coceira nesse dedo também, ó.
0: É?
1: Que eu vou coçar ele, ó.
0: Tá, você tá coçando seu bumbum. Vamos lá, gente. Já me passei aqui. Vamos
1: já deu. O cara chegou no boteco, pediu 10 cervejas. O cara trouxe 10 cervejas. Abriu uma, tomou. Abriu outra, tomou. Tomou 8 cervejas, 9, 10. Dá mais uma cerveja. O cara falou, meu, cuidado que isso aí não vai te fazer bem. Isso aí faz mal. Ele falou, ixi, faz mal, meu, ainda mais com o que eu tenho, né? O cara falou, ai, meu Deus, o que você tem? Ele falou, só R$2.
0: Não é possível, não.
2: Vamos rir. 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
5: 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Muito bom dia pra você, bom dia não, excelente, maravilhoso domingão, nesse dia 19 de julho, claro que tem Estação Band FM edição de domingo, a galera já tá aqui, ó. Robson Ramos, Paulo Gomes, Ana Maria Brisa, eu também. Na sua rádio do seu jeito.
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5: Bom dia.
1: Borda, que lindo.
5: Paulo Gomes, bom dia. Opa. Tudo bom, Ana Maria?
1: Domingo, né?
5: Estamos aqui, domingo, Estação Band FM, edição de domingo. O que, que é? Requentado da semana.
1: Caramba, né? Momento.
5: Não é?
1: Já passamos da metade do mês, hein?
5: Cara, incrível, né?
1: Tá com a gente
5: o ano
1: hoje.
5: Começa... Ah, menino.
7: Sou eu.
5: Pedrito, animado.
7: Opa, Pedro. Sempre animado. Bom dia.
5: Todo mundo com essa cara de zanfa, porque tava todo mundo achando que hoje ia ser a final da Copa do Mundo com o Brasil.
1: É.
5: O Brasil já nem lembra mais quando é que
1: Pedro
5: saiu.
1: Pedro vai torcer pra Argentina, né?
5: Eu vou mesmo, viu?
1: Você vê como vai, esse papinho, né?
5: Ah,
1: e
5: por que
1: aí,
5: não?
8: Espanha e Argentina, final da Copa.
1: Olha,
8: Real. Inclusive,
1: é hoje, né?
8: Vai passar aqui na Band FM,
1: verdade,
8: 4 da tarde, ao vivo.
1: Verdade,
8: Ulisses,
1: você vai ouvir aqui.
8: Lição Costa.
5: Show de bola.
8: Com a gente que o edição de domingo do Estação Band FM está no ar. Mande bom dia da zoeira pra gente. Dá seu placar aí, tem o bolão da Band. Quem vai ganhar a Copa? Espanha ou Argentina?
5: Manda um palpite!
8: Aí, menino, destaques da primeira hora da Estação Band FM. Brasileiro viaja 15 países em Fiat Uno e chega aos Estados Unidos.
1: Pra quê?
8: Eu também não sei, cara, como os caras fazem essas coisas.
1: Funcionário completa 76 anos na mesma empresa.
5: Repete. Rapaz!
1: 76 anos só na empresa.
5: Meu Deus do céu.
8: Não, ronco?
1: Pois é.
5: Eu ronco.
1: Vira-lata é adotado depois de dormir em cama de exposição no interior de São Paulo.
5: Ah, bonito.
8: China proíbe namorados criados por inteligência artificial.
1: Não pode?
8: Pois é, meu Deus, não pode.
1: Gente, olha essa aqui, ó. Homem entra na justiça por causa de apelido dado pelos colegas.
8: Ai, meu Deus.
1: É o Bensola?
5: Bensola. Ai, meu Deus.
8: Sabe o que mais? Tem a participação do André Mantovani, que teve aqui dessa semana.
5: Daqui a pouco.
8: E vai falar no programa que a gente vai mostrar pra você os melhores momentos dele aqui, tá bem? No Estação Band FM edição de domingo que está começando.
5: Vamos nessa, turma!
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0: FM, hein?
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0: Olha, depois de enfrentar um divórcio litigioso que durou 5 anos.
3: Quê?
0: 5 anos divorciando da mulher.
3: Que é isso?
0: O goiano Alex Rodrigues largou um bom emprego. Ele trabalhava na construção civil, falou, vou mudar de vida. Tinha umas dívidas, quitou todas, pegou um Fiat Uno 1996, aquele carro mirradinho, né?
3: Sim, sim.
0: 1.0, e tá viajando pelas Américas.
3: Olha!
0: Pelas três Américas. Conhecido nas redes sociais como Alex do Uno, ele diz que recebe apoio de seguidores e moradores das cidades por onde passa, que ajudam com doações e suporte ao longo do caminho. Faz 1 ano e 40. Na verdade, faz um pouco mais agora. Esse número foi registrado o dia que ele chegou em Nova York. 1 ano e 43 dias na estrada. O brasileiro conheceu 15 países. Percorreu 37 mil quilômetros e disse que não furou nenhum pneu.
3: Ah, duvido.
0: Aí,
3: ó.
0: Tá vendo? Vocês metem o pau no Uno aí, ó. Tá tudo
4: duvido
0: funcionando.
4: Duvido que
0: no
4: não
0: Uno.
4: Furou um pneu com tudo isso
0: diz
4: aí.
0: Que não, né? Rapaz. Passa nos caminhos ruins, hein? Na última quinta-feira ele alcançou um dos marcos mais simbólicos. Chegou lá na Times Square, em Nova York, nos Estados Unidos, bem no meião de Manhattan. Fez lá a folia lá com a bandeira do Brasil e tal, e coisa. Teve gente até que achou que ele tava indo pra Copa, o Brasil já tinha saído da Copa quando ele chegou. Mas não era, não. Ele tava fazendo o roteiro dele. Ele ainda tem o objetivo final da viagem de chegar até o Alasca.
3: Olha!
0: Fica lá no extremo norte. É o estado americano separado do país, né? Depois do Canadá. Vai ter que atravessar o Canadá pra chegar no Alasca e aí vai terminar a viagem dele.
3: Rapaz!
0: Rodou esse menino, hein?
3: Rodou, hein?
0: De Fiat Uno.
3: De Uno.
0: Não furou, não furou pneu. E pelo que ele falou, o motor também aguentou.
4: É, mas vai até o Alasca?
0: Disse que vai.
4: Não, não chega, né? Não.
3: Uma motorzinho. Hora ele se lasca, né?
0: É, vai de fora que é uma gelada.
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2: Olá, Maria Luísa, venha.
3: Vamos lá, vou falar agora da Ana Castela,
2: boiadeira
3: que estará com a gente no De Pertinho aqui, né?
2: De Pertinho, dia 20 de agosto.
3: É.
2: Com a boiadeira Ana Castela. Você não vai perder, você também não, você também não. Ninguém
4: mundo,
2: vai perder.
4: Todo mundo vai estar aqui.
2: Exatamente.
3: E nesse final de semana repercutiu na web, né? Ela trocando umas farpas ali com seguidores ali, com internautas, né? Com o pessoal da
4: web. Né?
2: Vamos falar mesmo, porque tem uns mala.
3: Tem uns mala.
2: E o mala, assim, o mala é o seguinte, o mala da web.
3: Tem uns mala.
2: O mala, aliás, o que mais tem na internet hoje é mala.
3: É.
2: É assim, você põe uma camisa azul muito feia.
3: É.
2: Cê põe,
3: o pessoal vai dar pitaco,
2: cê
3: né?
2: Você põe tênis. Não, tem ninguém mais usa tênis. É, põe um sapato.
3: Aí o que acontece?
4: A web enche o saco. É.
3: Ana Castela tá postando as fotos da academia, dos treinos,
2: tá,
3: né?
2: Treinando.
4: Tá treinando. Tá forte.
2: Tá ficando cheipuda.
3: E ela posta mesmo.
2: Posta mesmo.
3: E aí teve um mala que foi lá e comentou. É, só que ainda tá sem bunda.
2: Pois
4: que
2: é.
4: Que isso, gente?
3: Só que pois aí, sabe o que ela comentou? Ela viu esse comentário,
2: claro.
3: Foi lá comentar.
2: Ela comentou que eu comentaria.
3: Ela falou assim, olha, bunda dá pra crescer, agora o piu-piu não dá, né?
2: Ela tá certa.
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2: Vocês viram essa história?
3: O quê?
2: O Hominho, funcionário de uma empresa de São José do Rio Preto, acaba de bater um recorde particular. São 76 anos trabalhando na mesma firma.
3: O quê?
2: O Dorival Dutra da Silva, que ainda dá expediente, viu?
4: Olha.
2: Ele é diretor administrativo da empresa do setor automotivo na cidade do interior paulista. Sabe quantos anos tem o Dorival?
4: Isso que eu quero saber.
2: 96.
4: É.
3: Olha.
2: Quase 100 anos de idade.
4: Rapaz.
2: Ele entrou lá na empresa, ele trabalha no Grupo Rodobens, que é uma empresa grande do interior de São Paulo, que é uma empresa nacional.
3: É.
2: Mas que começou lá em São José do Rio Preto. Ele entrou aos 20 anos de idade lá, em 1950, na Maria Brito.
4: Olha, menino.
2: Você tem uma ideia, o ano que você nasceu.
4: Foi, é.
2: Você tinha nasceu
4: dinossauro,
2: um ano antes.
4: Você tinha tudo.
2: Ele começou como office boy em 1950. E passou por várias áreas da empresa.
4: É.
2: Em 1981, ele se aposentou.
3: Que isso?
2: É, porque em 81 ele já tinha 40 e lá vai fumaça.
4: É.
2: Isso que eu ia perguntar. 30
4: não,
2: e poucos anos de empresa.
4: Não esqueceu de se aposentar, é?
2: Ele se aposentou, mas ele preferiu continuar trabalhando. Tem gente que faz isso, aposenta na carteira, recebe lá o benefício, mas a pessoa não consegue ficar em casa.
3: É.
2: Fala, vou continuar trabalhando. E continuou trabalhando na mesma empresa. E aí ele foi passando por vários cargos até terminar lá como diretor administrativo. Ele agora vai duas vezes por semana só na empresa.
4: Rapaz.
2: Mas ainda dá expediente por lá. Diz que viu várias transformações, muita coisa acontecer.
3: Caramba.
2: Rapaz.
4: Olha.
2: O Ronco, ele vai chegar lá.
4: Vai.
2: Ele vai chegar onde o Ronco chegou.
4: Vai.
3: E ele viu o Palmeiras ser campeão mundial, velho?
2: É, ele viu aquilo que dizem que é campeão mundial.
4: Né? Rapaz.
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2: Uma visita mensal aqui a sua Band
3: visita
2: FM.
3: Mensal.
2: Ação Band FM, porque ele tá todo sábado no Band Astral,
3: também,
2: né?
3: Também, mas disse, jamais abrirei mão de vir ao Estação Band FM.
4: Tá vendo?
5: Não tem a menor possibilidade.
3: Isso. Quem, de quem estamos falando? Dessa voz bela.
2: André Mantovani.
5: Muito boa noite.
2: Boa noite.
3: Oi, André.
5: Feliz de estar aqui de novo.
3: Feliz de receber.
5: Trazer novidades de julho, né?
3: Olha, importante. Mês de julho chegou. Bem, viramos já. É. Começamos o segundo semestre. Não é? Sempre provoca uma curiosidade, uma ansiedade, já estamos aí.
4: Julho com o André é o mês aqui mais uma vez. O pessoal de peixe deve estar ansioso.
5: Não, não.
3: Só de peixe vai esperar um pouquinho.
5: Mas temos o sol chegando em Leão logo.
3: O sol chegando em Leão.
4: Tá vendo?
3: Eu já começo a ver a claridade.
4: Era
3: assim,
4: isso
3: no
4: que eu
3: fundo.
4: Quis dizer, eu confundi o animal. Só confundi o animal. O peixe do leão.
3: É. Mas enfim, André tá aqui para falar de julho. Como sempre, você vai poder participar. Viemos com o que hoje aí, André?
5: Hoje a gente tem o tarô, baralho cigano, tarô dos anjos, que não pode faltar, numerologia e astrologia.
3: Muito bem, bastante então você coisa. Venha, participe com a gente pelo nosso WhatsApp da Band FM em 11 999 919197. Depois às 8 a gente vai entrar também
5: na live no
3: Estação Podcast, com detalhe, viu, André?
5: Qual
3: e amigos?
5: Detalhe?
3: A partir de hoje, também no Instagram.
4: Também.
5: Que chique.
3: Não vai sair,
5: né,
3: o YouTube,
5: menino?
3: Vai ficar o YouTube da Band FM e nós vamos acrescentar o Instagram. Então você que já tem o hábito do Instagram vai poder ver por lá também.
5: Então a gente vai passar simultaneamente.
3: Simultaneamente, nos dois.
5: Muito bom,
3: então,
5: hein?
3: Então você pode fazer
5: Gostei.
3: Pergunta no chat do YouTube.
5: Muito bom.
3: E também no, por mensagem no Instagram.
5: Foi ideia da Ana?
3: Muito de gente.
4: Lógico.
3: A Ana sugeriu, mas o chefe é que atuou.
4: Você
3: teve uma boa ideia.
4: É, né?
3: Isso.
4: Lógico.
3: Aí deu certo.
4: Foi eu.
3: André!
5: Oi.
3: E o mês de julho?
5: Mês de julho promete ser um mês bom, porque
3: bom.
5: O sol chegando em Leão é um momento da gente sair da toca, da gente sair daquele mundo interno que Câncer nos convida. Um tempo para a gente colocar os nossos projetos em andamento, falar coisas, expressar aquilo que a gente sente e se mostrar para o mundo. Essa é a energia leonina que vai predominar todo mês de julho. A gente tem também um planeta que é o Urano, já venho falando dele aqui
3: Sim.
5: há algum tempo, fazendo alguns trânsitos importantes para que mudanças aconteçam, tanto no coletivo como no individual. Mas agora as mudanças prometem ser melhores.
3: Mudanças grandes?
5: Grandes, ou preparo para que essa

0: essas mudanças aconteçam nos próximos meses.
1: Olha aí,
2: tá
1: Ana
2: vendo?
1: Maria. Tá vendo? Espere. Vamos esperar coisas boas, mas sempre com muita cautela.
2: Ainda bem, né?
1: Com muita inteligência.
0: Isso. Tá bom. E sabedoria.
1: Sabedoria, olha, principalmente. É isso aí. Então o André Mantovani, a partir de agora, está conosco. A estação continua.
2: Já já tem ouvinte.
1: Mas continua com a presença do André também. Já já tem ouvinte. Já já tem desafio ao mano.
2: Vai ter.
1: Vai.
3: É, lógico que vai ter.
1: E a gente vai pegar as palavras hoje com o André.
3: O André vai
1: trazer as palavras hoje pra você
3: fazer.
1: Vamos
3: enrolar a rima aqui.
0: Pô, eu gosto desse desafio.
1: Ele gosta.
3: Vamos fazer, tio.
1: Legal.
3: Tá?
1: Já.
2: Gente, não
1: aqui na estação, não, vai ser bom.
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1: Ela não gosta dele, André, mas você vai gostar.

0: Band FM Ferrugem, arrependidaço. Esse é o Estação Band FM, edição de domingo, né? Como o Robson Ramos bem disse, requentadão da semana. A gente relembra os melhores momentos da semana, né? As melhores notícias, as melhores ponderações e observações também. E, claro, com você mandando o áudio da zoeira. Já, já a gente vai começar a ouvir você que manda áudio aqui no nosso Estação através do nosso número de WhatsApp 11 99991 9197. Pode mandar palpite pro jogo de hoje, né? Espanha e Argentina. Muita gente me criticando porque eu tô torcendo pra Argentina. Mas eu tô mesmo. Fazer o quê? Olha, Robson Ramos brigou comigo, Ana Maria Brisa também, mas enfim, é a minha preferência no jogo de hoje. Pode mandar seu palpite, pode mandar imitação também, pode contar piada, faz o que você quiser. Já, já a gente vai ouvir o primeiro áudio. Vou repetir o número. 11 99991 9197.
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1: 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São 7:30, galera. Bom dia pra você.

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3: Cachorro vira-latas cativou o coração de um empresário. E acabou sendo adotado por ele em Ibitinga, no interior de São Paulo.
4: Ah, é?
3: Ibitinga, ué, pra quem não conhece, uma cidade no interior de São Paulo, tem a fama do bordado, né, Paulo Gomes?
4: Sim.
3: O pessoal fala do bordado lá. E aí tem a famosa, anualmente, a famosa Feira do Bordado.
4: Ah, é?
3: De Ibitinga, que terminou no último domingo, dia 12. Mas um personagem roubou a cena no local de exposições. Um cachorro, que já ganhou o nome de Jumo, ele ia todo dia na feira. Aí ele ia na feira, andava lá pelos corredores, aí tinha uma cama, ficava na exposição lá, que mostrava as coisas de bordado, né?
4: É.
3: Coxa, bordado, então tinha uma cama lá. Aí ele subia na cama e tirava uma soneca. Todo dia. E na mesma cama, Paulo Gomes.
4: Olha.
3: Naquela mesma cama. Ele entrava na feira, andava pra lá, pra cá, subia na cama e dormia. O pessoal tirou foto dele lá, filmou e tal. Aí o dono da festa lá disse, ó, pode deixar ele aí. Ele deitava, o lençol que ele deitava de 400 fios.
4: Eita!
3: Ele lençolzão macio, gostoso. O Oswaldo de Moraes, que é o administrador da feira, se comoveu com o cão.
4: Ah lá.
3: Resolveu adotá-lo. E aí, o Jumo, ó, agora não precisa mais caçar um cantinho pra deitar lá na feira. Vai deitar na casa do Oswaldo de Moraes.
4: Olha, meu, que legal.
3: Que beleza, hein? Final, vira a latinha. Foi lá, tem bonitinho ele deitado na caminha.
4: Ele
3: lá
4: é bagunceiro, né?
3: Bagunceiro, não. Gostava de dormir na cama da exposição lá.
4: Gostava de pinta e borda esse cachorro, né?
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1: Estou indo lá comer a feijoada na casa da sogra. Bora aí, Pedrão, comer a feijoada. Aí assistindo o jogo, Argentina e Espanha.
0: Bora.
1: 2-0 para a Espanha, hein, Pedrão. Bora, Espanha. Feijoada da sogra. Feliz aniversário. E minha sobrinha, Ana Júlia. Valeu, Pedrão. 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Valeu.
0: Valeu, mano. Caramba. 7h30 da manhã, ele tá pensando na feijoada. Na casa da sogra ainda, viu? Tá bom, meu amigo. Bom dia pra você. Bom domingo.

0: Obrigado.
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3: Por que, que estamos falando desse assunto? Porque o governo chinês criou uma regulamentação que vai mudar a vida dos internautas. Agora tá todo mundo proibido de criar namorados por inteligência artificial.
4: Ah, olha.
3: A medida tem como objetivo combater a dependência emocional. Porque o pessoal tá indo pra IA... É. Monta um namorado, uma namorada lá, depois fica. Aí termina o namoro virtual e fica triste, depressivo.
5: Não, e esquece do real, né?
3: Não vive o dia a dia, exatamente. Real. As regras se aplicam a ferramentas de inteligência que simulam características humanas, como personalidade e forma de se comunicar. Aqueles serviços que não envolvem interação emocional ainda podem ser usados normalmente. A nova medida foi recebida com tristeza por causa pelo pessoal que gosta de fazer aí. Os casais, né? Os que querem namorar na IA, enfim. O fenômeno dos namorados e namoradas virtuais está crescendo no mundo, né? Ao mesmo tempo em que proliferam avatares com aparência humana capazes de vender. Por aí tem aquilo que a gente já vê, né? Que cria na internet a pessoa como se fosse de verdade.
4: É.
3: É isso. Sabe que tem aquela série. Como é que chama? Black Mirror, né?
4: Sim.
3: Que um dos episódios, mas é pesado. O namorado morre. Aí a moça manda fazer porque tem lá na série, tem a possibilidade de você criar a pessoa por IA. Então você pega todas as coisas da pessoa, eles botam numa memória, essa memória vai dando um boneco, esse boneco eles mandam pra tua casa e fica lá o boneco com as características do namorado falando com você.
4: Olha.
3: Que ele pega as palavras da... Que coisa doideira, bicho.
4: Cada coisa,
3: a pessoa
4: coisa,
3: fica,
4: né?
3: Dependente, Paulo.
5: Deixa eu falar uma coisa.
3: Não acredita em robôs.
5: Quem arruma um namorado ou namorada no IA? É. Quando leva um chifre, é real ou virtual?
3: Então.
4: Acho que é virtual, né?
5: Caramba, velho.
3: Não é?
4: Não deixa de ser chifre.
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2: Vem pra cá, Ana Maria. Aliás, eu adorei, de novo, tem que repetir. Hoje eu fiquei prestando atenção em você na televisão. Seu cabelo tradicional é outra coisa.
3: Gostou do meu cabelo?
2: Ah, é tradicional, né, Paulo? É.
4: Raiz, né?
2: É. A gente se encontra com as raízes, né?
4: Não é? Raizão.
2: E aí, Ana Maria?
3: Meu cabelo também. Então, eu ia falar da polêmica, né? Que não é tão polêmica, eu valorizei um pouquinho.
2: Não é?
3: Tão polêmica assim, que envolve o Mbappé. Na verdade, é uma coisa antiga, né? Mas como agora é época
4: de... Esse jogador da França aí que, meu, joga pra caramba aí, né?
2: Joga nada. Vai jogar onde? Vai fazer o quê sábado? O que ele vai fazer sábado?
4: Ah, mais do que a seleção fez.
2: Vai disputar terceiro lugar. Por que não vai disputar a final? Mas, eu tô bravo hoje.
3: Mas, não, calma. Quem ficou bravo com o Mbappé também, sabe quem foi?
2: Quem foi?
3: A Darly, a mãe da Lecha.
4: Nossa, que cantora?
2: Peraí.
3: A cantora Lecha.
2: Ela tava torcendo pra França. Ontem, quando a França perdeu, ela ficou brava com ele?
3: Não. Isso foi na época que o Neymar jogava com o Mbappé.
2: No Paris Saint-Germain.
3: Os dois.
4: Nossa senhora.
3: E teve uma festa do Neymar na França.
2: Uma?
3: Como agora é época de Copa. Uma das festas.
2: Uma das.
3: Né? Como agora é época de Copa, repercutiu de novo essas coisas aí, né?
2: Aliás, só posso fazer um. Pode. De novo. Ontem foi a Saori que disse que, né? Todo dia tem alguém que conheceu o Neymar, foi na festa do Neymar, ficou com o Neymar, deu um beijo no Neymar, encontrou o Neymar no metrô.
3: Sempre tem, né?
2: Viu o Neymar na padaria, o pessoal não pode perder o hype. Aí vem a Darly pra falar, não, eu tava numa festa do Neymar.
3: Exatamente.
2: E não podia falar, tô numa festa e encontrei o Mbappé.
3: E não satisfeita em só estar na festa do Neymar, ela confundiu não, porque ela não sabia nem quem era, né? Um moço passou por ela vestido de Drácula, porque era uma festa fantasia, e pisou no pé dela. Isso na França, hein? Festa do Neymar.
2: Olha aqui, aleatório, Paulo. Na França, festa fantasia, o cara pisou no pé dela, ela ficou brava.
3: E aí ela falou, não, vou tirar a satisfação com esse cara aí.
4: Meteu o dedo na cara do Drácula.
3: Foi até ele, bateu nas costas, falei, ô... Você não viu que você não pisou no meu pé, não, moço? E a Lecha dançando ali já falou, eita, minha mãe vai arrumar uma confusão. Aí a Lecha chegou pra ela, o que foi que você tava batendo boca com ele? Não, que ele pisou no meu pé, não sei o quê. Só que ela falando em português e ele não entendendo nada. Porque sabe quem era? Era o Mbappé, o Drácula.
4: Nossa
3: senhora. E o Mbappé, ó, pra ela, ó.
4: Agou e andou, né?
3: Olhou assim, ela falou, ele viu o que ele fez, me machucou e ele não tava nem aí. E foi embora, eu achei ele muito folgado.
4: Tá bom.
3: E ela contou essa história no The Noite, aí repercutiu, né?
4: Tá bom. Não, aliás, ela contou isso faz tempo. É que agora voltaram,
2: é que acho que sentiram falta de alguém ter encontrado o Neymar, falou, precisamos resgatar uma história.
3: Aí vai, né?
2: Aguardem.
4: É o Web, né?
2: Amanhã alguém vai ter encontrado o Neymar também. Foi na festa dele, ou foi almoçou com ele
3: no... resgatar uma história antiga.
2: Almoçou com ele no Quilo. Você vai ver. Vai ter amanhã. Vai ter.
3: Mas
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2: É o seguinte, um cidadão, um homem, procurou a Justiça do Trabalho na região de Campinas.
3: Por quem?
2: Pra mover uma ação contra a empresa em que trabalhava. Chegou lá, pra quê? Porque ele reclamava que ele era chamado de beisola. Aliás,
4: desculpa.
2: O meu irmão me chamava de beisola quando era criança.
4: Desculpa também duas vezes.
2: Na ação, eu tinha beição grande. Ainda tenho, mas diminuiu um pouquinho depois que eu fiz uns procedimentos. Mas na ação, o homem diz que quem começou com a brincadeira foi o seu chefe. Só que ele espalhou pra empresa inteira e todo mundo começou a chamar ele de beisola, ridicularizando ele. Olha. Inclusive puseram uma caricatura numa parede, assim.
3: Nossa.
2: Caricatura aumenta tudo, né? Aumenta o beiço, aumenta a orelha. Aquele negócio. Só que mesmo com todas essas evidências, o funcionário perdeu a ação.
4: Toma.
2: Ele não ganhou a ação.
4: Ah. Toma.
2: Ele foi na justiça reclamar, porque estão fazendo bullying comigo e não sei o quê.
3: Ele devia ter ido sem a boca, né?
2: Aí. Tá, aí, olha lá, Ana Maria vai ser processada por ele. Mas o que aconteceu? O juiz, quando você for mover uma ação, você aprenda que isso existe.
4: É.
2: Ele chama as testemunhas.
3: É.
2: Vamos lá, as testemunhas. Então. Pessoas da empresa foram lá, inclusive gente que o defendia.
3: Tinha os defensores.
2: Foi lá, tal, não sei o quê. Só que aí é o seguinte, tudo bem, o senhor trabalha na empresa e tal. Como é que é lá o clima? Não, o clima é uma maravilha, todo mundo é amigo, todo mundo dá risada. E tem apelido? Não, tem, todo mundo tem um apelido lá. Inclusive esse chefe aí que deu apelido pra ele, ele era amigo do cara pra caramba, eles viviam dando risada lá e tal.
3: Beisola. Do beisola, né?
2: E outra, ele também chamava todo mundo de apelido, ó. Ele chamava um amigo meu de Papai Smurf e o outro de Tartaruga Ninja.
3: Ah, o beisola também botava apelido nos outros. Por isso que ele perdeu.
2: Aí, o juiz... O juiz do trabalho... Papai Smurf é muito bom.
4: Cara, olha o beisola chamando o amigo...
3: Olha,
4: Papai Smurf.
2: O juiz do trabalho, Gilvandro Oliveira, indeferiu o pedido, já que os próprios colegas do autor disseram que o clima entre eles era de brincadeira e, portanto, não havia assédio moral acontecendo no local de trabalho.
3: Olha, gente.
2: Olha, o beisola se ferrou.
3: Já pensou?
4: Ele se ferrou, o beisola? Ficou de beiço, né, velho?
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0: Ah, meu Deus, o que aconteceu, Pidoncio?
1: Não, nada, não. Meu amiguinho Zequinha lá.
0: Ah, tá.
1: Da vila.
0: Um abraço pro Zequinha, não, né?
1: Pô, ele é uma figura.
0: Ouvinte da Band FM, ouvinte do Vamos Rir, né?
1: É, ele acredita. Você acredita que ele foi pra praia pra passar o final de ano lá? Chegou antes do pedágio, voltou, não quis ir mais. Falou que escreveram numa placa lá um negócio pra ele. Falou, ah, não vou mais.
0: E o que escreveram?
1: É, tava escrito aqui. Nesse sentido, só altos.
0: Não, Zequinha, não era só pra você, não. Tá bom, vai, Pidoncio.
1: Já valeu essa, né, de piada? Ô, já deu? O padre, né? O cara chegou pro padre. Quer dizer, a mulher, né? A mulher chegou pro padre e falou assim... Ô, seu padre, eu fico muito feliz. Foi confessar, né, Jadeu? Fico muito feliz quando me chamam de gostosa. Isso é pecado? Ele falou, te chamar de gostosa, não, mas a mentira é pecado, sim.
0: Ô, padre!
2: Daqui a pouco tem mais! Vamos rir!
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5: 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Fala, turma, eu sou do Zona do Grupo Menos é Mais, estou aqui na Band FM. Última vez, na versão de língua na boca. 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
3: Ó, saindo agora, par de ingressos para o show Samba 90 com Grigor, Netinho de Paula, Márcio Arte. Doce Encontro vai acontecer dia 31 de julho, uma sexta-feira, no Espaço Unimed. Quem ganhou foi a Sônia. Sônia Maria de Araújo Mota. Repetindo, Sônia Maria de Araújo Mota. Parabéns, Sônia. Bom divertimento. A produção vai entrar em contato com você, tá bom? Beijão. Ai, que beleza, mais um domingo começando, final de semana. Bom dia pra você e você junto com a gente, né? Obrigado pelo carinho sempre. Esse é o Estação Band FM que continua nesse domingão. Relembrando tudo de melhor que aconteceu na semana. 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
3: É isso, turma. Tamo de volta.
5: Ah, é a segunda hora. É a segunda hora. Do Estação hora. Band FM.
6: Deixa eu falar uma coisa pra você. Oi. No arroba Band Oi. FM tem um vídeo que foi postado Oi. Essa semana aí desse moço
5: ah, é.
6: Aqui.
5: Desse moço
6: aqui.
5: Não.
6: Fazendo rima, você viu? É ele Exatamente. Com o mano, Pedro
3: Rafael. Eu não, não fui
7: fez
3: não.
7: Fez a rima com o Pedro.
5: Ele fez.
3: Eu não fiz nada.
7: Tem no
3: Instagram. Foi um farsante.
5: Vai dar uma olhada. Ele tá dizendo que não fez. Fez
3: não,
5: sim.
3: Não, fiz nada.
7: Na Band FM, foi
5: fez
7: ele.
5: Sim, foi não, ele.
3: Bate catar.
5: Vem cá, Pedro. Você não fez a rima?
3: Ah, não.
6: Eu fiz, cara.
5: Então.
6: Me tremi todo, cara.
3: Você não se mala, não.
6: Rima no improviso.
5: O outro aqui tá falando que não fez, ó.
3: Não, eu não fiz. Não fiz.
6: Eu
3: não fiz.
6: Eu sou verdadeiro.
5: Ah, tá bom. Vai. Na segunda hora da Estação Band FM, sábado e domingo, homem entra na justiça por causa de apelido dado pelos colegas. É o Beisola.
6: Caramba. Bezerro invade Quem? Estação e toma Quem? Trem no Rio de Janeiro.
5: Gente do céu, vai lá, Ana Maria Brisa, conta pra gente.
7: Olha, gente, cadê? Qual que é?
5: Não sei.
7: Piloto. Ah, é piloto, né?
5: Piloto.
7: Piloto se assusta com luzes no céu Ai. E diz sentir medo de alienígenas Ai. Lá no Paraná, isso aí.
5: Ai, gente. Medo. E tem mais, Ana Maria Brisa luzes. Trazendo sua mensagem. Tem Mano Dilso e tem também mais um momento com o nosso André Mantovani.
7: É.
5: Você não vai deixar de curtir com a gente.
7: Fica aqui.
3: É isso aí, olha, tô de olho nesse farsante que tá me imitando, viu? Ó.
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3: Eu sou o Pedro Verdadeiro, viu, ô chambilão?

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2: Um passageiro diferente foi avistado na estação de trem de Japeri, na Baixada Fluminense. Ele invadiu a plataforma, entrou em um dos vagões e gerou caos por onde passou.
3: Não, é óbvio, né?
2: Sabe de quem a gente tá falando?
3: Um
2: bezerro.
3: O bezerro. É.
2: Por aí.
4: Ué, gente.
2: As imagens que circulam nas redes sociais mostram o bezerro correndo pela plataforma enquanto era perseguido por um cachorro. Cara, o cachorro outro dia correu atrás da onça que fugiu.
3: Mesmo, lembra?
2: Agora correu atrás do bezerro. E o bezerro entrou na estação do trem, entrou no trem.
4: Já pensou?
2: No desespero, sem saber o que fazer, o bovino entrou no trem e deitou no chão. Logo depois, o animal se levantou, começou a correr pelo interior da composição.
3: Saúde!
2: E por mais que um passageiro tenha tentado avisar aos demais, eles não conseguiram deixar o vagão e muito menos pegar o filhote, né, o bezerro.
4: É.
2: A concessionária 3RJ, responsável pela operação dos trens metropolitanos no Grande Rio. Informou que o animal deixou a estação por conta própria. Já as testemunhas não souberam informar como o bicho conseguiu acessar a plataforma de embarque. É pagando a passagem, né?
4: É.
2: Não foi assim?
3: Será? Um bezerro e um caramelo no trem, velho?
2: Exatamente, no caramelo correndo atrás do bezerro.
4: Gente, imagina.
2: Cara,
4: isso
2: não é possível. Será que o bezerro pagou a passagem? Será que o caramelo era o fiscal da estação?
4: Será que existe bezerro atrás? Único?
2: Como assim?
4: Do bilhete único?
2: bezerro
4: único.
2: Que horrível.
3: Olha, eu já vi vaca, já vi boi, mas bezerro não tinha visto não, vendo um trem, viu, cara?
2: Você já viu vaca e boi?
3: Ué, você nunca viu?
2: Ah, mas tem o filho do boi.
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2: Vai, estraga de vez a Argentina pra mim.
3: É que, putz, Robson, eu vou falar de uma modelo brasileira que se chama Suzy Cortez.
4: Tá. Suzy.
3: Tá. Eu sugiro que você procure aí, você que tá ouvindo também, claro, procure pra ver.
2: Ah, vou procurar agora, pai.
3: Suzy Cortez. Com Z, né, o Suzy e o Cortez com Z também.
2: Ah, claro que nós admiramos pessoas.
3: Ela postou uma foto vestindo a camisa da seleção argentina.
2: Pois é, eu tô vendo aqui, porque eu vi uma com o Brasil também. Você vê que ela vai de acordo com, né?
3: Mas aí que tá, Rob. Ela possui uma tatuagem íntima com o rosto, sabe de quem? Lionel Messi.
2: Não, tá escrito aqui, ó. Suzy Cortez embarca para a Copa para torcer para Messi e Argentina.
3: Porque ela é
2: que
3: fã.
2: Que mulher sem graça.
3: Ela é fã, mas ela tem uma tatuagem no Messi, sabia?
2: Tatuagem íntima?
3: É.
4: Do Messi?
2: É. Nossa, gente, mas pra que isso?
3: Tem o rosto dele e o nome dele. E a
2: aonde
3: assinatura
2: fica,
3: também.
2: Assim?
3: É íntimo, é íntimo, Rob.
4: É íntimo.
2: É íntimo?
4: É. Um pouquinho pro lado da virilha.
2: Porra, mas se você quer dizer, se você for ter um momento de prazer com Suzy Cortez, você vai ter que olhar pro Messi lá embaixo.
3: Deixa eu falar uma coisa. E sabe quem bloqueia ela nas redes sociais?
4: Quem?
3: Antonella Roccozzo. Sabe quem é essa?
2: A esposa,
3: mulher
2: a
3: do Messi.
4: Ah, olha.
3: Oh, e tem mais, viu? Ele joga lá na Liga Americana de Futebol, isso. MLS lá,
2: MLS.
3: Né? No início de, parece que não foi, no final do ano passado, né?
2: Ah.
3: Ela foi impedida de entrar no estádio.
2: Ela foi lá?
3: Após um suposto pedido da Antonella falando pro pessoal do Inter Miami, não quero essa mulher no jogo do Messi.
2: Me fala uma coisa, o Messi já deu bola pra ela?
3: Ó, Rob, eu não sei, velho.
2: Acho que não. Pra mim é a única decepção que... É assim, eu não gosto de nada na Argentina, só do Messi.
4: Não, acho que ele...
2: Só falta você me falar que ele deu bola pra ela, aí não vai dar.
4: Eu acho que não.
2: Então tá bom,
4: Messi,
2: ele continua imaculado.
3: Mas que ela, se ela desse bola pra mim, eu ia, ia pra campo, né? Viu?
2: Ela ia criar a camisa, vai vestir a camisa do São Paulo.
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3: Oh, aí, da hora bola, vai, sola. Vocês estão suave,
4: bola. Que
3: hora
4: ele não, velho.
5: Vai, da hora mesmo.
2: Você viu, né?
5: É,
2: o cara foi parar na justiça, cara.
5: Ah, mas eu posso
2: então
5: falar.
2: Toma cuidado, porque você fica dando apelido pros caras na vila lá.
4: É, isso é mesmo, hein?
2: Não
4: é
2: só daí na o cara vai na justiça,
5: tio. Não é só na vila, não.
2: Ele se ferrou, mas você pode se ferrar também.
5: Mas você vê que não deu nada pra ele?
2: Não deu nada, porque ele vacilou, ele também não dava apelido pros caras.
5: Entendeu? Todo mundo zoou todo mundo. E ó, vou falar pra você. Pior do que bullying na escola é bullying de peão, fi.
2: Não, bullying de peão não brinca com isso.
5: Já trampei numa empresa, mano, que todo mundo tinha apelido lá
2: todo
5: na empresa.
2: Todo mundo tem apelido.
5: Posso falar uns aqui?
4: Tem lista
5: fala,
4: aí?
5: Fala. Tem uma lista aqui, ó.
2: Não tem nada que não dá pra pôr no ar, não, né?
5: Não, é só o apelido da hora mesmo, ó. Tinha a mina lá da empresa que nós apelidou ela de Gisele.
4: Por quê?
5: Só desfila. Só ficava andando.
4: Tá bom.
5: Aí tinha outro lá que era o Banguela. Que queria tudo mastigado. Não queria trabalhar, não. Aí tinha um outro que era o Pelé. Apelidamos ele de Pelé, sabe por quê?
2: Por quê?
5: Vivia só lá na Copa. Só na Copa. Tá ligado? Lá na Copa da empresa. Aí tem o Mestre dos Magos também. Mas apelidou ele, sabe por quê? Desaparece quando você mais precisa. Cadê o cara? Mestre dos Magos.
4: Minha vida, velho.
5: Teve um que nós apelidou ele de Aladim. Amava puxar o tapete lá na empresa.
2: Olha que picareta.
5: E tem o mais clássico, que é o 007.
2: Por quê?
5: Ele era conhecido como 007 lá, porque era zero motivação, zero produtividade e 7 pausas pra ir no banheiro. 007.
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2: Ozente, Ozente. Ah, tá. Ozente.
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2: Piloto de avião particular relatou ao controle de espaço aéreo da região de Londrina, no Paraná, que estava vendo luzes que ele não sabia explicar o que era do horizonte, ou o que eram, né? O relato aconteceu na noite da última segunda-feira, dia 13. Segundo o homem, o piloto, eram luzes que se movimentavam rapidamente em círculos que causavam nele sensação.

0: de maravilha, ele ficava maravilhado e ao mesmo tempo provocava calafrios.
1: Ué?
0: O áudio da conversa entre ele e um controlador viralizou nessa semana na internet. Quer ver? Vamos ouvir
1: um pedacinho. Tem um áudio aí?
2: Tem um áudio? Pergunta, alguém alguma noite reportou pra vocês aí aparições de algumas luzes assim? Nossa. Lá pro oeste nosso aqui, tipo pro 290, 300? Uma curiosidade.
0: Olá.
2: Não, negativo. A gente recebeu há pouco um repórter da Torre Londrina sobre algumas luzes bem nesse setor oeste da terminal. E conseguir identificar alguma coisa que pode ser?
0: Olha, tá preocupado, hein?
2: Por enquanto não, e tráfegos mesmo não há nada previsto e nenhum de conhecimento.
0: Medo.
2: Não.
0: Aí ele vai falar agora.
2: Olha, eu vou deixar o meu reporte aqui, sinceramente. É sensacional, e assim, dá um calafrio na gente na hora que a gente
0: assiste
2: as duas luzes perto daquela luz. É, tem uma luz lá pra frente que eu não sei se é um planeta ou o que que é, muito distante, que ela tá sempre lá, né? Mas é... Dá um calafrio na gente quando a gente vê as luzes, e é de intensidade muito forte.
3: Que isso?
2: E de movimento muito rápido.
3: Que é isso, cara? Peraí. Ah,
0: para. Liga pro Boa Ventura. Vamos conversar.
3: Não, ô Robson. Eu sei o que ele tá sentindo, velho.
1: O quê?
0: Cara, vocês ouvindo isso aqui, vocês não ficaram?
3: Não.
0: Não dá um.
3: Eu vou
0: não
3: dar
0: um negocinho?
3: Eu vou falar da minha experiência. A mesma sensação quando eu vejo a minha vizinha quando ela faz luzes, me dá um calafrio.
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0: Band FM, Tiaguinho, pensamentos intrusivos, esse é o Estação Band FM no ar, e eu convido você a seguir no Instagram essa pessoa que vos fala, né? @PedroRafael7779, esse é o meu Insta, repetindo, PedroRafael7779, caso você queira seguir, ficarei muito feliz, bem-vindo, bem-vinda. Hoje, domingão, dia 19 de julho, dia da final da Copa do Mundo, Espanha e Argentina. Aliás, a Band FM transmite a partir das 4 da tarde, Espanha e Argentina, também aqui na Band FM. Você não vai perder nada, tá certo? Bom, quero saber qual é a boa do domingão. Quero saber o que você tá fazendo, o que você vai fazer. Nosso número de WhatsApp 11999919197 é o número que você manda áudio, escreve também, mas eu quero ouvir você, até porque você faz esse programa junto com a gente. Fala, meu amigo, pois não?
1: Bom dia, Pedro. Minha mãe me ligou convidando pra ir assistir o jogo.
0: Deixa eu diminuir a velocidade. Agora você fala.
1: Bom dia, Pedro. Minha mãe me ligou convidando pra ir assistir o jogo na casa dela, que ela ia fazer um almoço espanhol. Aí eu perguntei, vai fazer uma paella? Ela falou, não, pão com carne lueca. Nossa, liguei o telefone, vai ser na casa mesmo.
0: Carne lueca, olha que almoço espanhol, hein? Ai, valeu, meu querido.
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0: a sua rádio do seu jeito, e a gente ouve mais um trechinho da participação do astrólogo André Mantovani, que esteve no Estação Band FM essa semana.
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3: Você ia falar de uma pessoa. Você ia me perguntar.
4: Não, era a Ana Maria.
3: Ana.
4: Eu? Falou da Virgínia do... Ah, eu ia falar da Virgínia.
3: É você.
4: Exatamente. Não adianta, o movimento ele vai e volta, né? Eles deram uma terminada, ao que tudo indica, voltaram.
3: Eu acho que a gente
5: será que
3: até...
5: na amizade?
4: A então, gente o André até vai dizer pra nós agora.
3: Há um tempo atrás, né? É uma relação que dificilmente vai criar um porto seguro, pelo menos por agora. A gente sabe que o destino não é uma coisa fixa, imutável.
5: É.
3: Nós vamos fazendo escolhas, as coisas vão acontecendo, mas existem tendências. Então, a tendência da Virgínia com o Vini Júnior é de que eles continuem nesse namoro, nesse relacionamento.
5: Se curtindo, né, não?
3: Isso. E olha que interessante, deu a carta do navio.
5: Olá!
6: Ah, tava no iate.
3: Sabia que você ia falar isso, Ana. Então tem muitas viagens pros dois, aí, tem muita coisa legal pra acontecer. Mas acho que com essa carta, pelo menos, a gente não pode ter a certeza de uma relação duradoura, estável. É uma curtição boa para os dois.
4: Vou fazer uma pergunta, né? Um pouco mais... dolorida.
3: Ousada.
4: tem alguma coisa, tem alguma relação também com negócios? Tipo, isso é bom pra mim, por isso eu vou continuar fazendo isso, dos dois lados?
3: Se tem, tá muito escondido.
4: Oh.
3: É a torre.
5: Ah.
3: Tá muito assim...
5: No íntimo lá, no né? Íntimo.
4: Tá.
3: Eu acho que é uma tentativa real de um relacionamento.
5: Uhum.
3: E acho que se tem algo nesse lugar, eles não têm coragem de admitir, sabe?
4: Entendi.
3: Aquela coisa que a gente fala só pro travesseiro.
4: Mas por tabela acaba acontecendo, a gente pensa, sim, pode ser interessante como. Para ambos.
3: Quantos milhões de seguidores
4: muito
3: eles
4: bom,
3: têm,
4: gente.
3: Né?
4: Uhum.
5: Vamos se curtir,
4: muito
5: gente.
4: Muito bom, vamos curtir. E vamos. Se sobrar um cascaio junto, tá ótimo. Não é?
2: É um plus.
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2: Bidão, eu também tô unido com você aí. Tô com a Argentina hoje. É um time briguento, é um time guerreiro. É um time que briga no último segundo do jogo. É um time de orgulho, é um time de pesa a camisa. É um time que veste a camisa de verdade. É Argentina. Eu sou argentino hoje, 3-1.
1: Olha
2: Antônio
1: aí, hein?
2: Carlos de Guarulhos, o açougueiro.
1: Tá torcendo mesmo, hein, Antônio? Eu também tenho essa preferência, mas muita gente vai xingar a gente. Então, é melhor deixar abaixo. Obrigado, meu querido. Bom dia.

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2: Ô, Ana Maria Brisa, cola aqui na área.
3: Oi, tô aqui.
2: O que você vai contar pra gente?
3: Vou falar do cantor Luan Pereira.
2: Luan Pereira. Ele.
3: Que terminou o relacionamento no começo desse mês.
2: É mesmo?
3: É. Ele tava.
2: Ah, não tava nem sabendo?
3: Ele estava com a noiva já, hein?
2: Sim.
3: É verdade. Ele estava noivo da Vitória Miranda.
2: Olá.
4: Ela é influencer, né?
3: Influenciadora, exatamente. Aí terminaram no começo desse mês. Aí ela postou aquele negócio de foto, né? Carrossel de foto no Instagram. Uhum. E ele comentou. No que ele comentou, a Web falou, ué, vai voltar? Será que vai voltar? Então achando que vai voltar só porque ele comentou a foto, Robson.
2: pode fazer sentido, porque, assim, ele até pode, se ele virou amigo da ex, ele pode comentar, mas... E é normal comentar.
3: Então,
2: mas não tava comentando nada.
3: E segundo ela...
2: Vamos fazer uma mesa redonda de
3: segundo
2: análise?
3: Segundo ela, foi ele que terminou, viu? Ele que quis dar um ponto final no noivado.
2: Vamos analisar? Vamos fazer um debate?
3: E vamos... Sabe por quê? Agora o debate vai pegar fogo. Sabe o que ele comentou?
2: O que ele comentou?
3: Emoji de coração.
2: Ué. Ah, olha lá.
4: Mas só isso. É só... O que é isso? Amor?
2: Às vezes é porque gostou de alguma coisa que ela colocou.
3: Ah, eu acho que não é nada, gente. É o Web que não tem o que fazer.
2: e acho que eles voltaram.
3: Ué, amizade, ué. Você não pode dar coração?
2: Depende, tem cor.
3: Tem?
2: Amizade tem uma cor, amor tem outra.
3: Ah, é?
2: A gratidão tem outra.
3: Enfim,
2: é isso aí.
3: Se vão voltar, não sei, mas olha. É linda ela. Não,
2: deu uma mexida, né?
3: Deu uma mexida.
2: Quer debater?
3: Vamos debater?
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2: Vamos lá então, mano.
0: Fala. Vamos lá, vamos lá.
2: Cara, pediu aqui a rima com uma pessoa que tava até agora há pouco no programa.
0: Quem?
2: Pedro Rafael, velho.
3: Eu não acredito, cara.
2: É. Pedroca, ele tá falando assim, ó, mano, junto com o Pedroca.
3: Você não tá fazendo programação lá?
2: Eu não sei fazer rima, cara. O Pedro Rafael, que do fim de semana tá no Band Coruja, né? Da tarde aqui na Band FM com o Marcelo Café.
3: Não faça vergonha.
2: Não, é fácil. Vamos lá.
0: Vamos lá. Não, escola que eu sei que você consegue.
2: Beisola! Primeira palavra, beisola. Segunda, Juvenal.
0: Juvenal.
2: E a terceira e última palavra, processo.
3: Juvenal aí, com o Pedro, eu tô com medo do que pode ser.
2: Não, vai dar ruim,
3: ele
2: né?
3: Ele é, tá fácil. Não é bocudo.
2: É.
0: Tá fácil, tá vendo?
2: Vai conseguir?
3: Até que tá fácil, vamos lá. Eu confio em você, mano, confio em você.
0: Vamos lá, Pedro. Vamos lá. Que o Pedro desenrola. É melhor fazer comigo do que com beisola. Aí, ó, o Pedro já chegou rimando. E aqui nós estamos já improvisando. Sabe, aqui é nós que tá. É o mano disso já com o Pedro pra rimar. Aqui é assim, nós não tem retrocesso. Ó, se me zoar, eu vou te meter um processo, cara. Tá vendo? O Pedro já rimou. O Pedro é muito bom e ele já improvisou. Aí, Pedro, pra finalizar, rima com o Juvenal. Olha, quem não gostou dessa rima, pega.
3: Ó, caramba, para! Eu falei que era problema.
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2: Nunca mais vai mudar.
3: Linda.
2: Nunca mais.
3: Agora
2: nunca
3: esse
2: mais.
3: Cabelo,
2: é
3: né?
2: Isso.
4: Nossa, linda.
2: Maravilhosa.
4: Né? Vontade de dar um...
2: Ó, oh, chapuletada, cheiro. Dá uma chapuletada?
4: Não, dá um cheiro, Robson.
3: O Fabinho tá ouvindo, viu?
2: Você já deu uma chapuletada?
3: Ah, várias vezes.
4: Posso?
2: Pode.
3: Pensamento de hoje. Olha, e diz que eu só quero ver a hora que esses jovens do 6-7 descobrir que eles vão ter que trabalhar 6 da manhã até as 7 da noite.
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0: Band FM, Sorriso Maroto e Dilcinho, mensagem apagada. Olha, já tô avisando. Olha, seu tratante, se o senhor me imitar de novo, o senhor vai se ver comigo. Eu vou ligar o microfone, viu? Vou ligar o microfone, mas se você me imitar, você vai ver só. Mas é isso, galera. É isso, turma. Estação Band FM por hoje terminou.
1: Ah, acabou, gente.
2: Gente, não vamos tem lá. Mais como fazer um pouquinho?
0: Não, não tem.
1: Estação Band FM? Tem, vem cá, Pedro.
0: Ah, não.
1: Você gostou de apresentar o programa hoje?
2: Ora, gostei, cara.
0: Ah, vai te catar.
2: Apesar das baboseiras que vocês ficam falando não, no ar, mas, cara.
1: Peraí.
2: Tem hora que eu tenho que desligar o microfone de vocês.
0: E eu vou cara. Desligar
1: eu
0: você.
1: No padaria agora, mas eu volto. Você vai fazer o Band ao vivo primeira hora.
2: O que você quer, não, meu? Não. Sou eu.
0: Eu vou fazer.
1: Não, você cara, que vai fazer.
0: Eu vou fazer.
1: O Band ao
0: vivo. Eu vou fazer.
1: Você que vai fazer.
0: Esse cara é um farsante.
1: Você não é?
2: Vai acabar em processo.
1: Não é ele que vai fazer o Band ao vivo.
0: Eu vou processar. Eu vou processar você.
1: Você ou ele aqui?
2: Sou eu, porque o senhor é um pilantra.
0: Sou eu.
2: O senhor é um pilantra.
0: Não, você é um pilantra, Zé Ruela.
2: Para com isso.
0: Seu cretino. Cala a boca!
1: Tchau, pessoal!
0: Sai daqui!
2: Tchau, gente!
0: Tchau, vou tirar você do estúdio, viu, mané?

0: semana da Band FM. Obrigado pela sua audiência, viu? Por você escolher ser feliz. Sim, porque se você tá na Band
1: FM... O cara
0: FM,
1: tava andando, já você... deu aí de repente.
0: Peraí, eu tô cumprimentando o ouvinte, Pidão. Espera aí, calma.
1: Tá.
0: Sai atropelando a situação toda
1: aqui. Opa, desculpa.
0: Muito obrigado pela sua audiência, ouvinte da Band FM. Agora pode, Pidão. Agora é sua vez.
1: Agora é minha vez. Ô, Jadil.
0: Fala.
1: O cara conversando com o outro falou, eita, nós. Quer que eu te fale uma coisa? Minha esposa é um anjo. O outro falou, ih, você que é feliz, a minha ainda tá viva.
0: Meu senhor.
2: Daqui a pouco tem mais. Vamos rir. 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
4: 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Bom dia, bom dia, bom dia. Ê, domingão maravilhoso, dia 19 de julho. Tá passando rápido, tá acabando o mês. Caramba, olha, obrigado pela companhia, viu? Obrigado mesmo. É hora do show, aquele showzão ao vivo.
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4: São as suas músicas favoritas na versão ao vivo, como se você realmente estivesse num show, viu? Ouvindo o calor, o grito da galera. Enfim, esse é o Band ao vivo no ar com 2 horas de duração e, claro, com você fazendo o programa junto com a gente, porque eu quero ouvir você. Eu quero saber o que você vai fazer nesse domingão. Manda áudio pra gente. 0 operadora 11 99991 9197 é o número do nosso WhatsApp pra você falar ao vivo aqui junto com a gente, pra você soltar o seu gogó de ouro e, claro, também fazer o Band ao vivo com a gente, não é mesmo? Ó, só nessa primeira hora de Band ao vivo, a gente vai ter Sandy Júnior, Jorge Matheus, Victor e Léo, Menos é Mais, Marcos e Belucci, e a gente começa com o Embaixador, começa com Gustavo Lima.
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0: pra você, Mari Maraíza. Vocês nunca esquecerão, tá bom? Mais uma vez, muito obrigada, Band FM!
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1: Oi, Pedro, bom dia.
0: Que bom dia.
1: Bom dia, mas eu estou aqui na Bahia passeando, vendo meus irmãos, vendo minha família. Eu estava em Ilhéus, agora estou aqui em Porto Seguro, na casa do meu outro irmão. E quero mandar um beijo para todos vocês. Você manda um beijo para todo mundo aqui de Porto Seguro, na Bahia.
0: Beijo, galera da Bahia. Tá passando bem, hein? Tá viajando, tá curtindo a Bahia, terra boa. Obrigado, querida. Um beijo.

0: Band FM, Cleiton e Romário com Zé Neto e Cristiano, não namora, aqui no Band ao vivo, que continua com você que manda mensagem pra gente. Tem aqui a Maria, já tá dando bom dia pra geral aqui, obrigado Maria, beijo pra você. O Lenilson Francelino também tá ouvindo o Band ao vivo, já levantou e tá junto com a gente, muito obrigado. A Tatiane Braga também, tem aqui a dona Fátima, Silvia Cardoso, tá trabalhando e ouvindo a Band FM nesse domingão, obrigado, viu Silvia, já também a gente vai ouvir você que grava sua mensagem de áudio, de voz e entra ao vivo aqui no nosso Band ao vivo. Nosso número de WhatsApp, caso você queira gravar a sua também, é 11 99991-9197. Band ao vivo continua agora com Matheus e Cauã.
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0: Band, FM 14 para as 10.
1: Bom dia, Pedro. Olha,
0: bom dia.
1: Que eu tô fazendo? Eu tô tomando café.
0: Opa!
1: Com uma tapioca.
0: Que delícia!
1: Queijo que eu trouxe do meu Ceará. Ah. Que eu cheguei a semana passada. Beijo, beijo. Eu quero muito ser sorteada, hein? Beijo.
0: Mas olha, uma vem da Bahia, outra vem do Ceará. O povo tá muito viajado. Que delícia! Beijo, minha querida. Excelente domingão.

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Coração, não faz assim.

0: Band FM, tá aí o belo Aguenta Coração no nosso Band ao vivo que continua com ele que está de volta. Fala, Robinho,
1: jogo
0: tudo bem?
1: De churrasco é legal.
0: Foi o jogo de ontem, voltei, né? Ontem foi um jogão de churrasco.
1: Sim. Foi um jogo bom ou foi um jogão ou foi um jogo de churrasco?
0: É, gente,
1: foi um
0: jogo de churrasco. Esse era o papo fora do ar aqui,
1: mas
0: viu,
1: jogo
0: gente?
1: Jogo de churrasco é legal.
0: Sim,
1: foi um eu acho que tinha que ser jogo de churrasco sempre.
0: Eu também, cara, eu gosto.
1: 5 gols, 7 gols.
0: É o famoso
1: gols.
0: Placar bailarino,
1: placar
0: não é mesmo?
1: Placar bailarino.
0: Olha.
1: 6-4.
0: Que bom que o senhor voltou. E que bom que o senhor voltou sem o Maicon Salles. Porque
1: cara, ele já foi embora, tá de não, férias
0: tá
1: agora.
0: Tá de férias, que
1: o
0: agora.
1: Último ato.
0: Ele tá na marca do meu pênalti, viu?
1: Percebi. Foi o último ato dele.
0: Tá certo.
1: Pelo menos pelos próximos 15 dias.
0: Ufa, que alívio, viu? Tchau, Robinho.
1: Valeu,
0: bom trabalho.
1: Pedrito.
0: Valeu.
1: Tchau, tchau.
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1: Prêmio do seu jeito, acabou de falar aí, ó. 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Parabéns, hein? Fala, gente! Bom dia pra todo mundo! Bom domingão pra você que tá

0: como sempre, na Band FM é bem melhor. A sua rádio do seu jeito, Band ao vivo, tá na sua segunda hora. Começou, já teve a primeira, direto, sem parada, com as músicas que você adora, em versão de show. Agora tem a segunda hora e elas continuam tocando. E na segunda hora do Band ao vivo, tem Diego e Vitor Hugo, tem Fábio Júnior, tem Tiaguinho, tem Murilo Ruf. E a gente começa com Leonardo.
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1: Bom dia, Band FM. Bom dia a todo mundo. Essa rádio maravilhosa do meu jeito. Então, e aí, vamos comer uma coxinha aí de costela aqui em Cuiabá, maravilhosa. Mandioca, né? E eu vou pedir pra vocês, se puder tocar pra gente aí, Retrovisor, e mandar pra todo mundo para analisar. Sou Everton Fernandes, motorista de aplicativo. Feliz pra todos os motoristas de aplicativo também na rodagem aí. Que Papai do Céu abençoe nosso domingo e toda semana na melhor rádio, Band FM, a rádio do meu jeito.

música foi a música mais tocada de 2021. Através dessa música, nós estamos gravando esse DVD aqui no Espaço das Américas, em São Paulo, com a energia de vocês. Vocês fizeram essa ser a música mais tocada do ano passado. Essa música, ela foi composta com muito amor, foi cantada com muito amor, foi ouvida por vocês com muito amor. Só que quando a gente gravou ela a primeira vez, a gente sentiu que faltava algo, faltava alguma coisa. Sabe o que é que faltava? Faltava vocês. Pra vocês.

você que tá aqui participando com a gente, tá querendo concorrer aos presentes aqui da Band FM, igual a Frane, que também já mandou mensagem. Aliás, é Fran, né? Tem um sinalzinho aqui. Fran, beijo pra você também, viu? O Rony também mandou mensagem. Um beijo aqui pra Adriana, Silvia Aparecida Santiago e mais a Suzy, que também tá querendo ganhar presente. Ó, tem três coisas pra você fazer aqui. Você continua mandando mensagem para se inscrever nas promoções da Band FM. Tem o bolão da Band FM que continua valendo. Você participa com a gente no bolão, mas vai lá no Instagram da Band do Bolão, hein? E coloca o seu placar lá para a final da Copa do Mundo hoje, Espanha e Argentina. Certo? Placar do jogo, dos 90 minutos. E aí, no final, a gente vai dizer quem é que leva R$1.000 do bolão da Band FM. E a terceira coisinha está aqui mesmo no nosso Band ao vivo.

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Manda aí.

0: tardezinho.
1: Band FM, faltando 17 para as 11. Esse aqui é o Band ao vivo da Band FM. Bom dia para você que tá ligado com a gente aqui. Manda seu alô. Conta como é que tá seu domingão também. Queremos te ouvir aqui na Band FM. Simone Mendes.

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1: Queria que todo mundo jogasse a mãozinha lá em cima a partir de agora pra ficar bonito, pra aparecer no nosso DVD. Todo mundo com a mãozinha lá em cima, pro um lado, pro outro, pro um lado, pro outro. Tá lindo demais.
2: E aí, prazer?

0: 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Selinho! Fechando aqui o nosso Band ao Vivo. Obrigado a todo mundo que curtiu com a gente aqui. O Band ao Vivo tá terminando e volta amanhã, 6 da tarde, aqui na Band FM. Sempre com show ao vivo no seu rádio. Super 6 vem aí na sequência. Tem música boa e presente pra você na programação da Band. Participe você também.
1: Tchau, tchau, tchau, tchau, tchau, tchau, tchau.

0: Deixa eu só dar uma olhadinha aqui, Jadeu.
1: No que, perdão, senhor?
0: Porque eu tô...
1: É algo importante que você tá vendo aí?
0: Hã?
1: É algo importante?
0: Então, aí que tá. Porque se eu não... Oi?
1: É algo importante que você tá vendo aí? Você falou...
0: Não, só enrolando pra ver se a gente...
1: Né, tá, eu acho. Já enrolou tempo suficiente, né, produção?
0: Será?
1: Já deu 30 segundos já de quadro. Agora é só contar a piada.
0: Então vou embora.
1: Não, volta aqui. Conta a história.
0: O Jadeu, bêbado.
1: O bêbado.
0: O bêbado perguntou pro cara. Falou, vem cá, dá uma olhada aqui pra mim. No meio da rua, cara. Dá uma olhada aqui pra mim. Quantos galos tem na minha cabeça? O cara falou, ixi. Falou, você tá com dois galos, meu. Por quê? Ele falou, ixi. Então só faltam dois postes pra eu chegar em casa, ó.
2: Meu amigo, daqui a pouco tem mais. Vamos rir.
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0: certo aí, né? É bom, hein? É bom te ver com essa cara boa. Eu sou o Robson Ramos, eu tô na Band FM. Bora, meu povo! Aqui pra cima sempre, como sempre, na Band FM é bem melhor. Com a sua rádio do seu jeito.
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0: 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Quer ganhar a sua? Então venha, anote a sequência das músicas aí. A música 1 da Super 6 é Zezé de Camargo, Irmão da Lua, Amigo das Estrelas. A 2, Matheus e Cauã com Lauana Prado, Admita. A música 3 é o Gustavo Lima com Luiz Fonsi, Vagabundo. Música 4 é Marília Mendonça, Foi por Conveniência. 5 é o Panda, Eu Te Seguro. 6 é o Péricles com a Ana Castela, Simplesmente Acontece. Qual dessas 6 músicas aí você gosta mais? Vem aqui pelo nosso WhatsApp da Band FM 11 999 919197 e o telefone da Band FM 11 37 43 1313. Escolha qual dessas 6 músicas você gosta mais, porque é o que vale. A mais pedida toca de novo. Boa sorte.
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0: FM, Gustavo Lima, Luiz Fonsi, Vagabundo, música 3 da Super 6, valendo a jaqueta corta-vento da Band FM. Quer ganhar a sua? Vem, participe com a gente aqui no WhatsApp da Band FM, 11 999 919197, ou no telefone da Band FM, 11 3743 1313. Escolha qual dessas 6 músicas você gosta mais, porque é isso que vale. Aí a mais pedida toca de novo. Boa sorte.
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É a música 6 da Super 6 e o resultado vem já já aqui na programação da Band FM. Se você ainda não escolheu a sua, pode vir escolher, dá tempo, já já a gente vai dizer quem leva aqui. Quanto à repórter Rachel Manitoff, fazia um link ao vivo para um telejornal da região de Los Angeles, nos Estados Unidos. Ela foi atacada por uma barata voadora. Pois é, mesmo com o bicho circulando em volta de seu pescocinho, aliás, não só circulando em volta, chegou a pousar no pescoço dela, depois desceu para a parte de cima do microfone aqui, ó. Ela ficou falando com a barata aqui em cima. E ela seguiu dando a notícia como se nada ali, né? No final da entrada, já meio apavorada, a repórter se chacoalhou para tirar a barata de dentro da roupa. Mais tarde, a própria Rachel brincou com a situação em suas redes sociais e disse que o inseto queria roubar o seu brilho. Essa imagem viralizou aí, procura na internet que você vai ver. Tem até no Instagram da Band FM. Tem a imagem bonitinha lá da gente contando a notícia no Estação Band FM essa semana. Dá uma olhada lá que você vai se arrepiar.

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2: Muito dinheiro pra você aqui na programação da Band FM. 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E o Te Peguei da Band FM tá em R$400. É na tarde da Band de amanhã no Tamo Junto, pra você atender o telefone com a frase do dia. Então venha.

0: Domingão da Band FM. Hora do resultado da Super 6. 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
0: Hora do resultado. Olha aqui, quem se deu bem foi a nossa amiguinha Michele Maria Eloy Stamp. Alô, Michele Maria, parabéns, queridona, você ganhou. Tá levando de presente a jaqueta corta-vento exclusiva da Band FM, que vai te proteger do vento geladinho. E leva o mascote da Band FM também, viu, Michele? Parabéns, Michele Maria. Tem que passar aqui na Band FM pra retirar. Obrigado a todo mundo que participou. Tá na hora da gente ouvir a vencedora.
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0: Band FM pela última vez. A música do Menos é Mais com o Natan aqui na programação da Band FM nesse domingão, com você curtindo com a gente aqui, só esperando nossa festa da Band começar. Deixa eu mandar um alô pra quem tá com a gente aqui, Andréia Regina de Souza, obrigado pelas mensagens que manda pra gente. A Silvia Souza também vem por aqui. A festa tá chegando.
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2: 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Fala, gente! Boa tarde pra todo mundo, tudo certo aí? É domingo, meu povo! Alegria, alegria aí, eu sou o Robson Ramos, eu tô aqui na Band FM. Bora!
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2: Aqui pra cima, sempre, como sempre, na Band, Band FM é bem melhor. 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
2: Festa da Band! Festa da Band no ar pra você é domingo! Tem festa da Band até 3 da tarde, hein? Com as músicas pra você curtir no ritmo do domingão! Vem com a gente aqui, participe, mande seu alô, vem pelo WhatsApp da Band FM em 11 999919197. Manda áudio pra gente aqui, conta como é que tá seu domingão. Tem a escova modeladora Britânia pra britanear sua vida, pra britanear seu penteado, te esperando aqui no Big Prêmio. Você manda áudio pra concorrer e conta do seu domingo aí. Manda o placar também de Espanha e Argentina, hein? Pode mandar seu palpitão aí, contar o que vai acontecer na final da Copa. Aliás, a Band FM mostra a final da Copa pra você hoje, a partir das 4 da tarde, com a narração do Ulisses Costa aqui também. E tem o bolão da Band FM que pode dar R$1.000. Tá tudo no pacote aqui. Vem, participe com a gente. A nossa festa da Band tá no ar.
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0: 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Domingo é ouvindo a Band FM. Por quê? Porque é bem melhor.
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0: da Band. E foi só o começo, hein? Foi só o começo que teve Murilo Huff, Nayara Azevedo, Turma do Pagode, Wesley Safadão e Simone Mendes também. E tem quem? Um monte de gente curtindo a programação da Band FM. Tem a Nilceia, que já deu palpite dizendo que a Argentina vai ganhar a Copa 3-1 contra a Espanha. Tá ligada na gente aqui também, já pediu música pra nossa festa da Band aqui. E quem também mandou mensagem foi a Heloísa Guedes, ela tá em Salvador, tá em casa desde cedinho ouvindo a Band FM, curtindo muito essa programação maravilhosa. Beijo pra ela. Tá na festa da Band, que agora tem
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0: Combate da Band, na festa da Band tem duas músicas pra você escolher aquela que você gosta mais. No final a gente repete a vencedora. Vamos conhecer as duas?
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0: música 1, Henrique

0: Música 2 é o Thiaguinho, Me Balançou.
1: O que a gente fez?
0: Duas você gosta mais? Você vota a partir de agora, escolhe, vai no Instagram da Band FM que você vota na hora também, ou manda aqui pelo WhatsApp da Band e no final do Festa da Band a gente toca mais pedida. Agora a gente ouve as duas inteirinhas.
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0: Bom dia, aqui é Marta de Cuiabá, estou participando da festa da Band e aí bora começar a fazer aquele almocinho, aquele churrasquinho delicioso. Bom final de semana para todos.
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0: também tô aqui na Band, a festa da Band, que todo mundo tá curtindo. Os aí de gravata aí, mandar um beijão aí pra minha esposa Taranjara, pra minha filha Hillary. Festa da Band!
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0: seu jeito. E tem o Anderson curtindo com a gente aqui, mandando olá pros amigos do Suvaco da Cobra. É o Anderson, o Júnior, o Wellington, o Raul, o Negão, o tio do Luciano, sempre ligados na programação da Band FM também, já tá pedindo música aqui, um abraço pra ele, ligado na gente. Quem mais mandou mensagem aqui? Mandou de voz pelo WhatsApp da Band em 11 999 919197.
1: Bom dia, aqui é o José do Itaim.
0: Fala, Zé.
1: Fazendo almoço e ouvindo a Band FM. E hoje, 2-1 para a Espanha.
0: Tá bom.
1: Sendo campeão mundial.
0: Eu gosto assim, muito bom, muito bom, muito bom. Eu gosto assim. Quem mais?
2: É tanta coisa boa nessa Band que a gente se confunde.
0: Ah, é?
2: Festa da Band. Beijo.
0: Foi a Maria que mandou. Isso, um beijo, meu bem. Obrigado pelo carinho com a gente aqui na programação da Band FM. Venha você também, mande seu alô. Conta o que você está fazendo de bom. Pode dar o placar se quiser para o jogo da final da Copa de hoje. E tem a escova modeladora da Britânia para te dar de presente. Boa sorte.
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0: dia, turma da Band FM. Estou aqui curtindo a festa da Band com muita alegria, muita leveza nesse domingo gostoso. E hoje eu estou aqui me preparando para fazer aquela macarronada com carne moída bolonesa. Que delícia!
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0: nossa festa da Band com o ouvinte que manda mensagem pra cá. Vem no WhatsApp da Band, FM, Domingão. Como é que tá? Como é que tá o Domingão?
1: Away from the song.
0: Olha, tá assim o Domingão. Que é isso? Da próxima vez você cante bonito e mande também o seu nome, de onde você é e o que que você tá fazendo além de cantar, tá bom?
2: Boa tarde, Robson Ramos.
0: Boa tarde.
2: Aqui é a Daniane de Poços de Caldas.
0: Oi, Dami.
2: Estou faxinando, ou tomando uma cervejinha e ouvindo Festa na Band.
0: Cê
2: nada
0: tá
2: melhor
0: brincando.
2: Que um domingão de sol.
0: É nada. É maravilhoso. Domingão de sol na boca, um final de Copa ainda. É uma maravilha. A Silvia Cardoso também tá com a gente aqui, já mandou mensagem, tá ligada na Band, já fez uma lista com música para pedir. E a Eliane Santos também tá com a gente aqui e tá mandando um beijão pra gente, tá dizendo que a Espanha vai ganhar da Argentina 2-1. Tá bem, tá bom. Boa sorte para você e você. Você tá aqui também? A festa da Band não para, ela vem, ó.

tarde, meus amores da Band. Aqui é Sueli de Suzano. Estou aqui no meu domingo com a minha família, fazendo as minhas coisas e curtindo a melhor, a festa da Band. Band, tamo juntos! É nóis! Uhul!

0: Sorriso Maroto com Refém do Coração e Mundo de Oz, fechando mais uma sequência aqui da nossa festa da Band com você por aqui.
1: Ei, meu amor, aqui
0: Helena. Olá, meu amor.
1: Nossa, essa Band tem Helena. Tudo aí. Só tem gente maluco, só. Por isso que eu não consigo ficar sem vocês. Tô aqui fazendo franguinho assado, só esperando meu filho chegar. Beijo.
0: Frango assado é bom, né? Fala sério, tá bom. Guarda um pedacinho pra gente. Quem mais?
2: Oi, Robson. Oi. Boa tarde, tudo bem?
0: Boa tarde.
2: Cleide, estou aqui, Ana, preparando meu almoço e ligadinha no Festa da Band.
0: Tá bom.
2: A Band não pode.

0: Hora da Band, FM do seu jeito, é com alegria.
1: Com alegria.
0: É com o momento Vamos Rip, Dons.
1: É com a gente, eu e o Jadeu aqui, nessa alegria, nessa descontração, até porque a gente tá na melhor, a gente tá na Band. E quando a gente vem aqui, a gente sabe que do outro lado do rádio tá você, ouvinte.
0: É isso.
1: Você é nosso combustível, é nossa energia. A gente, quando levanta e fala, meu, vamos fazer o programa, vamos. Quem vai ouvir? Você.
0: Tá bom, acho que já foi.
1: Você que tá do outro lado. Então, pra nós...
0: Vai roubar todo o tempo da
1: você
0: piada.
1: Você, pra nós, é uma pessoa...
0: Nossa, é momento de contar a história aqui, não é?
1: Tá. Ô, Jadeu, bêbado. Bêbado chegou na lanchonete, entrou na lanchonete. Falou, eu queria... pão com mortadela. Não. Entendeu? Ele falou, não. Aqui nessa lanchonete, você pede por número. Aí ele falou, então tá, vê as 51.
0: Já que você tá tocando no assunto, né? Vamos rir!
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0: Quem fala é o João.

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sou Amaral Vigária. Tô aqui na festa da Band. Tô fazendo macarrão com linguiça, tomando uma cervejinha, piquei uma abobrinha. E a Rádio Band,

0: todo mundo aqui possuído pelo ritmo ragatanga. Tocando aqui na festa da Band com Matheus e Cauã, Cleiton, Romário, Glória Groove, Jorge, Matheus e Maiara e Maraísa. E você com a gente aqui curtindo e mandando mensagem também.
1: Boa tarde, Band. Aqui é o meu de Sorocaba.
0: Sério?
1: Queria passar mandando um beijo pro locutor da Band de Sorocaba.
0: Só os de Sorocaba.
1: E o pessoal que estão ouvindo a Band de São Paulo.
0: Tá
1: beijo.
0: Bom. Beijo pra você também. Quem também tá aqui, hein?
2: Bom dia, Band FM. Aqui é o Paulo Roberto, da cidade de Cuiabá, Mato Grosso.
0: Paulo Roberto Cuiabá.
2: Estamos aqui ouvindo a rádio e preparando os preparativos para o jogo. Logo mais. Grande jogão que vai ser, hein? Vai dar 2-0 pra Argentina, hein? Com Messi brilhando mais uma vez com gol e assistência.
0: Não vai, não.
2: Vamos junto.
0: Não, ele vai brilhar.
2: Até mais. Mas... bom domingo a todos.
0: Valeu. Ele vai brilhar, mas quem vai ganhar é a Espanha.
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0: Big Prêmio da Band FM aqui, ó. 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O que mais que você pode fazer? Sei lá, não sei como é que são os nomes. Você pode fazer o que você quiser ali. Enrolar seu cabelo, é uma maravilha. Participe com a gente aí pra você ganhar, porque é muito legal, um prêmio que muita gente quer. Tá aqui te esperando, participe aqui. Manda mensagem, vem no WhatsApp da Band FM em 11 999 919197. Continua mandando seu áudio, falando o que você tá fazendo de bom no domingão. Pode falar da final da Copa também, Espanha e Argentina, que a gente quer saber. Conta aí, o importante é que a festa não para.
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0: gente, aqui quem fala é Lauana Prado. Fim de semana bem melhor? Só curtindo a Band FM. Sintoniza aí.
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0: FM de Ursinho Diferentão. Ei, beleza. Aqui é festa da Band. Aqui você manda mensagem, a gente põe você no ar. Vem cá.
1: Aqui é do Parque Santa Madalena.
0: Fala, menina.
1: Aqui de bobeira, ouvindo a Band FM. Acabei de tomar uma caipirinha de limão siciliano.
0: Que delícia.
1: 10. E tô aqui aguardando ser sorteada pra ganhar esse prêmio maravilhoso da Band FM.
0: Tá bom. Beijo pra você, quem sabe não é hoje.
2: Fala,
0: né?
2: Robson.
0: Falo.
2: Aqui é o Caio de Piracicaba.
0: Alô, Caião, Piracicaba.
2: Vou buscar a patroa no serviço.
0: Isso, faz isso.
2: E voltar pra almoçar.
0: Tá bom.
2: Comer aquela lasanha top que a sogra tá fazendo em casa pra nós.
0: Tá vendo só como é
2: que
0: é?
2: Vamos que vamos. Na festa da Band também.
0: Busca a patroa e a sogra faz o lanche. Maravilha! Beijo pra todo mundo aí. Alô, Piracicaba, ligada na Band FM, no Festa da Band, que não...

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2: Vem cá, você sabe que dia é hoje?
3: Hoje? Hoje é dia

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1: 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Fala, gente! Boa tarde pra todo mundo, bom domingão pra você. Tá

0: Ana Francelina, sou de Itaquera. Estou curtindo esse domingão, ouvindo com certeza a festa da Band, no churrasco aqui rolando solta. Beijo!
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sou o Rafael Paiva, quero muito participar do Festa na Band. Agora há pouco eu tava nos assados, que eu faço junto com a minha irmã, com a Alessandra, chama Assados Paiva. Mas agora eu já tô no meu serviço CLT, né? Nem todo empresário pode ser só empresário, né? Tem que ser um pouquinho CLT também. Mesmo assim, tô curtindo a Band FM.

0: Henrique e Juliano. Tudo aqui pra você que curte com a gente também, a Rose Volterra, que mandou mensagem aqui na programação da Band FM, que tá participando do Bolão da Band, que ela falou que a Espanha vai ganhar da Argentina de 2-1, e boa sorte pra ela também. Quem mais tá aqui, hein? Mandou mensagem pra gente aqui no Zap da Band.
1: Bom dia, Band!
0: Bom dia, boa tarde,
1: aqui,
0: bebê!
1: Na oscilação de estação.
0: Oscilação.
1: Uma hora chuvisca, uma hora abre o sol.
0: Menina,
1: mas
0: é mesmo?
1: Mas o que importa é que eu estou escutando a Band! E tô analisando os fios brancos para ficar mais bela.
0: Você vê como é que é? É a crise de Vitória da Conquista. Em Vitória da Conquista tá chuvisco um pouco, abre sol. Em São Paulo hoje tá só sol, mas não tá calor. Sol meio decorativo, tá? Calorzinho leve, levinho. E ela tá, como é que é? Tonalizando os fios brancos. Tá bom, gente. É programa de domingo, sim, senhora. Quem é que vai dizer que não é? Não é? E a...

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aqui é a Flaviana de Jundiaí. Estamos aqui, eu e meu filho, curtindo a festa da Band nesse domingo maravilhoso com um friozinho. Vamos lá, Band!

Eu, Cidinha, de Mogi das Cruzes, e Rosemar estamos na cozinha preparando um nhoque, uma sobrecoxa assada, uma salada de ouvo delicioso. Ouvindo a festa da Band.

0: Band FM, Pedro Sampaio com a Melody Jetski, aqui festa da Band.
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0: Tá na hora do resultado do combate. Qual música você escolheu, hein? Lembrando que tínhamos as duas aqui, Henrique e Juliano, Seja Ex, Tiaguinho Me Balançou. Atenção para o resultado, apurando agora aqui, eu estou apertando o botão para ver. Ó, olha aqui, votos apurados, hein? Com 71% dos votos. Tá na hora da gente ouvir a vencedora.
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0: Foi grande hoje, hein?

0: Olá, ouvintes do Festa da Band. Aqui quem tá falando é o Bruno do Sorriso Maroto. Eu também tô ligado aqui na melhor festa do Brasil. Festa da Band.
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2: Vem com tudo.
3: O nome dela é Flash, hein?

0: tá show. Uhul, Silvana Gomes de Osasco, aqui de boa, nesse domingão maravilhoso. Beijo, beijo,
1: festa
0: beijo.
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2: É inevitável. Você pode entrar.

0: FM, terminou nossa festa da Band.
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0: Quem cantou no finalzinho aí foi o Pixote, no meio do processo. Terminando a nossa festa da Band aqui. Alô, Fernando César, alô. Tudo certinho, né?
2: Tudo certo, opa, como sempre.
0: Escova modeladora da Britânia para britanear sua vida, saindo para Amanda Cristina de Souza Melo.
2: Olha,
0: Amanda, parabéns para você, meu bem. Você ganhou. Só passar aqui na Band FM para retirar. Mais pedidas da Band FM vem aí. Junto com o Esquenta para final da Copa, você vai continuar dando palpite. Pode mandar áudio,
2: sim,
0: né, Fernando?
2: Claro, lógico.
0: Dando palpite para final. E às 16h tem a grande final da Copa do Mundo. Espanha e Argentina, o que vai acontecer, ô Fernando César?
2: Ai, ai, ai. 1-0 Espanha suado, será?
0: Eu acho que é meio... Não sei se é suado, acho que é 2-1.
2: 2-1 é um bom placar também. Espanha ou Argentina?
0: Não, eu acho que é a Espanha. A Espanha é melhor que a Argentina, mas a Argentina está em estado de graça.
2: Ai, entendi.
0: Ai, meu Deus. Que medo! Tchau, Fefão!
2: Falou, um abraço.
0: Aquele abraço, valeu!

0: Já deu?
1: Fala, Pidoncio.
0: Final de semana da Band. Como é bom a gente tá podendo falar nesse potente microfone aqui. Porque eu falo uma coisa pra você, Jadeu. Eu agradeço, ponho o joelho no chão e agradeço a Deus por ele ter me dado essa voz, esse
1: não coloca, tom. Não coloca Deus no meio quanto a isso, Pidoncio. Você nasceu assim. Você nasceu assim, ponto. Papai do céu te dá saúde pra você fazer a locução.
0: Entendi. Obrigado, Jadeu.
1: Vamos rir, vai.
0: Vamos rir. Ô, Jadeu. O cara chegou conversando com o outro e falou, meu... E aí, como é que você tá? Tô bem e tal. E aí, tem filhos? Falou, tenho 4 filhos. Ele falou, pô, que sorte você ter 4 filhos, hein, cara? O outro falou, por que você não tem filhos? Ele falou, tenho 10.
1: Meu amigo, tem que ter em casa, não?
2: Mais. Vamos rir.
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8: Oh, meu povo! Tudo certo por aí, né? Eu sou o Fernando César, chegando agora aqui na Band FM. Agora 3h10, bora lá, que tem muita coisa pra gente conversar aqui. A sua rádio do seu jeito. Vamos lá, primeira coisa, temos o...
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8: Pensou, né? Você não ganhou, ficou tristinho? Não, calma, tem mais aqui. É o seguinte, ó, essa tarde aqui hoje na Band FM vai ser diferente. Temos a final aí deste Mundial, né? Temos a Espanha e a Argentina. Depois do jogo, a gente vai dar o resultado do Big Prêmio. Você vai participar com a gente aí no nosso WhatsApp, no 11 99991 9197. E a gente tem a máquina de cortar cabelo pra você ficar com aquele cortinho em dia. Hã? Vai fazer a risca? É, tá na moda, né? 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Caramba, dois prêmios legais aí pra você curtir, tá bom? É só mandar mensagem no nosso WhatsApp no 11 99991 9197, que automaticamente você concorre ao Big Prêmio. Mas bora lá que também tem outra coisa que eu quero conversar contigo, mas bora começar as mais pedidas da semana primeiro. Bora lá.
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8: A partir de agora começa as mais pedidas da semana. Hoje uma edição diferenciada. Hoje teremos o top 10, as 10 músicas mais pedidas pelo ouvinte Band FM. Normalmente são 15 músicas, mas hoje, excepcionalmente, a gente vai tocar as 10 músicas mais pedidas por você. E é claro que você pode continuar mandando a sua mensagem, dizendo pra gente o artista que você gosta, a música que você curte, que a gente vai colocando aqui. De repente, aquele artista que você gosta vai estar aqui no top 10. Já pensou? Então vai participando com a gente aí através do nosso WhatsApp, tá bom? E ao mesmo tempo a gente vai fazer o esquenta do jogo. Daqui a pouquinho a gente vai linkar junto com a Rádio Bandeirantes aqui. Vamos transmitir a final, hein? Entre Argentina, Espanha, Espanha e Argentina. Iremos direto ali para a final que está sendo disputada lá no MetLife Stadium, lá em Nova York. Olha só. Adrenalina mil, né? E o legal é o seguinte, você pode ganhar uma grana aqui na Band FM. Aí que tá o negócio. Deixa eu te explicar. Agora você gostou. Olha lá, até aumentou o rádio, não é verdade? Não, é que é o seguinte, a gente vai fazer o bolão da Band FM e você vai dizer pra gente placar. Quanto você acha que vai ser o jogo da Espanha e Argentina? Você acha que vai... Quem vai ganhar? placar vai ser quanto? Fala pra gente. Se você acertar o placar, você vai concorrer ao sorteio. E você pode ganhar R$1.000. Um voucher de R$1.000. Tá afim? Gostou? 11999919197. Participa com a gente, beleza? Quando você vai mandando mensagem, bora começar o nosso Top 10. A décima música mais pedida pelo ouvinte Band FM.
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0: aqui nas mais pedidas da semana, batendo a oitava colocação, olha só. Ó, 3h22 agora, deixa eu te falar, daqui a pouquinho vai ter a transmissão, hein? Ai, ai, ai, a final de tudo! Espanha, Argentina, Argentina ou Espanha? Qual vai ser o placar final? Você fala pra gente, participa do bolão da Band FM. Você pode ganhar voucher de R$1.000. Como é que vai funcionar? Você vai no nosso WhatsApp 11 99991-9197. Fala lá o placar. Quanto que você acha que vai ser o jogo? Se você acertar, você participa do sorteio. É, você ganha um passe pro sorteio. Você pode ganhar um voucher de R$1.000. Olha que beleza, hein? Fala aí!
1: Oi, Band. Boa tarde.
0: Boa tarde.
1: Chamo Águida.
0: Oi, Águida.
1: E quero participar.
0: Claro, fala aí.
1: Eu acho que vai dar Argentina.
0: Será?
1: 3-1.
0: 3-1 Argentina?
1: Coloca
0: menina.
1: Meu nome aí.
0: Não, não.
1: Se eu ganhasse R$1.000, fizer festa.
0: Ah, meu pai.
1: Obrigada, Band. Beijo.
0: É verdade. Um beijo. Obrigado aí pelo carinho. Tudo de bom, viu? E você? Você que tá junto com a gente aí, você me fala. É, quanto vai ser o placar do jogo? Você participa com a gente no WhatsApp. Se você acertar, você ganha a possibilidade de faturar o voucher de R$1.000 da Band FM. Manda mensagem aí.
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0: Band FM, Ana Castela, olha onde eu tô, ai, ai, ai, senhoras e senhores, estamos aqui na expectativa, hein? Você tá curtindo as mais pedidas da semana? Daqui a pouquinho a gente vai tocar as três músicas mais pedidas pelo ouvinte Band FM. É a medalha de bronze, prata e ouro. Falando em medalha, falando em troféu e tudo mais, daqui a pouquinho a grande final, hein? Espanha e Argentina, Argentina e Espanha. Tá torcendo pra quem? Hã? Não, eu tô te perguntando, e a gente tá puxando esse assunto aqui, porque daqui a pouquinho a gente vai direto lá pra New Jersey. Sim! A gente vai acompanhar aqui com transmissão da Rádio Bandeirantes, toda a equipe da Bandeirantes aí trabalhando, trazendo todos os detalhes da grande final entre Espanha e Argentina. Teremos a narração de Ulisses Costa, comentários de Cláudio Zaidan, Neto, Leandro Quesada também. Todos, a equipe toda aqui vai trazer todos os detalhes da grande final. E a gente tá fazendo o bolão da Band FM. Você tá sabendo? Você pode ganhar R$1.000 de voucher aqui. Um voucher de R$1.000. O que você tem que fazer? Acertar o placar. Você acertando o placar da grande final, a gente vai fazer um sorteio. Um sorteio só com quem acertar o placar, beleza? E aí você pode ganhar voucher de R$1.000. Você participa com a gente através do nosso WhatsApp 11999919197. Tem uma galera já aqui dando pitaco, a cornetada, quer ver, ó?
1: Olá, Band FM, me coloca nesse placar.
0: É.
1: Eu vou dar meu palpite aqui.
0: Por favor.
1: Quero ganhar esse voucher de R$1.000.
0: Certo.
1: Eu vou pra
0: 2-1.
1: Espanha. E Argentina. 1 pra Argentina.
0: Tá certo. Então você já vota em 2 Espanha, 1 Argentina. Será que é esse placar? Será que a Espanha vai ganhar? Será que a Argentina vai ganhar? Quanto será o jogo? Fala pra gente aí através do nosso WhatsApp que a gente quer saber. Aí você concorre o bolão, beleza?
2: Sou de Sete Lagoas, Minas Gerais.
0: E aí, cara?
2: Escutando na Band aqui, carga na Band comigo. Trabalho Boa. De caminhão.
0: Opa, legal.
2: Mato Grosso.
0: Hã?
2: Tangará da Serra, indo embora carregadinho pra Barroso aqui. Caso vocês me ligarem, não dá área porque eu estou em trânsito.
0: Certo.
2: Aí vai ter hora que vai dar área e vai ter hora que não. Mas me coloca na promoção.
0: E o placar?
2: 2-1 Espanha.
0: Já temos dois placares com 2-1, hein? Então, beleza. Você viu, ó? Celular não pega sinal, mas a Band FM pega. Tá vendo, rapaz? Tá vendo como é que é o negócio? É isso, rapaz. É um canhão. Tá pensando o quê? Muito bem. 3h37 agora. Vamos conferir as três músicas mais pedidas pelo ouvinte Band FM. Na terceira posição, temos ele, Gugu Mioto. Sim, Gustavo Mioto. Com uma música pedida de socorro. Bora curtir.
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0: FM, de pertinho.
1: De pertinho. Band FM, Zé, Neto e Cristiano, cadeira cativa, versão Band FM de pertinho, que aliás, você pode conferir lá no YouTube da Band FM, tá bom? É o youtube.com/BandFM. Se você colocar lá na lupinha, lá no procurar, você colocar lá Zé Neto Cristiano, cadeira cativa, versão de pertinho, você vai assistir e curtir essa música aí que só toca na Band FM, essa versão que só toca aqui na Band FM, tá bom? Ó, deixa eu te falar, daqui a pouquinho a grande final Argentina, Espanha, Espanha, Argentina, e a gente quer saber o placar. Estamos fazendo bolão, participa com a gente no 11 999919197. Dê o seu palpite, quanto vai ser o jogo, hein? Se você acertar o placar, você participa do sorteio e você pode ganhar um voucher de R$1.000. Opa!
2: Fala, meu amigo!
1: E aí, beleza?
2: Aqui é o Ederson da Estância Turística de Olímpia.
1: Fala aí.
2: Trabalho agora, trabalho na usina, processamento de cana-de-açúcar.
1: Pô, legal.
2: E o placar é 3-2 para a Argentina na prorrogação.
1: Caramba!
2: Gol de Messi.
1: Gol de Messi. Olha só.
2: Gol de Messi.
1: O cara deu detalhes. Tá certo.
2: Você vai me ligar, rapaz, você acertou mesmo, hein?
1: Já pensou? Daqui a pouquinho a gente fala, tá? É, vai começar daqui a pouco o jogo e você vai conferir todos os detalhes aqui na Band FM também, tá bom? Oi!
3: Boa tarde, Band FM.
1: Boa tarde.
3: Quero participar aí do bolão aí da Copa do Mundo.
1: Claro, você já tá participando. Mandou mensagem. Legal. Fala o placar aí.
3: Eu acho que vai dar Espanha, 3-2.
1: 3-2, Espanha. 5 gols na final, hein? Vai ser jogão, então.
3: Beleza, obrigado. Tudo de bom pra vocês.
1: Valeu, meu querido. Um abraço aí, guerreiro. Tudo de bom, hein? Então vamos lá, agora a gente vai conferir o destaque antes da primeira posição. E o destaque de hoje é a música Me Bloqueia, do Ferrugem. Bora curtir.
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0: FM, Simone Mendes, direitos iguais, a primeira colocação das mais pedidas da semana. Agora 3h52. Gente, é o seguinte, daqui a pouquinho a gente vai fazer a maior rede de rádios aqui. Sim, Band FM vai se unir com Rádio Bandeirantes e juntas vão lhe trazer todos os detalhes da grande final entre Argentina e Espanha. Vai acontecer daqui a alguns minutos e você vai conferir todos os detalhes aqui na Band FM, beleza? 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
8: Ficam proporcionando confusão. A bola vai rolar já já. Espanha, Argentina, pra você. Nós iremos ao hino nacional da Espanha. Primeiro o hino espanhol, depois o hino argentino. Para você ligado no futebol da Bandeirantes, torcedor brasileiro, vamos ao hino espanhol. Vai começar a decisão da Copa do Mundo, final Copa 2026. Vamos ao hino nacional da Espanha. Espanha-Argentina, que jogo, que jogo! Hino nacional espanhol aqui no MetLife.

você ligado. O hino orquestrado espanhol para você ligado no microfone da Bandeirantes, torcedor ouvinte do Brasil. Agora nós teremos o hino nacional da Argentina. A Maria Bezerra vai cantar o hino argentino. Para você ligado no futebol da Bandeirantes, final da Copa do Mundo 2026. Vamos ao hino da Argentina para você cantado aqui no MetLife.

0: Aí o hino argentino pra você, com festa, com fogos, aqui no estádio MetLife em Nova York, New Jersey. As fumaças das cores em vermelho, amarelo, em azul e branco. Para você ligado no futebol Bandeirantes, nesse momento os jogadores da Argentina se deslocam cumprimentando os jogadores da Espanha. Espanha, Argentina para você. Na final da Copa do Mundo, é emoção em cima de emoção. Aqui as duas seleções que mais jogaram, que vibraram, que deram demonstração a muitas seleções da raça argentina. Em não desistir da Argentina, em nenhum momento abandonar o jogo independente do placar dele. Argentina raçuda, determinada, com vontade de vencer diante de uma seleção espanhola que aos poucos foi crescendo, não estreou tão bem dentro da competição, mas aos poucos foi crescendo, ganhando fôlego e conquistando o seu espaço até chegar à decisão da Copa do Mundo 2026. Copa do Mundo no futebol da Bandeirantes para você, torcedor brasileiro, aqui em Nova York, no MetLife Stadium, Nova York, New Jersey, recebendo um público excepcional. A festa vai ser bonita para você ligado no futebol da Bandeirantes. As seleções nesse momento vão se posicionando para aquela tradicional foto, tanto da Argentina quanto da seleção da Espanha. Vale o título mundial para você ligado no futebol da Bandeirantes. A partir de agora, Band FM conosco na transmissão da Copa do Mundo. Bandeirantes e Band FM juntas na Copa do Mundo. Alô, alô, pois não, Brasil.
1: Um abraço carinhoso entre De La Fuente e Scaloni, o criador e a criatura, porque ele foi professor do Scaloni num curso de treinadores, e o De La Fuente tem uma marca fortíssima. São 48 jogos com a seleção da Espanha, 38 vitórias, 7 empates e apenas 3 derrotas. A Espanha, De La Fuente, marcou 134 gols e sofreu 48, capelanês.
2: E um detalhe, você falou sobre o carinho de alguns jogadores, Lionel Messi e Lamine Yamal, frente a frente, se deram um belo abraço. E tem uma curiosidade, como vários jogadores da seleção espanhola, tem aí uma questão de idolatria, assim como boa parte do mundo com o Lionel Messi. Afinal de contas, nenhum titular da seleção espanhola tinha mais de 10 anos quando o Messi fez a sua estreia como jogador profissional. Para vocês terem uma ideia, o Rodri, o capitão, 8 anos de idade, Cucurella, 6 anos, e o Lamine Yamal nem tinha nascido quando o Messi começou a jogar bola no profissional, Ulisses.
0: Olha só que coisa, Espanha e Argentina para você, as seleções já vão se posicionando do seu lado do campo. À esquerda fica a seleção da Espanha, à direita fica a seleção da Argentina. Argentina, meias brancas, calções brancos, camisa listrada em azul e branco, no sentido vertical, com listras largas em azul e branco, a camisa da Argentina. A seleção da Espanha, calções e meias azuis, bem escuro. Do outro lado, a camisa vermelha com mangas em azul. Espanha para você diante da seleção da Argentina na decisão da Copa do Mundo. Jogadores da Argentina já se abraçaram, agora dispersam no campo de jogo. Nesse momento, os jogadores da Espanha abraçados no campo de jogo. Para você ligado no futebol da Bandeirantes, vai começar a grande final da Copa do Mundo. Para você ligado no microfone, ele vai com a tradição do rádio esportivo brasileiro. Bandeirantes e Band FM na decisão da Copa do Mundo. Messi abraça todos os seus companheiros, cumprimenta todos os seus amigos e, obviamente, a câmera de transmissão totalmente em cima do Messi, pressionando, todos os holofotes voltados para Messi, todas as câmeras voltadas para Messi. Vai começar o jogo, vai começar a grande decisão da Copa do Mundo. No microfone da Bandeirantes, torcedor brasileiro, obrigado pelo carinho na sua sintonia, tudo pronto para a bola rolar. Nós já temos aí 5 minutos de atraso para o início da decisão, 5 minutos de atraso para a decisão. Vai começar a Copa do Mundo, nós vamos para a contagem regressiva para você, torcedor brasileiro, obrigado pelo carinho da sua sintonia. É decisão de mais uma Copa do Mundo. A Bandeirantes, na sua história desde 1950, trazendo emoção de todas as Copas do Mundo para você, e hoje não poderia ser diferente. No momento decisivo, num momento marcante, num momento de decisão que vale título mundial, onde você fica marcado nos anais da história, onde você fica com seu nome cravado, vejado na glória. Espanha, Argentina, para você, torcedor brasileiro. Nós vamos para a contagem regressiva. 8, 7, 6, 5, 4, 3, 2. Vai tocar Messi na bola. Um apito, o árbitro começa a decisão da Copa do Mundo. Messi toca na bola. Se ela rola, deixa ela rolar.
3: Oh, oh, oh, oh.
0: Fonseca, a emoção vem comigo, o torcedor brasileiro tenta descer a seleção da Argentina, vai pro toque de balanço, o Fernandes no meio de campo, na volta do campo de retaguarda com a seleção espanhola, o Nay Simón domina pelo seu campo de defesa, já sem jogando para a seleção da Espanha, abre a jogada para a direita com o Cubarsí, Cubarsí recolhe para a seleção espanhola para tocar do seu campo de defesa, ele volta a jogada novamente com o Nay Simón, o Nay Simón prende a jogada no campo de retaguarda com a seleção da Espanha que vai ser jogando pelo seu lado, abriu para na porta e Cucurella está aberto pelo setor de esquerda na porta e prende a jogada, recolhe no campo de defesa, vem pro toque de bala contigo no setor intermediário, Laporte, ele domina para a seleção, vem pro toque novamente, a Espanha, abertura vem pelo meio com o Omo, Omo domina para a seleção espanhola, que sai tocando já no seu campo de defesa, recolhe pelo setor de direito do campo de retaguarda, Pedro Porro domina pelo campo de defesa, vai na zaga central, solta com o Cubarsí, Cubarsí vem buscar a jogada contigo na intermediária com Fabian Ruiz domina para a seleção da Espanha para ser jogando pelo seu campo de defesa, ele abre pelo setor de esquerda para Laporte, Laporte desce para apoio, tem Cucurella partindo pela ponta, recolheu Laporte, gira no Omo, Omo domina pelo meio de campo, abre a jogada pelo comando de ataque, toca a jogada Coutinho novamente no toque de Rodri, Rodri abre pro toque de bola de Cucurella, Cucurella prendeu pelo setor de esquerda para Rodri, Rodri recolhe a jogada para Fabian Ruiz prende para a seleção da Espanha, abriu pelo setor de direita, toque errado e a primeira falta do jogo. O jogo está marcado, a falta para a seleção da Argentina bater do seu campo de defesa. É falta para a seleção da Argentina bater.
1: Primeira do jogo, Pedro Porro pegou pesado em cima do Nico Gonzalez. Uma novidade na Argentina, 0-0.
0: A bola volta, volta no toque de bola, tenta ser o jogador da seleção da Argentina. Domina Dibu Martins. Dibu Martins prende no campo de defesa, sai jogando para a seleção argentina no campo de retaguarda. Domina no campo de defesa, sai tocando coxinho pelo setor de esquerda para Lisandro Martins. Lisandro Martins domina pelo setor de esquerda, campo de retaguarda. Abre na ponta, soltou jogada para Nico Tagliafico. Tagliafico na finta, solta pelo meio de campo, buscou jogada com Rúlio Álvares. Rúlio Álvares abre a jogada curtinha pelo meio de campo, soltou para McAllister. Ele prende o lance, volta curtinho com Enzo Fernandes. Enzo Fernandes domina na sua zaga central, sai jogando com Cristian Romero, ele abre a jogada do campo de defesa, recolhe novamente a seleção da Argentina pela esquerda com Tagliafico, ele prende o lance, vai para a finta da marcação, recolhe pelo meio de campo para McAllister, McAllister volta a jogada para Enzo Fernandes, cutuca pelo setor de direita, campo de defesa, recomeça a jogada com Cristian Romero, que abre novamente no toque de bola, Coutinho na intermediária para Enzo, para Cristian, Cristian volta novamente para Dibu, Dibu Martins domina no campo de defesa, Dibu Martins prende a jogada, a seleção da Espanha sobe a marcação, a abertura vem pelo setor de direita do campo de reta, quarta, recolhe na direita, vem para o toque de bola González, Gonzalo Montiel, ele prende o lance pela direita do campo de ataque, Gonzalo vai para a quinta, faz o break, tentou o toque de bola na sua zaga central, recomeça novamente com Romero, Romero prende a jogada com Enzo Fernandes para o toque de bola de Cristian Romero, Romero recolhe pelo seu campo de defesa para Depol, Depol prende a jogada no campo de defesa, toca a bola na decisão da Copa do Mundo, Bandeirantes e Band FM juntas, a abertura vem pelo toque de bola para McAllister, McAllister domina pelo campo de retaguarda, abre para Enzo Fernandes que solta na zaga central para Cristian Romero, ele prende a jogada curtinha para Dibu Martínez domina pelo campo de retaguarda, abre a jogada com Lisandro Martínez, prendeu pelo setor de esquerda, campo de defesa para Nico Tagliafico, Tagliafico tentou o passe e põe para fora, não chega McAllister para o domínio, lateral direita, defesa para a seleção da Espanha bater, manual para a seleção espanhola cobrar, 3 minutos de bola rolando na decisão da Copa do Mundo, domina do campo de defesa, sai jogando contigo novamente a seleção da Espanha, abertura do toque de bola de Cubarsí, abriu com o Nay Simón, o Nay Simón prendeu o lance pelo setor de esquerda para na porta tenta o levantamento, e a falta, tá parado o jogo, tentou partir no meio de campo Rodri, foi derrubado o árbitro, tá parando o jogo, marcando falta esquerda, campo de ataque para a seleção da Espanha bater fora do lance, a falta para a seleção espanhola bater pelo setor de esquerda, comecinho de jogo para você, 0-0, Espanha e Argentina da decisão da Copa do Mundo, muito sol aqui para você em Nova York, para você ligar no microfone da Bandeirantes, é bola do toque de bola Coutinho com a seleção da Espanha que está jogando novamente no toque de bola Coutinho de Rodri, Rodri domina pelo setor de direita, abre a jogada com Cubarsí, Cubarsí estica pelo setor de ponta, vem pra finta Omo, lindo drible do Omo, abriu na direita, Lamine Yamal prendeu, curturou pra dentro, tentou o cruzamento, bateu, voltou pra Omo, pra Lamine Yamal, vai fazer o gol, bateu na pé do marcador, pegou, Dibu Martins faz a defesa, Lamine Yamal teve a primeira chance de gol no jogo, impressionante, o Lisandro Martins, ele toca o Dibu Martínez faz a defesa, o goleiro da seleção da Argentina, quase a Espanha, era a Argentina, ganhou, dominou, Rodri partiu na frente, soltou na minha mão, cruzou na bandeira do Bernardo, o Omo chegou, tira no bico da chuteira, vem para cortar, Lisandro Martínez novamente tira, a Espanha aperta a seleção da Argentina, domina no seu campo de defesa para Sérgio do Messi, vem para a marcação, bola mal tocada, olha o Messi, em velocidade, sem goleiro, tirou dali, de qualquer maneira, o Nay Simón tira, o Messi passe, partilha na cara do gol. Presença importante do goleiro da seleção da Espanha. Os dois goleiros com duas grandes defesas até agora. Alô, Pretzel, alô, Capela.
1: O Yamal perdeu duas oportunidades para abrir o placar e se consagrar já na final, João.
2: E o Nico Lopes, por sinal, estava lá posicionado pela ponta esquerda, tentou fazer o domínio. Julian Álvarez também na jogada. Comecinho de jogo, pressão da Espanha 0-0.
0: Quente o jogo na decisão da Copa do Mundo. Todo o sudor brasileiro domina pelo campo de roleta. Quarta tenta ser o Júnior do toque. Ele para contigo novamente. A seleção da Espanha, a bola foi solta, solta pelo setor de esquerda. Campo de ataque, já prendeu nesse curtinho na porte. Ele domina, abre pelo setor de ponta. Cucurella passou. Abertura veio do toque. Ele para contigo no setor intermediário na porte. Já perde. Abertura veio no meio com o capitão Rodri. Rodri domina para a seleção da Espanha. Tenta girar a frente do campo de ataque para Lamine Yamal. A marcação vem errada. Lamine Yamal mesmo assim rola a jogada. Solta para o seu capitão Rodri. Rodri domina pelo seu campo de defesa. Vem tentar a finta em cima da marcação. Ele domina no campo de retaguarda para ser o jogando, já prende o lance, solta na sua zaga central, recomeça novamente no toque de bola, tenta ser o jogando, prende o lance, a seleção da Espanha, a abertura foi feita à frente no campo de ataque, vai pro drible, toca para Rodri, Rodri domina pelo seu campo de defesa, ele tenta sair o jogando do campo de retaguarda, já prende o lance, solta curtinho na zaga central, já domina curta pelo campo de defesa, curtinho novamente, recolhe, domina pelo setor de direito do campo de retaguarda, abre a jogada novamente, a seleção espanhola com o Mumo, Mumo domina pelo seu campo de defesa, vem tentar a finta, tenta o toque de bola, ele volta no toque de bola, curtinho novamente. Novamente na intermediária, Messi chega na marcação, quase rumba. É na falta do toque de bala com a seleção da Espanha que sai jogando coxinha para o meio de campo. Oyarzabal abriu jogada na ponta, desceu o Rodri. Ele prende o lance para a seleção espanhola. Vem pro cruzado, levantou, na boca do gol, subiu o zagueiro, cortou, voltou para Cucurella, para a ponta esquerda, campo de ataque, girou para Olmo. Olmo domina a entrada da grande área, vem Espanha. Desceu, boa bola, frente, dominou na direita, Pedro. Pedro Porro vai para a finta, ganhou a jogada, ficou no chão, a falta, o juiz não deu. Ele foi obstruído, o juiz não deu. Marca aí a primeira em prol da Argentina. Ele não conseguiu passar porque foi obstruído do lance. Era falta, a entrada da área para a Espanha bater.
1: Falta clara em qualquer Copa do Mundo. O árbitro não marcou porque não quis. Pedro Porro entraria cara a cara com o Martínez 0-0.
0: É bola do campo de defesa para ser o jogador. É corre do campo de retaguarda. O árbitro não dá a falta nessa. Neto e Zaidan, vou dizer para você, hein? Oh, é difícil, hein? É difícil, viu, filho?
3: A verdade, para mim, não foi falta.
0: Foi obstrução, pô.
3: Não
0: conseguiu passar para dar
4: sequência. O jogador tava de costas
3: para ele. Tava de costas para ele.
4: Não foi falta, não.
3: Não foi falta.
0: A bola volta no toque de bola, recolhe novamente a seleção, tenta o toque de bola pelo setor de direita. Agora falta. Opa, e tentou acertar o Lamine Yamal, hein? Na sequência, Lamine Yamal tentou ser acertado. Tá parado o jogo. Tá marcado novamente, bola no campo de defesa para a seleção da Argentina bater falta.
1: E o Messi pede calma aos jogadores, dá uma orientação ali pro Taliafico também. A Espanha cometeu duas faltas, a Argentina 1-0.
0: É o futebol da bandeira. Só uma pergunta para vocês, o jogador que tava de costas, ele se movimenta ou ele fica parado?
3: É, sabe o que é, Ulisses? É assim, ó.
0: Se ele se movimenta, ele causa mesmo de costas uma obstrução pro cara passar, não é não?
3: Não, tudo bem.
0: Ou não, talvez não.
3: Não, tudo bem, acho que vocês estão aí.
4: Ele não tá impedindo o outro de passar, ele tá correndo.
3: Ele tá correndo, ele não fez a falta. Ele não fez a falta, mas ele estava correndo. Mas aí, cada um tem a sua interpretação, não tem problema nenhum. O futebol é gostoso por causa disso. Para mim não foi falta. Por exemplo, a primeira falta para a Espanha, que foi para a Espanha, para mim não foi falta. É jogada normal. Agora, o jogo é um jogo difícil para a Argentina. Está sendo sufocada pela Espanha, que por sinal joga mais ofensivamente.
0: E domina novamente para ser o seguinte. Já prende o lance a seleção da Argentina para descer do campo de defesa. Vem de Pão Martínez, abre a jogada pelo setor de esquerda. Desce a seleção ativa da Argentina. Tempo passe de bola, põe para fora. Lisandro Martínez põe para fora, lateral para a seleção da Espanha. Bater pela direita do campo de defesa. Se posiciona Pedro Porro para a cobrança de lateral. Ele vem para a bola, vai tentar o toque de bola contigo no setor intermediário. Abertura vem para a direita com Cubarsi. Cubarsi já domina para a seleção da Espanha. Ele vem para o toque curto novamente no campo de defesa para ser o seguinte. Arma a jogada com o Nai Simon. O Nai Simon prendeu o goleiro da seleção espanhola, tenta o levantamento à frente, vem pro toque de bola, tentou buscar Lamine Yamal, ele vem pra proteção, já ganha o toque de bola, a bola sai, Lamine Yamal não deixou alcançar, a bola sai pra linha de lado, lateral, que rapidamente toca, ele afica o cobra, ele toca para Lisandro Martínez que sai jogando no campo de defesa, abre já do toque de bola com Cristian Romero volta com Dubai Martínez, pois não, Neto?
3: Ó, lembra o lance no começo do jogo com o Lamine Yamal, o segundo lance, o cara, se ele cai, pra mim seria pênalti pra Espanha, mas ele continua a jogada. que é uma característica do jogador europeu, diferente da gente, sul-americano. É um jogo difícil, é um jogo onde vai ter muitas faltas, é um jogo onde vai ter o contato. O Lamine Yamal não pode perder o gol que ele perdeu. Se fosse o Messi, eu duvido que perderia.
5: Não perderia. Ele perde um gol cara a cara, não perderia. O Lamine Yamal foi dominar a bola, saiu com bola e tudo no bom passe do Rodri. O Rodri abre os dois braços para ele entrar no jogo. É lateral novamente no seu campo de defesa. É lateral do campo de retaguarda. Foi cobrado, aperta na marcação, tenta ganhar jogada novamente. A seleção da Espanha sai jogando errado. Houve a falta para a Argentina, o juiz não deu. A abertura veio no meio de campo. Recolhe a seleção espanhola para ser jogando. Já aprendeu o lance no seu campo de defesa. Vem para o toque de Baracutinho pelo setor de linha direita do campo de retaguarda. Domina novamente a seleção espanhola. Tenta ser para o jogo. A abertura vem curtinha pelo campo de retaguarda na sua zaga central. Já domina, balança na marcação. Laporte prende para Cucurella. Cucurella abriu pelo setor de esquerda, tenta o toque de bola. A bola sai para a linha de lado. Chegou tocando na bola, vem para tirar novamente Gonzalo Montiel. A bola volta no toque de bola com a seleção da Argentina, que sai jogando a seleção da Espanha. Campo de defesa, abertura do campo de retaguarda. Domina novamente no toque de bola curtinho. Ricolio prendeu jogada com o Barci. Com o Barci prende para Pedro Porro. Pedro Porro domina. Lançamento é muito bom na esquerda. Campo de ataque, aperta na marcação, vem para ganhar a jogada. Baena, ele prendeu, não se volta com Cucurella. Cucurella recolhe pelo meio de campo curtinho para Rodri. Rodri prendeu o lance no campo de ataque, vai para finta, prendeu, rolou. Bomba jogada, vem a Espanha, abertura à frente. Fábio Ruiz cruzou na bola no gol, bola tocada para fora. Cristian Romero põe para a linha de fundo, escanteio para a seleção da Espanha bater na direita.
1: É o primeiro do jogo, Lisandro Martínez aponta. Me ajudem aqui. Faltaram dois jogadores para ajudar dentro da área, 0-0 no placar.
5: E vem para a cobrança de escanteio para a seleção da Espanha, batendo pelo setor de direita do campo de retaguarda. Escanteio para a seleção da Espanha, batendo, se posiciona pelo setor de direita do campo de defesa da seleção da Argentina. Escanteio na direita para a Espanha. Você ligado no microfone, Bandeirantes, a Bandeirantes com você. Escanteio vai ser cobrado, levantamento vem para dentro da grande área. Obrigado, torcedor, pelo carinho da sua sintonia. Você curtindo o sonsaço da Bandeirantes. Escanteio, ajeita lá pela direita, vem para a cobrança. Baena para bater, escanteio para a seleção da Espanha. Vai partir para a bola, vem para o levantamento. Levantamento na grande área, deixou o levantamento do Baena na boca do gol. A bola sobrou, Olmo dominou e tiraram a bola dele. Ela volta na ponta com Fábio Ruiz, prendeu para Olmo. Olmo recolhe, ele faz o giro, inverteu na direita do campo de ataque, no peito, domina curtinho, Lamine Yamal. Ele prende, finta no primeiro, finta no segundo, deu na direita, vem cruzamento na área, explode na marcação, volta para Lamine. Ele protege e ganha lateral para a seleção da Espanha, bater pela direita do campo de ataque. Lateral para a seleção da Espanha, bater pelo setor de direita, começo de jogo. 0-0, estamos com 12 minutos de bola rolando. Decisão da Copa do Mundo no microfone da Bandeirantes para você, torcedor brasileiro. A abertura vem no toque curtinho pelo setor de direita. Já prendeu o lance curto no campo de defesa. Recolheu novamente com o Barci domina no campo de reta. Guarda para Pedro Porro. Abre para com o Barci já domina no campo de defesa. Sai jogando curtinho no meio de campo. Domina, curta a bola. Novamente Laporte. Laporte volta para Cucurella, que sai jogando com o Nai Simão. O Nai Simão domina para a seleção. Sai jogando a seleção espanhola. Já prendeu no campo de reta. Guarda na decisão da Copa do Mundo. A abertura vem pelo setor de direita. Campo de defesa, prende o lance curtinho no setor intermediário. Nai Simon, ele prende a jogada, recolhe pelo seu campo de defesa, já toca a bola. Argentina marca a saída, pressão da seleção da Espanha, que sai jogando no toque de bola curtinho novamente com Laporte. Laporte prende para o Nai Simon, ele prende o lance para Laporte. Laporte recolhe, abre, tenta o toque de bola para Cucurella, vem para o lançamento à frente para o comando de ataque, já tenta descer novamente, vem para o toque de bola, aperta a seleção da Espanha, recolhe a seleção da Argentina, bola mal tocada, domina pelo setor de esquerda. Cucurella prende o lance, abriu no meio de campo, soltou jogada para Laporte, empurra a jogada no meio de campo, na intermediária para Fábio Ruiz, para Laporte, que abre pela direita para Pedro Russo. Pedro Porro domina, ele vem para o levantamento à frente, vai tentar o domínio, tenta o toque para frente, erra a seleção, sai jogando tranquilamente no tanque do arco de defesa curtinho. Rodri, Rodri domina, ele vem para acertar a jogada, domina novamente, tenta finta, uma atingido, chegou forte o McAllister, tá parado o jogo, falta em cima de Olmo para a seleção da Espanha bater.
2: Para mim, lance para cartão amarelo. Ele tenta chegar na bola, chega atrasado, pega suas pernas, o 10, a seleção espanhola. Caído no campo de defesa, mais uma falta marcada. McAllister aparentemente escapa do amarelo. 0-0 no placar em New Jersey.
5: E aí, Neto? E aí, o Zaidan?
3: Então vamos lá, para mim foi falta, não pro cartão amarelo, na hora que o McAllister dá o carrinho. Quem pisa na perna do McAllister é o Dani Olmo. Não foi uma jogada violenta, é uma jogada firme, mas que se você ver a repetição, é o Dani Olmo que pisa depois do carrinho em cima do

0: É, falta é indiscutível, né? E pra mim, pra amarelo, pela imprudência do McAllister. Entrou muito pesado, muito duro. E olha, Ulisses, a Espanha tá melhor por causa do passe. A Espanha quase não erra passe. E a Argentina erra um passe atrás do outro. A defesa argentina tenta sair jogando e entrega a bola pra Espanha toda hora.
1: E sai jogando o Dibu Martínez. Ele prende para a seleção da Argentina para ser jogando no campo de defesa. O tempo não para. Bandeirantes marca. Você confere jogados 15 minutos e 15 de bola rolando da decisão da Copa do Mundo, girando o placar da Copa do Mundo 2026. É final! Continua para você! Espanha 0, Argentina também 0 na Bandeirantes. Quem vem para falar é você. Alô, alô, Agrela.
2: Ulisses, Jürgen Klopp deve assinar e ser oficializado como novo técnico da Alemanha até o fim desta semana que se inicia. Ele, aos 59 anos, chega para substituir Nagelsmann, que foi eliminado pelo Paraguai na fase 16avos de final desta Copa do Mundo.
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1: É o futebol da Bandeirantes para você, torcedor brasileiro. Se posiciona para a cobrança, vem para o levantamento à frente. Domina a seleção da Argentina, tem falta a ser cobrada pelo setor intermediário. É falta para a seleção da Argentina bater, se posiciona Depou. Depou para bater, falta para a seleção da Argentina para intermediária. Messi toma uma falta forte ali, cometida pelo jogador da seleção da Espanha. Chega muito forte na marcação. É falta para a seleção da Argentina bater pelo setor de direita. Vem levantamento à frente. Na grande área, um pouquinho forte. Olha, eu vou dizer, se tem um pouco menos de força essa bola, eu vou
4: você
1: dizer
4: tem toda
1: que
4: razão.
1: Chegaria fácil na bola o Nicolas Gonzalez, hein?
4: Sabe por que ele não chegou? Porque ele quis ir com a perna, Ulisses. Se ele vai pensando em cabecear a bola, poderia ter saído um lance de gol para a Argentina numa bola parada.
1: E vem Lamine Yamal, domina para a seleção 1 da Espanha. Ele vem para a finta, balançou, já passou, cruzou, fechado, pega Dibu Martínez. Ele cruza, Dibu Martínez faz a defesa. O Lamine Yamal já passou pelo Tagliafico como se fosse um cone, hein?
5: É verdade, um contra um dele muito superior. E o Martínez já deixou claro, se for campeão do mundo de novo, vai se aposentar como goleiro.
1: A bola volta do toque, ele bola recorde contigo do campo de defesa. Tenta sair jogando lá em cima, põe pra fora, toma a vaga da torcida argentina. É lateral pra seleção da Argentina, batendo pelo setor de direito do campo de ataque, pois não, craque Neto.
4: Ó, só pra dizer uma coisa pra vocês, taticamente. Se a seleção argentina deixar o Tagliafico mano a mano com o Lamine Yamal, esquece.
1: É o futebol, tá, Bandeirantes? Ele tá ficando toda hora, hein? Domínio do campo de defesa, vem pro toque, ele para, recolhe a seleção da Argentina. Domina Tagliafico, o tempo do toque, ele para pelo comando de ataque. A bola foi junto à frente, vai só no corpo. Ganhou sem querer do Pedro Porro, ele volta na marcação e rouba a bola. Domina Pedro Porro, sai jogando pra seleção. Tenta o toque, ele para o Omo, vai tentar no domínio, ficou no chão. O árbitro mandou seguir, vem na minha mão, aí ele para. Ele para e marca falta no lance anterior, me parece, para a seleção da Espanha bater.
6: Perfeito, ele dá a vantagem, mas como a seleção espanhola não tem sequência no lance, mais uma falta marcada, cometida lá atrás pelo Nico Gonzalez. Acabou acertando o Lamine Yamal também na jogada. Jogo tá parado, falta.
1: A bola volta do toque, ele para, tenta ser jogando novamente a seleção da Espanha, solta a jogada curtinha pelo meio de campo, Fabio Ruiz, ele prende pelo setor de esquerda, campo de ataque, abre a jogada para Laporte, Laporte domina pelo setor intermediário, tenta ser jogando Baena, ele pede a jogada, abertura vem pelo meio de campo, domina curtinho novamente, Fabio Ruiz para Cucurella. Cucurella domina pelo setor de esquerda, tenta passar, fecha a porta novamente, Gonzalo Montiel. A bola volta, volta pelo setor de esquerda, tenta descer a seleção da Espanha, abertura foi feita no toque, ele para curtinho no setor intermediário, já prende o lance, Baena tentou a finta, a bola sai, tá parado o jogo, marcado lateral ou não, para a seleção da Argentina bater do campo de defesa. Manual para a seleção da Argentina bater do seu campo de retaguarda, e jogando para você ligado no futebol da Bandeirantes. O tempo não para, Bandeirantes marca. 19 minutos de bola rolando, 19 de bola rolando. É o primeiro tempo de jogo, girando o placar da Copa do Mundo final. Copa do Mundo 2026 é a final. Continua pra você, Espanha, Espanha 0, Argentina também 0. Na Bandeirantes, quem vem pra falar é você, Agrela.
2: Ulisses, a fachada do bar Mocaire, na zona leste de São Paulo, amanheceu com atos de vandalismo. As ruas, que estavam pintadas com cores da Argentina, foram pichadas com tinta vermelha.

0: É o futebol da Bandeirantes para você, torcedor brasileiro. Se posiciona, vem Dibu Martins. Aí vem Dibu Martins para bater o tiro de meta. Dibu Martins para bater o tiro de meta para a seleção. Já tem o terceiro jogador do campo de defesa. Você ligado no futebol da Bandeirantes, torcedor brasileiro. Obrigado pelo carinho da sua sintonia. Você ligado no microfone de maior tradição do rádio esportivo brasileiro. Domínio do campo de retaguarda para vir para o toque. Ele para que o tiro no setor intermediário. Lançamento foi feito à frente. Tempo do toque curto no meio de campo. Já ganha a jogada a seleção da Espanha. Tenta ser o jogador, bem para rasgar Laporte. Ele rasga a jogada, a bola fica na intermediária. Tenta chegar na bola novamente. Lamine Yamal ganha o lance. 1-2 para marcado. Chega Bacalister, tenta o toque, mas Lamine Yamal mais inteligente. Rouba a bola dele. A abertura vem pelo meio de campo para Omo. Omo para Lamine Yamal. Tentou o passe, ele bola não consegue. A bola já volta, volta pelo seu campo de retaguarda. Tenta ser o jogador pela direita. Argentina, Messi. Messi prendeu, soltou, curtinho para Enzo Fernandes. Enzo Fernandes recomeça pela direita com Gonzalo Montiel. Montiel já domina pelo seu campo de defesa. Vem pro toque de bola. Já sai jogando curtinho novamente a seleção da Argentina. A abertura na direita do campo de ataque. Aperta a seleção da Espanha, a bola fica na intermediária, engana a marcação, bola volta no toque de bola, mas o árbitro está marcando impedimento. Impedimento para a seleção da Argentina bater no campo de defesa. E já tenta ser jogada pelo seu campo de defesa. Recorde a seleção da Argentina. Abertura com Cristian Romero. Ele prende o lance, tenta o levantamento. Vem pro toque de bola com o Cucurella. Tentou ganhar a jogada no peito. Bateu, espirrou e saiu. É lateral novamente para a seleção da Argentina cobrar. Você ligado na Bandeirantes. Espanha, Argentina 0-0. Cláudio Zaidan, craque Neto, falou na Bandeirantes.
1: Olha, esses, o time da Espanha começou melhor. A Espanha, como sempre, fica mais com a bola. E só não fez o estrago ainda porque o Yamal errou em lances decisivos. A Argentina aí. Deu nada, né? Deu nada. Mas o Yamal errou em dois lances decisivos. Aquele que ele corta o Taliafico. Ele faz um cruzamento muito ruim, porque ele cruza fechado ali dentro da pequena área, a bola é do goleiro. E quando ele teve a chance de finalizar, ele acabou desperdiçando. Mas a Espanha é mais perigosa.
2: Mas é normal,
1: fica mais,
2: né,
1: com a bola. É normal. E a Argentina erra muito passe.
2: É normal,
1: a Argentina,
2: viu,
1: tem um problema crônico na saída de bola. Erra passe um atrás do outro.
2: É normal, viu, Zaidan? Assim, ó, vou dar um exemplo. Você colocar 19 anos que tá no final do Copa do Mundo, diferente de jogar na Barcelona, que ele pode errar toda hora. Mas ao mesmo tempo que ele erra, ele vai pegando casca no jogo. Daqui a pouco ele dribla 3 e faz o gol.
0: Vou dizer pro senhor Zababão. O Yarzabal, ele esqueceu, ele deixou de ir na bola e tinha condição de jogo. Ele pensou que estava impedido, mas lá do outro lado tinha jogador dando condição para ele. Ele não foi na bola, poderia sair o primeiro gol da seleção da Espanha. E domina do toque, ele para a seleção espanhola. Vem com um toque curtinho de Rodri. Rodri domina, prende pelo campo de retaguarda para Fabián Ruiz. Fabián Ruiz para Rodri. Rodri domina novamente pela ponta, tenta o toque, ele para Rodri. Ele abre na esquerda com Baena. Baena tenta o levantamento. Empurrou, boa jogada na ponta. Dominou o Cucurella, tentou cruzamento. A bola explode e vai embora. Escanteio esquerda para a seleção da Espanha bater. Melhora a Espanha no jogo.
3: É o segundo escanteio, o Baena bateu o primeiro, vamos ver se ele vai bater o segundo. 0-0, zagueiros espanhóis na área.
0: Escanteio para a seleção da Espanha bater pelo setor de esquerda, campo de ataque para você ligado no microfone da Bandeirantes. Vem para a cobrança de escanteio a seleção espanhola. Placar do jogo de Espanha Argentina 0-0. Baena, ele vem para a cobrança pelo setor de esquerda. Espanha tenta o primeiro gol do jogo. Vem para a cobrança a seleção da Espanha esquerda. Baena partiu, bateu fechado na boca do gol, nas mãos de Dibu. Dibu Martínez faz a defesa para ser jogador do campo de defesa. Ele prende a jogada da seleção, goleirão da seleção da Argentina jogando todo de verde. 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A abertura vem pelo seu toque de bola curtinho na intermediária. Sai jogando o Dibu, ele prende a jogada pelo setor de esquerda. O Omo corre em cima da marcação do Lisandro Martínez, que sai jogando para Tagliafico. Tagliafico faz o giro, tenta o toque de bola, vem para ganhar a jogada curtinha na intermediária. Aperta a seleção, tenta descer curto no meio de campo. Rodri, ele vem para a marcação. Messi escapa, Rodri volta na marcação, mas o árbitro para. Deu vantagem, o Messi levou, dominou a bola, saiu com ela dominada, ele parou porque ele perdeu pro Rodri. Na sequência, falta para a seleção da Argentina bater do campo de defesa, falta para a seleção da Argentina cobrar. Vamos para a hidratação. 24 minutos de bola rolando no primeiro tempo da decisão da final da Copa do Mundo. 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Espanha e Argentina 0-0. Cláudio Zaidan, craque Neto na Bandeirantes.
1: Ulisses, o jogo não surpreende, né? Eu acho que todo mundo esperava um jogo de muito meio campo, muito toque de bola. Os dois times têm essa característica. A Espanha é um time que tem tudo, menos pressa. Ela toca, toca, toca, ela roda, vai da direita para a esquerda, até encontrar um espaço, né? E faz isso muito bem. E é um time pouco atacado. Por isso que é difícil fazer gol na Espanha. ela dificilmente perde a bola. Já a Argentina, que tem um estilo de jogo parecido, toca, toca, toca, mas está errando muito na série de bola. Nós já vimos passes errados do Lisandro Martínez e passes errados do Taliafico. O Taliafico mandou duas bolas para a lateral, bola que ele estava sob domínio, ele entregou de volta para a Espanha. Então a Espanha é mais perigosa por isso, erra menos, mas é um jogo até aqui sem grandes momentos, sem bola na trave, sem defesas extraordinárias, mas acho que está dentro do esperado, né, Nel?
2: Eu também enxergo um jogo de final com muita apreensão por parte de todo mundo, a parte tática, os erros individuais, principalmente daqueles que fazem a jogada, que é o tipo Lamine Yamal, o Messi quase sai na cara do gol, sabe? Eu acho que é um jogo de detalhe, é um jogo, viu, Ulisses, Pretzel, Capelanes, o Zaidan, todo mundo. É um jogo onde você fala. Você imagina só você dominar a bola, o cara roubar a bola e sair o gol. Você imagina, você chega na linha de fundo, cara, eu cruzo a bola, mas eu erro. Não, calma. E aí, tem 23 minutos, é um jogo de prorrogação, de pênalti. Você tem que entender isso. Nós temos que entender que o jogador também não é máquina. Que o cara tá ali pra disputar uma Copa do Mundo, que a pressão em cima dele é monstruosa. E aí cabe o elenco, a parte tática, o treinador, desenvolver isso de uma maneira mais tranquila.
1: E só uma questão, Ulisses e Neto, Preto e Capelães. O arbitragem ser europeia, porque o cara do VAR também é da UEFA, né, alemão. A arbitragem ser majoritariamente europeia e ter um assistente que é da Colômbia lá no VAR e tal, não é problema, pra mim não é problema. Mas por isso mesmo, não teria sido problema se o Wilton Pereira Sampaio tivesse sido escolhido. Porque, ah não, por ser argentino ele não pode apitar, então não poderia ser um europeu também. Né? Eu não vejo problema em ser uma equipe europeia, uma equipe da UEFA, majoritariamente da UEFA. Mas exatamente por isso, não haveria nenhum problema se fosse uma equipe da Conmebol, Ulisses.
0: Muito bem, vai recomeçar a decisão da Copa do Mundo entre Espanha e Argentina para você ligado no microfone da Bandeirantes. Eu vou falar para vocês, tempo técnico aqui é uma festa, viu? A música, é patrocínio, é tudo aqui da FIFA, viu? Vai começar o segundo tempo do primeiro tempo, tá entendendo? Se posiciona para tocar da bola novamente a seleção da Argentina. É falta para a Argentina, cobrada em cima de Messi, domínio do campo de defesa, sai jogando novamente Enzo Fernandes, abre a jogada Coutinho com Romero. Romero já prende na sua zaga central para Dibu Martínez. Dibu Martínez prendeu pelo setor de esquerda. Da campo de reta, guarda, vai tentar levantamento à frente do comando de ataque, aperta na marcação, vem para tirar a seleção da Espanha, bola lançada à frente, ouviu o toque na mão, tentou McAllister, meteu a mão na bola, o árbitro marcou falta para a seleção da Espanha bater no campo de defesa. Tudo bem, McAllister, vocês estão acostumados até a fazer gol de mão, mas na cara do árbitro não dá, né? A bola volta no toque de bola, recorde a seleção espanhola com Laporte já prende no campo de defesa, domina o Coutinho no campo de reta, guarda, bola recuada, tenta ser o jogo do Coutinho novamente, o Nai Simon, ele prende a jogada com o Gurella, tenta ganhar a jogada, ganha a lateral para a seleção da Espanha e toma uma bronca agora o Cubarsí, né? Chegou, tomou o Rodri chamando a atenção dele, ele deu um passe excelente, hein?
3: Faz uma Copa do Mundo maravilhosa, é verdade, 19 anos, muita personalidade, mas quase entregou a paçoca, foi cobrado pelo capitão Rodri, 0-0 no placar.
0: A bola volta para Rodri, domina para a seleção da Espanha, que já sai jogando pelo seu campo de defesa. A abertura vem pelo toque de bola, Coutinho de Lamine Yamal. Ele prende a jogada, já domina pelo setor de esquerda, vai para a finta, toma falta, o árbitro para. O Lamine Yamal passou pelo Tagliafico como se passasse assim por um cone. Aí o Tagliafico mergulhou, se jogou na cintura dele, ele segurou, prendeu, não evita a passagem do Lamine. A bola volta no toque de bola, Coutinho na intermediária. Recorde do campo de defesa, sai jogando a seleção espanhola com Pedro Tupurro. Pedro Porro domina pelo setor de direito do campo de reta, guarda, volta, jogada para Cubarsí. Cubarsí já domina pelo seu campo de defesa, vem para a finta, tenta o toque de bola, Coutinho no setor intermediário. Ele abre no toque de bola curto, recolhe para o comando de ataque, Rodri tenta descer do campo de defesa. Levanta a curtinha pelo setor de meio de campo para Cubarsí. Cubarsí prendeu para a direita para Pedro Porro. Pedro Porro domina para a seleção da Espanha. Ele tenta ser jogando, vem para a passe, vem para o toque de bola Coutinho na intermediária. Abriu jogada com Cubarsí. Cubarsí recolhe para a seleção da Espanha. Cucurella está aperto lá pelo setor de esquerda. Abertura vem novamente na direita. Pensa o jogo na intermediária para Omo. Aperta a ponta de a seleção da Espanha. Vai para o toque de bola. Bola volta no campo de defesa. Recolhe Martínez, tenta ser jogando. Recolhe do campo de defesa de Bu Martínez. Ele prende a jogada, tenta o passe. Cucurella ganha. Ganhou na primeira, perdeu na segunda. Enzo Fernandes recupera. Aí vai pro lançamento para ninguém. A bola vai embora para a linha de lado. Lateral para a Espanha bater no campo de defesa.
3: Foi mais um chutão do que qualquer outra coisa para evitar, porque o Cucurella, agora jogador do Real Madrid, poderia ter partido para o contra-ataque. Segue 0-0 em New Jersey.
0: A bola volta no toque de bola para ser jogando. É lateral novamente para a seleção da Espanha, bater pelo setor de direito do campo de defesa. A bola vai ser solta à frente do comando de ataque. Apeta a marcação, recorre a jogada com o time do campo de defesa. Lançamento errado. Cucurella vem para acertar de cabeça. Ele volta para o Unai Simon, que abre para Cucurella porque tem uma avenida pela frente. Ele desce pelo meio de campo em alta velocidade. Tem aberto o Baena. Empurra para Baena pelo setor de esquerda, campo de ataque. Baena para o lance, recolhe, volta, curtinho para Rodri. Rodri domina para a seleção da Espanha, na intermediária, campo de ataque para a seleção espanhola. E domina no campo de ataque, curtinho com Fábio Ruiz, que abriu na direita, solta no campo de ataque novamente no toque de bola, curtinho. Lamine Yamal prendeu o lance, enfiou jogada para Olmo, muito forte o passe. A bola vai embora para a linha de fundo, tiro de meta para a seleção da Argentina bater.
3: Boa ideia, execução ruim. Lamine Yamal com Dani Olmo, é dupla do Barcelona. 0-0 no placar, Ulisses.
2: Viu, Ulisses?
0: Pois não, craque Neto.
2: Na verdade, o Lamine Yamal é um jogador que ele antevê a jogada. Pra mim, quem errou foi o Dani Olmo. Porque se ele sai antes, ele sai na cara do gol. E essas bolas que ele mete, principalmente na diagonal, é uma coisa impressionante. Já o Messi, que não conseguiu pegar na bola ainda, sabe por quê? Porque a seleção da Espanha, ela tem muito mais a bola. Então, todas as vezes que a Argentina, se quiser fazer o que o Enzo fez, pegar a bola e chutar lá pra frente, fazer a ligação direta, a Argentina tá morta. Não pode fazer isso.
0: A bola voltaria para Lamine Yamal, tenta a finta, Pedro Porro no passe, bola não passa, volta curta do campo de defesa, a seleção da Argentina apertada, vai, Oyarzabal aperta pelo setor de direito do campo de defesa, Romero prende, Oyarzabal leva ele na linha de fundo, vem para o toque de bola contigo no setor intermediário, aperta na marcação, tenta ser jogando a seleção, recolhe a seleção da Argentina errado, a bola volta para Cucurella, prendeu pelo setor de esquerda, campo de ataque, abre a jogada para a ponta, ele vem para o toque de bola novamente, a seleção da Espanha desce, é pelo setor de esquerda, campo de ataque, recolheu, balançou o Baena, passou o Baena, cruzou errado no peito do Romero, vem para rasgar a zaga, corta, tira, a bola volta novamente com a seleção espanhola, já recomeça novamente no seu campo de ataque, vem pro toque de bola do campo de defesa, vai ser jogando o Unai Simon prende para a seleção da Espanha, que toca para o campo de retaguarda, já recolhe a jogada, placar de 0-0 do jogo, domínio do campo de defesa, prende, o Messi não fez nada, mas ele tá descansando, meu amigo, já ele pega uma bola e faz o que o Lamine Yamal não conseguiu fazer, a bola volta no meio de campo, curtindo na intermediária, Lamine Yamal vai tentar o domínio, não tem, a bola volta contigo no meio de campo, recolhe novamente a seleção, tenta a posse de bola, a seleção da Argentina no campo de defesa, abertura vem com Enzo Fernandes, volta a jogada contigo no seu campo de retaguarda, sai jogando com Lisandro Martínez tem aberto o Tagliafico, abriu para Tagliafico com a bola, chega a marcação, a bola volta para o setor de ponta, vem para o domínio, McAllister se jogou, ele ganha a frente do Rodri, se joga. E na minha frente aqui o árbitro marca a falta no lance inteiro no Lamine Yamal, que tomou as duas mãos nas costas, o árbitro mandou seguir, tá parado o jogo.
3: Na sua frente e na frente do banco de reservas a Espanha. Obviamente todo mundo se levanta e fala exatamente o que você viu. Ele se jogou, usou da experiência, falta marcada do lado esquerdo do campo de ataque. Quem sabe na bola parada, Lionel Messi perto dela.
0: Se posiciona bem para a cobrança, Lionel Messi pelo setor de esquerda, campo de direita, esquerda no campo de ataque. A falta para a seleção da Argentina, bater na esquerda. A gente enfrenta o banco de reservas da seleção espanhola. Messi para a cobrança, placar do jogo, continua 0-0. Você ligado no microfone, Bamberantes com você. Se posiciona pelo setor de esquerda, vem levantamento para dentro da grande área. É falta para a seleção da Argentina, bater a bola rolada pelo setor de esquerda para Messi. Messi ilumina, ele volta a jogada curtinha, soltou com um toque de bola de Lisandro Martínez para Messi. Messi prendeu pela esquerda, vai tentar o drible de calcanhar. Calcanhar vem para tirar, na moral, Fabian Ruiz tira de calcanhar, vai pro domínio, tentou, Pedro Porro toma a pancada, é falta cobrada para a seleção da Espanha, que domina e tenta ser jogando pelo campo de defesa com o maestro Rodri domina para a seleção da Espanha, vem pro toque de bola, já solta a jogada curtinha para Olmo dominou, tem dois acionados, de um lado Lamine Yamal e Pedro Porro também, ele corta para o meio, pode inverter a jogada na esquerda, recorda a jogada com Rodri prendeu pelo setor de ponta, pede Cucurella, ele domina pelo comando de ataque, faz o giro na marcação, já domina novamente Lamine Yamal, perde passe de bola, recolhe Lamine Yamal, ele domina para a seleção da Espanha, gira a jogada, vai para o toque de bola contigo no setor intermediário, já prendeu com Rodri domina no campo de ataque, abriu jogada para Laporte, prendeu, tem aberto o Cucurella pela ponta, ele prefere voltar a jogada para Cubarsí domina para Laporte domina para a seleção da Espanha na meia esquerda, campo de ataque, rente a linha lateral do gramado, viu para Cucurella aberto, esticado, espetado pela esquerda, domina novamente no toque de bola curtinho, recolheu, prendeu Laporte, abriu para Cucurella, ninguém marcou, entrou do jeito que quis, bateu cruzado na boca do gol, vem pra tirar, mas o Bandeira tá marcando impedimento do Cucurella, né? Tava à frente.
3: E ele cumprimenta o Bandeira dizendo que estava certo, né? Tentando a jogada pelo lado esquerdo. 0-0 no placar, 6 faltas cometidas por cada seleção, 12 no total. E olha, se está impedido é por um dedão, viu?
0: E tá parado, o jogo tá marcado, impedimento pra você ligado no futebol da Bandeirantes, torcedor brasileiro, domínio do campo de defesa, prazer jogando a seleção da Argentina, se posiciona no campo de retaguarda, vem Cristian Romero para bater a frente, ser jogador do seu campo de defesa, você está na Bandeirantes e na Band FM juntas na Copa do Mundo 2026, é a decisão da Copa do Mundo pra você, torcedor brasileiro, a bola já volta no toque de bola contigo no setor intermediário, domínio do toque de bola, tenta ser jogando, recolhe a seleção, tenta o passe de bola contigo novamente, a seleção da Argentina pelo setor de esquerda, prendeu, Lisandro Martínez, ele prende o lance, abre a jogada, curtinho no meio de campo, aperta na marcação, tentou ganhar a jogada do peito, afasta Pedro Porro, põe pra fora Pedro Porro, é lateral pra seleção da Argentina bater, é lateral cobrado pelo setor de esquerda do campo, e ataque se posiciona pra cobrança, lateral pra seleção da Argentina cobrar, se posiciona Nico Tagliafico, Tagliafico bate o lateral, tenta o levantamento à frente para o comando de ataque, a bola fica no setor intermediário, aperta na marcação, vem pra ganhar Rodri, Rodri posiciona, ganha a jogada, tenta o toque de bola, mas toma falta, e o árbitro marca a falta para a seleção da Espanha bater campo de defesa.
4: E poderia marcar dupla falta em cima do Rodri, ou do Tagliafico ou do Julian Álvares. Os dois já jogada, tentando por cima, tentando por baixo. Falta marcada, campo de defesa segue 0-0 na final da Copa.
0: O Nai Simão domina novamente no campo de defesa. Estamos, o tempo não para, Bandeirantes e a Band FM marcam. E vem pro jogo a seleção da Espanha. Vinha pro jogo no peito, domina no campo de defesa e tenta ser jogando Lisandro Martínez. Ele vem pro toque de bola para Tagliafico, limpa pelo meio, vai pro passe de bola. Errou a seleção da Argentina. Ganhou Omo, prendeu, vem pra finta, escapou, pode soltar na esquerda. Empurra no toque de bola curtinho. Cucurella no toque de calcanhar, tentou passar por baixo, vem pra tirar. Por baixo no carrinho, toca Gonzalo Montiel, põe para fora, lateral esquerda para a seleção da Espanha bater. Repito para você, placar de Espanha-Argentina 0-0. Alô, alô, Agrela.
5: Ulisses Alexandro renovou com o Flamengo até dezembro de 2027.
2: O Master, né?
5: Não, o Flamengo profissional, craque Neto. Ele que disputou somente 8 minutos na Copa do Mundo pela seleção brasileira, entrou contra a Escócia, vitória por 3-0.
6: A Copa do Mundo é aqui!
0: E domina do toque de bola, recolhe novamente curtindo no campo de ataque, a seleção da Espanha tenta descer com o Rodri, abre a jogada para o campo de ataque, vem para o toque de bola, empurrou jogada para Baena, abriu jogada para Omo, Omo prende, Cucurella partiu pelo setor de esquerda, campo de ataque, cruzamento na boca do gol, sem querer a bola desvia, volta para Cucurella, dominou, entrada na área, prendeu, abriu para Omo, Omo cruzou, levantou na boca do gol, segunda trave afasta, vem para tirar o toque na mão, a bola volta novamente, bate no braço do jogador argentino, o árbitro manda seguir, domina no campo de defesa, vem Rodri para marcação, tomou a falta, foi puxado. Julio Álvares faz falta nele, falta para a seleção da Espanha bater. Já cobrada do toque, levando que eu digo na intermediária. Domina a seleção da Espanha, tenta descer com o Rodri. Rodri vai o breque em cima da marcação no primeiro tempo. O toque, levando a solta, Coutinho na intermediária para Fabián Ruiz. Ele abre pelo setor de meio esquerda com o Gotem na bola de Cubarsi. Cubarsi dominou, se lançar à frente é boa. Prendeu para Cucurella, Cucurella tem Baena partindo. Recolhe para Baena, Baena domina em cima da marcação no Gonzalo Montiel. Recolheu Baena, vai para a finta. Cortou, tá na área, pode ir para bater. Tentou um passe para o 1, a bola não passa. Mas volta no toque de bola novamente. Tenta ganhar a jogada, Baena não consegue. Ela volta, campo de defesa, na minha mal na marcação. Afasta a seleção da Argentina. Só da Espanha no jogo. Domina do campo de ataque, recolhe do campo de ataque. Tenta descer a seleção espanhola. Abertura vem pela direita com Pedro Porro. Pedro Porro domina, gira pelo meio de campo. Curtindo na intermediária, já abre com Cubarsi. Cubarsi prendeu novamente no toque de bola de Laporte. Laporte domina, corta para dentro, leva na intermediária. 0-0 é o placar do jogo. A bola volta no campo de ataque, aperta a seleção da Espanha. Sobrou, vai pintar o gol. Pancada errada. Oi, Arzabal bateu muito fraca. E o Dibu Martínez no canto esquerdo pega fácil.
3: Bela defesa do goleiro argentino. O Arzabal tem 5 gols. É o goleador espanhol na Copa do Mundo. 0-0.
0: É bola no campo de defesa para ser jogando a seleção da Argentina. Dibu Martínez parte na bola, bate, tenta o levantamento à frente para o comando de ataque. A bola volta curtinho com a seleção da Espanha. Vem para rasgar aqui atrás no toque de bola curtinho. Aperta na marcação, ganha lateral a seleção espanhola. Tagliafico põe para fora, lateral para a Espanha bater de graça pela direita do campo de defesa. 39 jogados do primeiro tempo. Craque Neto, Cláudio Zaidan e o jogo.
2: A verdade, o jogo é um amasso da seleção espanhola em termos de posse de bola. Esse chute agora do Yarzabal aí, né? Olha aí. Deu nada, não.
0: O Baena faz as coisas que não dá pra acreditar,
2: velho. O Baena não joga nada. Você também não sei quem é pior, o Baena ou o Simeone. Não é verdade? Os dois são ruins, né? Que o Simeone já perdeu a posição. A verdade, a seleção argentina, Ulisses, ela joga pra não tomar gol. Ela não joga pra fazer o gol. E é assim que ela chegou na final. Tem que ficar esperto no momento que a seleção da Argentina tiver uma bola do jogo.
1: É, o Scaloni pode argumentar, o jogo tá 0-0, tá igual. Agora, a Espanha, um pouquinho mais de capricho, ela faz o gol. O ataque da Argentina não apareceu no jogo. É um festival de erros, vamos ver agora aí.
0: E tem pro jogo da seleção da Argentina, para volta, curtindo no meio de campo, aperta na marcação, vem para ganhar. Recolheu o Ayazabal, tomou a falta e vai pintar amarelo. Demorou, hein, seu juiz? Parece que dá amarelo com a dor no coração danada. Tá parado o jogo, falta pra seleção. Ah, pô. E o Lamine Yamal, que foi seguro aqui no contragolpe, ele não deu amarelo. Ele ia passar do Tagliafico e ia ficar mano a mano.
5: É verdade.
1: Foi eles poderiam ter dado amarelo naquele, no Baena, quando ele dá uma falta pelas costas do Messi. É um jeito do cara apitar. E aquela bola, só pra não ficar dúvidas, que bateu no braço do jogador argentino, se ele marca a falta ali, tinha que sair preso.
2: E esse árbitro que a FIFA colocou, esse aí gosta das putas, gosta das drogas, não foi ele que foi lá, que próprio. Não foi? Não é?
0: É.
2: Então, vai saber.
0: Um monte de acusação, prisão, caramba, quatro.
2: Que isso, meu Deus.
0: E vem pro jogo novamente, o domínio do toque, ele para o Coutinho pela ponta, tenta descer pelo setor de esquerda, prende o lance Rodri, ele prende a jogada, tenta o passe novamente para a seleção da Espanha, que tenta ser jogador do campo de defesa, recolhe a seleção espanhola que sai jogando no campo de retaguarda, já domínio do toque, ele para o Coutinho novamente no setor de ponta, vem pra finta, tenta o toque de bola curto novamente a seleção da Espanha, domina pelo setor de esquerda do campo de defesa, vai tentar o passe, ele para o Coutinho pelo setor de ponta para Cucurella, Cucurella já domina pelo comando de ataque, vamos chegar a 41 minutos de bola rolando para a cara do jogo de Espanha Argentina 0-0, a abertura vem pelo setor de direito do campo de ataque, tenta o passe de bola, lançamento vem à frente, desce a Espanha com muito perigo, dominou e Yarzabal abriu, soltou na direita, cruzamento no povo, pra ninguém, não chegou ninguém, Dibu Martini sai do gol pra pegar.
3: E o Fabián Ruiz falou pro povo, joga na primeira trave, ele jogou na segunda, 0-0 no placar.
0: Isso, 0-0 é o placar do jogo, pois não.
4: Só para confirmar, Lisandro Martínez recebe cartão amarelo e o Romero agora há pouquinho pediu mais calma para ele. Mas foi uma falta para justamente para contra-ataque. Daqui a pouquinho, os acréscimos do primeiro tempo, Ulisses.
0: A bola volta, volta no toque, levada do William Coutinho na intermediária. Tenta o toque, levada do Coutinho novamente. Recorde a seleção da Argentina, sai jogando errado. Bola volta. Lamine Yamal tentou o passo, não conseguiu. Bola voltou para Lamine Yamal que prende novamente com Rodri. Rodri domina para Cucurella. Cucurella domina no campo intermediário, domina a seleção da Espanha. Já prende o lance pelo setor de direita. Abertura vem com Pedro Porro. Pedro Porro domina só. Espanha joga, a Argentina não joga, só a Espanha, é ataque contra a defesa, domínio do campo e ataque Cucurella, dominou pra Espanha, girou, bateu pro gol, passa a esquerda do gol, vai embora e o Yarzabal chegava tardemente na bola, ela vai embora pra linha de fundo em tiro de meta pra seleção da Argentina bater,
3: e ele faz um grande
0: Lisandro
3: mundial.
0: Martínez
3: faz um grande mundial Cucurella, a bola passou raspando na melhor conclusão da Espanha, depois daquele gol perdido pelo Lamine Yamal, Cucurella jogará no Real Madrid nas próximas 6 temporadas. 0-0.
0: E eu vou dizer pra você, se vai, já era, que o goleirão já tava vendido no meio do caminho.
2: Não,
0: hein?
2: Não, a bola passou muito longe. E se
0: mas se vai no gol.
2: Não, Ulisses, ele deixou
0: você
2: a bola
0: passar. Ele tirou a mão?
2: Ele tirou a mão, Ulisses, ele deixou a bola passar. E vai sair o jogador da Argentina. Vai ser substituído.
0: Tá sentindo ali, parece o Lisandro Martínez, né?
2: Vai sair.
0: Tá caído ali.
2: Pode acreditar no irmão, Ulisses, vai sair.
0: Não. É, tá até, já tem alteração aqui, vai entrar o...
4: Otamendi.
0: Vai mexer a seleção da Argentina, hein?
4: Então risca aí, Ulisses. Vai embora o Lisandro Martínez, que por um lado acabou de tomar cartão amarelo. Entra o 19, Otamendi, ex-jogador do Atlético Mineiro. E foi campeão do mundo em 2022. 19, Otamendi, entra na vaga do amarelado Lisandro Martínez, meia dúzia.
0: Muda alguma coisa? Muda muito, Zaidan Neto?
1: Ah, não muda. O Otamendi, além da experiência, é um jogador de mais força, né? O Lisandro Martínez é um cara mais técnico, costuma inclusive sair bem pro jogo, só que hoje ele errou tudo. Ele errou passe, ele chegou atrasado, ele cometeu falta quando não precisava. Tava mal no jogo e agora se contundiu. E entra o experientíssimo, o
2: Otamendi.
1: O fato é que o...
0: Otamendi.
1: O O Otamendi, o fato é que ele estava entrando em todos os jogos, só que no lugar do Romero. Ele sempre tirava o Romero no final do jogo para colocar o Otamendi. Hoje ele entrou no lugar do Lisandro Martins.
2: Melhorou muito, Ulisses. Vai melhorar para a seleção da Argentina. O Otamendi vai chegar à bota.
0: E a bola volta, falta do toque de bola, curtindo novamente na intermediária, recolhe a seleção da Espanha, tenta o toque de bola pela direita, tentou partir, Lazinha mal, aperta na marcação, Rodri fica no chão, tentou, finta, perde a jogada, a bola vai embora, tá parado o jogo, tá marcado novamente, marcado lateral para a seleção da Argentina bater, lateral foi cobrado do toque de bola, curtindo no setor intermediário, aperta na marcação, já tenta descer, curtindo novamente no meio, domina a seleção da Argentina, já prende a jogada no campo de defesa, recolhe Messi, Messi domina, um primeiro tempo só de Espanha no jogo, domina no campo de defesa, estamos chegando a 45 minutos de bola rolando, mas a Argentina é mortal, hora que tem a bola do jogo, não perde nos pés de Messi, lançamento vem com Julio Álvares, na cara do gol, vem o Unai Simón para tirar, ele sai da grande área, o goleiro toca na bola, para volta, Coutinho na intermediária, já domina novamente a seleção da Espanha para ser jogando no campo de defesa, 4 de acréscimos, nós vamos aí a 49 minutos, a abertura foi feita à frente do toque de bola, aperta a seleção da Argentina, tenta ganhar o lance novamente, Bacarister, ele solta a jogada, Coutinho pelo meio de campo, abriu pelo setor de esquerda, já tenta descer, bom drible, linda jogada na ponta, em velocidade deste para apoio, tenta arrancar novamente, mas perde a bola. Empolgou demais no lance, acabou perdendo o Nico Gonzalez. A bola volta do toque de bola com a seleção da Espanha. Já tenta ser jogando. Lançamento vem do Cucurella errado. Ele tentou buscar a penetração do Baena, Alex Baena, que não chega na bola. A bola volta com a seleção da Argentina, sai jogando pelo campo de defesa. 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A abertura vem pelo setor de direito do toque de bola, Coutinho na intermediária. Recolhe a Argentina da tabela. É perigosa a seleção. A abertura no meio pro Messi. Ninguém marcou na bola prensada. Sai do gol para pegar o Unai Simón. A seleção da Espanha, Neto e Zaidan, eles dão um espaço para o Messi, sim. Mas estão de olho e vai ser dura essa bola chegar com um passo que eles estão cobrindo em 2-3 na hora que a bola ameaça ser lançada para ele.
2: A verdade, eles tentam e estão fazendo muito bem a Espanha, é não deixar a bola chegar para o Messi, porque as duas vezes que chegou, ele teve chances. Uma, não deu tempo dele sair em velocidade, que aí o goleirão saiu. Mas aí é um propósito de jogo, né? Se você... E vou dizer uma coisa, eu não sei se a Espanha vai ganhar o título, mas que ela está perto do título em 2030 com esse elenco, vocês não têm a dúvida.
1: E outra coisa, já que a Argentina erra tanto na série de bola, não está conseguindo sair, e de vez em quando até opta pelo chutão, pelo lançamento, é melhor ter o Lautaro lá na frente, que tem mais velocidade e vai prender pelo menos um zagueiro, vai dar um pouco mais de espaço para o Messi. Segundo tempo é jogo para o Lautaro, hein?
0: E vem pro jogo, domina a seleção da Espanha, vem pro toque de bola Baena, ele vem pra finta, tentou tapar a bola, recolheu, passou errado, é Azabal, a bola volta no toque de bola, não pode tocar no Messi, não toca que é falta, e falta agora pra seleção da Argentina bater no campo de defesa, pra mim ele tocou na bola, a bola escapou, pô.
3: E o árbitro marcou, o esloveno Vintic, foi um pontapé, viu, pontapé do Erzabal.
2: E era pra cartão amarelo.
0: Era pra cair. Era pra expulsar agora, Neto.
2: Não.
0: Quatro
2: não.
0: Da
2: não,
0: Espanha.
2: Não, Ulisses, deixa eu te falar, ele deu um pontapé no Messi.
0: Eu tô mesmo, eu vi aqui.
2: Era pra cartão amarelo.
0: É que eu sou é uma narração provocativa essa aqui, viu? Pois não.
3: Eu tô notando. 16 faltas no jogo, 9-7
1: pra
3: Argentina.
1: Pode ser dois pesos e duas medidas.
0: É verdade. Já domina do toque, ele para tentar descer a seleção errada. Impressionante, Neto e Zaidan no final desse primeiro tempo. O que erra de passe a Argentina.
2: Não, e aí o Zaidan já falou, o mestre Zaidan já falou. Eu acho que o Lautaro é uma grande opção para o segundo tempo. Eu acho que a Argentina, mas a seleção argentina jogou a Copa inteira assim, é não tomando gol. E quando ela toma o gol, aí ela quer jogar. Aí tem que ver se ela aguenta a seleção da Espanha. E mais, né? A seleção da Espanha teve uma grande chance no primeiro tempo. Por uma mínima mal. Não teve outra. Ela tem a bola, mas chance de gol ela não teve.
0: E domina do toque de bola contigo no setor intermediário, recolhe curto novamente, domina a seleção da Espanha, tem posse de bola novamente no campo de defesa, posse de bola, não ganha jogo, Cubarsí domina, abre pela direita para Pedro Porro tenta o levantamento à frente, a abertura vem à frente, Oyarzabal perde o lance, domina a seleção da Argentina, sai jogando na moral com Romero, esse Romero marca demais, hein, velho, domina do campo de defesa, toca a bola curtinha novamente pro Dibu Martínez prende excepcional, goleiro argentino, ele vem pro levantamento à frente, quando ergue o braço o árbitro, É fim de primeiro tempo no MetLife Stadium em Nova York, New Jersey. Messi chama a atenção dos jogadores da Argentina. Espanha 0, Argentina também 0. É final de Copa do Mundo na Bandeirantes e na Band FM. Vem Ricardo Capriotti, 0-0.
4: Vamos lá, Ulisses, porque agora é hora de intervalo com show. Vem aí uma novidade no intervalo da FIFA. Daqui meia hora a gente volta com a bola rolando. 25 a 30 minutos para voltar a bola rolando aqui no MetLife Stadium. Times vão deixando o campo de jogo. Alô, João Paulo Capelanes. Alô, Alexandre Pretzel.
3: Luiz de La Fuente não conversa com ninguém. Sai lentamente o técnico espanhol, que tem contrato até julho de 2028, pelo menos até a Eurocopa, ele será o treinador, independentemente do que acontecer daqui a pouco, Capelanes.
4: Trazer uma curiosidade rápida, Capriotti. No dos camarotes, obviamente, Donald Trump, presidente norte-americano, ao lado do presidente da FIFA, Gianni Infantino. A taça da Copa do Mundo foi levada até eles e o Donald Trump deu 3 tapinhas na taça. Prontamente, quando apareceu no telão do estádio, recebeu as devidas vaias, como tradicionalmente acontece. O presidente norte-americano e o presidente da FIFA lado ao lado, Gianni Infantino, Capriotti. Vocês voltam já já daqui a pouquinho, fiquem de olho no show aí do intervalo. E me tragam detalhes da Madonna, da Shakira e de todo mundo que estiver aqui no show. Já já vamos ouvir o show, hein? Eu vou aproveitar então já para trazer aqui Craque Neto e Cláudio Zaidan explicando esse primeiro tempo, que a gente vai botar aqui, claro, o show do intervalo. Vamos lá, Netão, boa tarde, Craque Neto. Vamos lá, Zaidan, boa tarde, Zaida, alô, Caboclinho, boa tarde.
1: Fala, Capriotti. Sempre uma honra. Boa tarde para você, Capriotti.
7: Boa tarde.
1: A Espanha foi melhor. A Espanha finalizou pouco, que é uma marca desse time. É um time que finaliza pouco. Teve uma grande chance o Yamal. Acabou fazendo uma jogada errada. E teve um outro chute do Oyarzabal, que foi tranquilo pro goleiro argentino, pro Dibu Martínez. E a Argentina quase não chegou. Tentou
4: muito pouco,
1: uma bola,
4: né,
1: longa, outra. É muito pouco, acho que até por isso o Lautaro é uma opção. Agora, a Argentina é aquele negócio, ela costuma fazer um segundo tempo muito diferente do primeiro.
2: Verdade.
1: Então acho que esse jogo vai mudar, vai ficar melhor no segundo tempo, né, Arthur?
2: Ah, Cláudio Zaidan, monstro, Capriotti, obrigado por hoje dar um ok aí, que eu tava indo trabalhar e escutando a Rádio Bandeirantes desde manhãzinha. Parabéns por tudo que você fez por nós, Capriotti, parabéns pelo líder que você é. Em relação ao que eu vejo do jogo, é que a seleção argentina joga assim. Eu só quero saber se a Espanha vai ter a mesma condição física pro segundo tempo, que ela tem a bola, ela joga mais, e aí, como o Ulisses viu, o próprio Messi dando dura em todo mundo, que a bola não chega. Só erra um passe a seleção argentina.
4: Muito bom, muito bem, Craque Neto, Netão, Cláudio Zaidan, voltam já já também, ó. A gente vai pro intervalo rápido, na volta vai ter show do intervalo aqui, hein? Você vai conferir com a gente aqui no intervalo da Bandeirantes e da Band FM, juntas na Copa do Mundo 2026.
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0: apresentação da banda sul-coreana BTS aqui no gramado do MetLife Stadium no intervalo do jogo. O intervalo com um show, uma novidade da FIFA. Vamos ver quem é que vem aí. Tem um. Há uma apresentação agora da próxima atração.
1: Big shot. Okay. Now listen to me. Go out there. Don't be nervous. Nobody's watching. All right?
2: Justin Bieber.
0: Vem aí Justin Bieber, outra atração desse show do intervalo. Sobe aí o Justin Bieber, na Bandeirantes, na Band FM.

Aí o Justin Bieber. E na sequência vem a Shakira, hein? Vá se preparando aí porque a Shakira vem aí.

Shakira. Agora o telão mostra a imagem de Pelé. Love, love a palavra de Pelé.

Agora uma apresentação. A palavra love é formada no campo de jogo. São centenas de bailarinos dançando, empunhando bandeiras coloridas. E a palavra love no centro do campo, dando o tom dessa comemoração, dessa celebração no show do intervalo da final da Copa do Mundo da FIFA 2026. 0-0, Espanha e Argentina estão empatando, daqui a pouquinho tem todo o segundo tempo. Você vai acompanhando com a gente o show do intervalo, o show da FIFA na finalíssima da Copa do Mundo.

0: Ronaldinho Gaúcho também está presente aqui, participando no, da festa, junto com os centenas de bailarinos.
1: Ronaldo Fenômeno também, do lado dele de roxo, de azul. O Ronaldinho todo de amarelo. Os dois Ronaldos no campo de jogo, com a molecada, com a criançada lá. Dois campeões do mundo.
0: É isso aí. Festa bonita, hein? Festa bonita no show do intervalo aqui no MetLife Stadium. Vão deixando agora o campo, vão deixando esse palco montado para essa celebração no intervalo da final da Copa do Mundo. Vem mais coisa aí, vem mais show, vem mais atrações. Tem mais gente para chegar. Ronaldinho Gaúcho e o Ronaldo vão saindo junto com os demais participantes.
1: Acho que acabou, viu, Capritão? Até desmontando o palco lá.
0: Tá. Então vamos pro intervalo. Vamos pro intervalo rápido, a gente já volta aqui. 0-0, Espanha e Argentina. Daqui a pouquinho, todo o segundo tempo.
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0: Bandeirantes. É desde 1950 e vai continuar sendo. 23 de intervalo, hein? Estamos com 23 minutos de intervalo. O show já acabou. E os jogadores agora voltam ali, especialmente os reservas, fazendo um trabalho de aquecimento. Alô, João Paulo Capelanes. Alô, Alexandre Pretzel. Vamos lá, quem que muda aí?
1: A Argentina, hein? Já deu pra ver na câmera que a gente tem acesso aqui da Rádio Bandeirantes que Leandro Paredes vem aí. Camisa número 5, jogador do Boca Juniors. Ele tem 32 anos e deve jogar aí esses 45 minutos finais na vaga do Nico Gonzalez. Pelo menos, Capriotti, ele volta com o uniforme de jogo e eu não vi no túnel que dá acesso ao campo, ao vestiário, Nico Gonzalez com a camisa oficial da Argentina pra voltar pra segunda etapa, hein, Pretzel?
2: A Espanha é o mesmo time do primeiro tempo do técnico Luis de la Fuente, Capri.
0: Aliás, até me surpreendi com a ausência do Paredes para começar jogando, o Zaidan, Neto, mas agora ele vem aí pro segundo tempo, hein?
3: A verdade, sim, né? Sim. O Zaidan, ele joga muito mal. E o Depol também tá muito mal, né, Zaidan?
4: Tá. Aliás, o Depol não faz uma boa Copa.
3: Não.
4: Agora, o Paredes melhora a marcação no meio campo, porque a Argentina sofreu no primeiro tempo.
3: E talvez até para melhorar a saída de bola, né, Zaidan?
4: Agora, sem o Nico Gonzalez, quero ver quem é que vai acompanhar o Pedro Porro ali pela direita, né? O Cucurella já tá tendo espaço. Agora o Porro também, alguém tem de fazer a marcação ali, senão ele vai ficar batendo de frente com o Tagliafico.
3: Esse é o grande problema, né, da seleção. A Argentina não marcar do lado esquerdo com o Tagliafico as jogadas que vem lá minha mão. Agora, eu vou falar uma coisa pra você, hein? Esse show aí que vocês estão aí, falar com você, hein? Que porcaria, hein? Showzinho mequetrefe, hein? Botar Chitãozinho Chororó, Gustavo Lima, colocar esse Xande de Pilares, sem emoção nenhuma, tá de brincadeira, rapaz? O Justin Bieber quer

0: mas o show vai ser agora mesmo. Vai ser no segundo tempo, os 45 minutos finais. E a melhor transmissão do Rádio Esportivo do Brasil, confirmando a mudança. Aí vai, Capelanes.
1: Vamos lá, Capri. Na expectativa agora de subir a plaquinha, Leandro Paredes vem aí. Revelado pelo Boca, volta ao próprio Boca, aos 32 anos. Estou esperando aqui. Lionel Scaloni, no momento que ele aparece no telão do estádio. E o Samuel, auxiliar técnico, ex-zagueiro da Argentina. Auxiliar do Scaloni, estava lá conversando no pé do ouvido do Leandro Paredes. Repito a informação, a tendência é que o Nico Gonzalez, camisa número 15, deixe o campo de jogo, até porque os jogadores argentinos fazem aí aquela retomada de aquecimento, e confirmando a alteração, é isso mesmo. Vai embora Nico Gonzalez, camisa número 15, entra 5 Paredes, a segunda alteração do técnico Lionel Scaloni, Capriotti.
0: E ele está de volta para os 45 minutos finais, é com você, solta a voz e vem! Vem Ulisses Costa!
2: Vai começar o segundo tempo do jogo, saída que pertence à seleção da Espanha. Tudo pronto na decisão da Copa do Mundo. Apito o árbitro Oyarzabal, toca na bola, ela rola, se ela rola, deixa ela rolar!
3: Ulisses Costa!
2: Sim, você tem emoção, tem final da Copa do Mundo aqui! A bola volta no toque de bola, tenta descer novamente a seleção da Espanha, não consegue pelo meio de campo, Coutinho na intermediária, a bola volta, volta com a seleção da Argentina errada. Ganha a Espanha, lançamento para lá, Minamal tenta chegar na cara do gol, afasta o zagueiro, tira. A bola volta, volta com o Ramiro, tenta o passe, levando Coutinho na intermediária, voltou com o Julio Alves. Julio Alves abre a jogada, é a decisão da Copa do Mundo na Bandeirantes e na Band FM, e vem pro jogo a seleção, erra a seleção da Argentina na saída de bola, vem Espanha, entrada da área, bola batida, gol no canto esquerdo, pega Dibu Martínez. A paulada do Baena. A Espanha já chega, vai pra cima da Argentina de tudo quanto é jeito.
4: E o Baena demorou pra chutar. Quando ele puxa pro meio, ele enfraquece a potência do chute. E aí facilita pro Martínez 0-0.
2: A bola volta, volta no tanque de bala, tenta descer a seleção da Argentina, não consegue, a bola volta, volta com o Rodri, ele prende o lance no campo de defesa, está jogando aqui atrás do campo de retaguarda, recolheu o Nai Simon, ele tenta o levantamento do campo de ataque, Cucurella toca na bola, a bola volta com a seleção da Argentina, tenta pressionar agora, Macalister domina, abre pela ponta direita no campo de ataque, estutou para Tagliafico, Tagliafico domina para Depou, Depou prendeu pelo setor de direito no campo de ataque, abre a jogada, Coutinho com Gonzalo Montiel, Montiel prendeu, gira uma jogada, vai passar do outro lado, Tagliafico pede a bola, volta, intermediária com Cristian Romildo, ele recolhe para seleção da Argentina, está jogando no toque de bola com Otamendi, Otamendi domina, ele vem pelo toque de bola, Coutinho pelo setor de esquerda, abre a jogada com Tagliafico, abre para Otamendi, Otamendi domina no campo de defesa para ser jogando bem, prende a jogada, Coutinho no campo de retaguarda, já prende o lance curto no campo de defesa, recolhe Coutinho pelo setor de direita, domina Cristian Romero busca a jogada pelo setor de ponta com Depou, Depou dominou, abriu jogada na ponta, lançamento à frente muito forte, em velocidade, tenta chegar na marcação, recuperou, tocou na bola por último, é tiro de meta para a Espanha bater, errou, o Laporte não foi ele que tocou por último na bola, para mim seria tiro de meta, pelo menos a visão que eu tive daqui, o árbitro está dando escanteio para a Argentina, será que o Laporte tocou por último nessa bola?
1: Não, você tem razão, eu tô contigo. O Laporte dá um carrinho, depois toca na bola o Montiel. Seria tiro de meta, arbitragem aponta, escanteio na cara do assistente, hein, Ulisses?
2: Marca aí, Neto. Escanteio, escanteio pra Argentina bater. Messi vem pra cobrança, escanteio na tiro de meta. Partiu Messi, levantou no bagulho, gol. Toque de cabeça, vai pra fora. Bola bate no jogador da. Explode em cima do Laporte, bate no jogador da Argentina, vai pra fora. Tá paralisado o jogo, último toque na bola. A bola vai embora para a linha de fundo, tiro de meta para a seleção da Espanha bater e ser jogando no seu campo de defesa. É quando a seleção da Espanha, a bola tocou por último no Macalister, domina do campo de defesa, tenta descer a Espanha pela direita do campo de retaguarda, vai para o toque de bola, Coutinho na intermediária, domina a seleção espanhola, abertura do campo de defesa, Argentina sobe a marcação, abertura com o Rodri, Rodri domina, prende no campo de defesa, sai jogando com o Nai Simon, o Nai Simon rasga, levanta a frente para o comando de ataque, muito forte o passe, de graça essa bola para o toque de bola de Dibu, Dibu Martínez domina o goleiro da seleção da Argentina para ser jogando no campo de defesa, ele busca jogar a toca do seu campo de retaguarda para ser jogando, prende a jogada Coutinho no setor intermediário com Otamendi, Otamendi domina, abre pelo setor de esquerda, vem para o toque de bola Coutinho novamente, Tagliafico, ele prefere voltar a jogada, domina novamente, prende o lance no campo de retaguarda, Cristian, ele recolhe novamente, Cristian Romero abre a jogada no campo de defesa com Dibu Martínez, Dibu Martínez prende no campo de defesa, solta pelo setor de direito no campo de retaguarda, abre o lance à frente, tenta descer novamente, domina a seleção, tenta o toque de bola, a seleção da Argentina, bola sai em lateral para a seleção da Argentina bater.

0: pela direita do seu campo de defesa.
1: Ulisses.
0: Pois não, Neto.
1: Uma coisa que eu vi aqui da seleção argentina é o seguinte: o Depor vem mais do lado direito, Montiel sai mais e muitas vezes ele tá jogando como lateral, fazendo as duas funções. Uma dupla função de laterais, Depor e Montiel.
0: Eu vou dizer pra você, a Argentina vai pro jogo agora, hein? Vai pro jogo, a Argentina já tá caracterizado. No meio do campo de defesa, prende o lance e curtinha a seleção com o Depol. Depol prende aqui pelo setor de direito do campo de defesa. O árbitro para o jogo, marca falta para a seleção da Argentina bater, cometida pelo Baena. É falta para a seleção da Argentina bater do seu campo de retaguarda. Para você ligado no futebol da Bandeirantes, a Bandeirantes com você se posiciona para a cobrança de lateral novamente. É lateral para ser falta para a seleção da Argentina bater pela direita do campo de defesa. Domínio do campo de retaguarda, você na Bandeirantes, a Bandeirantes com você. Já prende aqui pelo seu campo de defesa, Tagliafico. Ele vai repor a bola em jogo, sobe a marcação, pressão da seleção da Espanha. Tagliafico, ripa a bola, levantamento à frente, vem pro toque de bola, Argentina desce com perigo, domina Julián Álvarez, ele prendeu na ponta, abriu jogada pra Tagliafico, levou pra linha de fundo em cima do Pedro Porro tenta chegar da bola, não consegue, ela volta curtinho do campo de ataque, domina, recolhe a seleção da Argentina, Messi pede pela bem abertura, vem mais atrás, já do meio do campo de defesa, Cristian Romero perdeu pela ponta direita do campo de ataque, pra Montiel tentou a finta, toma falta, o árbitro para o jogo, marca a falta do Baena,
2: pegou sem bola. E um detalhe, Medina, número 25, tira o colete. Daqui a pouquinho mais uma alteração do técnico Lionel Scaloni, seria a terceira, hein, Ulisses?
0: Pô, mas ele, em vez dele fazer no intervalo isso, ele vai fazer agora? Tá louco, é estranho isso aí, hein? Com 5 minutos de jogo, só se sentiu o jogador, né? E vem pro toque ali para a seleção da Espanha, ganha a jogada, recolhe pelo comando de ataque, Lamine Yamal prende, finta o primeiro, finta o segundo, pode soltar pelo setor de esquerda, ele prende o lance no seu campo de defesa, recomeça a seleção da Espanha para ser jogador no campo de retaguarda, abertura com Laporte domina pelo campo de defesa, a Argentina já fez duas alterações, a Espanha não mexeu, abertura vem pela direita, e pegaram! Eita nós! Todo mundo, quer dizer, parte do mundo vai falar que foi sem querer. E os jogadores da Argentina chegam empurrando o Laporte. Ó, confusão, marcador, empurram o Olmo. Tá tudo certo. Para alguns, eles podem tudo. Eles podem tudo. Os caras chegaram empurrando, jogando o jogador da Espanha no chão. E tá tudo certo. Pois não.
2: Amarelo pro Paredes, número 5. Deu um empurrão no Dani Olmo e tomou amarelo direto. O árbitro nem hesitou.
0: E aí, parado o jogo.
1: Ah,
0: é que os caras chegam depois da falta empurrando todo mundo, cara. Que é isso, velho? Isso é antifutebol, cara.
1: Não, deixa eu falar, isso faz parte do futebol, que você pode fazer falta. Não deu no rosto coisíssima nenhuma. Ele insinuou que foi no rosto. O Paredes fez falta nas costas dele. Ele deu uma ombrada nas costas. Não foi no rosto. Mentira. E mais ainda, ele simulou pra ver se o árbitro ia fazer. O amarelo foi bem dado.
0: A bola volta com a seleção da Espanha, que desce para o campo de ataque, vai para o toque, para o Coutinho pelo setor de esquerda, desce a seleção, recolheu Cucurella, prende o lance, domina pelo setor de direito do campo de reta, quarta volta com Rodri domina para a seleção espanhola, que já sai jogando, já prende no campo de defesa, a bola volta, volta Coutinho do campo de reta, guarda, prende o lance, Coutinho, Rodri domina no campo de ataque, lançamento à frente, o toque de cabeça, vem para o meio, Depol domina, vem para cima, Cucurella da marcação dele, Depol volta no campo de defesa lá atrás, para ser jogando novamente com o toque de bola de Dibu Martínez, ele prende, toque errado, a bola volta para Olmo, dominou, vem para finta, limpo na jogada, bonito para tirar Romero, ele ganha na bola, na moral, domínio do campo de defesa, sai jogando novamente a seleção da Argentina, levantamento vem à frente do campo de ataque, no meio do caminho, Pedro Porro toca na bola, sente lateral para a Argentina bater, manual para a Argentina bater pelo setor de esquerda do campo de ataque, para você ligado no futebol da Bandeirantes, a Bandeirantes com você, lateral novamente no campo de ataque, o tempo não para, Bandeirantes marca. Jogados para você conferir, jogados exatamente, porque para um é falta, outro não é, né? Aí dois pesos, duas medidas, jogados para você conferir, 8 minutos de bola rolando o segundo tempo de jogo, girando o placar da final da Copa do Mundo. Continua pra você, Espanha, Argentina 0-0, Grela.
3: Ulisses, meio de semana tem campeonato brasileiro. Quinta-feira tem Corinthians em campo contra o Remo às 7:30. Na quarta, Coritiba e Palmeiras. E São Paulo e Atlético Paranaense, Ulisses.
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0: Jogadores da Espanha começam a discutir com o árbitro do jogo. Está marcada a falta, falta para o toque de bola. Coutinho novamente de Montiel. Ele tenta o passe de bola. Chega na marcação, na mínima mal ganha para a seleção da Espanha, que sai jogando no seu campo de defesa. Prende a seleção espanhola do campo de retaguarda. A abertura foi feita com o Inácio Simão. O Inácio Simão domina do campo de ataque. Vem para a finta. Domina do campo de meio de campo. Recorre a jogada contigo do campo de defesa. Domina novamente a seleção. Sai jogando a seleção espanhola do seu campo de defesa. A abertura vai lá do outro lado. Laporte prende o lance. Tem o seu toque de bola para Cubarsí. Cubarsí domina pelo setor de direita. Levantamento vem no meio de campo. Coutinho na intermediária. Recolhe. Olha a Espanha descendo com perigo. Zaga argentina aberta. Dominou. Recolheu. Erzabal. Soltou. Jogada para trás. Afasta. A Espanha perde o lance. Fernandes Enzo tirou. A bola volta. Volta no toque de bola. Recolhe novamente a seleção da Espanha. Perde chance. Uma atrás da outra. A Espanha. Segundo lance no jogo. Que perde gol. Domina no campo de ataque. A argentina é mortal na hora que chega. Domina na direita. Prendeu o lance. Curtinho pela ponta. Recolhe novamente. Lamine Yamal vai para a finta. Drible no primeiro. Drible no segundo. Tentou o passe, não passa pra ninguém, passa mal. A bola volta no toque de bola, tenta descer a seleção da Argentina. A abertura com o Depô. Cucurella chegou na marcação, apertou a bola, volta pra Messi. Messi sai jogando, toca fácil pra Dibu Martínez, que rasga no campo de defesa. Tenta o levantamento à frente para o comando de ataque. No corpo só subiu. Pegaram de novo. Agora fica no chão de novo Laporte. O árbitro para. E marcou a falta do Julio Alves. Jogadores da Argentina, na subida dividida, só visam o corpo do adversário. Não visam em nenhum momento a bola, como foi agora. E a falta marcada para a seleção da Espanha bater. É falta para a seleção espanhola bater do campo de defesa. Se posiciona Rodri, vem para a cobrança de falta. Vai partir para a bola. Para a circunferência central do gramado. Abre pelo setor de esquerda. Ele vem para o toque de bola. Coutinho com Cucurella. Cucurella domina do campo de defesa. Vem para a quinta. Tenta o toque de bola. Coutinho na intermediária. Domina a seleção da Espanha. Cucurella fecha. Ele perde a jogada. Rodri domina. Articula para a seleção. Tenta o toque. Ele para a seleção da Espanha com Cubarsí. Lançamento à frente para Olmo. Chegou na cara do gol, deu para trás. Cucurella entrou, vem para tirar. Gonzalo Montiel. Montiel salva a Argentina, que ia tomar o primeiro gol do jogo.
2: Brilhante o Montiel. Bateu o pênalti do título de 22 e agora essa tirada dele é como se fosse um gol, salvando a Argentina. É o terceiro escanteio espanhol. Alex Baena na cobrança.
0: Escanteio para a seleção, vem para o toque de bola. Alex Baena vem para a cobrança. Escanteio para a seleção da Espanha, sempre na bola parada. Para você ligado na Bandeirantes, a Bandeirantes com você. Espanha Argentina 0-0. 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Escanteio, escanteio para a seleção da Espanha bater. Você ligado na Bandeirantes, se posiciona para a cobrança de escanteio. Alex Baena. Baena vem para a cobrança, camisa 15. Muito perto do gol, a seleção da Espanha. A Espanha aperta a seleção da Argentina. Mais em um lance com Messi, a Argentina pode ser mortal. Escanteio cobrado, bola foi solta. Lamine Yamal prende o lance, abre o compasso. Ele rola a jogada, entrada na grande área. O cruzamento vem na segunda trave. Tentou o toque de bola, vai para fora. Linha de fundo, tiro de meta para a seleção da Argentina.
2: E o Martínez agora dá uma esfriada nesse jogo para acalmar um pouco as questões da Argentina. Troca a Argentina em seguida, 0-0 no placar.
0: E vai o homem embora, o Gonzalo Montiel, que estava muito bem no jogo, hein?
2: Esquisito para a entrada do Molina, 26, que foi titular em boa parte da Copa do Mundo. Vai embora Montiel, número 4, que acaba de salvar a seleção argentina. Entra 26, Molina. Molina na vaga do Montiel, Ulição.
0: Estranho isso, hein? Estamos aí com 12 minutos de jogo, duas alterações. Já fez o técnico da seleção da Argentina, gente?
4: É, deveria ter tirado o Depô. O Depô não está acompanhando o Cucurella. O Cucurella quase fez o gol agora, não fosse a intervenção do Montiel. E você falou, Ulisses, com razão, que o ataque da Argentina, quando chega, é fatal. Mas não está conseguindo chegar.
1: Isso. Né?
4: A Argentina não consegue ficar com a bola. E mais, no começo do segundo tempo, a Espanha já teve de cara duas chances por passe errado da defesa da Argentina. O cenário não mudou. A Espanha continua muito mais perigosa, muito mais com a bola, melhor no jogo.
1: Desculpa, o que eu penso assim, daquilo que o Zaidan falou e você na narração, assim, a Espanha, ela teve muito mais ajuda na seleção argentina nos erros do que de propriamente a criação. Ela tem a posse de bola, ela tem a condição de tomar conta no jogo, mas também imaginar que, né, não foi nada, tá, agora, foi na bola, viu, Ulisses?
0: Limpo, limpo. Quando é na bola, a gente fala. Domina no campo de defesa para ser jogando, prende o lance. Agora, impressionante, o Neto e Zaidan. O que erra a Argentina de passe é um
2: muito
0: negócio absurdo.
2: Vai mudar.
1: Talvez, Ulisses, por isso que tenha mudado três jogadores em 10 minutos do segundo tempo.
0: e vem para o jogo do meio do campo de ataque, vai para o toque de bola, Coutinho na intermediária, tenta descer a seleção da Espanha, abertura foi feita pelo setor de direita, aprende a jogar na Coutinho na intermediária, Fabinho Ruiz, ele abre para Rodri, Rodri domina para Olmo, Olmo domina no campo de ataque, vai para a finta em cima da marcação, soltou pelo setor de direita, chega a seleção da Espanha, já domina pelo setor de campo de ataque, tentou a finta, toma a pancada o Pedro Porro. O Pedro Porro toma uma pancada, é impressionante, o juiz marca, faz 5 jogadores da Argentina em cima dele, cara. É um negócio de louco que esses caras, eles querem apitar o jogo, velho. Quando ele marca contra a Espanha, o jogador da Espanha vai lá e fica quieto, falta, pronto, cobre e bate. Agora, quando ele marca contra a Argentina, vai 5, 6 em cima do árbitro.
1: Talvez por isso que eles estejam na final, né?
5: É, e o Paredes é que chutou o jogador Pedro Porro. Vai mudar a Espanha. Número 7, Ferran Torres. E número 20, Pedri. Daqui a pouco as duas mudanças espanholas. Dois jogadores do Barcelona. 7, Ferran Torres. E número 20, Pedri.
0: Se posiciona para a cobrança de falta. É falta do campo de ataque. Mas tem uma regra, né? Que só fala com o árbitro quem tem a tarja de capitão. Isso para a Argentina não vale. Todo mundo fala com o árbitro. É regra da FIFA. Tá lá no regulamento.
1: O Jesse Bieber falou com o cara agora, Lisco.
0: O Justin Bieber?
1: É.
0: Mas ele entrou com o violão aqui só.
1: Ah, tá certo.
0: Deu uma depressão desgraçada aqui, embora que ele entrou.
1: Vou falar uma coisa pra você. Eu quase pulei daqui do prédio. Olha que ele começou a cantar.
0: Ah, louco, velho. Sem ânimo nenhum. É música romântica. Vai pro lamber sabão. É falta no campo de ataque novamente pra seleção da Argentina bater. Se posiciona falta pras contra a seleção da Argentina, pra seleção da Espanha bater. Ajeita pra cobrança de falta. Vem na bola Lamine Yamal pra bater falta. Se posiciona pra bater pra seleção da Espanha. Placar do jogo continua. Placar de 0 a 0. Lamine Yamal na cobrança de falta também. Alex Baena. Partiu Baena. Deixou pra Lamine Yamal. Ele vai pra cobrança de falta. Partiu pra bola. Bateu em cima da barreira. Voltou pra Baena dentro da grande área. Bateu cruzada. Afasta o zagueiro. Tira. Abra a volta, volta no toque, ele para tempo de ser a seleção da Argentina, ganha lateral. Baena toca por último, na raça da seleção da Argentina, na esquerda, ataque, meia fita.
5: Lateral vira agora gol, né? Uma vitória. Tá mudando. Ferran Torres, número 7, no lugar do 21, Oyarzabal. Ferran Torres no lugar do 21, Oyarzabal. E o Pedri, número 20, está entrando. Tá saindo Fabián Ruiz com a número 8. As duas mudanças saem Oyarzabal e Ruiz, e entra o Ferran Torres, número 7, e Pedro, número 20.
0: Muito bem, as alterações aí. Zaidan, craque Neto.
4: Ulisses, Ulisses, é o seguinte, Neto, o Pedro era o titular no começo da Copa, jogador de talento enorme, o Fábio Ruiz foi o cara que estabilizou o meio campo, então a mudança já é esperada, ele deixa o time mais ofensivo. Agora, eu não teria substituído o Oyarzabal, teria tirado o Baena. Baena que só gosta de encrenca, né? Faz falta, toma falta, faz escândalo, mas joga muito pouco. O Ferran poderia ter substituído o Baena e não o Oyarzabal.
1: Só que tem uma coisa aí, né, Zaidan, Ulisses, Pretzel, João Paulo Capelanes, para todos nós, você vai ficar muito mais ofensivo e eu quero ver quem marca, né? O Rodri não marca ninguém, porque é um jogador extraordinário.
0: E vem Espanha no campo de ataque, para foi junto à frente do campo de ataque, balança lá, Minha Mal tentou a finta, pede a falta, o árbitro manda seguir. Tá marcado o tiro de meta para a seleção da Argentina bater.
5: Não foi nada, levantem a mão, se atirou, não foi absolutamente nada. 24 faltas no jogo, 13 a 11 para a Argentina nas faltas cometidas.
0: A você ligado no microfone da Bandeirantes e Band FM juntas na Copa do Mundo, é tiro de meta para a seleção da Argentina bater. Vem para a cobrança de Bu Martínez, o goleirão da seleção da Argentina. Que goleiro! A seleção da Argentina vem já campeão do mundo. De Bu Martínez parte para a bola, bate a bola, quica no setor intermediário. Volta com a seleção da Argentina nos pés do Messi. Tenta ser o jogador de forma errada, a bola volta com a seleção. Tenta o toque, ele para Coutinho na intermediária. Mergulha para cortar o perigo, novamente afasta o perigo de qualquer maneira. Tira de Bu, bola volta, campo de defesa. Domina a seleção da Espanha para ser o jogador do campo de defesa. A seleção da Espanha joga com Cubarsí. Cubarsí domina pelo setor de direita do campo de ataque para Pedro Porro. Inverteu jogada no campo de ataque. Lançamento foi feito errado. Bola volta no peito do Olmo. Olmo domina. Abre novamente para Pedro. Pedro prende o lance. Abre pela direita para Cucurella. Cucurella domina na esquerda. Recolhe Baena. Baena vai na finta. Tenta o break. Faz a finta. Tenta o toque de bola. Abriu para Cucurella. Tentou descer. Baena foi seguro. A bola volta com a seleção da Espanha. Entrada na grande área. Tocada para Olmo. Já prendeu. Girou. Bateu pro gol. Pegou. Largou. Bola vai embora. Dibu Martínez deu uma de Alisson agora, hein? Bateu roupa, escanteio para a seleção da Espanha bater.
5: E seria um frangaço histórico numa decisão de título, hein? A bola quica, ele vai pegar e quase toma um peru Escanteio, o baiano cobra pelo lado direito, é o quarto para a Espanha.
0: E olha só, o Dibu Martínez foi lá fora, pegou a bola e trouxe para dentro do campo, queria tiro de meta. Escanteio para a seleção da Espanha bater. Lamine Yamal vem para a cobrança de escanteio para a seleção espanhola. O árbitro manda esperar. Escanteio, oh, escanteio.
1: Ulisse, na Copa de 94, ele foi o Mauro Silva que deu um chute assim e aí a bola foi, bateu na trave, quase foi o gol da seleção. Do Paluca, não foi?
4: Mauro Silva.
0: Isso aí,
4: Mauro
0: Silva. Escanteio, grande Mauro Silva. Escanteio, partiu pra bola, Lamine Yamal bateu rasteiro, vem pra tirar o zagueiro, bola volta com a seleção da Espanha. Lamine Yamal tem condição de jogo livre pelo setor de ponta direita. Abre o compasso, levantou no gol, toque de cabeça, vai pra fora. Linha de fundo, escanteio pra seleção da Espanha, que chega com muito perigo no gol.
5: Agora do outro lado, é o quinto escanteio. Me parece que é o Rodri, não, Baiana. Agora sim, Baiana. Yamal bateu o anterior, Baiana bate agora, Liz.
0: Como eu disse, vem Alex Baena, partiu pra bola, levantou no gol, goleirão pegou, largou, subiu o ombro, tentou de cabeça, afasta a Argentina, tenta ser o jogador do campo de defesa pelo setor de esquerda com o Romero. Romero rasga a frente, bola volta novamente com a seleção da Espanha. Já prende o lance no campo de defesa, a Sanjanga do gol, chega na intermediária, Cucurella, Cucurella pra um, nice um. Ele prende o lance no campo de defesa pra ser jogando pra seleção da Espanha. Você ligado na Bandeirantes e na Band FM na Copa do Mundo, o tempo não para, Bandeirantes marque a Band FM também. 20 minutos de bola rolando, 20 segundos tempo de jogo da decisão da Copa do Mundo. Espanha 0, Argentina também 0 na Bandeirantes. É você, Agnella.
3: Ulisses, Didier Deschamps anunciou oficialmente sua saída da seleção francesa. Disse que pelo bem da seleção, depois de um ambiente irrespirável, ele deixa o país depois de 14 anos, Ulisses.
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0: Ela cruzou na boca, mandou, subiu de cabeça, Tagliafico põe pra fora. Escanteio para a seleção da Espanha bater na direita, só da Espanha no jogo, é impressionante!
5: E é o sexto na sequência de escanteios. O Yamal bate do lado direito, o Baiana bate do lado esquerdo, 0-0.
0: Escanteio para a seleção da Espanha bater. Se posiciona para a cobrança da Lamine Yamal. Ele vem para bater Lamine Yamal. Escanteio para a seleção da Espanha. Placar do jogo 0-0. A Espanha quer o gol. Torcida espanhola se levanta. Se posiciona para a cobrança de escanteio. Lamine Yamal na bola. Partiu, bateu fechado de cabeça. Sobe McAllister para tirar. A bola volta para Lamine Yamal. Ele prende pelo setor de ponta. Vai para a finta. No meio dos dois. Passou, levou para a linha de fundo. Cruzou na boca do gol. Toque de cabeça. Ferran Torres pegou Dibu Martínez. Ferran Torres cabeceou em cima do Dibu Martínez. Ele faz a defesa, quase o gol da seleção da Espanha.
5: É, o Dibu é um goleiraço, ele tem sorte também, né? Cabeceio foi para baixo, aonde ele estava, mas ali está o goleiro. Agarrou firme o cabeceio do Torres. Essa jogada é tradicional do Barcelona.
1: Tá cheirando gol, hein? Tá cheirando gol, hein? Daqui a pouquinho foi gol. E a verdade é o seguinte, ó. É, a gente tá vendo o lance agora ali em relação ao empurrão, uma puxada de camisa do jogador da Argentina em relação ao jogador da Espanha. Pra mim não foi pênalti. Mas vai ter mais duas substituições aí, Ulisses. Talvez seja a quinta?
2: É sim, não, é a terceira
0: duas
2: parada,
0: é a quinta,
2: craque.
0: Acabou.
2: É. É, além disso, é a terceira parada. Vai entrar o Medina, jogador do Olympique de Marseille, e também o Giuliano Simeone, filho do Simeone. Camisa Nossa. Número 17. Serão as duas últimas mexidas do técnico Lionel Scaloni. Se for para prorrogação, aí ele vai ter mais uma para usar.
0: Ah, o árbitro está conversando com os jogadores da Argentina, Carol. Foi todo mundo beber água. Ficou caído ali no campo de jogo o Cristian Romero. E o árbitro ficou conversando ali com o Dibu Martínez.
1: Você acha que ele tá pedindo a camisa, Ulisses?
0: Tá pedindo camisa pro cara autógrafo depois do jogo e falou,
1: ou pra ir depois da festa junto.
0: É, também, né? Esse é bom. É, aqui por baixo tô com a camisa da Argentina aqui, ó. Dá uma olhada aí. Pois não. Eu tô brincando.
4: A entrada
0: tá muito
4: do
0: bem
4: Simeone
0: aí,
4: Ulisses. A entrada do Simeone
0: é ruim de bola.
4: Aí,
0: provavelmente... Ele é muito ruim.
4: Sim, sim. Já dissemos isso várias vezes, mas ele deve entrar no lugar do Depol. Porque pelo menos ele tem velocidade e vai brigar com a bola, mas a ideia é que ele brigue também com o Cucurella, que ele marca a saída do Cucurella. O Depol nem consegue fazer contra-ataque, nem está conseguindo marcar. Quantas vezes a Espanha está chegando pelo lado esquerdo aqui com facilidade?
1: Viu, Zaidan?
4: Então, acredito que...
1: Desculpa, só para dar uma adendo para você. Pô, todos os escanteios batidos pela seleção espanhola, que coisa medíocre, né?
4: Batidas fracas, né? O cara não consegue meter uma curva. Então bota um destro na direita, um canhoto na esquerda, pelo menos pra pegar o atacante de frente. Porque se for pra bater fechadinho na pequena área, é um erro primário, né? E você que já fez uns 500 gols de escanteio sabe como é que funciona o troço. Agora, a entrada aí do Molina, ou ele vai adiantar o Taliafico para ficar de ponta esquerda e o Molina jogando na lateral, né? O Medina, jogando de lateral pela esquerda, que é onde ele joga. O Medina é lateral esquerdo. Agora, e aí ele pode adiantar o Taliafico ou tirar o Taliafico. Mas ele está deixando de contar com o cara que poderia resolver essa parada, que é o Lautaro. Ele está desperdiçando, na minha opinião, as alterações, fazendo a terceira, inclusive, em bloco. Então ele não pode mais fazer outra alteração até o final dos 90 minutos. E deixa de contar com o atacante que, até por fato da Argentina estar apertada lá atrás, um cara que tem velocidade para um contra-ataque, que até agora não existiu, nem com o Julian Álvares e muito menos com o Depol. E nem com o Nico Gonçalves quando estava em campo. Então, momento crítico para a Argentina. Vai ter de se defender bem e ver se arrasta esse troço para prorrogação e pênalti. Se não mudar o cenário do jogo, né?
2: Mexe. Confirmando, as últimas alterações do Scaloni, Ulisses, foi embora o zagueiro, hein? Romero, número 13, vai embora. Entra 25, Medina, que é lateral esquerdo e zagueiro também. Romero vai embora, Medina 25. E o Depol, como o mestre Zaidan falou, o Krakina também. Depol, número 7, deixa o campo de jogo para a entrada do 17. Simeone não pode mais mexer, Lionel Scaloni, faltando pouco mais de 20 minutos para terminar a final.
5: Só se for para prorrogação, ele tem uma alteração, correto?
2: Perfeito.
5: Correto. A bola volta do toque para a dúvida. A seleção da Argentina tenta descer. Vai
1: que é o Lautaro, né? Que vai entrar, né?
5: No mínimo, né? Dúvida do campo de defesa para ser para o jogo. Você ligado à seleção da Argentina. Só que a Espanha chega. Mas a Argentina, se chega uma vez com o Messi, esquece a caixa. Esse é o grande detalhe, né, gente? E eu tô observando uma Argentina assim, tocando a bola para trás, segurando a bola toda hora, segurando o jogo toda hora. Parece que a Argentina quer prorrogação, quer pênalti. Não dá para entender muito aí isso que tá acontecendo. Pois não, Zaidan.
4: Se não parar de errar passe, não vai chegar, né? A Argentina erra um absurdo. E a escalação do Depol foi um erro do excelente treinador Scaloni. Mas para mim ele errou quando escalou o Depol como titular hoje.
5: A bola volta do Tanque para tentar ser jogando novamente a seleção da Argentina do campo de defesa. Prende Rogala novamente. Dibu Martins domina, abre a jogada pelo setor de esquerda. Vem para o Tanque para Coutinho. Recolhe do campo de defesa. Tenta descer a seleção da Argentina. Abertura vem pelo meio. Domina Julian Álvares. Ele prende a jogada novamente. Julian Álvares prende a jogada no campo de defesa com Dibu Martins. Olha como a Argentina toca só a bola para trás. Você não tá vendo a Argentina jogar.
1: Mas é uma estratégia,
5: com a bola,
1: viu?
5: Na mão. É para chamar o time adversário e abrir espaço.
1: E mais, viu? Além de chamar o espaço, a Argentina sabe que não tem potencial assim para. Assim, ó, vou simplificar. Se a Espanha fizer um gol, toda a Argentina, a seleção argentina, bota a Espanha lá atrás.
5: E põe, e vem Tagliafico, dominou para a seleção da Argentina na esquerda, campo de ataque, ele busca a jogada contigo novamente na intermediária para McAllister prende o lance, volta na sua zaga central, recomeça novamente a seleção da Argentina, já sai tocando com Otamendi abre aqui pelo setor de direito do campo de retaguarda, vai para o toque de bola novamente com Molina prende o lance, gira para Lionel Messi, olha o Messi, ele pega na bola, ele é perigoso, soltou na direita do campo de ataque, abriu para Simeone, levou para a linha de fundo, tentou cruzamento, ele é ruim demais, cruza errado, a bola volta no toque de bola, tenta descer a seleção da Espanha. Domina Baena, prende, tem Olmo no meio livre, não toca, prefere voltar a jogar a volta, Coutinho novamente no toque de bola curto com o Rodri, ele recolhe do campo de defesa para ser jogando para a seleção da Espanha, já domina a bola Pedro, prende a jogada, soltou pela direita, abriu jogada com Pedro Porro domina para Olmo domina para intermediária, campo de ataque para Lamine Yamal, ele vem para a finta em cima da marcação, perde o lance, chega bem na marcação para tirar a seleção da Argentina, a bola volta no meio de campo, já domina, põe à frente, balançou, perdeu o lance, tropeçou na bola, Julian Álvares, a bola volta no toque de bala, recolhe a seleção da Espanha, já prende do seu campo de defesa para ser o jogando do meio do campo de reta, quarta vai para o toque de bala, Coutinho novamente, Rodri prende o lance, tenta girar pelo setor intermediário para Pedro tocou pela direita do campo de ataque para Pedro Porro, domínio do campo de defesa, tenta o toque de bala, Coutinho no setor intermediário, já recolhe para a seleção da Espanha que tenta ser o jogando do campo de ataque, a abertura foi feita à frente no comando, tenta descer a seleção espanhola, prende a jogada, Coutinho para a intermediária, já domina novamente a seleção da Espanha,
2: toca
5: pela direita com Cubarsí.
0: Atlético. Barcy dominou, recolheu, vem duas alterações. Lamine Yamal vai para frente e se para marcação no primeiro tempo. Enfiar no comando de ataque. Fernando Torres não foi, mas o Lamine Yamal tocou muito mal a bola. Tiro de meta para a seleção da Argentina bater. Vai ver duas frente. Alterações. É, o Merino vai entrar também, né?
5: Exatamente, o Merino é um deles, número 6. Em seguida eu confirmo a outra também. O Merino que já fez o Nico Williams, 17, isso. Merino com a 6. Os dois vão entrar, o Merino tem 2 gols na Copa do Mundo.
0: Entrou e fez gol, vocês se lembram, né? E domínio do toque, ele para contigo na intermediária, tenta descer a seleção também da Argentina. É verdade, dominou também, mas ele não tá no jogo ainda e vai poder entrar só na prorrogação, né? Se tiver prorrogação, vai ter prorrogação, né? Sei lá, velho. Os homens estão em cima aqui, filho. Estão mordendo o carcanhar.
4: Entrar o Nico Williams. O Nico Williams, que é muito mais jogador que o Baiano, né? Deve entrar no lugar do Baiano, jogar na ponta esquerda aqui. E o Merino é aquele cara que você pode escalar ele do meio campo pra frente, qualquer posição. Volante, Merino segundo volante, centroavante.
5: Merino no Olmo, 6 no 10. E sai o Baiano a 15 pra entrada do Nico Williams com a número 17. Rebate com tudo. 4 mudanças da Espanha, tem mais uma pra fazer ainda.
0: Muito bem, mexe a Espanha. Pois não, Zaiten Neto.
4: Mas é isso, o Nico Williams é muito mais jogador que o Baiano. Ele é ponta, driblador, rápido. Então a Espanha vai ter 2 caras que são dribladores pelas pontas, né? O Yamal e o Nico Williams. E o Merino é um grande finalizador, né? Ele tem uma qualidade que falta ao ataque da Espanha. Ele finaliza bem, né?
1: Ah, e aí também tem o desgaste físico, né? O desgaste emocional. E os dois treinadores entenderam isso, Ulisses, que precisava mudar. É, que precisava ter jogadores jovens e jogadores para partir para cima.
0: E vem pro jogo, domina pelo campo de ataque, tenta descer, recolhe Pio Rodri. Rodri domina curtinho no setor intermediário, abre a jogada pelo meio de campo, toca a bola novamente a seleção da Espanha. A Vitura vem para o comando de ataque, tenta o toque de bola curto, aperta a seleção espanhola. A Minha Mal fica com sobra de bola, solta pelo setor de esquerda, campo de ataque para a menina. Meirina domina, ele abre o lance à frente, recolhe novamente no toque de bola com Rodri. Rodri inverteu jogada pelo setor de ponta, abre a jogada com Nico Williams. Nico Williams prende para a seleção da Espanha, já gira a jogada, vem pro toque de bola com Cucurella. Cucurella dominou, balançou, tentou tocar a jogada pelo setor de esquerda, abre o lance à frente com Pedro. Pedro domina, recolhe novamente e vem pro toque de bola. Fernando Torres para Cucurella, abriu para Rodri. Rodri domina em velocidade dessa seleção da Espanha. Tentou bater pro gol. Enfiou o pé o Pedro na bola. Ele chuta, mas pega o goleiro. Dibu Martínez no meio. E vem
5: na hora da
0: mais
5: conclusão.
0: E vem pois mais não, Espanha, domina pela direita no campo de ataque. Sai jogando falta. O goleiro da seleção da Argentina. A abertura foi feita à frente, tentou toque de bola. Lamine Yamal, ele limpou, dominou, partiu, abriu para Fernando Torres. Para Lamine Yamal, tá na área, fez o drible, levou para a linha de fundo para Fernando Torres. Vem para tirar de qualquer maneira, Molina. O Medina quem tirou. A bola volta no toque de bola, domina a seleção da Espanha. É a pressão da Espanha, domina no campo de ataque. A abertura à frente, a pancada pro gol. Defendeu, voltou, vale o gol da Espanha. A bola vai embora. Não sai não, domina Nico Williams, prende dentro da grande área, recolhe, tem Cucurella aberto, ele faz o giro, abre o compasso, bateu cruzado, ganha escanteio a Espanha aluga meio campo e vai pra cima da Argentina.
5: 7-1 escanteios, né? Quem chutou foi o Cubarsí, que já tinha chutado no jogo contra a Bélgica, então ele bate no gol zagueiro também. 7-1 escanteios, mais um pra Espanha.
0: E o Messi até agora nada, hein? Só que uma hora ele pode decidir. Mas até agora, até esse momento,
1: não,
0: 77 minutos, até esse momento não fez nada. Pode pegar a bola, driblar todo mundo e fazer o gol, mas não fez nada. Escanteio para a seleção da Espanha bater. Vem Nico Williams para a cobrança de escanteio para a seleção espanhola. Partiu da esquerda, levantou no banco do gol. Nada disso está valendo. Árbitro vai mandar voltar o escanteio. O que, é que ele vai fazer? Vai dar falta para a Argentina. Deixa eu ver o que, é que o árbitro vai fazer no jogo.
1: Fazer uma resenha.
0: Está chamando a atenção do jogador da Argentina, hein? Vai mandar voltar o escanteio. Vai Medina. Mandar voltar o escanteio. Medina ficou puxando ali. Fernando Torres na área. Escanteio. Escanteio para a seleção da Espanha bater. Partiu Nico Williams. Levantou no gol. Tentou o toque de cabeça. Não alcançou a bola. E aí na sequência, cara, jogadores da Argentina vão xingar ali o Cubarsí. Depois que ele errou a cabeçada.
5: E ele retribui, xinga também. A bola saiu pela linha lateral na cobrança de escanteio do Nico Williams, 0-0.
1: Como é que vocês dois sabem que ele xingou? Ele não pode ter falado, valeu aí, irmão. Vamos pra próxima.
0: Impossível. Impossível,
1: velho. Por quê? Como é que vocês sabem? Como é que vocês dois sabem?
0: Ah, porque ele fez um carinho no. Ele fez um carinho, né? maravilhoso no Cubarsi. E domínio do toque para a seleção da Espanha, tenta descer do campo de defesa, rouba a bola da seleção da Argentina. A Espanha está ganhando todas as bolas no jogo. Domínio do campo de defesa, tenta o toque para o Cotigo na intermediária, recolhe no campo de retaguarda para ser jogando a bola na trás com o Unai Simón. O Unai Simón prende o lance para a seleção espanhola, já vai ser jogado no seu campo de defesa. Messi adianta a marcação, já domínio do toque de bola Coutinho. O Messi está passinho para lá, passinho para cá. O Messi está guardando energia, velho. Eu conheço o Messi. Nessa Copa ele fez muito isso. Ele guarda energia para decidir o jogo. Presta atenção. Já domínio do toque de bola Coutinho na intermediária. Abertura para a quarta zaga para Laporte. Laporte prende o lance para a seleção da Espanha. 0-0 é o placar do jogo. Recolheu novamente Cucurella. Cucurella para Nico Williams. Nico Williams vem para o toque de bola Coutinho na intermediária. Gira para Rodri. Rodri domínio do campo de defesa. Sai jogando novamente a seleção espanhola. Abertura vem pelo setor de direito do campo de ataque. Lamine Yamal. Ele vem para a tabela. Bom lance à frente. Lamine Yamal já perde de lado. Recolhe a jogada do campo de defesa pelo setor de direito do campo de retaguarda. 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A bola volta, volta no toque de bola curtigo no campo de ataque, já recolhe a seleção da Espanha, domínio do campo de defesa para ser para o jogo, prende o lance curtigo no setor intermediário. A abertura vem do toque de bola de Pedro, e Pedro prendeu para a ponta dele, entra com Pedro Porro. Pedro Porro cruzou, desvia na marcação do Tagliafico, linha de fundo, escanteio direita para a seleção da Espanha bater.
5: 8-1 escanteios, talvez o maior número de escanteios na diferença para o adversário numa final de Copa, né? Lamine Yamal bate pelo lado direito, 0-0.
0: Escanteio, escanteio para a seleção da Espanha bater. Lamine Yamal vem para a cobrança do escanteio, pode cobrar curtinho para Nico Williams, é o que faz, abriu para Nico Williams. Nico Williams domina para a seleção espanhola, ele vem para a finta, vai tentar um toque de bola. Lamine Yamal mais atrás, armou, boa bola para Rodri, dominou, sobrou para Nico Williams, vem cruzamento na boca do gol, o toque, pé! Dibu Martínez, o Laporte cabeceou, ele pegou, tentou lançar a jogada pelo comando de ataque. Cucurella vem na marcação, domina no campo de defesa e o Cucurella atingido pelas costas, fica caindo, atingido o Cucurella.
1: Não foi nada, Ulisses.
0: Fica, não, tá no chão, caindo.
1: Você jogou futebol, a gente jogou. Lance. Ulisses, a gente jogou futebol junto. A gente jogou.
0: É muito ruim.
1: Olha lá, ele parou no lance e aí ele esperou. Ele foi esperto com o Cucurella.
0: Sabe fazer o escândalo que ele fez? Pensei que tivesse quebrado a cabeça
1: dele. É, pensei que, pô, rapou a cabeça do Cucurella.
5: É, eu pensei. É, mas o Juliano honra o pai, né, o João?
2: Sem dúvida. Só para trazer uma curiosidade, fiz uma rápida pesquisa durante a jornada aqui. Nunca na história de uma Copa do Mundo, numa final, uma seleção passou dois tempos sem finalizar na direção do gol. A Argentina até aqui não deu um chute, nem para fora, nem na direção do gol.
0: E domina do campo de ataque, tenta descer Coutinho novamente a seleção da Espanha. Abertura vem pro toque, levando Coutinho de Pedro. E Pedro prende a jogar a volta pelo setor de esquerda para Cucurella. Domina para a seleção da Espanha, desce o murro a seleção da Espanha. Domina Nico. Nico prende a jogada, Nico Williams volta para Cucurella. Ele domina, já atrapalha pelo seu campo de defesa. Vem para a finta na marcação, recolheu novamente. É com Pedro. Pedro prendeu e empurra a jogada no comando de ataque. O passe sai completamente errado, passa mal. A bola volta no toque, levando, tenta descer novamente a seleção. Domina do campo de defesa, a seleção da Espanha ganha a jogada no setor intermediário e vai tomar amarelo por reclamação. Ironiza o árbitro do jogo, Enzo Fernandes. Ficou pedindo uma falta, falta que o árbitro não deu para nenhum dos lados até agora.
1: Mas não foi. Não foi falta. Então,
0: na dividida, tá tomou amarelo por reclamação.
5: Não foi absolutamente nada. Absolutamente nada. E o Enzo Fernandes é mais um amarelado, todos para a Argentina até o momento.
1: Justin e aí, Bieber, Zaidan, pois não. Na verdade, o Justin Bieber também tomou amarelo pela música, hein?
7: Ah, péssimo. É, não, mas simulou. Aquela história, né? O cara fala, ele vê que vai perder a disputa e se joga, né? É simulação. Tem de dar um amarelo, não.
0: A bola volta no toque, ele para tenta ser jogando. Já domina Coutinho no campo de retaguarda. Vai para a finta, prende o lance curto novamente. A seleção da Argentina já prende a jogada pelo seu campo de defesa. No campo de retaguarda, vem com o Dibu Martínez. Dibu Martínez prende o lance no seu campo de defesa para ser jogando. Recolhe pelo campo de retaguarda, vai para a finta em cima da marcação. Na decisão da Copa do Mundo para você, torcedor brasileiro. Abre o lance curtinho na zaga central. A abertura foi feita no campo de defesa. Vem para o toque, ele para Coutinho no setor de meio de campo. Já domina novamente, tenta arrancar a seleção. Tenta o toque, ele para a seleção. seleção da Espanha. Dominou, Fernando Torres tentou o passe, ganha a jogada pelo setor de esquerda, Lamine Yamal volta, no toque de bola curtinho pela direita do campo de ataque, vai para a finta, prende o lance, recomeça novamente, vem pro toque de bola para a seleção da Argentina, que tenta descer do comando de ataque, a abertura foi feita no campo de defesa, prende o lance a seleção da Espanha, já domina no campo de retaguarda, a torcida grita Espanha, Espanha, Espanha, já tenta descer a seleção espanhola, perde o lance aqui pelo setor de direita, recolhe novamente na finta Messi, olha o Messi, ele pega na bola e parte em alta velocidade e tentou lançar frente para ninguém, lança pessimamente mal, a bola volta no toque, ele vai tentar descer a seleção espanhola, já domina do campo de defesa, vem para a finta, prende o lance e toma a falta novamente, a seleção da Espanha vem para a cobrança, tem pressa e não deixa bater, o Enzo Fernandes já tem amarelo e ele fica fazendo umas coisas aí que eu vou dizer pra você, viu, meu filho, é difícil, hein?
1: Desculpa só, Ulisses, naquele lance lá Otamendi deu um tapa na bola, foi falta pra seleção espanhola perto da área.
0: Eita, eu não vi isso não, hein, Neto?
1: Eu vi.
0: Observou, hein? A bola volta do toque de bala, já recolhe contigo do campo de ataque, tentando descer, domina a seleção, vem pro toque de bala, a seleção espanhola, a abertura vem pelo setor de direito do campo de ataque, já prende o lance curtinho, Pedro Porro para Lamine Yamal, ele prende a jogada, recolheu, soltou para dentro da grande área, vem pro cruzamento de primeira, tentou novamente Fernando Torres, vem para travar, põe para fora, lateral para a seleção da Espanha, bater pelo setor de direito do campo de ataque, lateral para a seleção espanhola, bater para você ligado no futebol da Bandeirantes, escanteio para a seleção da Espanha, bateu pelo setor de direita do campo de ataque, obrigado torcedor pelo carinho da sua sintonia, escanteio vai ser cobrado, domínio do campo de defesa, recolhe a seleção da Espanha para sair para o jogo, a abertura vem pelo setor de direita do campo de ataque, tenta posse de bola contigo no setor intermediário, já domina a seleção espanhola, a abertura vem pelo setor de esquerda, lançamento vem para dentro do toque de bola contigo, recolheu Cucurella prende a jogada, já vai para o domínio, faz o break em cima da marcação do primeiro, ele prende o lance, vai tentar a finta, tenta a finta, vai pro drible, solta a jogada Coutinho, abre no toque de bola, recomeça a seleção espanhola, já prende com Laporte domina pelo setor de ponta, vem pra finta, toca Macalister na bola, é lateral pra seleção da Espanha, bater pelo setor de direita, campo de ataque, Pedro Porro pede no meio também a jogada, o jogador no toque de bola, Merina domina pra seleção da Espanha, vai pra finta em cima da marcação do primeiro, ele prende o lance e tenta soltar a jogada pelo setor de ponta esquerda, abriu pra Nico dominou, balançou, passou, puxou, outra finta, perde o lance, recupera novamente a seleção espanhola, Messi começa a correr, vem pro toque de bola, ele gastou energia até agora, guardou energia até agora o Messi, ele começa na pique atrás da bola, já domina no campo de defesa para ser jogando a seleção espanhola, a abertura vem do toque de bola contigo no campo de defesa, com toque curto na intermediária de Pedro abre a jogada para o Unai Simon domina pelo seu campo de defesa, vem para finta em cima da marcação no primeiro, recolheu, domina, prende, ele tenta o toque de bola contigo no setor intermediário, já domina do toque de bola, impressionante, a Argentina não joga no gol da seleção espanhola, eu disse, a Espanha não ia deixar a Argentina jogar, mas se der uma bobeira, filho, já era, hein? E vem Espanha, desce o morro a seleção da Espanha pelo meio de campo, a abertura foi feita no toque de bola de Rodri prendeu para Lamine Yamal, abriu para Rodri prende o lance, ele volta a jogada Coutinho novamente com Merina prendeu, lançou para Fernando Torres, girou, bateu pro gol, vai para fora, ele erra a batida, tiro de meta, Argentina.
5: Bolão do Merino, que é um jogador importante do Arsenal, campeão da Premier League, vice da Champions, e o Ferran Torres perdeu o gol. 0-0, o jogo está indo para a prorrogação, Ulisses.
0: 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Não tem pressa, vem para a cobrança. Dibu Martínez para repor a bola em jogo. Ele vai bater, tentou levantamento à frente do comando de ataque. 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Ajeita, Dibu Martínez. Olha o tempo que ele demora para repor a bola em jogo. Agora o árbitro começou a contar agora. Aí o árbitro levanta a mão uma, duas vezes, ele bate. Levantamento vem à frente do toque de bola. Coutinho tenta subir novamente. Porro não consegue. A bola quica na intermediária. Volta com a seleção da Espanha, que já dominou do seu campo de retaguarda. Vai para a finta. Escapou da falta, Pedri. Ele domina Pedri. Vem pelo campo de ataque. Domina para a seleção. Recolheu novamente para a seleção da Espanha. Abriu para Lamine Yamal. Lamine Yamal prende na zaga central para Laporte. Laporte domina pelo setor intermediário no campo de retaguarda. Já domina novamente para ser o jogando. Já prende o lance. Recolhe pelo seu campo de defesa. Vem para o toque de bola. Coutinho, a seleção da Espanha, a abertura vem pela esquerda, tentou Nico Williams, vai pra finta no drible de corpo, passou, dominou, ele prende, tem Cucurella mais atrás, abriu pra Cucurella, a entrada no meio não passa, Cucurella arredondou, boa jogada pra Rodri vem pro passe, ele para contigo no setor intermediário, já domina no campo de ataque, tenta o passe pra Pedro Porro domina, volta pra Rodri prendeu o capitão da Espanha, gira pra Nico domina no campo de ataque, tenta a finta, Nico Williams pra seleção espanhola, tem aberto Cucurella, tenta o toque de bola, abre, curtinho com Pedri prendeu o lance curto novamente, é qual é a jogada, jogada. Os zagueiros da Espanha vão pra cima da seleção da Argentina. Abertura à frente, domina a entrada da grande área, bola passa errado. É na volta com a seleção da Espanha. Lamine Yamal domina pela ponta, gira. Ele vem pro drible, vai pra finta, limpou para dentro, vem pro toque de bola, faz o break. Domina Lamine Yamal, outro drible e rola a jogada. É pra Rodri, Rodri prendeu, soltou pra Nico Williams, bico na grande área pelo setor de esquerda. Nico Williams domina, vai Nico, tentou a finta, perde a jogada, ganha a seleção da Argentina. Nico Williams vem pra pressão, aperta em cima, tenta o toque de bola argentina, bola de graça pra seleção. Pra seleção da Espanha, que massacre, vai pra cima da seleção da Argentina. Só dá a Espanha no jogo, domina no campo de ataque, recolhe no campo de defesa, domina novamente o curtinho. 43 minutos de bola rolando, já já os acréscimos, e se persistir o empate e prorrogação, a bola volta com a seleção espanhola, que domina no campo de ataque. A abertura foi feita pelo meio de campo, curtinho na intermediária com o Barci, ele prendeu, não se soltou, é pra Rodri, zaga aberta, bateu pro gol, mandou pra fora. Tinha espaço pra descer, pra tocar, ele encheu o pé, o menino descia livre na direita. Ele encheu o pé, tiro de meta para a Argentina bater.
5: Errou o Rodri, né? E se ele dá na esquerda, o Nico Williams também, sozinho, entraria cara a cara com o Dibu Martínez. 0-0 no placar, o jogo tá indo para a prorrogação.
1: Só que o cara tá com 44 minutos de segundo tempo, sol do caramba. Às vezes o cara não consegue pensar daquilo que a gente pensa aqui, porque aqui a gente pensa, mete para a esquerda, mete para a direita, mas o cara lá dentro, primeira coisa que ele faz, ele chuta, que é mais fácil.
0: A bola volta para Messi, na marcação do Cucurella. Messi limpa, vai tentar a finta. Cucurella chega na bola, tira e põe para fora. É lateral para a seleção da Argentina bater. Cara, o Messi pegou no segundo tempo agora na bola, foi isso ou estou errado?
2: Não, ele pegou e dominou uma bola. É, você tem toda a razão. Acho que foi a terceira ou quarta vez no máximo que ele rela na bola na segunda etapa.
0: É bola do campo de defesa para ser jogando pela direita no campo de ataque, lateral para ser Argentina bater. Você ligado na Bandeirantes, chegamos a 45 minutos de bola rolando, placar de 0-0. A Espanha tenta
5: mais
0: ficar
5: quatro.
0: Com a bola, bola volta no toque de bola, mais 4 minutos de bola rolando. Domina, tentou o toque de bola, a seleção da Espanha, juiz deu falta de ataque. Tá parado o jogo. Segura, Otamendi abraçou, puxou, derrubou o Fernando Torres. Ele deu falta de ataque da Espanha para a Argentina bater do campo de defesa. Falta para a seleção da Argentina bater do seu campo de retaguarda. Placar do jogo de 0 a 0. A Espanha domina demais o jogo totalmente, mas não consegue fazer o gol. E a Argentina é sempre perigosa porque tem um gênio em campo que é Lionel Messi. A abertura veio do toque de bola, lançamento viria para o Messi. Ele não vai na bola, chega com o Cucurella. Ele tenta ganhar, recupera novamente Rodri no peito do McAllister. McAllister domina pelo seu campo de defesa, vem pra finta, retonta a jogada pra seleção da Argentina, a Argentina começa, dominou pelo setor de direito do campo de ataque, ficou no chão, aí parou o jogo, tá marcada a falta pra Argentina bater, o Messi com a mão no rosto.
2: Não,
0: os jogadores
2: não
0: da Argentina
2: acertou.
0: Vão todos pra cima do árbitro.
2: É.
1: Não, mas não é
2: aí
1: pra
2: de costume.
1: Mas não é,
2: é
1: pra
2: mas só pra deixar claro aí, o Messi ele dá uma ludibriada também. Ele não toma pancada no rosto, não. Mas ele leva as mãos no rosto pra tentar cavar uma faltinha aí, né?
1: Exatamente, mas foi falta. É. Mas não é pra cartão. Foi falta normal de jogo.
0: E pintou amarelo pro banco de reservas da Argentina, hein?
7: É, porque eles queriam cartão. Não tinha nada que dar cartão, não.
0: Tem falta a seleção da Argentina pelo setor de direito do campo de ataque. Se posiciona para a cobrança de falta, Lionel Messi. Na bola parada, quem sabe o gol do título da Argentina. Se posiciona Messi para a cobrança de falta. Ele partiu na direita, não cruzou na área, abriu jogada pela direita para Simeone. Simeone volta para Messi, Messi articula a jogada, domina para a seleção da Argentina. A abertura vem na entrada da grande área para Messi, do jeito que ele gosta, trava a zaga, tira. A bola volta com a seleção da Argentina, insiste, jogada à frente, abertura à frente, com o ela fica, Argentina aperta, pode sair o gol, bola batida pro gol, Dibu, vem pra fase da defesa, o Nai Simão, domina a seleção, tenta descer a seleção da Espanha, levantamento vem no campo de ataque, contra golpe perigoso da Espanha, abertura vem pra Nico Williams, no mano a mano, dominou, girou, bateu pro gol, defesaça do Dibu Martínez, agora volta, domina, tenta descer a seleção da Espanha, pra expulsão. Ele vai dar amarelo porque é para expulsão o lance. Já tem amarelo. Expulso Enzo Fernandes. Um animal em campo. Expulso Enzo Fernandes. Violento. sem inteligência nenhuma. Já tinha amarelo e pega o jogador da seleção da Espanha, que fica caído lá na direita, o Gubarsi. Sem inteligência nenhuma, desprovido de inteligência. Impressionante o Enzo Fernandes, o que fez. Ele já tinha amarelo numa bola dividida. Não tinha necessidade de fazer isso, toma cartão vermelho. Nem sempre a violência e a malandragem no futebol vence o futebol. Tá parado o jogo.
5: Enzo Fernandes já tinha o amarelo, ele acerta o Cubarsí. É um jogador que estaria na minha seleção da Copa, o Fernandes, mas não jogou nada hoje, está sendo expulso. E a Argentina vai para a prorrogação com um jogador a menos neste momento, um momento delicado. Os caras querem que ele vá no VAR, mas eu acho que ele já tomou a decisão. Expulso Enzo Fernandes, segundo amarelo.
7: Ó, se ele for no VAR, eu acho que ele tem que fazer o seguinte: eu vou tirar o amarelo e vou dar o vermelho direto.
1: Sabe o que é? É que o jogador é burro, como o Ulisses disse mesmo. Num lance como esse, se já tem o amarelo, não vai sair o gol ali. Sabe, não foi uma falta violenta, mas foi uma imprudência idiota da parte dele. E é pra cartão amarelo.
7: É, e como disse o Pretzel, não jogou nada, errou passes, deixou o time mais nervoso com as faltas e reclamações. Jogou nada Enzo Fernandes hoje, ele que foi importantíssimo no título, importante nessa campanha da Argentina. Mas eu concordo com o Pretzel, vinha bem até a semifinal, hoje jogou mal, como aliás a Argentina inteira, tirando o Dibu, né? Tirando o Dibu, o Romero tava legal, aí machucou o zagueiro.
1: Não, viu, Zaida?
7: Mas uma atuação fraca da Argentina. Não. Se a Espanha tem o cara que sabe fazer gol, se tem um Mbappé na vida aí, meu irmão.
1: Mas não é, exatamente, não é muito pouco o futebol da Espanha para um jogo ridículo da seleção argentina? Não é uma coisa muito louca em relação a isso? Porque se a Espanha teve a posse de bola, tá tendo, vai ter um jogador a mais, pode ganhar o título, não tenha dúvida nenhuma. A seleção argentina é covarde no sentido de não chutar uma bola no gol, como o Capelanes viu muito bem, mas a Espanha deixa ele ganhar um título mundial com uma Argentina fraca desse jeito?
7: E a única bola que mandaram pro Unai defender foi chute do Giovanni Simeone. Aí não adianta, não, Liz?
0: Não adianta, filho. É recuo, né? Chute. Domina no campo de defesa. A seleção da Espanha tenta descer do campo de ataque. A Argentina toda fechada no campo de defesa com o jogador a menos. Já domina no campo de ataque pelo setor de esquerda. Prende a jogada com o Nico Williams. Ele prendeu. Abriu no toque de bola. A seleção espanhola tenta descer. Vem pro toque contigo no setor intermediário. O placar do jogo continua. Espanha 0. Argentina também 0. Estamos chegando ao final do primeiro do jogo. Vamos pra prorrogação. Lamine Yamal. Ele vem pro toque de bola pelo setor de ponta. Recolheu na direita. Limpou. Ele vem pra finta. Vai pro break. Tenta o toque. Perde a bola. Péssimo Lamine Yamal. Mal perdeu, ele volta, tenta a recuperação, bola volta para Cucurella, domina para a seleção da Espanha, abriu no comando de ataque, a falta McAllister, ele chega para matar o jogo e fazer uma falta perigosíssima para a Espanha bater na entrada da área.
5: 31 faltas, a Argentina cometeu 18 e a Espanha 13, falta na entrada da área, quem bate? Tem vários ali, o Pedro bate bem, é batedor no Barcelona. O jogador espanhol 0-0, o Enzo Fernandes foi expulso.
0: É falta para a seleção da Espanha, material, uma falta muito perigosa para a seleção espanhola. Vai lá, Neto.
1: E aí, essa falta é sim, o Martínez está fazendo para o destro bater, certo? Você vê que ele está na baliza direita, mas aí ela quase no centro, é uma delícia bater falta assim. Por quê? A verdade é que quem vai bater vai ser o Porro, né? Porque ele é batedor de falta, ele é especialista na bola parada, porque ali o goleirão faz a barreira, o cara com a direita, mas você tem o canto inteiro também, porque o goleiro não sabe aonde está a bola, porque a bola está no meio, você tem os dois cantos para fazer o gol. Ai meu Deus, que saudade.
0: E como até na gente dá, viu, Neto?
1: Tá vendo ali agora?
0: E não tem mais quem faz gol, viu, filho?
1: Vocês viram o lance agora aí, Ulisses? A hora que mostrou? Sim. Tá vendo, ó? A barreira tá no meio, ó. Ó, aí pra mim tem que ser o canhoto batendo por fora da barreira. Faz o gol.
0: É falta para a seleção da Espanha bater. Placar de 0 a 0. Falta para a seleção espanhola bater. 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É falta para a Espanha cobrar. Final da Copa do Mundo. 0 Espanha, 0 Argentina. Pedro Porro na minha mão na cobrança de falta. Lamine Yamal e Pedro Porro. A barreira da Argentina formada dentro da grande área. Falta para a Espanha. 0 a 0. 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Se posiciona para a cobrança de falta. Pedro Porro e Lamine Yamal. A bola está atrás da meia lua da grande área. É falta perigosa. É falta perigosa para a seleção da Espanha. O árbitro demora muito para autorizar a cobrança. É falta perigosa para a seleção da Espanha bater final da Copa do Mundo 0 a 0. Lamine Yamal partiu, bateu. Defesa! Cedo do Dubai Martínez põe para a linha de fundo. Que goleiro, que goleiro! Escanteio, escanteio para a seleção da Espanha bater. Lamine Yamal vem com a bola curtinho para Pedri. Pedri domina, abriu para Lamine Yamal, levou para a linha de fundo. Cruzamento no banco do gol. Vem bem na raça para tirar dali Rony Álvares. E o árbitro ergue o braço. Termina o jogo. Vamos para a prorrogação. 0 Espanha, 0 Argentina. Na Bandeirantes vem ele. A final de Copa do Mundo, de final em New Jersey, Nova York. Alô, Capriotti.
8: Chama lá o Enzo Fernandes. Pode chamar, manda ele voltar. O Trump pediu para tirar o cartão vermelho do Enzo Fernandes. Chama ele de volta lá, o Pretzel. O Trump já avisou o Infantino. Volta o Enzo Fernandes. Fala aí, Pretzel. Fala, Capelanes.
5: E essa é uma boa mesmo para retirar o cartão do argentino, né? Agora, o Luiz
9: Trump Elano... tá no camarote.
5: Tá no camarote, né? Ao lado do Infantino ali. Aliás, que o Infantino é um grandíssimo puxa-saco. Essa que é a realidade.
1: Mas coisa ridícula é o Ronaldo Fenômeno levar a taça e dar pro Donald Trump passar a mão. O Ronaldo, pela grandeza dele, por tudo que ele conquistou, ele não precisava passar essa vergonha ridícula que ele passou aí.
5: Agora o Luiz de la Fuente conversa com os jogadores, tenta animá-los. A Espanha tem um jogador a mais. Ele ainda tem duas mudanças para fazer. Ele fez quatro mudanças. Então ele tem mais uma que ele leva para a prorrogação e tem uma da prorrogação. Então ele tem mais dois jogadores que ele pode colocar ainda, o técnico da Espanha, Luiz de la Fuente. Então com um jogador a mais, vamos ver o que ele vai fazer nesse início de prorrogação, João Paulo Capelari.
2: Aqui tem um detalhe, até jogo para o craque Neto, para o mestre Zaidan. Capri, você fique à vontade também, porque... aqui olhando o banco de reservas da seleção argentina, jogadores que ganharam rodagem nesta Copa do Mundo. Lo Celso, Almada, que em alguns momentos foi titular, e também o Lautaro Martínez. Além do Flaco Lopes, que chegou a entrar contra a Suíça e deu assistência para o golaço do Julian Álvares. Então pode fazer mais uma alteração o técnico Lionel Scaloni. A tendência, ou Lo Celso, ou Almada, ou o Lautaro Martínez,
1: tem que ser o Lautaro,
2: ou até mesmo,
1: né,
2: o Flaco Lopes.
1: Sabe por que tem que ser o Lautaro, Capelanes? Primeiro, porque ele foi importante no Egito. Segundo, ele foi importante na classificação. Pô, se eu fiz 5 e deixei ele, cara, eu tenho que colocar o Lautaro. Mas também, de uma outra visão, né? Vamos supor que eu coloque um zagueiro, ou se eu coloco mais um volante, não sei. Aí eu perco o jogador para bater pênalti. Quer dizer, porque é 15 por 15. Eu acho que se a Espanha quiser realmente ganhar esse título mundial, Zaidan, ela tem que ser muito mais criativa, né? O Yamal, o Nico Williams, né? Esses jogadores, pô, pelo amor de Deus, uma teta pra ganhar esse título. Uma teta.
2: Bom, tamo
7: e com
2: lá,
7: esse
2: João
7: tanto
2: Volta.
7: De jogo que...
2: Vai, Zaidan.
7: Com esse tanto de jogo que existe hoje, né? Que é disputado hoje, a Espanha ainda tem como principal artilheiro Davi Villa. A Espanha, ela tem uma carência tremenda de artilheiros, né? O time dominou o jogo inteiro, mas finalizou mal. Todas as oportunidades que teve, a finalização foi ruim. O Dibu, quando a bola foi um pouquinho mais difícil, ele defendeu, só teve uma que ele falhou, mas não aconteceu nada. E a Argentina não consegue atacar. É impressionante.
2: É impressionante mesmo. Dibu Martínez, o melhor em campo até aqui. O Nai Simon, uma defesa, interceptação de um cruzamento. Isso dá bem o tom do que foi esse jogo nos 90 minutos. E agora a Argentina com um a menos. Agora, minha gente, vai ser com emoção. Porque agora é 11 contra 10. Vamos ver o que fará a Argentina para tentar segurar a Espanha aí. Não, bom, ninguém mais pode mexer também, não é, Capelanes e Pretzel? Todo mundo já fez as alterações
1: uma
2: que
1: só.
2: Podiam ser feitas. Só tem
1: mais
2: Espanha,
1: uma,
2: né?
5: A Espanha tem duas. Ele fez só quatro no tempo normal. Ele tem mais uma e tem a uma da prorrogação. São pode duas que a Espanha pode fazer.
2: É, a Argentina, no caso, fez as cinco e agora, como tem essa... Eu não vou nem falar nova regra, muito que já não tem, né? Assim, né? Na prorrogação pode fazer mais uma alteração.
1: Como o futebol mudou, né? Pra fraqueza, né? Você ter seis substituições, né? De cada lado, né? Você pegava os jogadores da década de 90, os caras tinham que correr 90 minutos, prorrogação, pênalti, né? Não tinha substituição. Hoje o futebol é tão medíocre tecnicamente que a gente tem 12 substituições.
8: E vai começar a
7: primeira
8: prorrogação.
7: Copa com substituição foi a de 70, a primeira Copa com substituição.
8: E com os cartões também, né? A Copa de 70. Vai começar também a prorrogação. Vamos lá, vem aí, de volta na Bandeirantes e na Band FM é com você. Solta a voz e vem, agora na prorrogação. Vem Ulisses Costa.
0: Vai começar o primeiro tempo da prorrogação da Copa do Mundo 2026 para você ligado no microfone da Bandeirantes, torcedor brasileiro. Tudo pronto para a bola rolar. E onde tem sol, rapaziada, vazou, vem nas arquibancadas. Tá com muito sol. Vai recomeçar o jogo. É prorrogação, dois tempos de 15. 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O árbitro olhou pro cronômetro solto. Apita o árbitro. Toca na bola, seleção da Espanha. Ela rola, se ela rola, deixa ela rolar. 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Cocorella domina, abre pelo setor de esquerda para Nico. Ele tenta ali com o Williams, abre a jogada com o Diana, intermediária para Cocorella, que volta para Pedri. Pedri recolhe pelo comando de ataque, vai para a finta em cima da marcação, primeiro pelo setor de direita com Pedro Porro. Porro domina pelo comando de ataque, abriu para Lamine Mal, volta para Pedro Porro. Ele domina na intermediária, campo de ataque, abre para Rodri. Rodri inverteu jogada pelo setor de ponta para Nico. Chegou no campo de ataque, Nico. Ele domina mal, mas recolhe para a seleção da Espanha, abre a jogada Coutinho. Recolheu com Cocorella, Cocorella abre a jogada para um toque de bola de Rodri, vendeu para Pedro, prendeu, solta a jogada no comando de ataque, novamente abriu, empurra para Nico, solta.

0: Vini, Amal prendeu. Ele vem pro giro, vai pra finta pra Pedro Porro. Pedro Porro domina pelo campo de ataque pra Lamine Amal. Abre pra Torres, ele prende o lance. Torres já passa. Lamine Amal vai pra finta, devolveu novamente pra Pedro Porro. Empurrou novamente no toque de bola. Tenta chegar, não chega. A bola volta no setor intermediário. O árbitro marca falta. Tá parado o jogo, marca falta para a Argentina bater e fica com a mão no rosto Pedro Porro.
1: 14 faltas cometidas pela Espanha e o Porro já levanta pedindo para acelerar o jogo 0-0 na prorrogação. Enzo Fernandes foi expulso.
0: E se posiciona para repor em jogo a seleção da Argentina para ser jogando pelo seu campo de defesa. Vai deixar para bater a falta novamente o jogador Dibu Martínez. Agora a Argentina vai fazer cedo. Você vai ver o que vai ser cedo. Dibu ajeita a bola de novo para a cobrança. Ele se posiciona para bater. O árbitro deixa. Vem para o levantamento à frente. Vamos com 2 minutos. São 2 tempos de 15. Ele não bate, não bate. Dibu Martínez não bate. Não repõe a bola em jogo. Dibu Martínez, ele segura. O árbitro já apitou. Ele não bate. Parte a bola para a bola. Partiu o pé de esquerda da bola. Tentou levantamento à frente do comando de ataque. A bola vai embora para a linha de fundo. De meta para a seleção da Espanha, o terceiro jogando. É tiro de meta para a seleção espanhola, ser o jogador no seu campo de retaguarda. Já domina, prende o lance. A seleção da Espanha desce, desce, volta para a marcação. Fica no meio de três, vem para o toque para a seleção espanhola. Abertura vem para Cucurella. Ele domina pelo setor de esquerda, campo de ataque. Vai para quinta em cima da marcação. Domina para Pedro. Pedro prende o lance e solta a jogada com Rodri. Rodri dominou, partiu no comando de ataque. É boa a bola. Recolheu Fernando Torres, está na área. Vem cruzamento, fez o break, prendeu, voltou. Lamine Amal tentou. Toque errado. Toca mal, Fernando Torres. A bola volta, Tagliafico domina para a seleção da Argentina. Vai tentar o toque de bola. Ganhou Lamine Amal, partiu na esquerda. A bola volta, entrada na grande área. Cruzamento no botão do gol, vai sair o gol. Nico Williams errou o cabeceio. Defesaça do Dibu Martínez. Ele faz uma defesa incrível e salva a Argentina de novo. Esse cara é demais. Ele é demais, ele é herói do povo argentino.
1: Herói, tá virando o goleiro da Copa, né? Tá virando o goleiro da Copa depois dessa atuação e levando a Argentina mais até mais uma tentativa do bicampeonato. Não, impressionante.
2: Tudo bem, ele fez a defesa, sim, foi legal.
1: Williams errou.
2: Ah, mas o Nico Williams não pode perder um gol desse. Tá de brincadeira. Não. Se ele cabeceia a bola na trajetória, ele mete no canto esquerdo e ele faz o gol. Porra!
0: É bola do campo de
3: tem lance que não pode ter em Copa do Mundo, hein? O Lewis, tem lance que é inconcebível em Copa do Mundo. Pode ter na Série D, mas não na Copa do Mundo, né? O cara não pode cometer um erro técnico desse, né?
0: Impressionante o erro. Ele errou a bola, o Nico Williams.
2: Ele
0: cabeceia, Ulisses, ele mata o goleiro, não tinha o que fazer.
2: Ele tirou a força da bola, irmão.
0: Impressionante, velho. É bola novamente, Nico Williams vem pro domínio, mas o árbitro marcou falta para a seleção.
1: Vai mexer.
0: Bater no campo de defesa, pois não.
1: Zubimendi, volante, jogador do Arsenal, número 18, em seguida no time da Espanha.
0: Muito bem, vamos ver o que vai acontecer aí. Zubimendi vem aí, domina a seleção da Espanha, tenta descer do campo de ataque, vem pro toque, ele para pelo setor de esquerda, para a jogada contigo novamente, domina do campo de ataque, menina, ele prende a jogada, vai giro em cima da marcação, já domina novamente a seleção, tenta descer a seleção da Espanha, bola errada, Merina briga, tentou ganhar, não conseguiu o passe pro Torres, ele briga, recolhe a jogada, tenta descer novamente, domina a seleção da Espanha, prazer jogando, Messi reclama do passe, era volta no toque, ele para, domina a seleção espanhola, só da Espanha no jogo, é impressionante os dois tempos, agora o tempo da prorrogação também, Argentina com um a menos, expulso Enzo Fernandes, recolheu novamente desprovido de inteligência de jogo, de futebol, já domina, tinha amarelo, deu uma pancada e tomou o vermelho, domina do campo de ataque, recolhe a seleção da Espanha, aluga meio campo, vai pra cima, a Argentina se fecha, já tenta o toque de bola, Lamine Yamal, ele prende o lance pra seleção espanhola, deu pra Pedro Porro já domina pelo setor de esquerda, aperta a seleção da Espanha, Cucurella entrou, a abertura vem pra Nico, Nico Williams domina pelo setor de ponta, vai pra finta, ele tenta o drible, escapou, cortou, tentou o passe, ele perde a bola volta com a seleção da Espanha, que vai ser o jogo novamente no campo de ataque, tentou o toque na primeira, na segunda, a bola sai lateral para a seleção espanhola, bater do campo de defesa, tenta descer da pressão Julián Álvares, é lateral pelo campo de defesa para a seleção da Espanha bater, já domina do toque de bola Coutinho novamente na intermediária, recolhe a seleção, tenta arrancar, domina a seleção da Espanha, tenta descer pelo setor de direito do campo de retaguarda, a abertura já vem no ataque para Pedro Porro domina, ele abre o compasso, vai para o cruzamento, enfiou boa bola à frente, dominou, vai fazer Merino, soltou, Nico Williams bateu! Eu duvido que ele não vai, ele vai anular o gol, eu duvido, eu tenho certeza que ele vai anular o gol. Tá aí anulado o gol da Espanha. Marcou uma falta no jogador da Argentina. Não tá valendo nada disso aí na grande área da Argentina.
1: Falta
0: ele
1: do Merino.
0: Ele pega uma falta do Merino.

0: Merino no Dibu Martínez, é o Nico Williams chuta e faz o gol, ele já tinha parado o lance. Tem duas mudanças na Espanha, as duas que faltam. Eric Garcia é zagueiro, pode jogar de volante também, número 4, joga no Barcelona. E o volante, o Zubimendi, com a número 18.
1: Então, não foi nada, não.
2: Aconteceu o Rodrigo.
1: Não foi nada, é gol. É gol.
3: O Rodri mandou.
1: Não, foi gol da Espanha.
3: O VAR tem que chamar o árbitro.
4: Tem de dar gol, não aconteceu nada.
1: Não foi nada. Então, a única coisa é o seguinte: se ele apitou antes, que aí tem que ver, mas pra mim não foi falta, não foi absolutamente nada. Gol legal da Espanha. Não foi falta.
0: Não foi falta, gol legal. Mas ele parou o jogo antes, eu acho. Vem Eric Garcia, então, número 4, jogador do Barcelona. Pode jogar na defesa e joga de volante também. E o Zubimendi, que é volante, número 18. Eles estão postados ali, aguardando a confirmação de quem vai sair.
3: Nossa, agora caiu o Dibu. Tá sendo atendido. É uma bagunça e a FIFA e a arbitragem permite. E a Espanha prejudicada. Eu falei que ele anulou o gol. A vontade que ele tava de anular o gol. Isso aí é uma vergonha.
1: Então,
3: pra quem fala que a Argentina não foi favorecida na Copa, tá engolindo uma final com um gol legal.
1: Só tem um lance anterior que o jogador da seleção da Espanha dá um pisão no pé do Otamendi. Isso antes da bola chegar até o gol, tá? Deixar bem claro.
2: Agora é o seguinte, Ulisses, se ele apitou antes, o Preto ainda falou, ó, às vezes ele apitou, se ele apitou antes, ele errou, porque exatamente para isso tem o VAR. O mesmo erro, tá lembrado de 2020, aquele gol do Internacional que o Wilton Pereira Sampaio parou antes, não deveria ter deixado o lance ser concluído, depois qualquer coisa o VAR resolve, o VAR mostra a imagem, ele deveria ter deixado até o fim. Por que que apitou antes? Deixa o lance seguir. Agora, o que aconteceu dentro da área não tem falta. Nem do atacante do zagueiro, nem do atacante do goleiro, não houve falta. E agora, essas substituições que o Pretzel anunciou, agora provavelmente ele está levando em conta quem bateu o pênalti bem no treino, né, Ulisses?
0: Exatamente. Sai o Laporte com a 14, entra Eric Garcia com a 4, joga no Barcelona. E sai o Rodri com a 16, entra o Zubimendi com a 18, joga no Arsenal. Dois jogadores, um de 27 anos e o Eric Garcia tem 25. É isso, Ulisses Costa.
3: Muito bem, para você ligado no microfone da Bandeirantes, torcedor brasileiro, obrigado pelo carinho na sintonia. E segue o jogo, viu, gente? Domínio do campo de retaguarda, vai tentar o toque de bola. Domínio do campo de defesa, a seleção da Espanha tenta descer. Domínio do campo de retaguarda, mas a Espanha vai fazer o gol, você vai ver. Domina, recolhe pelo setor de esquerda, Cucurella. Lançou jogada para Nico. Ele prende pelo setor de ponta, vem para finta da raça, vem para dominar a Argentina, para ser jogando. Domínio do campo de retaguarda, errada a seleção da Argentina. Lamine Yamal perde pelo setor de direita do campo de ataque, a Espanha domina. Abriu Pedro Porro, Pedro Porro para Lamine Yamal, ele prende a jogada novamente, curtinha, recolhe pelo meio de campo, arma a jogada, a seleção tenta o toque de bola, desce curtinho novamente, prende o lance em velocidade, Zubimendi, ele domina no campo de ataque, vai para a finta, Zubi tenta o toque de bola, Zubimendi, levantamento na boca do gol, afasta, a zaga tira, a bola fica no setor intermediário, Messi tenta girar na marcação, faz a falta, tá parado o jogo, chutou pro gol, nada disso, valeu, errou o gol, falta para a seleção da Espanha bater do campo de defesa, e o Zubimendi fica ali na reclamação.
5: É, deveria tomar cartão amarelo, o jogo já estava parado há muito tempo, o Messi tentou dar um chute porque o Simon estava fora do gol, e o jogo está parado, daqui a pouquinho, reta final desta primeira etapa de prorrogação 0-0.
3: Viu? Dá só amarelo pro Messi, ele pode dar murro na boca dos caras, que ele não dá amarelo.
1: Ulisses.
3: Domina a seleção da Espanha, vem Espanha, segura Neto um pouquinho, segura. Abertura para Cucurella, Cucurella dominou, empurrou jogada para Nico Gonzalez, balançou, deu para trás, abriu bom lance à frente, vem cruzamento na área, a Espanha tenta furar o bloqueio da seleção da Argentina, Pedro Porro domina na direita, o gol da Espanha, pode sair, levantamento, Nico tentou, de cabeça, sobe de cabeça, Molina para tirar, a bola volta no toque de bola para Cucurella, prendeu o bico da grande área, vem Espanha, dominou, recolheu na esquerda, Cucurella volta a jogada, tenta o toque de bola novamente, sai jogando, recolhe novamente Henrique Garcia, ele prende, já domina para a seleção da Espanha, a abertura vem pelo setor de esquerda, capre-ataque, vai sair, cruzamento dentro da grande área, Fernando Torres pede, a bola volta, entrada na grande área, já domina a seleção da Espanha, vem com Lamine Yamal, ele prende a marcação, vai tentar o drible, ele prende, tenta toque de bala, já solta contigo no setor intermediário, passou Pedro, Lamine Yamal pediu abertura para ele, bateu pessimamente pelo domínio de fundo, tiro de meta para a Argentina, pois não, craque.
1: Só para deixar bem claro que o árbitro apitou a falta em cima do Otamendi, não em cima do goleiro Martínez. É só para deixar claro, se aqui é a opinião, se foi falta ou não, a gente tem que dar ela numa boa. Mas ele apita a falta antes da bola chegar em cima do goleiro. Então ele apita a falta em cima do Otamendi.
2: Aquele pisão que você falou.
1: Exatamente isso. Agora,
2: pra mim aquilo não foi falta, viu, Neto? Porque o cara.
1: Não,
2: tá
1: pra mim
2: costas,
1: também não.
2: Inclusive.
1: Pra mim também não foi falta.
3: Ele apitou um perigo de gol, então. Apitou um perigo de gol, né? Porque ele pode deixar rolar.
1: Sabe o que é?
3: Saiu o gol, ele vai pro
1: VAR.
3: Sabe
1: o que eu analiso, Ulisses? Aquele pisão daria pênalti? Não. Então não foi falta. Entendeu? Não,
3: mas teve um gol que foi anulado do Egito, que foi um pisão também, anularam o gol lá no início da jogada. No início não. Mentira. Que
1: mas se você pegar jogadas. Os pênaltis que dão pro Parmeira, é brincadeira.
3: Entendeu? Teve duas jogadas, né? Um lance de pisão, teve a sequência, uma bola dividida, aí que começa a jogada do gol, mas eles preferiram anular. Pois não.
5: Foi embora Julian Álvares com a 9, entra o zagueiro Senesi, camisa número 2, 1,85m, 29 anos, atleta do Tottenham, que por sinal faz a sua estreia na Copa do Mundo. Não jogou nenhum minuto até aqui, entra na vaga do Álvares.
3: E vem pro jogo a seleção, tenta o toque de bola, levantou na boca do gol, bola batida pra fora, vai pra linha de fundo, perde a chance a Espanha de novo. É impressionante o gol que perdeu, a Espanha passou na cara do Merina.
0: Na cara, ele já fez 2 gols, entrou contra a Bélgica e decidiu o jogo e agora ele perde o gol na cara do goleirão. 0-0, jogo na prorrogação, a Argentina teve Enzo Fernandes expulso.
3: 0-0 é o placar do jogo, primeiro tempo da prorrogação, levantamento à frente e a FIFA tirou até o placar aí o tempo, agora que voltou, domina a seleção da Espanha, tenta ser jogando pelo seu campo de defesa, já domina no campo de ataque, vai tentar o toque de bola, recolhe pelo setor de direita, campo de defesa, aperta a marcação, a seleção da Espanha chega, cria, mas não marca, a Argentina se defende do jeito que dá, só da Espanha no jogo, a abertura vem para Cucurella, prende pelo setor de esquerda para Nico Williams para Cucurella, ele domina pelo meio de campo, tem Pedri aberto, abriu para Pedri recolhe para a seleção da Espanha, solta a jogada pelo setor de direita, abriu para Lamine Yamal vai pro drible, vai pra finta, tenta o toque de bola, solta curtinho para Pedro Porro, abriu para Pedri domina, tenta esticar a jogada pelo setor de esquerda para Nico vai pra finta, puxou, perna esquerda, balança, vai tentar o toque de bola, Nico, ele passa na marcação, girou, tentou bater pro gol em cima da marcação, bola explode de volta com a seleção da Argentina, bola para Lionel Messi, ele prende o lance, vai pra finta em cima da marcação no primeiro, inverteu jogada, Cucurella chega na bola, tentou chegar na bola, bola volta no campo de defesa, lance normal, Cucurella também não viu, tá de costas, a bola volta no toque, ele para Coutinho novamente, serve para um, serve para outro, a abertura vem para Lamine Yamal, tentou o domínio, péssimo no domínio, ele arranca, tentou o toque de bola e foi agredido ali por fora, o Tagliafico chegou para cima, o banco da Argentina partiu para cima do Lamine Yamal também.
0: Bando de machão também, né? Bando de machão pra cima do Yamal e o Juliano Simeone tá reclamando da falta no lance anterior. 0-0 no placar, por enquanto, tudo indo pros pênaltis se for mantido assim na prorrogação.
3: Pra mim esses caras aí.
1: Mas vocês acham que não foi falta em cima do Simeone? Do não, Cucurella?
3: Ele tava de costas o Cucurella. Não, ele correu de não, costas,
1: desculpa,
3: ele não viu
1: Ulisses,
3: a bola.
1: Foi a mesma falta que o Paredes fez. Foi igualzinha. E agora o lance aí, os dois se agrediram, né? E a bola já tava fora.
3: É bola do campo de retaguarda, tem lateral novamente a seleção da Argentina para ser jogando pela carta do jogo 0-0. Você ligado no microfone da Bandeirantes, a Bandeirantes com você. Lateral foi cobrado, bola foi chuta do campo de defesa, recorda a seleção da Argentina para ser jogando no campo de retaguarda. Pois não.
5: Cartão amarelo para Lionel Scaloni, reclamando justamente dessa falta não dada em cima do Simeone.
3: A bola volta do toque, levando contigo no setor intermediário, prende a seleção da Argentina, tenta ser jogando, placar do jogo, continua placar de 0-0, é decisão da Copa do Mundo, você ligado na Bandeirantes e na Band FM, abertura vira o toque de bola, ganha a jogada pelo setor de esquerda, tenta descer o Nico Williams, ele pede a falta, não foi nada, tem que levantar e jogar a marca argentina, recupera a jogada, paredes, prende para o seu campo de defesa, inteligentemente solta a jogada na zaga central, abriu o tamanho de pede, já recolhe, bola volta no toque de bola, Coutinho, Didibu, Martínez, ele tenta o levantamento à frente, volta para Pedro domina novamente, Pedro por Rugir, a jogada, abre a jogada para o comando de ataque, soltou o lance à frente, dominou, abriu para o toque de bola para Fernando Torres, ele cai no chão, nada, segue o lance, abertura do comando de ataque, aperta novamente a seleção da Espanha, tenta descer do comando de ataque, lançamento vem pra dentro da grande área, errado, aperta na marcação, bola volta pra Messi, Messi domina, ele vem pra finta, prende, jogada curta novamente, bola no Simeone, Simeone vem pra tabela com Paredes, Paredes domina no campo de retaguarda, vai pro toque de bola, errado, a bola volta com a seleção da Espanha, errou Paredes, a abertura vem pelo setor de esquerda, que abre ataque, vem pro toque de bola, Rodri, cochilou, perdeu o lance, vem Simeone, ele ganhou a jogada, bola chega no meio, Messi levanta, ganha, vai pro drible, se soltar na direita é boa, abriu na esquerda, que abre ataque também é boa, tentou o toque de bola, chega na marcação, na cobertura, chega Pedro Porro e põe pra fora, e a torcida da Argentina se levanta no estádio, é lateral pelo setor de esquerda, que abre ataque para a seleção da Argentina bater, e não pega a bola para bater o lateral argentino, é impressionante, antijogo total, aqui nós estamos vendo na final da Copa do Mundo, jogador da Argentina bebe a água, para e não bate o lateral. É impressionante a postura do árbitro do jogo. É lateral pelo setor de esquerda. E agora se joga no chão outro jogador argentino. Ficou caído no chão. Ah, oh, dá um tempo, saia antifutebol. Saia antifutebol.
2: E a demora para bater o lateral, ela hoje é punível. O árbitro simplesmente abre a vantagem. Está vendo que o cara bebeu no ar, de bater o lateral? Ele abre a vantagem 5 segundos da conversão.
3: Há exceções. Há exceções. Para a Argentina, há exceção. Eles fazem o que eles querem e acabou. Gente, não é de Neto. Desculpa, velho. Eu tô aqui vendo o jogo. O cara demorou 20 minutos para bater.
1: Calma. 20
3: minutos
1: também exagerei. Ah, vamos lá. Tudo bem, eles estão com 10 jogadores. Jogador expulso. Vocês querem que ele bate o lateral rápido, é isso?
3: Não, não, bate o lateral na regra.
2: Mas o
3: não é rápido.
2: Tem um mecanismo para punir a cera, né?
3: Porque tem regra e não usa, é isso que nós estamos falando, Neto. Mas, hoje, para bater lateral,
1: mas quantos
3: é
1: segundos são?
3: Não cumpriu.
1: Quantos? E foram mais cinco de cinco? Segundos. Foi mais de
3: o
1: cinco?
3: Quê? Ele parou, pegou a bola, pôs embaixo do braço.
1: Não, é cinco a partir água, que ele pegou. Pega a bola, Ulisses.
3: Ele tava com a bola embaixo do
1: não,
3: braço.
1: Não, a bola tava com o Yamal.
3: A bola tava embaixo do braço dele, ele abriu uma garrafa de água, bebeu, jogou no chão, pegou a bola e bateu o lateral.
1: Tá bom.
3: É verdade, ué.
1: Tá certo.
3: É bom. É, não. É isso aí. E o árbitro, agora o árbitro começou a picar
1: tá tudo
3: o jogo.
1: Certo.
3: Tá na começou a picar o jogo, juizão.
1: É que o juiz é tão ladrão que ele expulsou o jogador da Argentina.
3: Pô, mas tem momento que não dá certo, né? Tem momento que não tem como não fazê-lo, né? E, e agora, por que que todos os jogadores da Espanha cercaram o árbitro do jogo na saída? Deve ter um motivo.
1: É, porque a seleção da Argentina também cerca o árbitro do mesmo jeito que a Espanha.
3: E por que que todas as seleções que saíram da Copa do Mundo reclamaram da arbitragem quando jogaram contra a Argentina? Só isso. É que todos reclamaram, é unânime. É impressionante a manifestação das seleções, mas tudo bem. Para vocês o gol tinha que ser legal, não foi falta. Ele anulou um gol de final de Copa do Mundo, apitou antes, poderia ter deixado rolar e vai pro VAR.
1: Não, eu só avisei, né? Que foi, só que eu vi que não foi o lance do goleiro. Foi o lance do Otamendi. Se foi falta ou não, a gente tem que discutir. Tá tudo certo. Pra mim não foi, mesmo com o pisão. Mas ele deu
3: e
1: a falta antes.
3: Vamos pro intervalo, rapaziada, beber uma água aqui. Zaidan Neto. A Espanha joga em cima. A Argentina não chuta no gol. Mas a Espanha perde chances em cima de chances. E agora no segundo tempo vamos ver a prorrogação que vai fazer, que a Argentina tá pregadaça, hein?
0: Lembrando que no primeiro título da Espanha, o gol do Iniesta foi na prorrogação, depois de um 0-0 contra a Holanda, apenas como curiosidade. Luis de la Fuente já conversou com os atletas, já fez todas as mudanças e a Espanha volta com o time que terminou o primeiro tempo da prorrogação, João.
5: Em cima dessa curiosidade, o último título da Argentina foi como? Nas penalidades, depois de sofrer também na prorrogação. No momento que Lionel Scaloni está ali reunido com os jogadores, os reservas também, você vê um exército argentino contra tudo e contra todos em busca do tetracampeonato, Ulisses Costa.
3: O exército argentino, ah, é uma piada isso aí, velho. Contra tudo, contra todos, na arbitragem está do lado dele, desde o início da Copa. Essa é uma verdade, que eu falo mesmo. E Macaquito é a mãe deles, não a gente aqui. Muito bem, vai começar o segundo tempo do jogo para você ligado na Bandeirantes. Pois não,
1: não pode esquecer que os espanhóis colocaram o Vinícius Júnior pendurado pelo pescoço numa ponte. A gente não pode esquecer isso.
3: Inclusive, essa torcida que fez isso foi banida do campo do Real Madrid. Essa torcida não pode mais. Eles foram no túmulo da família do presidente do Real Madrid e fizeram arrebentar o túmulo, fizeram um monte de coisa, e ele não abaixou a cabeça. Vocês não entram mais aqui enquanto eu for presidente, e não entram mais. Essa é a grande verdade. É isso que acontece, tem que ter punição.
2: Do Atlético também, do Atlético de Madrid também. Eu tava, você me chamou, eu tava fora que tava reconectando a conexão, espero que tenha melhorado, que não tava das melhores. Mas pra mim o resultado tornou-se injusto. Eu não vi qualquer interferência do árbitro até o gol anulado da Espanha. Pra mim o gol foi mal anulado.
1: Pra mim também.
2: E ele deveria ter esperado a conclusão do lance e aí vai ver no VAR. Errou o árbitro.
3: A bola volta no toque de bola curtida novamente no setor intermediário. Tenta o toque de bola curto no setor de meio de campo. Medina vem para marcação. Bola volta com a Cucurella. Cucurella domina a seleção da Argentina. Tenta ser jogador, mas já perde a bola. Bola volta com a seleção da Espanha, que domina no campo de defesa. Vamos para o segundo tempo da prorrogação. Para você ligado no microfone da Bandeirantes e Band FM. Já domina o toque de bola curtida no setor intermediário. Aperta no toque de bola. Recolhe pelo setor de ponta. Ricolheu no comando de ataque. Vem na minha mal. Domina para a seleção da Espanha. Ele vem para o toque de bola. Abriu na direita. Vem cruzamento dentro da grande área na segunda. O toque para trás, vai sair o gol! Fernando Torres!

0: faz com que o futebol limpo vença. É bom com que faz que a hombridade, que a honestidade no jogo vença. É gol da Espanha. A Espanha abre o placar do jogo no início da prorrogação. Com 40 segundos de bala rolando, a Espanha faz 1-0 na final da Copa do Mundo. 1-0 para a seleção espanhola. Fernan Torres, com emoção maior do futebol, e essa emoção, Fernan Torres, que você proporciona a torcida da Espanha, num toque genial de cabeça espetacular do Nico Williams. A Espanha abre o placar do jogo. Não tem VAR, não tem árbitro, não tem o que anule esse gol espanhol. 1-0 para a Espanha.
1: Ferran Torres, aplaudido por Iniesta na tribuna de honra. Iniesta deu o título para a Espanha em 2010, fazendo um gol na prorrogação. E o Ferran Torres, também um jogador do Barcelona, faz 1-0 no cruzamento do Pedro Porro. O Nico Williams atravessa e toca para trás. E ele bateu de primeira, estufando a rede do grande goleiro Martínez. 1-0 Espanha, indo por seu segundo título mundial na sua segunda decisão.
0: É futebol da Bandeirantes para você, torcedor brasileiro. É falta pelo setor de esquerda, campo de ataque, para a seleção da Argentina bater falta, para a seleção da Argentina cobrar. 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A Argentina vai toda para dentro da grande área para tentar o gol de empate. Placar do jogo, a Argentina vai ter que jogar agora e vai para a grande área. É sempre uma seleção muito perigosa. É falta para a seleção da Argentina bater pelo setor de esquerda, campo de ataque. Vem bola alçada dentro da grande área da Espanha. Levantamento bem, lembra quando vem para subir de cabeça, bola tocada para trás. Pega, sai do gol. Unai Simón devia ficar caído. Se fosse 1-0 para a Argentina, o goleiro da Argentina estava caído, esticado no campo de jogo. Mas ele joga futebol limpo, pegou, o jogador da Argentina tocou nele, ele pega e joga. É bola no campo de defesa para a seleção da Espanha bater. Neto Zaidan, justiça feita, Espanha melhor, 1-0.
2: É muito bom para a Espanha.
3: A Espanha é um time que jogou bola o tempo todo, né? A Argentina não conseguiu finalizar gol. Fez um jogo fraquíssimo. E essa história de não, eu vou empurrar para a prorrogação. Não, a Argentina, se ela tivesse se fechado e não tomado sustos, estava tudo certo, está funcionando. A Argentina se fechou e a Espanha não entra. Mas não, a Espanha teve 50 chances, é que a Espanha é fraca na finalização. O time tem problemas na finalização. Mas a Espanha foi muito mais time que a Argentina o tempo todo.
0: Mas o que mais chamou a atenção minha no jogo inteiro é o que errou de passe a seleção da Argentina.
2: Por causa da Espanha.
0: É um negócio absurdo. Eu nunca vi a Argentina errar tanto passe na minha vida.
2: Por causa da Espanha, porque a Espanha dominou a bola, a Espanha marcou no meio campo, a Espanha ficou com a bola e é por isso que teve essa condição e merece ganhar o título daquilo que está fazendo na Copa do Mundo, a Espanha.
0: Mas, ô Neto, a Argentina vai para cima agora, hein?
2: Ah, Ulisses,
0: agora muda,
2: Ulisses,
0: de
2: não dá um chute no gol.
0: Mas a bola volta para Messi. Ele tenta o domínio, perde a jogada, bola volta no campo de ataque, tenta descer novamente. A seleção da Argentina não consegue, bola volta pelo setor de esquerda. O Messi se movimenta, tá pedindo bola enlouquecidamente. A bola volta, vamos chegar a 4 minutos e 30. 4 minutos e 30 do segundo tempo da prorrogação. 1-0 para a seleção da Espanha. Para fazer o gol, a Espanha 1-0, tentar conquistar o título, mas a Argentina é quem desce agora com parede. Ele tenta o levantamento, nossa senhora, para ninguém. Ficou fácil. Sai do gol, Unai Simón, para fazer a firme defesa. Messi tem que ir para cima dele, para ele repor a bola em jogo. Do meio do campo de defesa, tenta ser jogando a seleção espanhola. A abertura vem do toque de bola contigo no campo de reta. Quarta para ser jogando novamente, prendeu o lance Pedro. Pedro prende, tenta o toque de bola para lá, minha mão. Nossa senhora! Que chegada lamentável. É bom para a seleção da Espanha, né? McAllister pegou o Cucurella, que está caído. E pintou um amarelo.
4: Exatamente, sobe mais um cartão amarelo. E trazer uma curiosidade, isso que você conversava com o Messi Zaidan e com o Craque Neto. São 20 tentativas de finalização da Espanha, 12 em direção ao gol. Estamos no segundo tempo da prorrogação e a Argentina nem tentou finalização, então zero chute até aqui no jogo.
0: E domina pelo setor de direito do campo de ataque. Vem pra finta, tenta o toque de bola contigo na intermediária. Já recolhe a seleção, tenta o toque de bola. Outra falta. De novo. Esse é o futebol argentino. Tá parado o jogo, falta pra seleção da Espanha bater. Tá caído Merina.
4: Caído no campo de jogo, o Taliafico aproveita para voltar para o campo de defesa. Uma falta normal no campo de defesa. Segue 1-0. A Espanha vai conquistando o bicampeonato.
5: 1-0 para a seleção da Espanha. A Espanha buscando o bicampeonato mundial. Já domina o toque, para o tiro no setor intermediário. Tenta descer a seleção espanhola. Vem para a finta, prende a jogada. Menina. Menina prende pelo setor de direita. Foi atingido na cabeça. A bola volta no campo de ataque. Já tenta descer o tiro novamente no setor intermediário. Pendeu Pedro Porro. Pedro Porro toca para a seleção espanhola. O tempo não para. Bandeirantes e a Band FM marcam. Jogados para você conferir, 6 minutos e 30 de bola rolando, 6 e 30 de bola rolando. É o segundo tempo da prorrogação, girando o placar da final da Copa do Mundo. Torcida espanhola no grito de olé, num grito de olé. Continua para você, 1 para a Espanha, 0 para a Argentina na final da Copa do Mundo. Alô, alô, a grela.
6: Ulisses, esse foi o gol de número 308 desta Copa do Mundo. Ontem foram só 10 entre França e Inglaterra. Inglaterra 6, França 4. Ingleses terceiros colocados desta Copa do Mundo, Ulisses.
5: E vem pro jogo, tentou toque de bola. Nico Williams desceu, buscou linha de fundo, tentou a finta. Foi tocado, Cucurella pede. Toque de calcanhar para ele, domina no campo de defesa, mas o bandeira já marcava impedimento para a seleção da Argentina bater, pois não.
1: Argentina, mais acelera o jogo no impedimento espanhol. Ferran Torres marcou seu gol de número 25, Ulisses, em 65 jogos.
5: A bola volta para Dibu Martínez para repor a bola em jogo. Fosse ligado na Bandeirantes e na Band FM. Já domina o toque, ele bala curtinho pelo setor de esquerda. Tenta o levantamento à frente, parte para a bola bate. Ele levanta no comando de ataque, tenta subir de cabeça, afasta na marcação. Tentou o toque, ele bala curtinho na intermediária. Aperta novamente, Lamine Yamal vai chegar na bola. Abriu para Fernan Torres. Vamos ver se tem condição. Saiu na cara do goleiro, bateu! Tá impedido. Está impedido, estou falando. Vamos ver se ele tem condição. Ele faz o gol, mas está impedido. Marcado o impedimento de Fernan Torres.
1: Exatamente. E estava mesmo, viu? Você tinha toda a razão já na narração. Um pouquinho à frente, 1-0 para a Espanha. Gol na prorrogação de um jogador do Barcelona. Repetindo o que aconteceu em 2010, quando Iniesta fez o gol na prorrogação e também jogava no Barcelona. Curiosidade, Ulisses.
5: A bola volta para Lionel Messi. Valeu, Alexandre Prestes. Volta para o campo de ataque. Tenta o toque de bola contigo da esquerda. Volta a seleção da Espanha. Tenta descer contigo do meio de campo. Vem na marcação. Nico Williams sobe de cabeça. Tentou ganhar a jogada. O árbitro para. Está marcando a falta para a seleção da Argentina. Bater na direita, campo de defesa. A Argentina tenta toda hora a provocação em cima dos espanhóis, que não entram desde o início do jogo. Empurra, chuta, e os espanhóis não entram nessa onda. É bola no campo de ataque, isso é ultrapassado no futebol. Mas a Argentina vem pra cima como grande seleção que chega à decisão. Ajeita pra cobrança de falta a seleção da Argentina. Vem levantamento pra dentro da grande área. Se posiciona, bola batida pelo setor de direita. Levantamento do parede, sobe de cabeça, afasta a zaga, corta, tira. A bola volta, volta novamente com a seleção argentina, que sai jogando novamente com Dibu Martínez. 8, vamos chegar a 9 minutos de bola rolando da prorrogação, são 15 minutos. 1-0 para a seleção da Espanha. A abertura foi feita pelo setor de esquerda, campo de retaguarda. Levantamento vai ser feito à frente para Lionel Messi. Messi tem que entrar no jogo. Ele domina novamente no campo de ataque, vem para a finta, dá o tapa na bola, escapa da marcação do primeiro, ninguém o cobra. Recolheu Messi, desceu, ele é muito perigoso, cruzou na boca do gol, subiu de cabeça para afastar, para tirar dali. O Eric Garcia põe para a linha de fundo, escanteio, Messi direita. Ele vem para a cobrança, ninguém marcou, todo mundo cochilou, vem pro jogo novamente a seleção da Argentina, novo cruzamento do Messi, levantou na boca do gol, direto a bola beija a rede pro lado de fora. Tiro de meta pra seleção da Espanha bater.
4: Se essa bola tivesse entrado, podem ter certeza que iam fazer comparação com o gol que o Ronaldinho Gaúcho fez em 2002 contra a Inglaterra. Foi cruzar, mas jogou no ângulo. Tiro de meta e a Argentina segue sem tentar uma finalização sequer no jogo.
5: Essa era a bola em jogo do Ronaldinho parada, mas ele meteu mesmo direto. É parar o campo de defesa. Se posiciona, vem pro toque. Ele bola consigo na intermediária. Tenta descer a seleção da Argentina. Não consegue. A bola volta pelo meio de campo. Vem pra subir de cabeça. Ganha a jogada. Recolhe no campo de retaguarda. Aperta McAllister. Ele prende o lance. Volta no campo de defesa. Curtinho novamente com o Dibu Martínez. Dibu Martínez domina pelo seu campo de retaguarda para ser o jogando. Ele prende o lance e vai tentar levantamento à frente. Desesperada. A Argentina vai pra cima porque tem qualidade. A abertura foi feita à frente. Vem pra afastar. Afasta a zaga. Vem pra brigar Garcia. Ele ganha o lance, recolhe pelo setor de esquerda, Nico Martin, Nico Williams prendeu, partiu pelo setor de direita, puxou pra dentro, levou pra área, vai pro cruzamento. Nossa Senhora! Um pé atrapalhou o outro. Essa Nico bola, Williams, né? Perde a chance no segundo gol, a bola judiou dele, ele judiou da bola agora.
2: A verdade é que tinha que passar a bola pro Yamal fazer o gol, né?
1: Imagina se é o Vinícius Júnior que fazia isso. A gente já tá metendo pau nele. Que horror,
4: Nico. Acabando com a carreira dele.
5: Que coisa, mas que é isso, hein, Nico Williams? Já domina do toque de bola, tenta descer a seleção da Argentina. Placar de 1 a 0 para a seleção da Espanha. Vem pro jogo, Argentina. Levantamento bem pelo setor de direita do campo de ataque. Tenta evitar a jogada. Simeone ganhou. Buscou boa bola. Argentina não desiste. É o Messi, entrada da área, bateu pro gol. Explode no rosto do jogador da seleção da Espanha. Fica caído ali o Medina. Uma paulada do Messi, o Medina tá caído.
4: Uma marretada na fuça, a verdade é essa aí. A bola até ia em direção ao gol, mas essa bola pegou, se não quebrou o nariz do Merino, eu me arrisco a dizer que alguma coisa de pior talvez tenha acontecido, porque a marretada foi realmente a queima-roupa numa finalização incrível, na fuça do jogador da Espanha. Vamos ver o que o árbitro vai fazer. Ele paralisou, a bola sairia para escanteio para a Argentina. E acho que os jogadores da Espanha vão fazer o famoso fair play e vão devolver a posse de bola para a Argentina lá no campo de defesa, Lição.
5: Pode ser, pode ser. Tem que fazer preocupa. Mesmo. Rapaz, que pancada no rosto, hein?
3: É, o preocupa que ele levou a mão. Rapaz, me desculpe. Vocês estão vendo a imagem?
2: Ah, não estava impedido, hein?
3: Isto é impedimento. Estão nem destruindo aqui, a regra. Isso é a mesma linha, porra. Isso é a mesma linha. Tá escrito lá no texto ainda.
2: É verdade.
3: Agora com essas máquinas
2: foi
3: aí.
2: Foi gol legal.
3: Eles pegam. É, a ponta do nariz. Pô, ele tá com o braço à frente. Ah, mas tem uma ponta do ombro. Porra, isso é mesma linha. Por isso que tem de entrar logo em vigor aquela ideia do Wenger lá. Só é impedimento se tiver com o corpo inteiro à frente. Isto é impedimento. Um absurdo. E esse lance aí, Ulisses, a preocupação com o Merino é porque ele levou a mão ao olho direito, né? Esse é que é o perigo, né? Tomara que não tenha acontecido nada.
5: É verdade, quiser pode, mas acho que tá tudo bem com.
1: Tá sendo atendido, ele fica fora. Ele vai ficar fora agora pra ver se ele vai ficar um minuto fora. Pois é, aí é que tá o detalhe. Ele não tem culpa de ter tomado uma pancada na testa. E não tem sentido ele ficar fora.
5: Claro que não. Ele tem que voltar, vamos ver o que vão fazer. Então o gol da Espanha foi legítimo. Eu tô ao vivo aqui, não tenho replay, não tenho nada. Foi legítimo, é isso?
3: É, deles
2: legítimo. Não, pra mim foi legítimo.
3: Aí, eles vão dizer a ponta do ombro, a ponta do nariz. Isso é mesma linha. Isso é mesma linha, pô.
1: Voltou, Merino.
5: Final de Copa do Mundo para você ligado no microfone da Bandeirantes. Para a volta do toque de bola contigo novamente. De Bum Artides prende o lance e recolhe para a seleção da Argentina. 1 a 0 para a Espanha. A Espanha vai conquistando o título. Sobe de cabeça, ganha a seleção da Argentina. Gol, a bola para Messi. Ele é muito inteligente. Tenta o passe, mas não consegue. A bola volta, volta no toque de bola. Yamal fica no toque contigo na intermediária. A bola volta novamente. Tenta descer a seleção da Espanha. Houve a falta. É falta para a seleção da Argentina bater. Messi pede para bater. Próximo ao banco da Argentina. Falta para a seleção da Argentina cobrar. É lá atrás. Messi, você vai querer bater pênalti? Já anularam dois gols dos caras. E agora você vai querer bater pênalti lá, Messi? É isso, é aqui atrás. Ainda bem que o juizão veio e voltou. Se posiciona para a cobrança, vem levantamento dentro da grande área. A Argentina quer o gol de empate para levar para os pênaltis. Momento decisivo, falta para a seleção da Argentina bater. O Nico Williams fez uma falta que não precisava. Se posiciona, Messi na cobrança. Vem levantamento na grande área do Messi. Ele rola a jogada, partiu pelo setor de direita. Messi, Cucurella vem para sua marcação. Abertura dentro da grande área. Simeone cruzou na boca do gol, desvio para fora. Linha de fundo. A bola vai em escanteio. A Argentina quase empata o jogo, eu tô dizendo. Não brinca com a Argentina que tem Messi, impressionante. Escanteio, escanteio para a seleção da Argentina bater. Estamos com 14 minutos e 30. Vem recolhe no campo de ataque. Escanteio, Argentina, Messi. Messi vem para a cobrança, confusão na área. O árbitro para
1: mais
5: o jogo.
1: Cinco.
5: Escanteio, mais 5 minutos. Nós vamos a exatamente 20 minutos nesse segundo tempo. Menino fica na marcação. Messi quer o gol de empate. Argentina para levar para prorrogação. Messi na bola, ele vai partir e a Argentina pressiona, partiu Messi, levantou na boca do gol, defendeu o goleiro, tirou, afasta dali, vai para a linha de fundo e novo escanteio para a seleção da Argentina bater.
4: Impressionante o bate-rebate, estava por ali o Taliafico na primeira trave, o Medina também. É pressão da seleção argentina nos minutos finais, vale o título da Copa do Mundo. Pressão da Argentina, vem Messi na bola.
5: Escanteio cobrado, nada disso está valendo. O árbitro mandou voltar, está uma confusão danada na área da seleção da Espanha. Que os jogadores da Argentina empurram, seguram o goleiro. Eu vou dizer, é ruim para a Argentina isso. Tinha que deixar cobrar rápido o escanteio. Mas a Argentina tentou gol de empate. 1 a 0 para a seleção da Espanha. A Argentina vem para cima pelo setor de esquerda. Campo de ataque. Vem levantamento no boca do gol. Bateu o rasteiro Messi. A bola sobrou. Vai sair o gol. Bateu Simeone.
1: Mas o que é isso? Mas o que é isso, Simeone? Mas o que é isso, Simeone? Além da marca do pênalti de frente para a pequena área. Você é ruim de bola, demais! Mandou pra fora, a linha de fundo, perde o gol de empate, a seleção da Argentina.
4: Se fosse o Lautaro... Não quero ser oportunista aqui, mas o craque Neto e o Messi Zaidan falaram. Era pra colocar o Lautaro, cara de mais refino, tem 3 gols na Copa do Mundo. Caiu no pé, errado do cara errado.
5: É verdade, o péssimo dos péssimos da seleção da Argentina. Já dúvida do toque de bola, Coutinho pelo setor de direita, lançamento vem, tenta a Lamine Yamal chegar, da bola não chega, a bola volta com a seleção da Argentina, vai tentar o domínio do campo de defesa, prende a jogada a seleção da Argentina, abertura do campo de retaguarda com Dibu Martínez. Dibu Martínez, domínio grande, goleiro argentino, um herói argentino no jogo, a abertura foi feita à frente do comando de ataque, vem para tirar a seleção, dá um bico na bola, é lateral para a seleção da Espanha bater, temos mais 3 minutos de jogo, é lateral para a seleção da Argentina bater pelo setor de esquerda, lateral foi cobrado pelo setor de esquerda, tenta o toque de bola, Coutinho novamente no setor intermediário, já domina ali o Lionel Messi, ele é gênio, prende o lance, recolhe no comando de ataque, vai pra pinta, tabela jogada, ele vem pro toque de bola, Coutinho no setor intermediário, já domina no campo de ataque, prende pelo setor de esquerda, 1-0 pra seleção da Espanha, e a Argentina desce, desce com muito perigo, houve a falta de ataque. Cara, esses argentinos são muito burros, desculpa, é falta total de inteligência futebolística, cara. O cara dominou uma bola, presta atenção no lance. Domina a bola lá na esquerda, pra meter essa bola dentro da área. Aí o jogador da Argentina vem, empurra e faz a falta, cara. Uma falta de ataque. Quando o seu time tem posse de bola. Impressionante o Tagliafico que fez, hein?
4: Você tem razão, e trazendo uma curiosidade, o Otamendi, que é zagueiro, virou centroavante. Faltam 2 minutos para terminar. Alcaraz, tenista espanhol, está nas arquibancadas fazendo a festa desse momento, Ulisses.
5: A bola volta no toque, ele bora, tenta descer a seleção da Espanha, levantamento vem à frente do toque, Coutinho, Lamine Yamal não pode ir na bola, ele tenta tirar, afasta a seleção da Argentina. A bola volta no setor intermediário, novamente tenta o toque, ele bora, Coutinho pelo setor de esquerda, vem pro toque, recolhe novamente a seleção espanhola, 1-0 para a Espanha. A Espanha vai conquistando o título mundial. Aqui tá parado o jogo, não, árbitro marca falta para a seleção da Argentina. A bater falta para a Argentina cobrar. 1:40 para terminar o jogo. Mas a Argentina não desiste, porque nunca desistiu em toda a Copa. Levantamento na boca do gol, no alto, vem para pegar o goleiro. Segura bem o Naysimo. Agora ele cai e pega a bola para a seleção. E o árbitro vai contar agora. Olha como eles são, cara. O Dibu Martínez ficou com a bola, demorou para repor em jogo, agora ele vai contar a reposição. Domina do campo de defesa, mas a seleção da Espanha vem pro toque, Coutinho pelo setor de esquerda, domina pelo campo de ataque, vai pro toque, Nico Williams, 1-0 Espanha, a Espanha vai conquistando o título. Nico domina para a seleção espanhola, abre a jogada do campo de defesa, a Espanha inteligente, tranquilamente toca a bola no seu campo de defesa, a abertura vem para Pedro Porro, ótimo lateral, ele gira no meio para Menino, Menino prende a jogada, faz o giro em cima, a marcação, Menino, ele prende o lance, abre para Cocorella, Cocorella prendeu, é para Fernando Torres, já domina pelo setor de direita do campo de ataque, domina, vai pra finta, faz o giro, ele prende a jogada, a bola volta pra Cocorella, domina, tenta o toque de bola, Coutinho na intermediária, já domina a seleção. Nossa, o árbitro deu falta do Cocorella pra Argentina, velho. Foi nada, disputa de bola normal, corpo a corpo. Tá marcada a falta pra Argentina, que vai pra dentro da área da seleção da Espanha. Tem falta a seleção da Argentina. Vem pra cobrança de Dibu Martínez, o goleiro, pra bater falta. Restando 30 segundos pra terminar o jogo. Ah, por enquanto a Espanha vai conquistando o título, mas a Argentina não desiste. Levantamento vem pra dentro da grande área. Sobe de cabeça a zaga, corta, tira. A bola foi solta à frente. Ergue o braço, o árbitro. A Espanha é campeã mundial! A Espanha é bicampeã do mundo! E obviamente os jogadores da Argentina partem para a agressão, covardes! Covardes! Perderam o título e partem para a agressão!
7: Oh, meu povo, é isso! Nós tivemos aqui, finalmente! Olha aí, terminou o jogo entre Espanha e Argentina. Espanha, no final, marcou 1-0 Espanha, hein? Isso foi na prorrogação. Mas é o seguinte, o árbitro apitou aí o final do jogo para Espanha e Argentina. Nós fizemos o bolão. né? E se você acertasse o placar, você iria participar do sorteio e você estaria também concorrendo ao voucher de R$1.000, não é isso? Ó, pelo regulamento aqui, tá? Do bolão da Band FM, o placar vale para o tempo normal, ou seja, os 90 minutos. Então, quem votou no 0x0 está aí no sorteio e pode faturar R$1.000 do voucher. Olha que beleza. Então vamos lá, gente. Nós já temos o resultado, hein? Então você que participou, você que apostou no 0x0, cruzando os dedos e boa sorte, porque a partir de agora você pode ganhar voucher de R$1.000, tá bom? Nós já temos aqui o vencedor. Alô, Kelvin Lino. Ele apostou 0x0, acertou e ganhou voucher de R$1.000. Parabéns, Kelvin. A produção vai entrar em contato com você, tá bom? Você que não ganhou, não fica triste não. Ô, meu Deus do céu. Vamos fazer o seguinte, daqui a pouquinho a gente vem com a Super 6, tem presentão pra você e também tem o resultado do Big Prêmio da Band FM, beleza?
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10: Gente, uma excelente tarde, início de noite, né? Pra você que tá junto com a gente aqui na Band FM. Eu sou o Fernando César, a gente segue com a Super 6. Aqui na sua rádio do seu jeito.
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10: Ô, meu povo, olha aí, ó. Ânimo.

0: Enquanto isso, você que tá junto com a gente, vai curtir a Super 6. Tem presentão, você vota na sua música preferida e concorre aqui a jaqueta corta-vento exclusiva Band FM, feita com tecido levinho, bonitão, protege do vento gelado. É só você participar votando na sua música preferida da Super 6, tá bom? Primeira vem com Jorge Mateus e Henrique Juliano, Chonei. A segunda, Gustavo Lima, Bala Alojada. Terceira música, Ferrugem, Arrependidaço. A quarta, Kleber e Cauã, Mil Adjetivos. Quinta música aqui da Super 6, Danilo e Davi, Apaga, Apaga, Apaga. E a sexta e última música, Geninho, Peão Todo Tatuado. E aí, destas seis, qual você mais gosta? Você vai dizer pra mim ligando aqui na Band FM no 11 37 43 13 13, ou se você preferir, você pode mandar sua mensagem através do WhatsApp, tá bom? 11 99991 9197. Bora, começou?
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1: Band FM tá aí, a terceira música da Super 6, Ferrugem, Arrependidaço. Gente, ó, continua valendo aqui jaqueta corta-vento exclusiva da Band FM pra você que participar com a gente através do nosso telefone ou WhatsApp, votando na sua música preferida, tá bom? Você manda sua mensagem através do WhatsApp 11 999919197, ou você pode votar na sua música preferida ligando aqui na Band FM no 11 37 43 13 13. Beleza? Bora pra quarta música da Super 6? Kleber e Cauã, Mil Adjetivos?
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1: Eu acho que você tem que mandar aquela mensagem. Mas manda o que tá no seu coração.
2: Porque se fosse eu falaria mais ou menos assim.
3: Ei, boa noite. Antes de te bloquear, eu só vim te dizer que a partir de hoje pode tocar o terror, fazer o que quiser fazer. A boca é sua, curte sua farra. Sinto mais nada.
1: Não, apaga.

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0: Tarde FM, tá aí a sexta e última música da Super 6. Geninho com Maria Fagundes, Mariana Fagundes, peão todo tatuado. Daqui a pouquinho a gente confere a música vencedora e quem ganhou o presentão aqui na Band. Porque agora eu falo sobre uma mulher. Ela foi presa, gente, na última quinta-feira. Ela roubou 16 chupetas e duas mamadeiras de uma loja e um shopping center lá no Rio de Janeiro. Vocês acreditam? Ela chegou a ser flagrada por policiais quando ela ainda estava terminando a ação, depois que equipes de segurança notaram ali aquela movimentação errada e tudo mais e tal. Foram lá e pá, pegou a mulher. O material furtado foi avaliado em R$1.030 e devolvido ao estabelecimento, né? A mulher foi levada à delegacia, onde permaneceu presa aí pelo crime. Caramba, rapaz. Então ela roubou 16 chupetas e duas mamadeiras. Pera, mas deixa ela saber o preço do leite em pó. Ela vai querer ficar, vai ficar doida. É mais cara ainda.
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0: 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É tudo de bom.
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9: Gente, olha lá, agora chegou o momento, hein? É o resultado da Super 6. Será que você ganhou o presentão? Aliás, você participou? Então, cruzando os dedos, boa sorte pra você.
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9: Vamos lá, minha gente. Prometemos aqui a jaqueta corta-vento exclusiva da Band FM, feita de um tecido leve, né? E que protege do vento gelado. E a galera foi participando na música, votou na música preferida e agora chegou a hora do resultado. Então, parabéns a Gonçalo de Souza Rodrigues. Ô, Gonçalo! Valeu a participação, parabéns. E agora, bora curtir a música vencedora da Super 6.
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0: Band FM, agora 7h54.
1: Bruno Marrone e Diego Vitor Hugo.

0: Olha Band aí. FM, Belo!
1: Belo!
0: Desse jeito é ruim pra mim, intriga da oposição e perfume, olha aí.
1: Belezando César.
0: Você viu, desanunciando César, olha aí, ó.
1: Belezando, Belo.
0: Ó, agora premiando César, premiando. Maquininha de cortar cabelo, hein? Vai ficar com corte em dia, vai fazer a risca.
1: Ó.
0: Pra mim não dá pra fazer a risca, né?
1: Você já tem a risca. A risca é grande, né?
0: A risca é grande.
1: Vai
0: da testa até o outro lado aqui, ó. E ainda tem a jaqueta corta-vento exclusiva Band FM. Bonita essa jaqueta aí também,
1: bonito,
0: viu?
1: Bonita, hein?
0: É. Quem se deu bem foi o Cláudio Roberto Souza. Aê, olha
1: Claudião,
0: aí.
1: Parabéns.
0: Ô, Claudião, valeu, cara. Um abraço. Vai fazer risca no cabelo agora, hein?
1: Olha aí.
0: Meninão moderno.
1: Orientando o César.
0: Olha aí, ó. Tchau, pessoal.
1: Tchau.

0: Deixa eu só dar uma olhadinha aqui, Jadeu.
1: No que, Pedão, senhor?
0: Porque eu tô...
1: É algo importante que você tá vendo aí?
0: Hã?
1: É algo importante?
0: Então, aí que tá. Porque se eu não... Oi?
1: É algo importante que você tá vendo aí? Você falou...
0: Não, só enrolando pra ver se a gente...
1: Né, não? Eu acho... Já enrolou o tempo suficiente, né, produção?
0: Será?
1: Já deu 30 segundos já de quadro. Agora é só contar a piada.
0: Então vou embora.
1: Não, volta aqui. Conta a história.
0: O Jadeu, bêbado.
1: O bêbado.
0: Perguntou pro cara, falou, vem cá, ô, dá uma olhada aqui pra mim, no meio da rua, cara, ó, dá uma olhada aqui pra mim, quantos galos tem na minha cabeça? O cara falou, ixi, falou, você tá com 2 galos, meu, por quê? Ele falou, ixi, então só faltam 2 postes pra eu chegar em casa, ó.
2: Meu amigo, daqui a pouco tem mais. Vamos rir.
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15: 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Boa noite. 8h09. Eu sou Marcelo Dias. Cheguei pra ficar com você, viu? Até 1 da manhã ficaremos juntos aqui. É o Domingão da Band FM. Tô aqui, feliz, grato. Sempre.
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15: Ah, você pede a sua música aqui, né? Mas você tem que pedir, sabia? Toda vez que você liga, toda vez que você manda mensagem, toda vez que você participa aqui nos programas da Band FM, são vários. Ah, você liga pra participar das promoções. Peça a sua música.
0: A Band FM quer saber o que é do seu jeito. A Band FM quer tocar aquela música que toca o seu coração, tá bom? E aí no final de semana a gente coloca no ar as mais pedidas da semana. Serão 15 músicas, mais o destaque. 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Não esquece que 9 horas tem Band Love especial de domingo. São 8h11.
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1: E a 13ª posição.
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0: FM 8:28, as mais pedidas da semana, e o Thiaguinho Me Balançou, a 10ª posição. 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Continue participando, a gente vai sortear no finalzinho do Band Love, que começa hoje mais cedo, às 9.
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2: 9ª posição.
0: Essa música é linda demais, gente. Zezé de Camargo, Irmão da Lua, Amigo das Estrelas, Mão Domingão da Band.

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1: E a sétima posição.
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3: Tem.
2: E tá gelada?
3: Tá.

0: firme, hein?
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0: mais pedidas da semana, ela, Ana Castela Boiadeira. 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Vem aí, em agosto, Ana Castela no Band FM de Pertinho. Vem aí o nosso pódio também. Terceira colocada, a segunda posição, teremos o destaque da semana e a campeoníssima pra você agora.
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2: Terceira posição.
0: Gustavo Mioto e o pedido de socorro. Às 9, o Band 9 especial.